Está começando mais uma edição do Clássicos Canção Nova. Que alegria chegar até você nesta hora. Eu sou Sheila Cristiane, missionária da comunidade Canção Nova, e acolho você que me acompanha pelas ondas da Rádio Canção Nova, pela internet, em nosso site radio.cancaonova.com e também pelo CN Plus, aplicativo da Canção Nova. Como é bom estarmos juntos. É hora de atualizar a nossa história de amor com Deus, recordando canções que marcaram época. E começando com ele, Padre Jonas Habib, a gente canta, vamos juntos, Que Santidade de Vida.

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1: Santos e santas de Deus deixaram marcas profundas em toda a história da igreja. Hoje aqui no Clássicos Canção Nova vamos recordar canções inspiradas nesses amigos do céu que ainda nos ensinam a seguir Jesus. Foi no ano de 1968, o paraguaio Padre Irala gravou seu primeiro LP pelas edições paulinas, intitulado Juventude e Alegria. E seu primeiro compacto, Irala Canta, que ganhou o destaque da música Oração de São Francisco, conhecida também como Oração pela Paz. Você sabia que esse texto não foi escrito por São Francisco de Assis? Na verdade, ele foi escrito por um autor desconhecido no começo do século XX. Ela se tornou famosa e associada a São Francisco porque reflete exatamente o que ele viveu. Com o passar dos anos, essa canção ganhou muitas versões e no ano de 2013, durante a Jornada Mundial da Juventude no Rio, ela repercutiu novamente, unindo vozes e corações do mundo inteiro em uma só prece de paz. Já no fim da década de 90, Eros Biondini e a banda Nova Aliança lançaram o álbum Viver Como Irmãos. Foi aí que o Brasil conheceu a música São Miguel Arcanjo, que se transformou num hino.

em 2025, celebrando 35 anos de missão, Eros lançou um DVD comemorativo e adivinha qual música abre o show, hein? Ela mesmo, São Miguel Arcanjo. Nas redes sociais, Eros, ele conta que essa canção foi inspirada por Deus para nos ajudar a combater todas as forças do mal. Dois santos, duas canções que elevam o coração. Vamos ouvir? Tá chegando para você Oração de São Francisco e a canção São Miguel Arcanjo.

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1: Vamos cantar, cantar na paz do meu Senhor Jesus.
2: Rádio Canção Nova, nós espalhamos o amor de Deus pelo ar. Agora vamos curtir a canção Trindade que Adoro, na voz de Irmã Kelly Patrícia. A faixa faz parte do álbum Melhores Momentos do ano de 97, que reúne alguma das primeiras gravações da Irmã Kelly, que iniciou a sua missão musical ainda na adolescência, adaptando poesia de santos. Essa música, por exemplo, que nós vamos ouvir, ela é inspirada nos escritos de Santa Isabel da Trindade. Em seguida, você também vai curtir aí Ricardo Sá com a canção Valei-me São José, diretamente do ano de 2002, do álbum O Pai Me Ama, uma prece ao patrono da igreja e padroeiro das famílias, um lembrete que podemos sempre contar com a sua intercessão em nossas vidas.

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2: Você ouviu Ricardo Sá com a canção Valei-me São José, também passou por aqui irmã Kelly Patrícia com a canção Trindade que Adoro. 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

Você está na sintonia da Canção Nova e eu sou Sheila Cristiane com Clássicos Canção Nova, chegando até você recordando o melhor da música católica dos últimos tempos. Hoje estamos recordando canções que foram inspiradas na vida dos santos. Vamos ouvir agora a canção A Medida do Amor, canção linda com a banda Dom, faixa do CD O Amor Vai Falar, um disco que, se você ouvir com atenção, vai perceber algo muito especial. Ele é muito agostiniano, é isso mesmo. Augusto César, compositor da banda, conseguiu traduzir em músicas alguns ensinamentos de Santo Agostinho. E a frase dele, que dá nome à música, não deixa dúvida: a medida do amor é amar sem medida. Você curte agora aqui no Clássicos Canção Nova e em seguida você vai ouvir a canção Fica Senhor Comigo, na voz de Celina Borges. Ela que transformou a oração de Padre Pio em canção. E você sabe, quem canta, reza duas vezes. Então, peça com fé e sinta a presença de Deus agora mesmo. Onde você está? Cante, reze com essas duas canções que, de fato, os santos intercedem por nós. Banda Dom, A Medida do Amor e Celina Borges, Fica Senhor Comigo. Música.

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2: 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E vem chegando mais clássicos para você que está na sintonia comigo, diretamente do ano de 98, Diácono Nelsinho Correia, com a música Madalena. Faixa do álbum Quero Te Amar, a canção retrata a história de Maria Madalena, que com lágrimas e perfume lavou os pés de Jesus, demonstrando um amor incondicional e arrependido. Em seguida, também vamos ouvir a canção A Cruz Sagrada, ao som da banda Anjos de Resgate e Oração de São Bento. A música é do CD Seja Luz, lançado no ano de 2006. Você sabia que esse álbum já foi lançado com uma tiragem de 50 mil cópias? É isso mesmo. A primeira vez que um disco católico já sai com disco de ouro. O trabalho emplacou sucessos, como a canção Por Amor, Pão dos Anjos, Sou Teu Anjo e a canção O Primeiro Olhar. E a gente curte agora, aqui no Clássicos Canção Nova, Diácono Nelsinho com a canção Madalena e Anjos de Resgate, A Cruz Sagrada. Música.

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2: O Clássicos Canção Nova vai ficando por aqui para encerrar o nosso programa de hoje. Quem chega cantando é Sueli Façanha, Deus te bastará. Música linda inspirada em Santa Teresa d'Ávila. E ainda, você também curte Coisas de Pai na voz de Maninho. Música dedicada a São José. Deus abençoe você. Foi bom demais ter a sua companhia, a sua sintonia nesta hora. E a gente volta até semana que vem, se Deus quiser, com Clássicos Canção Nova.

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9: Os olhos do Senhor estão sobre os que o temem, sobre aqueles que contam com a sua misericórdia. Salmo 32, versículo 18.
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1: Na apresentação da encíclica Magnífica Humanitas, Leão XIV comentou, entre outras coisas, que a inteligência artificial hoje precisa ser desarmada, libertada das lógicas que a transformam em instrumento de dominação, exclusão ou morte. Ouça a tradução das palavras com Silvonei José, da Rádio Vaticano.
2: Magnífica Humanitas nasceu da escuta, tal como fez Leão XIII. Houve cientistas e engenheiros que trabalham com sincero entusiasmo em tecnologias capazes de aliviar imenso sofrimento. Houve líderes políticos e autoridades públicas que têm buscado perseverantemente regras justas. Houve pais e professores profundamente preocupados com o futuro das gerações mais jovens. Outras vozes muito preocupantes também chegaram até mim a respeito de sistemas de armas cada vez mais autônomos, praticamente fora do alcance humano para controlar de forma eficaz. Ouço relatos muito preocupantes de algoritmos que podem bloquear o acesso à saúde, ao emprego e à segurança com base em dados contaminados por preconceito e injustiça. Ouvi o silêncio daqueles que não têm voz quando as decisões são tomadas, decisões suscetíveis de gerar novas formas de exclusão e sofrimento. Dessa escuta surgiu uma convicção inquietante expressa em Magnífica Humanitas. A inteligência artificial precisa ser desarmada. A palavra é forte, eu sei. Mas foi escolhida deliberadamente porque esse momento exige palavras capazes de chamar a atenção, despertar as consciências e indicar caminhos a seguir para a humanidade. A Igreja há muito tempo vem trabalhando pelo desarmamento nuclear, consciente de que todo grande poder técnico pode afetar a vida das pessoas e, por isso, deve ser acompanhado por um discernimento moral adequado e por um controle público. O desarmamento nuclear continua sendo um serviço à paz e à dignidade da família humana. Em sentido semelhante, a inteligência artificial exige agora ser desarmada, libertada de lógicas que a transformam em instrumento de dominação, exclusão ou morte. Assim como a energia nuclear, ela deve estar a serviço de todos e do bem comum. As decisões sobre a tecnologia nunca devem ser separadas da consciência e da responsabilidade. Não durmamos como os outros, admoestou o apóstolo Paulo, mas vigiemos.
1: Da Central de Jornalismo Canção Nova, Arielle Prado.
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8: 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Salmo 15, versículo 11.
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10: Que a paz de Jesus e o amor de Maria cheguem até o seu coração nesse momento onde nós vamos rezar. Nós nos reunimos nessa hora para rezar. Sou eu, seminarista Guilherme, membro da comunidade Canção Nova. Tenho a alegria de estar com você nesse dia, nesse momento, para rezarmos juntos. Quantas são as intenções que nós trazemos em nosso coração? Mas o convite que Deus faz para cada um de nós é nos abrirmos à graça de Deus. E assim, para bem vivermos esse momento de oração, vamos escutar esta canção, pedindo a Nossa Senhora que interceda por nós, pedindo a Nossa Senhora também que traga a paz de Jesus ao nosso coração. Música.

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2: Que bom estarmos juntos. Muitas são as intenções que nós trazemos em nosso coração. Talvez hoje você se encontre com seu coração entristecido, não sei como você está no dia de hoje, mas convido você, da forma que você está e do jeito que você se encontra, a rezar. Então, apresente as suas intenções. Apresente aquilo que você traz no seu coração, apresente a sua família. Vamos rezar pelas nossas famílias, pela paz nas nossas famílias. Quanta guerra, quanta luta, quanta divisão nós vemos hoje aí na humanidade, na sociedade. E nós queremos, nesse texto, rezar pedindo, de fato, que a paz de Jesus alcance os corações. Com muita confiança, nós paramos nesse momento para rezar e para escutar aquilo que também que o Senhor tem para cada um de nós. Rezemos. Vamos dar início ao nosso Santo Terço, traçando sobre nós o sinal da cruz. Pelo sinal da Santa Cruz, livra-nos Deus nosso Senhor dos nossos inimigos. Em nome do Pai, do Filho e do Espírito Santo. Amém. Professemos juntos a nossa fé. Creio em Deus Pai Todo-Poderoso, Criador do céu e da terra, e em Jesus Cristo, seu único Filho, nosso Senhor, que foi concebido pelo poder do Espírito Santo, nasceu da Virgem Maria, padeceu sob Pôncio Pilatos, foi crucificado, morto e sepultado, desceu à mansão dos mortos, ressuscitou ao terceiro dia, subiu aos céus, está sentado à direita de Deus Pai Todo-Poderoso, onde há de vir e julgar os vivos e os mortos. Creio no Espírito Santo, na Santa Igreja Católica, na comunhão dos santos,

na remissão dos pecados, na ressurreição da carne, na vida eterna. Amém. Pai nosso que estais no céu, santificado seja o vosso nome. Venha a nós o vosso reino, seja feita a vossa vontade, assim na terra como no céu. O pão nosso de cada dia nos dai hoje. Perdoai-nos as nossas ofensas, assim como nós perdoamos a quem nos tem ofendido. E não nos deixeis cair em tentação, mas livrai-nos do mal. Amém. O anjo do Senhor anunciou a Maria, e ela concebeu do Espírito Santo. Ave Maria, cheia de graça, o Senhor é convosco. Bendita sois vós entre as mulheres, bendito é o fruto do vosso ventre, Jesus. Santa Maria, Mãe de Deus, rogai por nós, pecadores, agora e na hora de nossa morte. Amém. Eis aqui a escrava do Senhor, faça-se em mim segundo a vossa palavra. Ave Maria, cheia de graça, o Senhor é convosco. Bendita sois vós entre as mulheres, bendito é o fruto do vosso ventre, Jesus. Santa Maria, Mãe de Deus, rogai por nós, pecadores, agora e na hora de nossa morte. Amém. E o Verbo divino se fez carne e habitou entre nós. Ave Maria, cheia de graça, o Senhor é convosco. Bendita sois vós entre as mulheres, bendito é o fruto do vosso ventre, Jesus. Santa Maria, Mãe de Deus, rogai por nós, pecadores, agora e na hora de nossa morte. Amém. Glória ao Pai, ao Filho e ao Espírito Santo, como era no princípio, agora e sempre. Amém. Ó Maria concebida sem pecado, rogai por nós que recorremos a vós. E hoje nós vamos contemplar os mistérios gloriosos. No primeiro mistério glorioso, nós contemplamos a ressurreição de nosso Senhor. Pai nosso que estais no céu, santificado seja o vosso nome. Venha a nós o vosso reino, seja feita a vossa vontade, assim na terra como no céu. O pão nosso de cada dia nos dai hoje, perdoai-nos as nossas ofensas, assim como nós perdoamos a quem nos tem ofendido. E não nos deixeis cair em tentação, mas livrai-nos do mal. Amém. Ave Maria, cheia de graça, o Senhor é convosco. Bendita sois vós entre as mulheres. Bendito é o fruto do vosso ventre, Jesus. Santa Maria, Mãe de Deus, rogai por nós, pecadores, agora e na hora da nossa morte. Amém. Ave Maria, cheia de graça, o Senhor é convosco. Bendita sois vós entre as mulheres, bendito é o fruto do vosso ventre, Jesus. Santa Maria, Mãe de Deus, rogai por nós, pecadores, agora e na hora da nossa morte. Amém. Ave Maria, cheia de graça, o Senhor é convosco. Bendita sois vós entre as mulheres, bendito é o fruto do vosso ventre, Jesus. Santa Maria, Mãe de Deus, rogai por nós, pecadores, agora e na hora da nossa morte. Amém. Ave Maria, cheia de graça, o Senhor é convosco. Bendita sois vós entre as mulheres, bendito é o fruto do vosso ventre, Jesus. Santa Maria, Mãe de Deus, rogai por nós, pecadores, agora e na hora da nossa morte. Amém. Ave Maria, cheia de graça, o Senhor é convosco. Bendita sois vós entre as mulheres, bendito é o fruto do vosso ventre, Jesus. Santa Maria, Mãe de Deus, rogai por nós, pecadores, agora e na hora da nossa morte. Amém. Ave Maria, cheia de graça, o Senhor é convosco. Bendita sois vós entre as mulheres, bendito é o fruto do vosso ventre, Jesus. Santa Maria, Mãe de Deus, rogai por nós, pecadores, agora e na hora da nossa morte. Amém. Ave Maria, cheia de graça, o Senhor é convosco. Bendita sois vós entre as mulheres. Bendito é o fruto do vosso ventre, Jesus. Santa Maria, Mãe de Deus, rogai por nós, pecadores, agora e na hora da nossa morte. Amém. Ave Maria, cheia de graça, o Senhor é convosco. Bendita sois vós entre as mulheres. Bendito é o fruto do vosso ventre, Jesus. Santa Maria, Mãe de Deus, rogai por nós, pecadores, agora e na hora de nossa morte. Amém. Ave Maria, cheia de graça, o Senhor é convosco. Bendita sois vós entre as mulheres. Bendito é o fruto do vosso ventre, Jesus. Santa Maria, Mãe de Deus, rogai por nós, pecadores,
agora e na hora de nossa morte. Amém. Ave Maria, cheia de graça, o Senhor é convosco. Bendita sois vós entre as mulheres. Bendito é o fruto do vosso ventre, Jesus. Santa Maria, Mãe de Deus, rogai por nós, pecadores, agora e na hora da nossa morte. Amém. Glória ao Pai, ao Filho e ao Espírito Santo, como era no princípio, agora e sempre. Amém. Ó meu Jesus, perdoai-nos, livrai-nos do fogo do inferno, levai as almas todas para o céu e socorrei principalmente as que mais precisarem. Ó Maria concebida sem pecado, rogai por nós que recorremos a vós. São José, valei-nos. No segundo mistério glorioso, nós contemplamos a ascensão de Jesus ao céu. Pai nosso que estais no céu, santificado seja o vosso nome. Venha a nós o vosso reino, seja feita a vossa vontade, assim na terra como no céu. O pão nosso de cada dia nos dai hoje, perdoai-nos as nossas ofensas, assim como nós perdoamos a quem nos tem ofendido. E não nos deixeis cair em tentação, mas livrai-nos do mal. Amém. Ave Maria, cheia de graça, o Senhor é convosco. Bendita sois vós entre as mulheres. Bendito é o fruto do vosso ventre, Jesus. Santa Maria, Mãe de Deus, rogai por nós, pecadores, agora e na hora da nossa morte. Amém. Ave Maria, cheia de graça, o Senhor é convosco. Bendita sois vós entre as mulheres. Bendito é o fruto do vosso ventre, Jesus. Santa Maria, Mãe de Deus, rogai por nós, pecadores, agora e na hora da nossa morte. Amém. Ave Maria, cheia de graça, o Senhor é convosco. Bendita sois vós entre as mulheres. Bendito é o fruto do vosso ventre, Jesus. Santa Maria, Mãe de Deus, rogai por nós, pecadores, agora e na hora da nossa morte. Amém. Ave Maria, cheia de graça, o Senhor é convosco. Bendita sois vós entre as mulheres, bendito é o fruto do vosso ventre, Jesus. Santa Maria, Mãe de Deus, rogai por nós, pecadores, agora e na hora da nossa morte. Amém. Ave Maria, cheia de graça, o Senhor é convosco. Bendita sois vós entre as mulheres, bendito é o fruto do vosso ventre, Jesus. Santa Maria, Mãe de Deus, rogai por nós, pecadores, agora e na hora da nossa morte. Amém. Ave Maria, cheia de graça, o Senhor é convosco. Bendita sois vós entre as mulheres, bendito é o fruto do vosso ventre, Jesus. Santa Maria, Mãe de Deus, rogai por nós, pecadores, agora e na hora da nossa morte. Amém. Ave Maria, cheia de graça, o Senhor é convosco. Bendita sois vós entre as mulheres, bendito é o fruto do vosso ventre, Jesus. Santa Maria, Mãe de Deus, rogai por nós, pecadores, agora e na hora da nossa morte. Amém. Ave Maria, cheia de graça, o Senhor é convosco. Bendita sois vós entre as mulheres. Bendito é o fruto do vosso ventre, Jesus. Santa Maria, Mãe de Deus, rogai por nós, pecadores, agora e na hora de nossa morte. Amém. Ave Maria, cheia de graça, o Senhor é convosco. Bendita sois vós entre as mulheres. Bendito é o fruto do vosso ventre, Jesus. Santa Maria, Mãe de Deus, rogai por nós, pecadores, agora e na hora de nossa morte. Amém. Ave Maria, cheia de graça, o Senhor é convosco. Bendita sois vós entre as mulheres. Bendito é o fruto do vosso ventre, Jesus. Santa Maria, Mãe de Deus, rogai por nós, pecadores, agora e na hora da nossa morte. Amém. Glória ao Pai, ao Filho e ao Espírito Santo, como era no princípio, agora e sempre. Amém. Ó meu Jesus, perdoai-nos, livrai-nos do fogo do inferno, levai as almas todas para o céu e socorrei principalmente as que mais precisarem. Ó Maria concebida sem pecado, rogai por nós que recorremos a vós. São José, valei-nos. No terceiro mistério nós contemplamos a vinda do Espírito Santo sobre os apóstolos e Nossa Senhora. Pai nosso que estais no céu, santificado seja o vosso nome. Venha a nós o vosso reino,
seja feita a vossa vontade, assim na terra como no céu. O pão nosso de cada dia nos dai hoje, perdoai-nos as nossas ofensas, assim como nós perdoamos a quem nos tem ofendido. E não nos deixeis cair em tentação, mas livrai-nos do mal. Amém. Ave Maria, cheia de graça, o Senhor é convosco. Bendita sois vós entre as mulheres. Bendito é o fruto do vosso ventre, Jesus. Santa Maria, Mãe de Deus, rogai por nós, pecadores, agora e na hora da nossa morte. Amém. Ave Maria, cheia de graça, o Senhor é convosco. Bendita sois vós entre as mulheres. Bendito é o fruto do vosso ventre, Jesus. Santa Maria, Mãe de Deus, rogai por nós, pecadores, agora e na hora da nossa morte. Amém. Ave Maria, cheia de graça, o Senhor é convosco. Bendita sois vós entre as mulheres. Bendito é o fruto do vosso ventre, Jesus. Santa Maria, Mãe de Deus, rogai por nós, pecadores, agora e na hora da nossa morte. Amém. Ave Maria, cheia de graça, o Senhor é convosco. Bendita sois vós entre as mulheres. Bendito é o fruto do vosso ventre, Jesus. Santa Maria, Mãe de Deus, rogai por nós, pecadores, agora e na hora da nossa morte. Amém. Ave Maria, cheia de graça, o Senhor é convosco. Bendita sois vós entre as mulheres. Bendito é o fruto do vosso ventre, Jesus. Santa Maria, Mãe de Deus, rogai por nós, pecadores, agora e na hora da nossa morte. Amém. Ave Maria, cheia de graça, o Senhor é convosco. Bendita sois vós entre as mulheres. Bendito é o fruto do vosso ventre, Jesus. Santa Maria, Mãe de Deus, rogai por nós, pecadores, agora e na hora da nossa morte. Amém. Ave Maria, cheia de graça, o Senhor é convosco. Bendita sois vós entre as mulheres. Bendito é o fruto do vosso ventre, Jesus. Santa Maria, Mãe de Deus, rogai por nós, pecadores, agora e na hora da nossa morte. Amém. Ave Maria, cheia de graça, o Senhor é convosco. Bendita sois vós entre as mulheres. Bendito é o fruto do vosso ventre, Jesus. Santa Maria, Mãe de Deus, rogai por nós, pecadores, agora e na hora de nossa morte. Amém. Ave Maria, cheia de graça, o Senhor é convosco. Bendita sois vós entre as mulheres. Bendito é o fruto do vosso ventre, Jesus. Santa Maria, Mãe de Deus, rogai por nós, pecadores, agora e na hora de nossa morte. Amém. Ave Maria, cheia de graça, o Senhor é convosco. Bendita sois vós entre as mulheres. Bendito é o fruto do vosso ventre, Jesus. Santa Maria, Mãe de Deus, rogai por nós, pecadores, agora e na hora da nossa morte. Amém. Glória ao Pai, ao Filho e ao Espírito Santo, como era no princípio, agora e sempre. Amém. Ó meu Jesus, perdoai-nos, livrai-nos do fogo do inferno. Levai as almas todas para o céu e socorrei principalmente as que mais precisarem. Ó Maria concebida sem pecado, rogai por nós que recorremos a vós. São José, valei-nos. Quarto mistério glorioso, contemplamos a Assunção de Nossa Senhora ao céu. Pai nosso que estais no céu, santificado seja o vosso nome. Venha a nós o vosso reino, seja feita a vossa vontade, assim na terra como no céu. O pão nosso de cada dia nos dai hoje, perdoai-nos as nossas ofensas, assim como nós perdoamos a quem nos tem ofendido. E não nos deixeis cair em tentação, mas livrai-nos do mal. Amém. Ave Maria, cheia de graça, o Senhor é convosco. Bendita sois vós entre as mulheres. Bendito é o fruto do vosso ventre, Jesus. Santa Maria, Mãe de Deus, rogai por nós, pecadores, agora e na hora da nossa morte. Amém. Ave Maria, cheia de graça, o Senhor é convosco. Bendita sois vós entre as mulheres. Bendito é o fruto do vosso ventre, Jesus. Santa Maria, Mãe de Deus, rogai por nós, pecadores, agora e na hora da nossa morte. Amém. Ave Maria, cheia de graça, o Senhor é convosco. Bendita sois vós entre as mulheres. Bendito é o fruto do vosso ventre, Jesus. Santa Maria, Mãe de Deus,
rogai por nós, pecadores, agora e na hora da nossa morte. Amém. Ave Maria, cheia de graça, o Senhor é convosco. Bendita sois vós entre as mulheres, bendito é o fruto do vosso ventre, Jesus. Santa Maria, Mãe de Deus, rogai por nós, pecadores, agora e na hora da nossa morte. Amém. Ave Maria, cheia de graça, o Senhor é convosco. Bendita sois vós entre as mulheres, bendito é o fruto do vosso ventre, Jesus. Santa Maria, Mãe de Deus, rogai por nós, pecadores, agora e na hora da nossa morte. Amém. Ave Maria, cheia de graça, o Senhor é convosco. Bendita sois vós entre as mulheres, bendito é o fruto do vosso ventre, Jesus. Santa Maria, Mãe de Deus, rogai por nós, pecadores, agora e na hora da nossa morte. Amém. Ave Maria, cheia de graça, o Senhor é convosco. Bendita sois vós entre as mulheres, bendito é o fruto do vosso ventre, Jesus. Santa Maria, Mãe de Deus, rogai por nós, pecadores, agora e na hora da nossa morte. Amém. Ave Maria, cheia de graça, o Senhor é convosco. Bendita sois vós entre as mulheres, bendito é o fruto do vosso ventre, Jesus. Santa Maria, Mãe de Deus, rogai por nós, pecadores, agora e na hora de nossa morte. Amém. Ave Maria, cheia de graça, o Senhor é convosco. Bendita sois vós entre as mulheres, bendito é o fruto do vosso ventre, Jesus. Santa Maria, Mãe de Deus, rogai por nós, pecadores, agora e na hora de nossa morte. Amém. Ave Maria, cheia de graça, o Senhor é convosco. Bendita sois vós entre as mulheres, bendito é o fruto do vosso ventre, Jesus. Santa Maria, Mãe de Deus, rogai por nós, pecadores, agora e na hora da nossa morte. Amém. Glória ao Pai, ao Filho e ao Espírito Santo, como era no princípio, agora e sempre. Amém. Ó meu Jesus, perdoai-nos, livrai-nos do fogo do inferno, levai as almas todas para o céu e socorrei principalmente as que mais precisarem. Ó Maria concebida sem pecado, rogai por nós que recorremos a vós. São José, valei-nos. E no quinto mistério glorioso, nós contemplamos a coroação de Nossa Senhora como Rainha do Céu e da Terra. Pai nosso que estais no céu, santificado seja o vosso nome. Venha a nós o vosso reino, seja feita a vossa vontade, assim na terra como no céu. O pão nosso de cada dia nos dai hoje, perdoai-nos as nossas ofensas, assim como nós perdoamos a quem nos tem ofendido. E não nos deixeis cair em tentação, mas livrai-nos do mal. Amém. Ave Maria, cheia de graça, o Senhor é convosco. Bendita sois vós entre as mulheres, bendito é o fruto do vosso ventre, Jesus. Santa Maria, Mãe de Deus, rogai por nós, pecadores, agora e na hora da nossa morte. Amém. Ave Maria, cheia de graça, o Senhor é convosco. Bendita sois vós entre as mulheres, bendito é o fruto do vosso ventre, Jesus. Santa Maria, Mãe de Deus, rogai por nós, pecadores, agora e na hora da nossa morte. Amém. Ave Maria, cheia de graça, o Senhor é convosco. Bendita sois vós entre as mulheres, bendito é o fruto do vosso ventre, Jesus. Santa Maria, Mãe de Deus, rogai por nós, pecadores, agora e na hora da nossa morte. Amém. Ave Maria, cheia de graça, o Senhor é convosco. Bendita sois vós entre as mulheres, bendito é o fruto do vosso ventre, Jesus. Santa Maria, Mãe de Deus, rogai por nós, pecadores, agora e na hora da nossa morte. Amém. Ave Maria, cheia de graça, o Senhor é convosco. Bendita sois vós entre as mulheres, bendito é o fruto do vosso ventre, Jesus. Santa Maria, Mãe de Deus, rogai por nós, pecadores, agora e na hora da nossa morte. Amém. Ave Maria, cheia de graça, o Senhor é convosco. Bendita sois vós entre as mulheres, bendito é o fruto do vosso ventre, Jesus. Santa Maria, Mãe de Deus, rogai por nós, pecadores, agora e na hora da nossa morte. Amém.
Ave Maria, cheia de graça, o Senhor é convosco. Bendita sois vós entre as mulheres. Bendito é o fruto do vosso ventre, Jesus. Santa Maria, Mãe de Deus, rogai por nós, pecadores, agora e na hora da nossa morte. Amém. Ave Maria, cheia de graça, o Senhor é convosco. Bendita sois vós entre as mulheres. Bendito é o fruto do vosso ventre, Jesus. Santa Maria, Mãe de Deus, rogai por nós, pecadores, agora e na hora de nossa morte. Amém. Ave Maria, cheia de graça, o Senhor é convosco. Bendita sois vós entre as mulheres. Bendito é o fruto do vosso ventre, Jesus. Santa Maria, Mãe de Deus, rogai por nós, pecadores, agora e na hora de nossa morte. Amém. Ave Maria, cheia de graça, o Senhor é convosco. Bendita sois vós entre as mulheres. Bendito é o fruto do vosso ventre, Jesus. Santa Maria, Mãe de Deus, rogai por nós, pecadores, agora e na hora da nossa morte. Amém. Glória ao Pai, ao Filho e ao Espírito Santo, como era no princípio, agora e sempre. Amém. Ó meu Jesus, perdoai-nos, livrai-nos do fogo do inferno. Levai as almas todas para o céu e socorrei principalmente as que mais precisarem. Ó Maria concebida sem pecado, rogai por nós que recorremos a vós. São José, valei-nos. Infinitas graças vos damos, soberana Rainha, pelos benefícios que todos os dias recebemos de vossas mãos liberais. Dignai-vos agora e para sempre tomarmos debaixo do vosso poderoso amparo, e para mais vos obrigar, vos saudamos com a Salve Rainha. Salve Rainha, Mãe de Misericórdia, vida, doçura e esperança nossa salve. A vós bradamos, degradados filhos de Eva. A vós suspiramos, gemendo e chorando neste vale de lágrimas. Ea, pois, advogada nossa, esses vossos olhos misericordiosos a nós volvei. E depois desse desterro, mostrai-nos, Jesus, bendito fruto do vosso ventre. Ó clemente, ó piedosa, ó doce e sempre Virgem Maria, rogai por nós, Santa Mãe de Deus, para que sejamos dignos das promessas de Cristo. Amém. Muito obrigado a você que rezou conosco. Foi uma alegria estar com você no final desse dia e chegar até a sua casa juntos com Nossa Senhora, com muita fé em nosso coração. Que Deus abençoe você, que você tenha uma noite abençoada e amanhã um dia cheio da graça de Deus.

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1: Eu quero desde já invocar a Virgem Maria no meio de nós. Você sabe que um dos títulos de Nossa Senhora é Rainha da Paz. Você sabe que a primeira mulher não nos trouxe a paz. A primeira mulher nos trouxe a inimizade com Deus. A primeira mulher nos trouxe a separação de Deus. A Bíblia diz em São Paulo, apóstolo, que nós éramos inimigos de Deus. Portanto, a primeira mulher nos trouxe a inimizade com Deus. Só que no livro do Gênesis, quando a primeira mulher cai, Deus já avisa a serpente que virá uma outra mulher que vai estabelecer de novo a paz entre Deus e os homens. Esta mulher é a Virgem Maria. Uma mulher esmagará sua cabeça, serpente. Essa mulher é a Virgem Maria. Portanto, se uma mulher trouxe a inimizade entre Deus e os homens, uma outra mulher trouxe a paz entre Deus e os homens. Porque a verdadeira paz é ter Jesus Cristo. Amém?

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9: Do Senhor se falará a geração futura e anunciarão a sua justiça ao povo que ainda vai nascer. Salmo 21, versículo 32.
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10: Um bom dia para você, ouvinte, aqui da Rádio Canção Nova. Seja muito bem-vindo. Começa agora o programa Madrugada Amiga. Sou eu, Leandro Jodal, missionário aqui da comunidade Canção Nova, que faço companhia com você até a uma hora da manhã. Nosso muito bom dia. Eu quero saudar você que nos acompanha aqui no Vale do Paraíba e por toda a Rede Canção Nova de Rádio, através das nossas emissoras espalhadas por todo o Brasil. É o programa Madrugada Amiga, que tá só começando. Fique conosco, onde iremos juntos rezar por você, pelas suas intenções. E já nós iniciamos esse dia dizendo: bom dia, Espírito Santo. O que vamos fazer juntos hoje? Fale isso, você que tá aí me ouvindo agora. Fale: bom dia, Espírito Santo. O que nós vamos fazer juntos hoje? Vamos juntos, vamos rezar, vamos entregar a Deus este dia que está só começando. Por isso mesmo, eu convido você a fazer esta oração comigo. Reze assim comigo: ó Espírito Santo de caridade essencial, que difundiu vossos divinos dons no coração humano, comunicando-lhes todas as divinas graças que se inclui nos sete dons e compreende tudo o quanto necessitamos em nossa vida espiritual. Ó caridade santíssima, inflamai em meu coração tão pobre os vossos sete dons e com eles publique vossa grandeza. Deus misericordioso, vós que antigamente enchestes os apóstolos com vossa graça, dai-nos vossos

o que vamos fazer junto? Bom dia, Espírito Santo. Venha nosso auxílio, venha nosso socorro. Socorre-nos diante das lutas, socorre-nos diante das aflições. Bom dia, Espírito Santo. Venha nosso auxílio, venha nosso socorro neste dia de hoje que tá só começando. É o programa Madrugada Amiga, aqui pela sua rede Canção Nova de Rádio. Vamos de música, daqui a pouquinho a gente volta.

No mundo haveis de ter muitas aflições, disse o Senhor, mas coragem, eu venci o mundo. Aflições, tormentos, sofrimento, cruz, todas essas realidades fazem parte do seguimento de Cristo. Quem quer ser meu discípulo, renuncie a si mesmo, tome a sua cruz e venha. O sofrimento faz parte. As angústias próprias dessa vida fazem parte da nossa caminhada com Deus. Mas obrigada, Senhor, porque o Senhor não nos deixa sozinhos. O Senhor não permite, o Senhor não deixa que caminhemos sozinhos em nenhuma das situações que estamos passando. O Senhor se faz presente, porque assim o Senhor prometeu que estaria conosco todos os dias até o fim dos tempos. São palavras bíblicas, são passagens, é a Tua palavra, Senhor, que agora entra de cheio na nossa realidade, no real do nosso viver. E nós Te louvamos pela Tua presença real, Senhor, em cada uma dessas situações. De doença, de traição, de humilhação, de tormentas, de tragédias, de perdas. O Senhor está conosco. Ainda que venha a noite traiçoeira, a noite escura, os vales tenebrosos, os vales de lágrimas, o Senhor está comigo. E me ensina a dar sentido a todo este sofrimento. Não chorar por chorar, sofrer por sofrer, mas ofertar as lágrimas e os sofrimentos, as dores, por aqueles que sofrem muito mais que nós, mas também para completar em vós, Senhor, todas as dores pelas quais passaste por causa de cada um de nós. Nós queremos aqui, Senhor, oferecer, entregar dores, problemas, sofrimentos, esperar de Ti toda a graça, toda a força necessária para superar, suportar e atravessar todo este momento com a Tua graça.

0: Já estamos de volta aqui no programa Madrugada Amiga. Olha que música linda, hein? Esta música que tocou agora é linda, realmente maravilhosa música. Eu quero falar aqui para você, você que tá ouvindo a rádio, participe conosco, interaja conosco através do nosso WhatsApp 12991455871. Leandro, fala mais devagar, repete para mim, por favor. Sim, 12991455871. Este é o nosso WhatsApp, tá bom? Que você possa no dia de hoje pedir: vinde, Senhor Jesus. Vinde, Senhor Jesus, em meu socorro. Acolha o Senhor como Senhor, libertador e salvador da sua vida. Fazendo isso, pode ter certeza que você vai ter grandes bênçãos, grandes vitórias para você nesta segunda-feira. Creia nisso. Vinde, Jesus. Vinde reinar em mim. Senhor, vinde viver plenamente em mim. Pai amado, eu agradeço porque no vosso amor infinito me destes o vosso Filho Jesus. Amém. Vamos de música. Senhor Salvador, Libertador, de Ana Lúcia e Padre Bruno Costa, aqui pela sua rede Canção Nova de Rádio.
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Já estamos de volta aqui no programa Madrugada Amiga. Deus abençoe a sua vida. Eu quero primeiramente agradecer a sua participação, você que participa conosco através do nosso WhatsApp 1299-145-5871. Nosso muito obrigado pela sua participação. É o programa Madrugada Amiga aqui pela sua rede Canção Nova de Rádio. 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Vamos de música, daqui a pouquinho a gente volta. Vamos com ele, nosso pai fundador, senhor meu amigo de Padre Jonas Habib, nesta madrugada de segunda. Bom dia!

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1: Bom dia, já estamos de volta aqui pela sua rede Canção Nova de Rádio. É uma grande alegria ter você aqui conosco. Bom dia para você que tá aí no seu carro, no seu trabalho, né? O tema do programa de hoje é Deus nos ama de verdade. Pode acontecer de muitas vezes sermos questionados sobre a nossa fé por causa das nossas circunstâncias, problemas e adversidades. Elas pensam que crer em Deus é uma espécie de seguro com cobertura total contra as dores e dificuldades da vida, mas só mesmo quem nunca conheceu a graça de Jesus pode pensar assim. Deus provou seu amor para conosco em Cristo, que morreu por nós, sendo nós ainda pecadores. Isso aí tá onde, Leandro? Pega a palavra de Deus, vai lá em Romanos capítulo 5, versículo 8, né? Tá lá, tá escrito: Deus provou seu amor para conosco em Cristo, que morreu por nós, sendo nós ainda pecadores. Ele não esperou que nós acertássemos a nossa vida primeiro, não esperou uma promessa de mudança de comportamento, não, ele não esperou absolutamente nada, ele simplesmente se entregou por amor a mim, por amor a você. Nenhuma circunstância da vida, nenhuma ação do inimigo, nenhuma palavra falada contra nós, prisão, enfermidade, dificuldade financeira ou calamidade pode nos separar deste amor invencível de Deus. Seu amor é maior que todas as nossas fraquezas, deslizes, quedas, dúvidas, conflitos, doenças, medos, angústias, culpas ou mesmo crises. Deus, por meio de Cristo, reconciliou consigo os homens. Isso aí está escrito lá em 2 Coríntios, capítulo 5, 19. Talvez alguns de nós tenhamos medo de sermos tão amados assim, porque como vamos retribuir isso? É uma pergunta para você e para mim, né? Porque como é que vamos retribuir este amor maravilhoso, este amor tão grande de Deus para com cada um de nós, né? E se nós falharmos, como é que será? E se nós não pudermos corresponder a tão grande amor? Mas um amor como o de Jesus por nós desmonta todos os meus esquemas simplesmente porque eu não tenho como merecê-lo, como conquistá-lo e retribuir da mesma medida ou pagar por ele. É grande demais esse amor de Cristo por nós. É imensurável, é incondicional demais. Mas é assim que Deus nos ama. Ele ama os ingratos, os imperfeitos, os maus, os quebrados, os doentes, os pobres, os aflitos, os quebrados, né? Os infelizes e aqueles que todos odeiam. Ele ama o que não tem nenhuma chance de retribuir este amor. Olha que lindo este amor de Cristo por cada um de nós, não é verdade? O amor de Deus é o amor que vai nos buscar no mais alto do céu ou no mais profundo abismo. Isso aí é maravilhoso. É um amor que permanece em meio a todas as nossas lutas, todas as nossas fraquezas, diante das angústias, das depressões, dos medos, das crises, dos fracassos. É esse amor que cura, é esse amor que restaura, é esse amor que perdoa, que dá o quê? Que dá esperança para você. Esperança tanto para você quanto para mim. Por isso mesmo, Deus, em sua infinita misericórdia, nos traz o seu filho amado Jesus, e o seu filho amado Jesus, ele se doa de livre, espontânea vontade por cada um de nós. E esse amor é o amor que cura cada um de nós, esse amor que restaura, como eu disse. É este amor que nos convida ao quê? A um arrependimento, para que possamos ser pessoas melhores, né? Porque a partir do momento que nos arrependemos e mudamos de mente e cremos em Cristo Jesus como o Senhor da nossa vida, como Deus da nossa vida, pode ter certeza que você vai ter muitas bênçãos em sua vida. Pode ter certeza que você vai ser agraciado de muitas formas. Não importa quem você é, nem de onde você está. É assim que Deus te ama. Vamos de música? Daqui a pouquinho a gente volta.

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2: 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Muito bom dia, bom dia, bom dia. Hoje é segunda-feira, aqui pela sua Rede Canção Nova de Rádio. Estamos aí, com a graça de Deus, começando mais uma semana, né? Na verdade, começamos no domingo, mas muita gente aí começa mesmo a engrenar de verdade na segunda-feira. E aqui no programa Madrugada Amiga, sempre tem espaço para ela. Para Nossa Senhora. Então eu te convido a você a rezar comigo. Vamos juntos rezar pedindo a intercessão da Mãe de Deus pela nossa casa, pela nossa vida e a vida de toda a nossa família. Padre Jonas, aqui na Canção Nova, nos nossos documentos, nos nossos inscritos internos, ele sempre nos diz: Maria, ela é a nossa mãe, ela é a nossa mestra, ela que tudo fez e tudo faz na Canção Nova. Por isso mesmo, pega essa receita para você. Tenha Nossa Senhora como a sua mãe, como a sua mestra. Ela é uma presença ali muito discreta na sua vida que você nem nota. Ela não quer, claro, de forma alguma, não está roubando a presença do Cristo, seu filho amado. Ao Cristo toda honra, toda glória, né? Mas nós temos Nossa Senhora como a nossa intercessora. Ela que é a mãe de Deus. Vamos juntos rezar, vamos juntos pedir a intercessão da Mãe de Deus, dizendo assim: ó Maria, filha predileta do Pai, Mãe Santíssima do nosso Senhor Jesus Salvador, esposa do Espírito Santo, Nossa Senhora de Pentecostes, nós nos consagramos ao vosso maternal amor e vos tomamos como um modelo perfeito de louvor a Deus, de santidade, de espírito missionário e evangelizador. Vós que no dia de Pentecostes, junto com os apóstolos, ficastes repleta do inefável dom do Espírito Santo, ajudai-nos na efusão do mesmo Espírito que recebemos no dia do batismo, sermos constantemente fiéis ao Senhor. Amém. Olha que oração linda, né? É uma oração aí pedindo a intercessão de Nossa Senhora. Por isso mesmo, põe a mão aí sobre sua mente, diga assim comigo: ó minha Senhora, ó minha Mãe, eu lhe ofereço inteiramente toda a vós e em prova da minha devoção para convosco eu vos consagro nesta madrugada de segunda, vos consagro neste dia, ó Mãe, os meus olhos, os meus ouvidos, a minha boca e o meu coração inteiramente, todo o meu ser, porque sou assim vosso, ó incomparável Mãe, guardai-me, defendei-me como coisa e propriedade vossa. Amém. É o programa Madrugada Amiga. Vamos de música, vamos tocar essa linda música aí, a consagração de Nossa Senhora, gerados pela Imaculada. Bom dia. Música.

Não tenha medo. Quando eu rezei diante dos arranjos da composição desta canção, no meu coração vinha uma certeza: não tenha medo. Ela não quer nada para ela. Se Deus confiou o seu único filho para ela, se Deus o a chamou de mãe, quem sou eu para não confiar, esperar e não ser inteiramente dela? Tudo que ela quer é nos levar para Jesus.

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1: 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Um bom dia para você que sintoniza a Rádio Canção Nova. Um bom dia para você. Já estamos chegando ao final do nosso programa. É sempre uma grande alegria ter você aqui conosco. O programa passa muito rápido, né? Uma hora chega da rapidinho, da meia-noite a uma. É bem rápido, né? Vamos pedir pro pessoal aí aumentar esse programa, né, minha gente? Mas vamos lá, vamos juntos rezar. Eu quero rezar agora pelas suas intenções. Você que tem intenções, você que nos trouxe intenções, ou você mesmo que guarda essas intenções aí no seu coração. Vamos juntos pedir ao Espírito Santo de Deus, Ele que é o nosso guia, Ele que vai nos direcionando, é o Espírito Santo de Deus, é esse Espírito Santo que foi direcionando ali Maria diante do anjo, é esse Espírito Santo que foi conduzindo José para fugir do rei Herodes, é esse Espírito Santo que foi conduzindo Cristo, é esse Espírito Santo que pairava sobre as águas antes mesmo do firmamento, assim como descreve a palavra de Deus lá em Gênesis no capítulo 1, né? Por isso mesmo, vamos juntos, vamos rezar. Vem Espírito Santo em nosso auxílio, vem em auxílio desses que estão ouvindo a Rádio Canção Nova nessa segunda-feira, nessa madrugada. Vinde Espírito Santo e renovai em meu coração o fogo que arde sem se consumir, mergulhando-me hoje num novo batismo que arranque de mim toda a tibieza, arranque de mim toda essa tibieza, todo medo, toda a hesitação, concedendo-me a santa parresia que movia os apóstolos para que eu anuncie com autoridade o amor à tua palavra, para que eu possa ser testemunho da tua palavra, para que eu possa ser testemunho deste amor tão grande que Cristo derramou seu sangue precioso numa cruz para me salvar. Inflama em minha alma um ardor, inflama em mim, Senhor Jesus, um ardor, inflama no seu povo, nesses teus filhos que estão ouvindo a Rádio Canção Nova neste momento, inflama na vida deles um ardor apostólico diante da sua palavra. A palavra de Deus nos diz que mas recebereis o poder do Espírito Santo que descerá sobre vós e sereis minhas testemunhas. Está lá em Atos capítulo 1, versículo 8. Nós pedimos, Senhor, que o seu batismo venha sobre cada um de nós. Batiza o seu povo, batiza com o seu Espírito Santo cada um desses que necessitam da sua misericórdia. Nós estamos aqui pela sua rede Canção Nova de Rádio, nós estamos aqui pedindo, vem Espírito Santo sobre todos aqueles que precisam, sobre todos aqueles que precisam da misericórdia de Deus. Vem Espírito Santo sobre todos aqueles que estão cansados, fatigados. Vem Espírito Santo sobre cada um de nós, é o que nós te clamamos, Espírito Santo. E podemos rezar, você que ora no Espírito, ore, ore, clame, clame a este Deus que tudo pode, Xandara cantara labandore cantara sia lara cantara labandô, ore cantara sia lara cantara xalabandore cantara labandô. Peça essa força do alto, peça a força do Espírito Santo de Deus em sua vida e você verá maravilhas. Creia nisso. É o programa Madrugada Amiga chegando ao final. Quero agradecer a você que esteve conosco, nosso muito obrigado. Tenha uma excelente segunda-feira. Até a próxima. Fique com Deus.
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3: Entrou em vigor neste dia 26 de maio a norma regulamentadora número 1, que atualiza as diretrizes de riscos ocupacionais. A partir de agora, empresas precisam zelar pela saúde mental de seus colaboradores. A Aline Mércio conversou com Fred Figner, psicólogo clínico e empresarial, e traz mais detalhes.
4: Saúde mental no trabalho é o foco da atualização da norma regulamentadora NR1.
5: A NR1, ela já existe há muitos anos e ela tem como premissa fazer essas orientações em relação à dinâmica do trabalho, e justamente ela focava muito na questão dos riscos físicos, ergonômicos, e com a atualização da norma agora as empresas vão precisar fazer um mapeamento dos riscos psicossociais.
4: E essa ameaça psicossocial está ligada ao quanto uma pessoa pode adoecer mentalmente dentro do ambiente de trabalho. Para medir esses riscos, um mapeamento deverá ser realizado pelas empresas por profissionais capacitados.
5: O mapeamento pode ser feito interno ou contratar consultorias para fazer, e através de uma metodologia com questionários, entrevistas, observações, e através desse diagnóstico vai criar ali planos de ação para poder mitigar, ou seja, para diminuir essas possibilidades desse risco, que podem ser revisão de metas, carga horária de trabalho, treinamento, capacitação para liderança, vai conter dentro do programa de gerenciamento de riscos, que é conhecido como PGR.
4: No ano passado, a Previdência Social concedeu mais de 500 mil benefícios por incapacidade temporária, causada por transtornos mentais e comportamentais. Segundo especialistas da área, a atualização da NR1 pode ajudar neste sentido.
5: A empresa que ela tiver conectada com esse tema e utilizar a NR1 de forma estratégica, ela vai conseguir fazer com que ela crie ambientes de trabalho mais saudáveis e, consequentemente, aumento de produtividade, engajamento e reputacional, o poder reputacional também da organização.
3: O Papa Leão XIV voltou a manifestar preocupação com a situação no Oriente Médio durante a audiência geral. O pontífice dirigiu palavras especiais aos libaneses presentes e reforçou o apelo pela paz na região. Enquanto isso, novos ataques israelenses no sul e sudeste do Líbano deixaram ao menos 31 mortos e dezenas de feridos, segundo autoridades locais. Israel afirma ter atingido alvos ligados ao Hezbollah. O Papa também pediu ajuda humanitária urgente para a população de Faixa de Gaza e respeito aos direitos humanos. Na Cisjordânia, colonos israelenses são acusados de incendiar casas e veículos palestinos, aumentando a atenção na região. Da Central de Jornalismo Canção Nova, Arielle Prado.
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2: Mas tu, ó Senhor, és minha defesa, és a minha glória, tu que ergues a minha cabeça. Salmo 3, versículo 4. 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
4: Bom dia para você na sintonia da Rádio Canção Nova. Nós espalhamos o amor pelo ar. Eu sou Dauana Salles, missionária da comunidade Canção Nova, e a partir de agora estou com você no programa Mensagens e Canções. Ter o coração grato é uma virtude que nós temos que buscar com intensidade, pois um coração mal agradecido não encontra a graça de Deus. Seja muito bem-vindo, já começamos aí com esta lição para nós, não é? Ter um coração agradecido já no início deste dia pela oportunidade de voltarmos o nosso pensamento para o Senhor. Seja então muito bem-vindo você que está na sintonia, seja pela rede de rádio ou também pelo nosso site radio.cancaonova.com ou ainda pelo aplicativo de celular, Rádio CN. A palavra de Deus no Evangelho segundo São Lucas, capítulo 1, versículo 20, nos diz: os pastores se retiraram louvando e glorificando a Deus por tudo o que tinham visto e ouvido.

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1: De volta com você, este é o Mensagens e Canções e agora a gente vai rezar com o Salmo 117. Dai graças ao Senhor porque Ele é bom, eterna é a sua misericórdia. A casa de Israel agora o diga, eterna é a sua misericórdia. Os que temem o Senhor o digam, eterna é a sua misericórdia. A pedra que os pedreiros rejeitaram tornou-se a pedra angular. Pelo Senhor é que foi feito tudo isso, que maravilhas Ele fez aos nossos olhos. Este é o dia que o Senhor fez para nós, alegremo-nos e nele exultemos. Ó Senhor, dai-nos a vossa salvação. Ó Senhor, dai-nos também prosperidade. Bendito seja em nome do Senhor, aquele que em seus átrios vai entrando. Desta casa, ó Senhor, vos bendizemos. Que o Senhor e nosso Deus nos ilumine. Este é o Salmo ajudando a gente a rezar nesta manhã de hoje. E olha que bonito, vai falar aqui deste convite que nós falamos no início do programa de ter um coração agradecido para encontrar a graça de Deus. Dar graças ao Senhor, porque Ele é bom, porque eterna é a sua misericórdia. Ele fez maravilhas aos nossos olhos. Quero convidar neste dia a você abrir os seus olhos e o seu coração. O que você tem feito? O que você tem conquistado? Tudo isso é por causa de Deus, porque Deus tem abençoado a sua vida. E ainda mais, um outro convite eu quero te fazer, de entrar na presença de Deus, porque o salmista também vai dizer: bendito seja o nome do Senhor por aquele que em seus átrios vai entrando. Desta casa, nós te bendizemos, que o Senhor e nosso Deus nos ilumine. Entre então na presença do Senhor. Se você tiver a oportunidade, vá até uma capela, vá à igreja, participe da Santa Missa no dia de hoje e deixa o Senhor ser o Rei da sua vida. Dê graças a Deus por todas as coisas.

irmão, onde abundou o pecado, superabundou a graça. Talvez você experimentou muito pecado na sua vida. O que Deus vai fazer em você é muito maior do que você experimentou no pecado. Volta para Deus, volta para o teu Pai, e você vai experimentar coisas melhores e maiores. Aonde abundou o pecado, superabundou a graça. Vai, tenho tentado.

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1: Mensagem do dia aqui no Mensagens e Canções. Para onde eu estou caminhando? Está no portal formação.cancaonova. Realmente, não pode haver segurança enquanto não se puder responder a esta pergunta essencial. Para onde eu caminho? Qual será o ponto final de minha trajetória terrena? É evidente que, sem Deus, sem eternidade, o único destino que as pessoas concebem é o aniquilamento total. A nossa vida, quando bem orientada, não acaba, mas se transfere para a glória sem fim. Portanto, não há motivo para insegurança em qualquer das duas formas. O que precisamos fazer é recuperar o sentido da vida, que se encontra somente em Jesus Cristo, no seu reino. Rezemos hoje intensamente para que a nossa confiança em Jesus se enraize e não tenhamos medo do que pode vir. Sê forte e corajoso. Chegando música para você aqui no nosso programa.

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1: Rádio Canção Nova, nós espalhamos o amor pelo ar. Mensagens e canções seguem para o intervalo, mas já já eu tô de volta.
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1: Este é o programa Mensagens e Canções e eu, Dawana Salles, estou de volta com você na sintonia da Rádio Canção Nova e agora quero trazer o modelo de santidade. Hoje, São João da Cruz. Nascido na Espanha, descendia de uma família tradicional e rica de Toledo. Porém, por seu pai ter sido casado com uma jovem de família humilde, perdeu os direitos da herança. João, ainda jovem, começou a trabalhar como ajudante no hospital da cidade e, sob a influência dos padres da Companhia de Jesus, a espiritualidade do jovem desabrochou. Por isso, aos 21 anos, entrou na Ordem Carmelita. João foi ordenado sacerdote quando tinha 25 anos. Padre João da Cruz fez jus ao nome que escolheu, abraçando a cruz, os sofrimentos e as perseguições com alegria e louvor a Deus. E esta foi a grande marca de sua vida. Além de seus preciosos escritos, São João da Cruz abraçou o sofrimento com prazer, desejando ao máximo sofrer como Cristo e unir seus sofrimentos ao Mestre em sacrifício pela própria conversão e também da Igreja. São João da Cruz fez 3 pedidos a Deus. O primeiro, que ele tivesse forças para sofrer e trabalhar muito. O segundo, que ele não saísse deste mundo estando no cargo de superior de nenhuma comunidade. E o terceiro, que ele tivesse a graça de morrer humilhado e desprezado por todos, como aconteceu com Jesus, pois tinha como mística igualar-se ao máximo a Cristo. Antes de falecer, teve seus pedidos atendidos pelo Senhor. Foi destituído de todos os cargos que ocupava na Ordem Carmelita e passou os últimos meses de sua vida no abandono e na solidão. Antes ainda de morrer, sofreu uma terrível doença, sempre louvando e agradecendo a Deus por tudo. São João da Cruz, rogai por nós.

aqui no nosso programa chegou o momento da nossa oração. Vamos pedir com confiança a intercessão de São João da Cruz? Em nome do Pai, e do Filho e do Espírito Santo. Amém. Glorioso São João da Cruz, que desde a vossa infância fostes amante de Maria Santíssima e da Cruz de seu Santíssimo Filho, merecendo por este amor ser o protetor das almas aflitas e desconsoladas, vos suplico, imponha vossos rogos para com mãe e filho, a fim de que me concedam viva fé, firme esperança, fervente caridade e terno amor à cruz de meu Salvador, em cujo exercício viva e morra, amparado sempre de sua graça, e também consiga, se me convém, o que vos peço. Em nome do Pai, do Filho e do Espírito Santo. Amém. São João da Cruz, rogai por nós.

0: Estamos chegando ao final deste programa. Peçamos ao Senhor que tenhamos um coração mais humilde, um coração agradecido. Termino com uma frase do nosso modelo de santidade hoje: quem não procura a cruz de Cristo, não procura a glória de Cristo. Fique com Deus. 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Tchau, tchau.
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8: O melhor lugar de estar é no teu coração. 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
9: Removerei de vosso corpo o coração de pedra e vos darei um coração de carne. Livro de Ezequiel, capítulo 36, versículo 26.
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10: Olá, você que está na sintonia da Rádio Canção Nova FM 89.1 e por toda a rede de Rádio Canção Nova no Brasil, além Brasil, sejam todos muito bem-vindos. Sou eu, Inácio Filho, missionário da comunidade Canção Nova, e tenho o privilégio de estar com vocês aqui nas madrugadas durante a semana e às vezes também aos finais de semana nas reprises, levando até você pregações que eu tenho a certeza que irão transformar a sua vida. Então vamos lá, vamos deixar de conversa e vamos ao tema do programa de hoje: sintonia do Espírito Santo. Vou repetir: sintonia do Espírito Santo com o nosso saudoso querido Monsenhor Jonas Habib, que já está na glória de Deus, ele que é o fundador desta obra de evangelização chamada Canção Nova. E aí você vamos ter o privilégio de ouvir novamente agora.
11: O pior momento, certamente, da minha vida, quando eu estava prostrado por causa de ressentimentos e mágoas que nutri contra os meus superiores, por algo que eu julgava ser injustiça. Eu dizia, repito hoje, eu era um padre com 7 anos de padre, mas que nem rezar rezava mais. Se naquele momento eu não tivesse recebido a graça do batismo no Espírito Santo, naquele dia 2 de novembro de 1971, nada disso existia. Você não estava aqui. Você não estava aqui. A comunidade Canção Nova não existiria. Esse belo coral não estaria cantando. Esse centro de evangelização não existiria. Essa chácara não estaria à disposição. Essa televisão não existiria. Esse sistema todo de comunicação não existiria. Você está tocando. Pode pisar firme aí. Pode pisar firme. Ou pode se apertar na sua cadeira. Você está tocando uma realidade concreta do resultado da graça do batismo no Espírito Santo. E ninguém venha dizer que isso é invenção, que isso é alienação. Não, é concreto. E nós estamos aqui para provar com coisas concretas, muito concretas, como todo esse cimento armado, com todo esse ferro, com todo esse sistema de comunicação, com todas essas pessoas, hoje, graças a Deus, consagrados na Canção Nova, são 1.005 pessoas, além de todos aqueles que se agregam a nós, aqueles que são nossos voluntários, aqueles que estão próximos a nós e aqueles que nos acompanham e formam a nossa família. Mas consagrados, consagrados, que dedicaram a vida para isso, já são, graças a Deus, 1.005, para dizer, não é alienação, pelo contrário, é muito concreto. Então diga comigo, eu quero também, Senhor. E diga forte, eu quero esse batismo no Espírito Santo.

Eu preciso ser apóstolo da graça do batismo no Espírito Santo. Eu preciso, Senhor, dos dons do Espírito Santo. E peço a graça de usar os dons do Espírito Santo. Obrigado, Senhor. Eu quero. Eu me decido. Dá-me, Senhor. E saiba que o Senhor dá. É uma questão da gente receber. Os apóstolos não imaginavam que quando Jesus mandou-os para o cenáculo e ficassem lá em oração, era isso que eles iriam receber. Eles mesmos foram os primeiros a ficar admirados. Mas, além disso, cheios do Espírito Santo, logo depois notaram que por causa daquele movimento, daquele vendaval, inúmeras pessoas vieram para aquele lugar onde estava a casa de João Marcos, que é o evangelista Marcos. Era a casa dos pais dele. Eles estavam no andar superior. Pedro, então, movido pelo Espírito, vai. E diante daqueles homens que estão ali, ele começa a pregar. Mas interessante, ele começou a pregar, porque a primeira manifestação que se deu, quando eles ficaram cheios, repletos, inundados pelo Espírito Santo, foi começar a orar em línguas. Daí então aqueles homens que estavam lá diziam: mas nós os entendemos na nossa própria língua. Não é que os apóstolos estivessem falando latim, grego ou uma outra língua. Não, eles oravam em línguas como nós hoje temos a graça de rezar. E aqueles que estavam de coração aberto receberam a graça da interpretação. E é claro, quando se interpreta, a gente interpreta na própria língua. A gente entende na própria língua. Então, para eles, é como se eles estivessem falando em grego, em latim e as outras línguas asiáticas daquela região, ou no próprio hebraico, aramaico. Mas havia um grupo que estava ali, e o capítulo 2 dos Atos nos mostra que estavam debochando e diziam, escarnecendo: estão todos embriagados de vinho doce. Por essa razão, Pedro pôs-se de pé em companhia dos 11. Ele não foi sozinho, os 11 estavam ali com ele. Você pode imaginar algo assim: Pedro no meio, 5 de cá, 5 de lá. Um belo time, não é verdade? E aí Pedro começa a falar. E ele fala justamente disto. Esses homens não estão embriagados, como vós pensais, visto não ser ainda a hora terceira, quer dizer, às nove horas, por esse horário de agora. Mas cumpre-se o que foi dito pelo profeta Joel: acontecerá nos últimos dias, e preste bem atenção, acontecerá nos últimos dias, é Deus quem fala, que derramarei do meu Espírito sobre todo ser vivo. Vossos filhos e vossas filhas profetizarão, vossos jovens terão visões e os vossos anciãos terão sonhos. Sobre meus servos e sobre as minhas servas derramarei naqueles dias o meu Espírito e profetizarão. Meus irmãos, o que Pedro está anunciando com a profecia de Joel, que ele diz, estava acontecendo naquele momento, ele está falando a respeito dos dons. E aqui diz que até mesmo sobre os servos e servas, só que a tradução exata não é servos e servas. O tradutor aliviou, mas na verdade o termo é escravo. Eu não sei se você sabe que todo escravo, na mentalidade deles daquele tempo, dos judeus, mas também dos pagãos, era um maldito, tanto assim que era escravo. Não tinha o maior dom que Deus nos deu, que é a liberdade. Então, o que a profecia está dizendo, e Pedro estava reafirmando, até sobre os malditos, derramarei o meu Espírito, e eles serão criaturas novas. Então, não tenha medo.

da graça do batismo no Espírito Santo. Eu estou pedindo ao Senhor que derrube todos os seus preconceitos. Se você não teve oportunidade ainda, vá à Bíblia. Nos Atos dos Apóstolos, quase que somente os Atos dos Apóstolos são suficientes para nós podermos acreditar. Claro, é questão de acreditar, é questão de abrir o coração, é questão de fé. Mas, pela palavra de Deus, nos Atos dos Apóstolos, já é suficiente para você acolher e aceitar esta grande graça e ser também mais uma pessoa cheia do Espírito Santo e ter a vida transformada. Mas até você que já sabe teologia, você que estudou a Sagrada Escritura, mas guardou preconceitos, até mesmo pelo nosso jeitão de ser. Porque quando o Senhor começou a derramar o Espírito Santo, nós não sabíamos nada de nada, era uma surpresa para nós. Eu tive essa graça, como eu disse há pouco, no dia 2 de novembro de 1971. E essa graça começou a chegar ao Brasil no ano de 1970, porque começou lá nos Estados Unidos em 1967. Era tudo novo, nós éramos crianças ainda no Espírito. Mas graças a Deus, hoje já somos adultos. Faz o cálculo, 71, hoje somos adultos, até mesmo anciãos nesta graça. Mas graças a Deus, continuamente pessoas estão sendo batizadas no Espírito, e elas, quando renascem desse derramamento do Espírito Santo, claro, elas começam como crianças. E você sabe que toda criança é criança, e criança faz criancices. Então eu estou pedindo aos meus irmãos no sacerdócio, aos meus irmãos nossos pastores, estou pedindo aos meus irmãos fiéis leigos, não olhem para a fragilidade daqueles que tiveram essa graça, e por serem crianças, e depois de crianças, são meninos, meninas, que também fazem artes, não acertam em tudo, se tornam um adolescente, e você sabe como é que procede o adolescente. Mas acredite que, assim como a criança, o adolescente, com todas aquelas coisas de adolescente, ele vai crescer, ele vai tornar-se jovem, ele vai tornar-se adulto, adulto na fé, adulto nos dons do Espírito, adulto na igreja, e vai tornar-se também ancião, ancião para poder ensinar, para ter sabedoria, para poder provar com fatos, com obras, como eu estou, graças a Deus, mostrando para você obras que provam a eficácia concreta da graça do batismo no Espírito Santo e a graça dos dons. É uma questão de esperar. Deus não queima etapas. E o que nasce grande é monstro. Não é verdade? O que nasce grande é monstro. Até os maiores animais nascem pequenos. E os homens e mulheres mais crescidos, de mais altura, de mais volume, nasceram crianças, nasceram pequenos. Assim também é todo aquele que renasce do Espírito, é todo aquele que é batizado no Espírito, é todo aquele que se abre aos dons do Espírito Santo. Mas acima de tudo, estou dizendo a você que é desejoso desta graça, você que tem sede, você que está sendo despertado para esta graça, não tenha medo da graça do batismo no Espírito Santo. Como eu dizia ontem e repito, e a palavra não é minha, é do Papa Paulo VI, que recebeu do Papa João XXIII, que convocou o concílio e que pediu, e eu li ontem a oração do Papa João XXIII, pedia, como está na missa de hoje, na primeira oração que nós fizemos, que se renovem hoje os prodígios de Pentecostes, como no início da igreja. Gente, é a igreja pedindo que se renovem nos nossos dias os prodígios que aconteceram em Pentecostes e que aconteceram em todos os inícios da igreja. E a igreja pedindo. Até existe uma frase que os colegas, que os teólogos, os estudiosos, nós padres conhecemos, que é lex orandi, lex crescendi, que credendi. A lei da oração é a lei da fé. Quer dizer,
a igreja reza conforme a fé. E aquilo que a igreja reza, ela reza porque a fé é assim. Portanto, se a igreja rezou hoje pedindo ao Senhor, eu quero ler diretamente: ó Deus, que pelo mistério da festa de hoje santificais a vossa igreja inteira em todos os povos e nações, derramai sobre toda a extensão do mundo os dons, e dons quer dizer dons do Espírito Santo, e realizai agora no coração dos fiéis, no coração dos fiéis, portanto no seu coração, diga comigo, no meu coração, no coração dos meus, no coração de muita gente que precisa dessa graça. Veja, realizai agora no coração dos fiéis as maravilhas que operastes no início da pregação do Evangelho. É a igreja querendo, como eu disse, lex, e lex quer dizer lei, a lex orandi, a lei que rege a oração, é a mesma lei que rege a fé, lex credendi. A igreja reza assim porque crê assim, e porque crê assim, ela reza assim. Então ela quer, eu até digo mais, pedindo ao Senhor, ela manda que a gente se abra para que o Senhor realize no coração de todos os fiéis, portanto o seu coração, seja você quem for. Deixa eu dizer, se você é uma autoridade da igreja, se você é um, desculpe a expressão, eu a digo entre aspas, porque foi o que foi usado nos Atos dos Apóstolos, se você for um maldito, quer dizer alguém que está com a vida estragada, apodrecida, se você está em caminhos terríveis, é para você também, é para você também. E nós temos visto esse espetáculo maravilhoso do próprio Espírito, do Senhor que quer isso. Quanta gente que estava na pior, nem a pessoa tinha esperança de poder mudar. Ele já se achava um caso perdido, sem retorno. Os seus parentes julgavam ser um caso perdido, sem retorno. Mas quando receberam a graça do batismo no Espírito Santo, gente, a maravilha aconteceu. Essas pessoas se transformaram. E o mais lindo, como aconteceu com Saulo de Tarso, tornaram-se grandes apóstolos, porque tinham um testemunho de uma grande mudança acontecida na vida deles por causa do batismo no Espírito Santo. E eu tenho o meu testemunho, graças a Deus, meu, porque aconteceu comigo. Mas eu digo com toda humildade para os meus irmãos no sacerdócio. Eu estava por um triz para perder a graça do meu ministério, quando o Senhor veio em meu socorro da minha miséria e me concedeu a graça do batismo no Espírito Santo. Foi tão rápido, foram poucas horas de um dia, onde eu não consegui entender tudo. Eu só entendi que Deus estava fazendo algo diferente na igreja. Eu sabia pela Bíblia o que eram os dons do Espírito Santo, eu sabia o que era Pentecostes, mas eu não sabia o que era ser batizado no Espírito Santo, e eu não sabia o que era usar os dons do Espírito Santo nos tempos de hoje. Eu não sabia. Para mim foi uma admiração ouvir que aquilo estava acontecendo na igreja, e na igreja católica. Eu não entendi. Só depois de um mês é que eu fui para um encontro maior e entendi tudo. Mas por quê? Padre Haroldo Hahn, no final da missa, impôs as mãos sobre todos os padres que estavam presentes ali na sacristia, e impôs as mãos também sobre mim. E graças a Deus por tudo aquilo que eu vi, e pela minha necessidade, eu estava na pior realmente. Eu quis do fundo do coração, eu senti, é isso, é disso que eu preciso, é isso que vai transformar a minha vida, porque eu quis profundamente. O Senhor me deu a graça e hoje eu sou um homem totalmente diferente, um sacerdote totalmente diferente, que posso testemunhar para os meus colegas sacerdotes, e desculpe, até mesmo para os meus superiores, para os meus pastores, os bispos, que
Isto funciona, isso se realiza, é a grande chance da qual falou o Papa Paulo VI para a Igreja nos tempos de hoje, para transformar a face da terra, para renovar a face da terra, para renovar a humanidade, para acabar, desculpe a expressão, com esse mundo que tornou-se maldito, não porque quis, mas porque o príncipe deste mundo derramou sobre este mundo, que não é a terra, este mundo, o mundo do qual fala Jesus, uma verdadeira maldição. Mas assim como a profecia de Joel, e Pedro a repetiu, também sobre os malditos que eram os escravos daquele tempo, derramou-se sobre muitíssimos deles a graça do batismo no Espírito Santo, e eles se tornaram novas criaturas. Também sobre qualquer um que seja considerado pelos outros, ou se considere um maldito, quer dizer, alguém esquecido pelo próprio Deus, desprezado pelo próprio Deus, entre parênteses, você sabe que Deus não despreza ninguém, Deus não descarta ninguém, mas até sobre os grandes pecadores e pecadoras, seja de que espécie for, que contavam a questão de menos de um mês, que uma atriz que fazia novelas na Itália e que fez filmes também, e filmes terríveis, e papéis terríveis nessas novelas, teve a graça do batismo no Espírito Santo. E ela tem testemunhado, não só na Itália, mas como para poder ser artista do gênero dela e ter fazer filme, ela fala também inglês e outras línguas, ela tem saído pelo mundo e testemunhado o que o Senhor fez na vida dela. Meus irmãos, é isto. Então eu digo a você, não tenha medo nem da graça do batismo no Espírito Santo. Discuta-se o que discutir-se sobre esse termo. Podemos falar efusão, podemos falar derramamento, mas o que está na Bíblia é Jesus dizendo aos seus apóstolos: vós sereis batizados no Espírito Santo. E ser batizado no Espírito Santo quer dizer, no português e no grego, ser batizado no Espírito Santo, e ponto final. E também no aramaico, em que Jesus falou, e ponto final. Mas principalmente eu preciso dizer, não tenha medo dos dons do Espírito Santo. Me perguntavam por que que a graça do batismo do Espírito Santo traz como primeiro dom, como primeira manifestação, como aconteceu em Pentecostes, como aconteceu na casa de Cornélio e em tantas outras ocasiões, a primeira manifestação é orar em línguas. E eu respondia na entrevista que me fizeram, é porque é um dom de oração. E o que mais precisamos é da oração. E a palavra de Deus diz, na carta aos Romanos, nós não sabemos orar como devemos. Romanos 8, 26. O Espírito vem em auxílio à nossa fraqueza, porque não sabemos o que devemos pedir, nem orar como convém. Mas o Espírito mesmo intercede por nós com gemidos inefáveis. E esse inefáveis quer dizer indescritíveis. E algo que parece gemidos, ou que parece uma oração de criança, um balbuciar de criança. E continua: e aquele que perscruta os corações, que é o Pai, sabe o que deseja o Espírito, porque ele intercede pelos santos segundo a vontade de Deus. Meus irmãos, quando nós deixamos os nossos lábios a serviço do Espírito Santo e não insistimos em querer rezar com a nossa cabeça, porque todos nós somos ainda muito orgulhosos e achamos que a melhor oração é aquela que nós fazemos com a nossa cabeça, com os nossos raciocínios, mas quando nós nos dobramos e fazemos como crianças que balbuciam com esses sons, o som somos nós que produzimos. Muitas pessoas esperam que elas fiquem mudinhas, boca fechada, e o Espírito Santo vai colocar sons. Não, quem produz o som somos nós, como a criança que balbucia.
E daí a nossa cabeça não está entendendo. Por quê? Porque não somos nós que estamos orando, mas como diz aqui, o Espírito mesmo é quem intercede em nós e por nós, fazendo aquela oração que nós não sabemos fazer e como não sabemos fazer. Viu a beleza? Nós estamos fazendo aquela oração que Deus quer que nós a façamos, que nós nem imaginamos. Às vezes nós estamos interessados em pedir coisas por nós, ou por essa pessoa, ou aquela pessoa. Claro, Deus aceita e nós podemos pedir, mas existem grandes coisas que Deus quer que nós peçamos. Então, quando nós deixamos que o Espírito ore em nós, Ele está pedindo aquilo que é mais necessário. Se é para você, se é para a sua família, se é para a sua cidade, se é para o Brasil, se é para a igreja, se é para o mundo, se é para a situação de confusão que o mundo está, se é para a situação de guerras que o mundo está, e iminência de guerras. Você sabe em quantos pontos da face da terra nós temos iminência de guerra? É só um pouquinho mais e explode uma guerra. E você sabe que se vier uma guerra para valer, ela será mundial. Você viu a ostentação que os russos fizeram agora na comemoração deles? Como gente chorou porque participou da outra guerra. E agora vê que novamente a Rússia tem não apenas aquelas armas daquele tempo, mas armas potentíssimas, capazes de destruir grandes partes do mundo. E veja, somando todo o armamento que está aí, dá para destruir até mesmo a terra. Se o Espírito Santo está querendo pedir por situações assim que nós não imaginamos, se nem imaginamos, como é que vamos orar? Se há grandes pecadores que até mesmo estejam em posições chaves de governo, de presidência, por esse mundo afora, na ONU, em tantas outras instituições, e que o Senhor precisa atingir, e nós não sabemos, mas Deus sabe. Quando você cede a sua razão e os seus lábios para o Espírito Santo orar, Ele tem a chance, a oportunidade de estar intercedendo em você, porque essa oração precisa vir da terra, precisa vir de pessoas humanas. Mas como nós não sabemos, então o Espírito Santo em nós, quando nós cedemos, e veja a importância, Ele ora em nós pelas grandes necessidades que Ele, e só Ele sabe, e na verdade são também as intenções, os desejos do Pai, e eles se entendem. E daí, como diz aqui a palavra, o Espírito ora de acordo com a vontade de Deus, de acordo com os projetos de Deus, de acordo com o plano de Deus. E você vai ainda ficar se fazendo derrogado e até sentindo-se indigno. Indignos todos nós somos de qualquer dom, meus irmãos, de qualquer dom. O dom não é para nós, o dom é para os outros, o dom é para a igreja. O que nós fazemos é simplesmente orar. Quem cura é o Espírito Santo, quem dá sabedoria é o Espírito Santo, quem dá palavra de ciência é o Espírito Santo, quem dá profecia é o Espírito Santo, e assim para frente, quem opera milagres é o Espírito Santo. O que nós fazemos é orar, e aí está, orar com fé, com essa fé de expectativa, que é também um dom do Espírito Santo. Então, meu irmão, não tenha medo dos dons. Não tenha medo dos dons. Eu acho que eu preciso parar de falar, porque agora é hora de pedir. Eu peço ao Padre Augusto, vem rezar conosco e por nós. Precisamos.

0: queria dizer que o Espírito já está aqui. Ele já está no nosso meio. Não sei se você percebeu na pregação quando o padre Jonas disse que era mais ou menos às 9 horas. São 9h45. Naquele momento os apóstolos já estavam cheios do Espírito. Nós já estamos cheios do Espírito. O Espírito já está no meio de nós. Eu queria que você aplaudisse, porque o Espírito está no meio de nós. Ele já está aqui. O Espírito já está, porque Jesus é aquele que dá o Espírito. Se diz, eu atendi um homem que há mais de 40 anos ele não confessava. Ali, depois da confissão dele, eu impus as mãos. E aquele homem começou a disparar e começou a orar em línguas, orar em línguas, orar em línguas, orar em línguas. Porque o Espírito de Deus vem para os pecadores. Ele não vem para os santos. Se você é pecador, erga os teus braços. Erga seus braços agora. E eu estou pedindo, Jesus, nós somos pecadores, Jesus. Nós não somos santos, nós somos pecadores. E é por isso que nós estamos pedindo, Senhor, que já que teu Espírito já está no meio de nós, que ele realize, desça Espírito Santo agora sobre cada pecador. É isto que eu suplico, Espírito Santo, como nós acabamos de cantar. Vem Espírito, e diante da pregação do Monsenhor Espírito Santo, aonde ele mesmo disse que é sobre os pecadores que o Espírito vem, nós somos pecadores. Diga comigo, eu sou pecador.
1: Eu sou pecadora.
0: Eu sou pecador, Senhor.
1: Eu sou pecadora, Senhor.
0: Na minha vida não tem mais jeito.
1: A minha vida não tem mais jeito.
0: Mas se o teu Espírito vier sobre mim.
1: Mas se o teu Espírito vier sobre mim.
0: A minha vida vai mudar, Senhor.
1: A minha vida vai mudar.
0: Eu, Senhor, serei transformado.
1: Eu serei transformado.
0: Eu serei um homem novo.
1: Eu serei uma mulher nova.
0: Segundo o teu coração.
1: Segundo o teu coração.
0: Vem, Santo Espírito.
1: Espírito
0: de Deus, vem poder do alto, vem sobre mim,
1: vem sobre mim.
0: Agora cante bem suavemente, vem Espírito, o refrão desta música, vem.

0: Você que é pecador, suplique, peça a Deus.
1: Vem sobre nós.
0: Vem, Espírito, mais uma vez, vem.
1: Vem.
0: Sobre nós.

0: mais uma vez suplique, deseje o poder do Espírito. Como eu estou desejoso, Senhor, que teu povo deseje, Senhor. Que teu povo, Senhor, deseje com toda a força do coração que aconteça o que a igreja está pedindo hoje, a manifestação do Espírito.
1: Sobre nós,
0: mais suave agora. Teu Espírito, ele vem suavemente também.
1: Vem sobre nós.
0: E deixa o poder do Espírito manifestar em você. E eu estou suplicando, Jesus, suplico a ti curas diante dessas pessoas que aqui estão, o dom dos milagres, o dom da cura, Senhor, o dom da profecia, o dom das línguas para aqueles que ainda não receberam. Eu suplico, Jesus, o dom das línguas para quem recebeu, para que seja renovado. Eu suplico, Senhor, o dom da pregação para aqueles que aqui estão, para que possam anunciar, Senhor, a tua palavra, Senhor. Eu suplico, Jesus. E como tu entrastes ali no cenáculo, e os seus apóstolos receberam, como diz João, receba. Receba o Espírito Santo. Receba o poder do Espírito. Receba a graça do Espírito. Receba os prodígios do Senhor. Receba a manifestação do Espírito. Faça agora um momento de silêncio. Deixe só o teclado. Deixe a manifestação de Deus acontecer. Deus já está fazendo. O Espírito já está aqui. Receba o Espírito Santo. Receba o poder do Espírito. A palavra diz que os apóstolos estavam esperando. Nós estamos esperando. Manifesta, Senhor, com prodígios, com profecia, com poder, Senhor, com dom de milagres, com libertação, Espírito Santo. Vem com a tua graça, Espírito Santo. E se na tua palavra, Senhor, lá disse que quando tu entrastes no cenáculo, tu soprastes, o poder do teu Espírito se manifestou, eu digo, receba o Espírito de Deus em nome do poder de Jesus. Receba. Manifesta a tua graça, Senhor, no meio do teu povo, para que teu povo saia daqui curado e liberto, Senhor, para que eles saiam daqui e possam anunciar a tua palavra. Que seja marcado o dia de hoje na vida dos seus que aqui estão, Senhor. Receba o poder do Espírito e a manifestação daquele que veio, para que a humanidade conhecesse quem é Jesus, quem é o verdadeiro Senhor, quem é o verdadeiro Deus. Receba. Porque Jesus disse para os apóstolos: receba, então receba. Que as crianças recebam, que os jovens recebam, que os padres que aqui estão recebam, que os padres recebam, que os seminaristas recebam o poder do alto, que você que está em casa agora rezando, receba o poder do alto. Receba aquele que veio para transformar os nossos corações. Transforma, Senhor. E vamos agora cantando bem suavemente em línguas.

O salmista diz: cantai ao Senhor um cântico novo. Cante para Deus agora. Deixa o Espírito cantar em você, como o Padre Jonas falou na homilia. Cante a grande sinfonia daqueles que recebem. Vamos nos unir aos anjos do céu. Cantam diante do Senhor um cântico de gratidão, um cântico de adoração. Cante, porque agora o Senhor está curando. Levanta, é o que a palavra diz. Levanta-te. Repito, ouça o que a palavra está dizendo, o que Jesus está dizendo. Levanta-te. Levanta-te. É isso, é você mesmo. Eu repito, você mesmo. Levanta. Levanta-te. Cantemos, cantemos, cantemos no Espírito. Adoremos. Porque foi isso que aconteceu em Pentecostes, quando o Espírito de Deus desceu. Os apóstolos adoração. Cante. Isso. Vá crescendo nesse canto. Erga os braços e cante, cante, solte-se. Deus não nos deu um espírito de escravidão, diz a palavra. Deus nos deu um espírito de liberdade. Você não é escravo, você é livre. Você é livre porque o Espírito de Deus te fez livre. Esse Espírito que está cantando agora em você, é Ele que canta em você, é Ele que canta em mim, é Ele que canta em nós. É um cântico de adoração. Continue, não, não pare. Não é hora de parar. Deixe-se mover pelo Espírito. Nós ficamos muito intranquilos na hora. Nessa hora não é hora de intranquilidade, não. É hora de tranquilidade. É hora de deixar que o poder do Espírito se realize agora. Ele está se realizando em você. Que veio aqui dizendo que é pecador e é pecadora e que não podia jamais receber, agora você recebe. Ele invade, ele prescruta a tua alma, ele prescruta todo o teu ser. Cante, cante, adore, adore a Deus.
O Espírito veio para que nós adorássemos. E é isso que nós estamos fazendo agora, adorando o Eterno, adorando o Alfa e o Ômega. Nós estamos adorando no Espírito, como Jesus disse, que nós iríamos adorá-lo em Espírito e em verdade. Ele falou para a samaritana: nós somos os samaritanos agora, Senhor, os desprezados, sim. Mas tu disseste para os desprezados que nós iríamos adorar em Espírito e em verdade. Nós te adoramos agora no Espírito e na única verdade que és tu, na única verdade que és tu, porque tu dissertes: quem crê em mim verá ainda glórias maiores do que essa. Continue, deixa o Espírito

0: cantando esse canto de adoração, sem um instrumento, só você. Esse é o lugar que é o lugar da manifestação da santidade de Deus. Agora nós iremos ouvir um canto do céu. É o canto do céu que apazigua a nossa alma. Isso, cante. Hoje é Pentecostes. A igreja pediu, por isso o Espírito desceu. Os pecadores pediram, por isso o Espírito realiza.
1: Deus é Deus, o Senhor é o Senhor, o Rei é o Rei. Aleluia!
2: Aleluia!
3: Sintonia do Espírito Santo com Monsenhor Jonas Habib foi o tema do programa de hoje. Tenho certeza que foi uma bênção. Realmente nós precisamos ter esta sintonia com o Espírito Santo. 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Minha gente, o programa está chegando ao finalzinho, mas a Regiane Benício vem chegando aí com aquele recadinho especial para mim e para você.
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3: Obrigado, Regiane. Obrigado a você que esteve conosco na sintonia da Rádio Canção Nova FM 89.1 e por toda a rede de Rádio Canção Nova, minha gente. Obrigado pela presença e até o nosso próximo encontro. Nossa missão é evangelizar.

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1: Bombeiros do Rio de Janeiro criam cartão para comunicação inclusiva. Dividido em temas, o objeto também permite que a vítima relate situações de risco. Entenda na reportagem.
2: O objetivo é desenvolver práticas de atendimento inclusivo, especialmente para pessoas que não conseguem se comunicar por meio da fala. No cartão, é possível identificar ícones ilustrativos acompanhados de palavras em português e inglês para dar mais rapidez e eficiência na comunicação em situações de emergência. Além disso, os socorristas podem fazer perguntas importantes na identificação das vítimas e passar orientações de acordo com o problema enfrentado. Dividido em temas, o objeto também permite que a vítima relate situações de risco. Por meio dos símbolos, os indivíduos podem apontar se têm diabetes, alergias ou se fazem uso de alguma substância e até se sofreram agressões. Outro ponto de destaque é a escala visual de dor, que varia de 0 a 10, baseada na expressão facial da vítima. O chefe do Gabinete de Gestão de Projetos do Estado-Maior Geral da Corporação, Tenente-Coronel Euler Lucena, lembra que o modelo é uma adaptação.
3: Um produto que foi desenvolvido na Inglaterra, adaptado para utilizar no Brasil, vai estar presente em todas as nossas viaturas, postos de guarda-vida, dentre outros lugares, e vai trazer um benefício muito grande para a comunicação com as pessoas.
2: O desenvolvimento de práticas inclusivas é uma tendência seguida desde o ano passado pelo Corpo de Bombeiros do Rio. Euler Lucena afirma que outra ação envolve o aprendizado.
3: O Corpo de Bombeiros tem buscado um atendimento cada vez mais inclusivo e humanizado. Nesse sentido, o Corpo de Bombeiros começou a fazer uma capacitação básica em libras para nossa tropa. É um treinamento contínuo que espera-se que até o final de 2026 tenhamos mais de 500 militares capacitados nesse básico de libras.
2: O foco das ações é aumentar a eficácia do atendimento de emergência, especialmente em cenários com barreiras linguísticas, deficiência auditiva ou situações em que a vítima esteja impossibilitada de se comunicar verbalmente. Sob supervisão de Fábio Cardoso, da Rádio Nacional do Rio de Janeiro, João Barbosa.
1: Papa Leão XIV deu continuidade nesta quarta-feira ao ciclo de catequeses sobre a Constituição Conciliar Sacrosanto Concilium, durante a audiência geral no Vaticano. O pontífice destacou que a liturgia da Igreja deve conservar a tradição, mas também acompanhar as necessidades dos tempos atuais. Leão XIV afirmou que o Concílio Vaticano II reconheceu mudanças legítimas na liturgia, sem romper com a autêntica tradição católica. Segundo o Papa, ao longo dos séculos, a liturgia ajudou na evangelização e continua sendo um instrumento para aproximar os fiéis do mistério de Cristo. Ao concluir, o Santo Padre pediu aos sacerdotes fidelidade às normas litúrgicas e respeito à comunhão eclesial. Da Central de Jornalismo Canção Nova, Arielle Prado.
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1: Santa Margarida Maria Alacoque recebeu as revelações sobre o Sagrado Coração de Jesus. As promessas são um convite a viver a fé e a, sem medo, nos aproximarmos do seu amor.
9: O coração do meu Jesus descansará meu coração.
1: O coração de Jesus bate forte por você.
10: Quem é bom tira coisas boas do tesouro do coração, que é bom. Mas quem é mau tira coisas más do seu tesouro. Evangelho de São Lucas, capítulo 6, versículo 45.
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12: Bom dia para você que nos acompanha nesta madrugada para rezarmos juntos o Terço da Misericórdia. Acolho você que está na sintonia da rede Canção Nova de Rádio. Nós espalhamos o amor de Deus pelo ar. Eu sou a Érica Fernanda, missionária da comunidade Canção Nova, e lhe faço companhia nesta manhã. E eu não estou sozinha. Para tornar este momento mais fecundo, estou aqui com meu irmão de comunidade, querido Padre Helenildo. Padre, sua bênção, a paz de Jesus, seja bem-vindo.
13: Érica, Deus abençoe também você que reza conosco neste momento, nesta madrugada. Que a misericórdia do Senhor possa alcançar você, mas alcançar também todas as pessoas que você ama.
12: Amém. Seja bem-vindo, seja bem-vinda para rezarmos então o Terço da Misericórdia, colocando as suas intenções. É o momento de você mergulhar o seu coração nas chagas misericordiosas do Senhor Jesus. E viva na sua alma esta frase do Diário de Santa Faustina, que agora eu partilho com você. Está no número 1166. Não temas, minha filha, mas sê fiel apenas à minha graça. Com isso, nós vamos então dar início ao Terço da Misericórdia, rezando em nome do Pai,
13: do Filho e do Espírito Santo.
12: Amém.
13: Pai nosso que estais nos céus, santificado seja o vosso nome. Venha a nós o vosso reino. Seja feita a vossa vontade, assim na terra como no céu. O pão nosso de cada dia nos dai hoje. Perdoai-nos as nossas ofensas, assim como nós perdoamos a quem nos tem ofendido. E não nos deixeis cair em tentação, mas livrai-nos do mal.
12: Amém. Ave Maria,
13: cheia de graça, o Senhor é convosco. Bendita sois vós entre as mulheres, e bendito é o fruto do vosso ventre, Jesus. Santa Maria, Mãe de Deus, rogai por nós, pecadores, agora e na hora da nossa morte. Amém.
12: Creio
13: em Deus Pai Todo-Poderoso, Criador do céu e da terra, e em Jesus Cristo, seu único Filho, nosso Senhor, que foi concebido pelo poder do Espírito Santo, nasceu da Virgem Maria, padeceu sob Pôncio Pilatos, foi crucificado, morto e sepultado, desceu à mansão dos mortos, ressuscitou ao terceiro dia, subiu aos céus, está sentado à direita de Deus Pai Todo-Poderoso, de onde há de vir a julgar os vivos e os mortos. Creio no Espírito Santo, na Santa Igreja Católica, na comunhão dos santos, na remissão dos pecados, na ressurreição da carne, na vida eterna. Amém. Eterno Pai, eu vos ofereço o corpo e o sangue, a alma e a divindade de vosso diletíssimo Filho, nosso Senhor Jesus Cristo, em expiação dos nossos pecados e dos do mundo inteiro. Pela sua dolorosa

0: Dolorosa paixão,
1: tende misericórdia de nós e do mundo inteiro.
0: Pela sua dolorosa paixão,
1: tende misericórdia de nós e do mundo inteiro.
0: Pela sua dolorosa paixão,
1: tende misericórdia de nós e do mundo inteiro.
0: Pela sua dolorosa paixão,
1: tende misericórdia de nós e do mundo inteiro.
0: Pela sua dolorosa paixão,
1: tende misericórdia de nós e do mundo inteiro.
0: Pela sua dolorosa paixão,
1: tende misericórdia de nós e do mundo inteiro.
0: Eterno Pai, eu vos ofereço o corpo e o sangue, a alma e a divindade de vosso diletíssimo Filho, nosso Senhor Jesus Cristo, em expiação dos nossos pecados e dos do mundo inteiro.
1: Pela sua dolorosa paixão,
0: tende misericórdia de nós e do mundo inteiro.
1: Pela sua dolorosa paixão,
0: tende misericórdia de nós e do mundo inteiro.
1: Pela sua dolorosa paixão,
0: tende misericórdia de nós e do mundo inteiro.
1: Pela sua dolorosa paixão,
0: tende misericórdia de nós e do mundo inteiro.
1: Pela sua dolorosa paixão,
0: tende misericórdia de nós e do mundo inteiro.
1: Pela sua dolorosa paixão,
0: tende misericórdia de nós e do mundo inteiro.
1: Pela sua dolorosa paixão,
0: tende misericórdia de nós e do mundo inteiro.
1: Pela sua dolorosa paixão,
0: tende misericórdia de nós e do mundo inteiro.
1: Pela sua dolorosa paixão,
0: tende misericórdia de nós e do mundo inteiro.
1: Pela sua dolorosa paixão,
0: tende misericórdia de nós e do mundo inteiro.
1: Eterno Pai, eu vos ofereço o corpo e o sangue, a alma e a divindade de vosso diletíssimo Filho, nosso Senhor Jesus Cristo, em expiação dos nossos pecados e dos do mundo inteiro. Pela sua dolorosa paixão, tende misericórdia de nós e do mundo inteiro.
0: Pela sua dolorosa paixão,
1: tende misericórdia de nós e do mundo inteiro.
0: Pela sua dolorosa paixão,
1: tende misericórdia de nós e do mundo inteiro.
0: Pela sua dolorosa paixão,
1: tende misericórdia de nós e do mundo inteiro.
0: Pela sua dolorosa paixão,
1: tende misericórdia de nós e do mundo inteiro.
0: Pela sua dolorosa paixão,
1: tende misericórdia de nós e do mundo inteiro.
0: Pela sua dolorosa paixão,
1: tende misericórdia de nós e do mundo inteiro.
0: Pela sua dolorosa paixão,
1: tende misericórdia de nós e do mundo inteiro.
0: Pela sua dolorosa paixão,
1: tende misericórdia de nós e do mundo inteiro.
0: Pela sua dolorosa paixão,
1: tende misericórdia de nós e do mundo inteiro.
0: Eterno Pai, eu vos ofereço o corpo e o sangue, a alma e a divindade de vosso diletíssimo Filho, nosso Senhor Jesus Cristo, em expiação dos nossos pecados e dos do mundo inteiro.
1: Pela sua dolorosa paixão,
0: tende misericórdia de nós e do mundo inteiro.
1: Pela sua dolorosa paixão,
0: tende misericórdia de nós e do mundo inteiro.
1: Pela sua dolorosa paixão,
0: tende misericórdia de nós e do mundo inteiro.
1: Pela sua dolorosa paixão,
0: tende misericórdia de nós e do mundo inteiro.
1: Pela sua dolorosa paixão,
0: tende misericórdia de nós e do mundo inteiro.
1: Pela sua dolorosa paixão,
0: tende misericórdia de nós e do mundo inteiro.
1: Pela sua dolorosa paixão,
0: tende misericórdia de nós e do mundo inteiro.
1: Pela sua dolorosa paixão,
0: tende misericórdia de nós e do mundo inteiro.
1: Pela sua dolorosa paixão,
0: tende misericórdia de nós e do mundo inteiro.
1: Pela sua dolorosa paixão,
0: tende misericórdia de nós e do mundo inteiro.
1: Eterno Pai, eu vos ofereço o corpo e o sangue,
0: a alma e a divindade de vosso diletíssimo Filho, nosso Senhor Jesus Cristo, em expiação dos nossos pecados e dos do mundo inteiro. pela sua dolorosa paixão.
2: Tende misericórdia de nós e do mundo inteiro.
0: Pela sua dolorosa paixão.
2: Tende misericórdia de nós e do mundo inteiro.
0: Pela sua dolorosa paixão.
2: Tende misericórdia de nós e do mundo inteiro.
0: Pela sua dolorosa paixão.
2: Tende misericórdia.

0: Misericórdia de nós e do mundo inteiro.
1: Pela sua dolorosa paixão,
0: tende misericórdia de nós e do mundo inteiro.
1: Pela sua dolorosa paixão,
0: tende misericórdia de nós e do mundo inteiro.
1: Pela sua dolorosa paixão,
0: tende misericórdia de nós e do mundo inteiro.
1: Pela sua dolorosa paixão,
0: tende misericórdia de nós e do mundo inteiro.
1: Pela sua dolorosa paixão,
0: tende misericórdia de nós e do mundo inteiro.
1: Pela sua dolorosa paixão,
0: tende misericórdia de nós e do mundo inteiro.
1: Eterno Pai, eu vos ofereço o corpo e o sangue, a alma e a divindade de vosso diletíssimo Filho, nosso Senhor Jesus Cristo, em expiação dos nossos pecados e dos do mundo inteiro.
0: Deus Santo,
1: Deus Forte, Deus Imortal, tende piedade de nós e do mundo inteiro. Deus Santo, Deus Forte, Deus Imortal, tende piedade de nós e do mundo inteiro. Deus Santo, Deus Forte, Deus Imortal, tende piedade de nós e do mundo inteiro.
0: Ó sangue e água,
1: que jorrasse do coração de Jesus como fonte de misericórdia para nós, eu confio em vós. E agora, se prepare para receber a bênção, bem como apresente aí os objetos de devoção que neste momento você quer que seja abençoado. O Senhor esteja convosco.
0: Ele está no meio de nós.
1: Sobre você, sobre a tua casa, família, sobre todas as intenções do vosso coração, sobre os objetos de devoção, terços, escapulários, imagens, sobre a água, o sal, sobre a tua vida. Por meio da intercessão da bem-aventurada Virgem Maria, desça e permaneça a bênção de Deus Todo-Poderoso, Pai, Filho e Espírito Santo.
0: Amém. Amém. Viva Jesus!
1: Viva!
0: E eu agradeço a você que esteve conosco nesta manhã, rezando o Terço da Misericórdia. Obrigada, Padre Helenildo, seja sempre bem-vindo. Deus abençoe.
1: Amém, Érica. Deus abençoe você, mas todos os ouvintes da Rádio Canção Nova.
0: Amém. Fiquem na sintonia da Rádio Canção Nova, a Rádio do Senhor.

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1: É esta a graça que o Senhor tem para nós e na qual nós podemos confiar. Mas o Senhor está aí. 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Ensina-me, Senhor.
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13: 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O coração que tanto amou os homens, que não poupou nada, até se esgotando e se consumindo para manifestar o seu amor.
14: Que não há outro acesso ao coração do Pai se não for pelo coração de Cristo.
13: Rezemos neste mês, doce coração de Jesus, fazei que vos ame cada vez mais.
15: Bem-aventurados os puros de coração, pois verão a Deus.
16: Pois verão a Deus.
15: Evangelho de São Mateus, capítulo 5, versículo 8.
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1: Não imaginava que lá, nos anos 70, Deus já estava colocando no meu coração a inspiração nesta música de Céus Novos e Uma Terra Nova. Era isso que eu já estava cantando com essa letra e com esta música. Já era uma realidade pra mim. E desde lá eu venho buscando esse mundo de sol, esse mundo de luz, essa pátria do amor que eu procuro sem descansar. Eu sei que para se construir esse mundo de amor, eu vou ter que construir pedra por pedra até o fim, no amor, na dor, sofrer, calar, sorrir, chorar, cantar, amar. Mas a grande mudança será quando o Senhor vier. E Ele vai pegar toda essa matéria-prima de muito amor, mas também de muita dor, de muito sofrimento, de muitas vezes ter sido preciso calar, mas com o sorriso veio também o choro, e com o choro veio cantar, veio amar. O Senhor vai pegar toda essa matéria-prima e Ele vai fazer destas pedras vivas o mundo que nós estamos buscando, os céus novos e a terra nova. Eu continuo buscando e não vou parar

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1: A devoção ao Sagrado Coração de Jesus nos recorda de um amor que não desiste. O Coração de Jesus é sinal de misericórdia, perdão e amor pela humanidade. Um coração aberto que acolhe, cura e não nos abandona.
2: O melhor lugar de estar é no teu coração, Sagrado Coração.
1: O Coração de Jesus bate forte por você.
3: Com todo o cuidado, guarda o teu coração, pois dele procede a vida. Livro dos Provérbios, capítulo 4, versículo 23.
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1: 5 horas, horário de Brasília.
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1: Opa, muito bom dia a você que nos sintoniza através da Rede Canção Nova de Rádio. Estamos chegando, dia. Estamos chegando numa segunda-feira nova. Uma segunda-feira diferente, especial. Por quê? Porque nós já estamos em junho, né? Segunda-feira, 1º de junho de 2026, estamos abrindo mais uma manhã, mais um dia, mais um Canção Nova Sertaneja, e claro, com você que sintoniza e sempre faz com nós, chegando de cavalo aí, ó. É o Fefe chegando atrasado aí, ó, correndo aí, né? É, nós estamos começando mais um Canção Nova Sertaneja ao seu lado. E alegria de começar mais um dia com você, mais uma semana com você, mais um mês com você. E esse mês meu com você vai ser curto aqui, viu? Nós vamos até sexta-feira junto aí, que o Duardão já tá voltando de férias. Duardão já tá voltando de férias, já ele tá por aí, hein? É, já comprou um cavalo novo lá, rapaz. Tá chegando cheio de coisa aí, viu? Tá chegando, é ele com a boiada dele aí, ó. Eita! Meu amigo Eduardo vai estar de volta com vocês. Eu, Danilo D'Angelo, de agora até às 6 da manhã, ao seu lado no Canção Nova Sertaneja. Eu nunca tô sozinho, sempre tenho boa companhia. Aqui comigo hoje, ele.
2: Nós é Jeca, mas nós é joia.
1: É, nós é Jeca, mas é joia. Fernando Laurindo, Fernandinho, bom dia. Nós vai bem com a graça de Deus, né? Começando mais uma semana e mais um mês. Bom trabalho, Fefe. Deus te abençoe muito. Vamos juntos fazer o nosso Canção Nova Sertaneja ao seu lado. Você que vai participar conosco pelo nosso WhatsApp, 12991455871. 12991455871 é o nosso WhatsApp para você participar e fazer conosco Canção Nova Sertaneja, viu? Anotou aí? Então tá bom. Hoje, segunda-feira, é dia da imprensa no Brasil. Também é dia internacional do leite, sabia? É, gente. Hoje é dia internacional do leite. Eu vou tomar um cafezinho aqui em homenagem ao leite, né? Vamos tomar um cafezinho aqui em homenagem ao leite. É, hoje o Evangelho, você vai acompanhar daqui a pouquinho, às 7 da manhã, aqui no nosso... No nosso, na nossa programação da Rádio Canção Nova, em 89,1, você vai acompanhar Santa Missa, 7 da manhã. O Evangelho de hoje vem narrado por Marcos, no capítulo 12, versículos de 1 a 12. Marcos, capítulo 12, versos de 1 a 12, que diz assim: a pedra que os construtores deixaram de lado tornou-se a pedra mais importante. Isso foi feito pelo Senhor e é admirável aos nossos olhos. Esse é o Evangelho de hoje, viu? É o Evangelho de hoje aqui. Você vai acompanhar depois às 7 da manhã na Santa Missa, lá direto do Pai das Misericórdias, Santuário do Pai das Misericórdias, e transmitido aqui pela Rádio Canção Nova. Hoje também a igreja celebra São Justino, que é o santo do dia de hoje. Ei, São Justino, rogai por nós. Agora 5:03, vamos fazer o seguinte, começar bem o nosso dia, né? Vamos começar falando com Deus. E como é bom quando a gente começa o dia ao lado daquele que deu a vida por nós. E é assim que nós queremos começar, não só esse dia, não só essa semana, não só esse mês, mas todos os dias das nossas vidas, da minha vida, da sua vida, nós queremos começar sempre assim, falando com Deus e nos colocando na presença desse Deus e deixando com que Ele nos conduza, com que Ele faça o melhor pra gente. Sabe o que a gente precisa fazer hoje, começando o mês de junho? Se deixar nas mãos de Deus como a criança se deixa no colo, nas mãos, nos braços da mãe, do pai. Com toda a confiança, a criança confia no pai, na mãe, e ela se lança, se joga, se larga nos braços do pai e da mãe, acreditando, tendo a certeza, firme certeza, de que ali ela está protegida, de que ali ela está guardada. Então sejamos que nem essas crianças, os recém-nascidos, aqueles que estão começando a tomar tento da vida, a entender alguma coisinha, mas sabe que na hora que está no braço da mãe, no braço do pai, está guardado, está protegido. E ali o pai sustenta, a mãe sustenta, o pai consola, abraça. E é assim que a gente precisa começar esse mês de junho, que é dedicado ao Sagrado Coração de Jesus, a nos colocar no coração do Senhor como um filho, uma criança, um bebê, se coloca nos braços do pai e da mãe. Então, meu irmão, minha irmã, você está começando um mês. Então faça esse gesto logo no primeiro dia, nas primeiras horas desse dia. São 5 horas e 5 minutos, 5 horas de um novo dia, de um novo mês. Então se lance nas mãos de Deus, confiando de que Ele cuida de você. Ele vai cuidar de você, das suas necessidades, de tudo aquilo que você precisa, porque Ele é quem sabe o que você precisa. Talvez o que você pense e que você precisa não seja necessário na sua vida. Então peça para Deus cuidar daquilo que é necessário para a sua vida nesse mês de junho, nessas primeiras horas do mês de junho. E já agradeça ao Senhor, porque o Senhor se alegra quando a gente se lança nos braços dEle, se coloca nos braços dEle e agradece. E é assim que a gente tem que fazer, sempre agradecido a Deus pela oportunidade que Ele deu de começar mais um dia, de se colocar na presença dEle e, principalmente, esperar dEle tudo aquilo que Ele tem para cada um de nós.

0: 8:11, fale com Deus. Em todos os momentos da nossa vida, do nosso dia, a gente tem que falar com Deus e pedir para que, claro, ele faça sempre o melhor, né? Fala a sua história para Deus, que ele já conhece, né? Mas ele gosta de ouvir da gente, ouvir da boca da gente mesmo as coisas que a gente quer falar com ele. Agora 5:11, horário de Brasília. Bom dia!
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0: É, e você participa conosco pelo nosso WhatsApp 12991455871, 12991455871, Canção Nova Sertaneja, e já tem gente com a gente aqui pelo nosso WhatsApp. Vamos ver quem é aqui, vamos ver quem é. É a Márcia Maria lá de Bom Jardim, lá no Pernambuco, e ela fala com a gente, Fefe, vamos ouvi-la.
2: Bom dia, Danilo, Pai de Deus, de amor e Maria.
0: Amém, você
2: bom
0: também.
2: Dia, Canção Nova, aqui é Márcia de Bom Jardim, Pernambuco. Eu queria ouvir uma música, O Milagre da Flecha, para oferecer ao meu filho Júnior, a Diego Henrique, a André Felipe, a João Pedro, a Arthur Venice, a José Artiles, a minha mãe, a meus irmãos, a todos a minha família. Fica com Deus, um abraço, até amanhã, se Deus quiser, fica na paz.
0: Até amém, amanhã. Até amanhã, obrigado Márcia, pelo carinho da sua sintonia. Quem tá com a gente também é o Evaldo Coelho, lá de Campos Gerais, ele tá colocando aqui em oração os pais, né, Emília e Ana Maria, a esposa, Patrícia, os filhos, Gustavo e Gabriel, e os irmãos Valdeci, Lourival e Éder. Ô, meu amigo Evaldo, obrigado pelo carinho da sua sintonia e todos aí em Campos Gerais. A Márcia pediu e ela ouve. É isso, é João Mineiro e Marciano. Ô, Milagre da Flecha, tô esperando você. 12991455871, nosso WhatsApp. Vem com a gente, 5:13, Canção Nova Sertaneja. Música.

5h16, já pulou o relojão ali, ó. É 5h16, horário de Brasília. Coisa linda essa música, Milagre da Flecha, aqui no nosso Canção Nova Sertaneja, e você participando conosco. 12991455871, 12991455871. Sabe quem tá com a gente aqui? Sabe quem é que tá com a gente agora? É, deixa eu ver aqui quem é. Cadê o nomezinho? Ah, meu amigo Rivaldo tá com a gente aqui, né? O Rivaldo tá com a gente aqui em Diadema, perto da gente, estado de São Paulo aqui. Eita, bom dia, Rivaldo. Ele tá aqui, bom dia, Canção Nova Sertaneja, família Canção Nova Sertaneja, se possível, gostaria de ouvir a música. Não era ele agora, deixa eu ver, o Rivaldo é daqui a pouquinho. Tinha alguém antes aqui, o Fernandinho? Acho que foi lá pra cima, deixa eu ver aqui. Tem como pegar aí pra nós Terra da Padroeira com o Zé do Campo já? É, então, tinha uma participação aqui e deixa eu ver. É, já foi lá pra cima. Acho que mandou mais mensagem aqui. Então, quem tá com a gente aqui é ele, o meu amigo Evaldo, pediu a música com o Zé do Campo, Terra da Padroeira, né? Ô, meu amigo Rivaldo Manuel da Silva em Diadema, você pediu, você ouve aqui no Canção Nova Sertaneja. O Zé do Campo. Ei, saudade do nosso amigo Zé, hein? Você vai participando conosco, 991455871. É o nosso WhatsApp. Faz com a gente aqui o Canção Nova Sertaneja. Bom dia.

Agora 5 horas e 19 minutos. O Rivaldo, agora que atualizou o computador aqui, ele tá meio... Hoje o negócio tá meio feio aqui com esse computador, né? Não estão conseguindo baixar as coisas aqui. Agora que apareceu. Era ele mesmo que tava pedindo aqui o Sérgio Reis, filho adotivo, né? Ele tava pedindo o filho adotivo aqui. Já nós toca pra você, viu? Já nós toca pra você aí, tá bom? Às 5 horas. Vamos fazer o seguinte, vamos tocar já. Vamos tocar já o filho adotivo com o Sérgio Reis. Não, a gente fica devendo, não pode ficar devendo nada, né? Ah, isso aí. Eita coisa bonita, Sérgio Reis. Já eu venho com você aqui no nosso WhatsApp 12991455871. Sacrifício.

0: Coisa bonita, né? Ei, filho adotivo. Vamos lá na sequência aqui com o nosso Canção Nova Sertaneja. Você participa conosco em 991455871, 991455871, tá bom? É o nosso WhatsApp. Daqui a pouquinho tem o nosso Giro Rural. Agora tem participação aqui. É, agora é a nossa querida a Cláudia Maria. É, dona Cláudia Maria, vamos ouvi-la, vamos ouvi-la.
1: Bom dia, Danilo. Chegou a segunda-feira!
0: É, graças a Deus!
1: Pra não escutar! Você, que é a minha mãezinha Aparecida, te cuba com o monte sagrado dessa
0: amém,
1: sua família.
0: Amém!
1: E operador! E José Nildo pede de gravatar!
0: Opa!
1: Toda a canção nova do mundo inteiro! Bota uma música aí! É. Danilo Anjo, para oferecer a meu filho seminarista Tiago Pedro, lá em Olinda.
0: Opa.
1: Ofereça a Dana Marinei do Bebedor, seu Bio e Dana Vanete de Feira Nova. O último julgamento.
0: Já vai
1: e para
0: chegar.
1: Oferecer todos vocês. Tchau, tchau.
0: Tchau, tchau, obrigado! Nossa querida dona Cláudia Maria, lá em Feira Nova, no Pernambuco, ela pediu e ela ouve. O último julgamento, agora 5h25, já tem Giro Rural aqui no Canção Nova Sertaneja. Tem você também pelo nosso WhatsApp.

0: 5h28, é o último julgamento. Essa música é bonita, hein? Olha, você não engana ele não, viu? É, não adianta não. Agora 5h28, é hora do quê, Fefe?
1: Giro Rural.
0: Olha aí quem chega com a gente mais uma vez. Hoje, segunda-feira, é ela. Vanessa Oliveira, bom dia!
2: Bom dia para você, Danilo. Bom dia também para todos os ouvintes do Canção Nova Sertanejo. Uma excelente semana, né? Boa segunda-feira, um novo mês que se inicia. E claro que a gente chega nesse espaço para falar do Giro Rural, destacando, segundo a agência Rádio 2, que a laranja está mais cara na roça. Em maio, o valor médio da fruta para a indústria recuou 3% para R$ 25,00 a caixa. Já a laranja pera de mesa ficou quase 5% mais barata, vendida a R$ 38,00. A oferta está acima da demanda. No mercado interno, o clima mais fresco tende a reduzir o consumo de suco. A queda ocorre mesmo com a tendência de uma safra 13% menor, segundo projeção da Fundicitrus, que fala em uma colheita de 255 milhões de caixas. Outro destaque, Danilo, é a safra brasileira de girassol, que será maior em 2026. Dados da Conab apontam que a colheita vai crescer 12% para 112 mil toneladas, consequência do aumento da área de cultivo, já que o rendimento das lavouras deve ser pouca coisa menor. Também saíram os números sobre as colheitas de gergelim, com queda de 5% para 379 mil toneladas, e mamona, com alta de 59%. Para quase 160 mil. Danilo, por hoje é só. Um abraço para você, para todos os ouvintes e até amanhã, se Deus quiser.
0: Se Deus assim permitir, nossa querida Vanessa, né? Trazendo pra gente o Giro Rural aqui. Eu não sabia que tinha pé de gergelim. Nunca vi um pé de gergelim. Você já viu, Fefe? Um pé de gergelim também não, rapaz. Nunca vi. É interessante isso, viu? É, só aqui no Canção Nova Sertanejo você fica sabendo dessas coisas aí, viu? Vamos lá, agora 5h30, 5h30, horário de Brasília. Vamos atender mais uma participação pelo nosso WhatsApp aqui. Anote aí o número, hein? 12991455871. Agora é o xará. É o xará do Fefe ali. É o Fernando Machado lá de Vitória da Conquista e ele tá participando. Vamos ouvi-lo.
3: Bom dia, meu irmão Danilo.
0: Bom dia.
3: Paz e bem.
0: Amém.
3: Aqui é Fernando Machado de Vitória da Conquista. Ô, meu irmão, se for possível, você toca pra nós aí o Milagre do Caixa 7. Ofereço para você, para todos os ouvintes, em especial para os meus irmãos do Terço dos Homens da Paróquia de Nossa Senhora de Fátima. E que não esqueçam, meus irmãos, hoje é o nosso encontro às 18h30 na paróquia, para rezarmos o nosso santo terço.
0: Isso.
3: Valeu, meu irmão Danilo. Fica com Deus e até amanhã, se nosso Senhor e Nossa Senhora nos permitir.
0: Amém, meu amigo. Deus abençoe você também. Bom tê-lo conosco aqui no nosso Canção Nova Sertaneja. E você pediu, você ouve. É Lady Laura? O Milagre do Caixa 7. 5h31.

0: Brasília. Tchau, Fefe. Oi, Manu. Fernandinho já indo embora, encerrando o seu trabalho aqui. Tá desde ontem à noite aqui, finalzinho da noite. Agora vai embora, vai pra casa, vai tomar um cafezão lá, vai dar um ronco, né? Isso vai, né? Os dois, né? Vai fazer os dois. Bem-vindo, Manuel Laurindo, bom dia.
1: Os
0: vai, vai bem. Os irmãos se revezam aqui, o Fefe vai embora, o Manezão fica aqui pra fazer conosco o Canção Nova Sertaneja. Manu, bom dia, viu, meu irmão? Deus abençoe você. É bom tê-lo conosco aqui, como é bom ter o Fefe também, né? Vai com Deus, Fernandinho. Deus te abençoe. É bom ter boa gente com a gente sempre aqui fazendo Canção Nova Sertaneja, né? Bem, vamos lá dando sequência ao nosso Canção Nova Sertaneja aqui. É, quem vem com a gente agora, deixa-me ver aqui. Ai, ai, ai. Ah, o meu amigo Xará, o Fernandinho tá indo embora, o Fernando já participou, o Manuel chegou e o Manuel de Ibicaraí também tá com a gente aqui. Bom dia, dia! Bom dia, Danilo, Fernando, todos da Canção Nova Sertaneja, um ótimo e abençoado semana para todos nós, em nome de Jesus Cristo, colocando na caixinha de oração a família aqui, a mamãe Helena, né? A esposa Ieda, os irmãos e todos que necessitam de oração, e um abraço aos ouvintes. Nós vamos tocar uma música aqui, a próxima, eu vou mandar para você, viu, Manuel? Essa uma aqui, nós não temos ela sertaneja, mas o Manu vai procurar pra nós aqui ainda, vamos achar ela ainda, viu? Tá certo? O Manuel que conhece das músicas aqui, ele que comanda o setor musical aqui, né? Mas tá com a gente também, sabe quem, o Manuel? Lá de Bebedouro, o sítio Bebedouro em Passira, no Pernambuco, a nossa amiga Marinês, e ela fala com a gente, vamos ouvi-la.
2: Bom dia, seu Danilo.
0: Bom dia,
2: família Canção Nova. Aqui quem tá falando é Marinês, do sítio Bebedouro de Passira, Pernambuco. Tô aqui, viu, ouvindo o seu lindo programa. Obrigado, Senhor, por mais uma semana. Obrigado, Senhor, por mais um mês. Obrigado, Senhor, por todas as bênçãos, né? Quero ouvir uma música aí com o Padre Zaqueu. O Senhor é meu mestre, para oferecer aqui a todos da minha família, todas as minhas amigas de Vertente Seca, de Cacimbinha, de todos que estão me ouvindo, minha prima Rosilene, minha amiga Maria de Tio Jorge, e Dona Cláudia de Feira Nova, e Dona Bilzinha, e para todos, e para o Senhor, e para um irmão meu de Gravatá, que sempre está na sintonia, para todos que estão ouvindo nós, seu Danilo.
0: Amém, Marinês, obrigado pelo carinho da sintonia. Olha, a minha vida é do mestre. Padre Ezequiel é quem canta pra nós aqui. Continue participando com a gente, hein? 12991455871, WhatsApp, pra você fazer com a gente o Canção Nova Sertaneja 5:38.

0: essa.
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0: Agora faltando 20 minutos para 6 da manhã. A minha vida é do mestre, sempre vai ser, graças a Deus, né? Vamos lá, dando sequência aqui, 5h41 no horário de Brasília. Quem tá comigo aqui agora, deixa eu ver aqui, é o Marcos Renato, né? Lá de Pindamonhangaba tá com a gente. Ele fala com a gente, Manu, vamos ouvi-lo aí. Bom dia, Marcos!
2: Bom dia, Danilo D'Ângelo! Ô, oh, glória a Deus, irmão!
0: Opa.
2: Hoje é segunda-feira, vamos pra cima, povo de Deus! Ô, oh, glória! Ô, oh, Danilo, agradecer aí a oportunidade de estar falando com a sua pessoa aí, com os ouvintes da Canção Nova aí. E dizer pra você, meu amigo, que eu sempre acompanhei a tua nobre luz e presença, sua voz na Rádio Canção Nova.
0: Opa.
2: Desde a época que você fazia lá o programa Café da Manhã.
0: Tamo lá ainda.
2: Junto com lá o Ariele Prado e o Oswaldo Luiz.
0: Isso.
2: Aí era o trio Danilo D'Ângelo, Oswaldo Luiz, Ariele Prado. Ô, oh, glória! E tinha um cara chamado Evandro Brum.
0: Isso.
2: Acho que era isso mesmo.
0: Fazia as estradas, é.
2: Tá bom, irmão?
0: Tá bom de
2: aí
0: lembrança.
2: Eu nunca mais ia ouvir sua voz na rádio, rapaz. E agora, nessa época aí, você voltou de novo aí.
0: Tamo aqui, graças a Deus.
2: Glória a Deus, irmão, pela sua vida. Tá? Deus te dê muita saúde e paz no coração aí.
0: Amém.
2: Deus abençoe, irmão. Um abraço. Toca a mola, irmão. Enramada aí, irmão.
0: No Chitãozinho,
2: Chororó, qualquer uma aí. Falou, meu amigo. Um abraço. Fique com Deus aí. Tchau, obrigado.
0: Muito bom, né, Marco? Ô, Marco, obrigado pelo carinho da sintonia aí em Pindamonhangaba fazendo com a gente. Vamos tocar pra você um Chitãozinho Chororó chique. Deixa eu só atender mais uma participação. É o Amado Quirino, que é lá de Varginha e tá falando com a gente, Manu.
3: Bom dia, Danilo.
0: Bom dia
3: a todo aí da Canção Nova, família Canção Nova. Bom dia. É o programa maravilhoso da manhã, né? Que Deus nos abençoe a nossa semana.
0: Amém.
3: E todos vocês aí da Canção Nova, todos aí ouvintes, né? Todos a família da Canção Nova. Bom dia, Amado Quirino, Varginha, Minas Gerais.
0: Seja bem-vindo, Amado Quirino. Bom tê-lo conosco também aqui no nosso Canção Nova Sertaneja. Agora 5h43. Vamos matar a saudade de Chitãozinho e Chororó. Obras de poeta, tô esperando você aqui em 12 991455871. 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

0: Agora 5 horas e 46 minutos no horário de Brasília, Chitão e Chororó. Eita, coisa boa, hein? Bonito, né? É gostoso demais. Vamos lá, dando sequência ao nosso Canção Nova Sertaneja, aqui você participando conosco pelo nosso WhatsApp, 12 991455871. Tá atrasado, hein, padeiro? Ó, tá atrasado, hein? Furou o pneu da bicicleta aí hoje, né? Parece que furou, né? Vamos lá, dando sequência aqui o nosso Canção Nova Sertaneja. Quem vai falar com a gente agora é a minha amiga Maria da Conceição, de Tanhaçu, lá na Bahia. Bom dia, Maria Conceição!
1: Bom dia, bom dia. Aqui é Maria da Conceição, de Tanhaçu. Peço oração, mas queria ouvir a música de Maria, Passa na Frente. Bom dia, Canção Nova.
0: Bom dia, seja sempre bem-vinda, viu? Maria da Conceição, em Tanhaçu, na Bahia. Obrigado pelo carinho, a gente já toca pra você. Deixa eu atender também aqui o Bill, lá de Xangrande, no Pernambuco. Ele tá falando com a gente também. Vamos ouvi-lo, Manu.
2: Bom dia, irmão Danilo.
0: Bom dia.
2: Aqui é Bill de Xangrande, no Pernambuco. Vamos pedir a Deus, irmão, um mês abençoado, como hoje é primeiro do mês de junho. Que Deus nos abençoe. Que Deus abençoe todos os nossos ouvintes da Canção Nova.
0: Amém.
2: E peço ao Senhor e a nosso Deus uma benção para nossa irmã Severina, a irmã do nosso irmão Zé Maurício, aqui em Xangrande. Uma senhora de idade, né? Que ela é ouvinte da Canção Nova todos os dias.
0: Opa.
2: Acompanha este programa, acompanha a Canção Nova o dia inteiro, em todos os momentos. Ela é ouvinte da Canção Nova. E Deus abençoe a todos os nossos irmãos e ouvintes da Canção Nova. E a nossa irmã Silva lá por Fortaleza, que eu nunca mais ouvi a sua mensagem. Que Deus esteja a vossa proteção, a vossa bênção de cada um de nós. Que Deus vos abençoe. Bill de Xangrande, do Pernambuco.
0: Um abraço, Bill. Seja sempre bem-vindo aqui no nosso Canção Nova Sertaneja. Olha, a Maria, quem pediu pra gente aqui foi Maria Conceição, e ela vai ouvir agora. Maria, passa na frente, Padre Marcelo Rossi, Gustavo Lima. 5h49, daqui a pouquinho vou atender todo mundo e vamos tocar a última música, né, Manu? Já, já a gente volta. Bom dia!

Ei, Maria, passa na frente, 5h52. Vamos atender as últimas participações aqui, meu amigo Manu. Vamos aqui primeiro, deixa eu ver quem tá comigo aqui. A minha amiga, a Laura Nogueira, de Camapuã, Mato Grosso do Sul. Bom dia, é Laura e Candim. A filha Rafaela, o genro João Mateus. A pequena Cássia, aí em Camacuã, Mato Grosso do Sul, estamos à escuta. Vamos mandar para você aí o Sagrado Coração de Jesus, claro. É a última música que nós vamos tocar hoje, mas vamos atender todo mundo aqui, viu? Ô Laura, obrigado pelo carinho da sua sintonia, Deus te abençoe. Bom tê-la conosco, assim como você, Sônia, em São José dos Campos. Não dá tempo de tocar a música, mas vamos mandar o Sagrado Coração para você, tá bom? Tá oferecendo para todos os ouvintes, a Sônia, lá em São José dos Campos. A Maria Pereira, em Vitória da Conquista, também com a gente aqui. Tá rezando pelas famílias. Um abraço, viu? Deus abençoe você também. Ah, deixa eu ver quem mais. O Pedro Azevedo, de Alagoinhas, na Bahia. Bom dia, Danilo. Ótima semana pra nós na proteção, né? Divina. Tá na audiência aí, em Alagoinhas, né? O Pedro Azevedo, fazendo conosco Canção Nova Sertaneja. A Edileuza Martins, lá de Passira também. Bom dia, Danilo. Ela lá de Vertente Seca, lá em Passira, né? Tá aqui acompanhando. Tá, vamos tocar a próxima música pra você aqui. Vai pro... pra todo mundo aí, né? Pai, tudo, deixa eu ver aqui, tá oferecendo pro Davi Luiz e todos da família. Beijos pra você também, viu? Obrigado pelo carinho de Leuza, Deus te abençoe muito. Quem tá comigo também aqui, quem é? Ah, deixa eu ver aqui, é a Isa, né? É, lá do Jardim São José Leste, São José dos Campos. Bom dia, Isa, paz e bem pra você também, obrigado pelo carinho da sintonia. Laudelino de Guaratinguetá também conosco. Bom dia, Danilo, vamos falar com Deus. Ele tá sempre pronto, né, pra atender a gente. Sagrado Coração de Jesus abençoe todos nós. É, Laudelino José de Castro, de Guaratinguetá. Ei, Laudelino, obrigado pelo carinho. Meu amigo Roberto Bonfim, em Tupã. Bom dia, Danilo D'Ângelo. Abençoada semana pra todos nós, né? Tá no plantão de ontem aí lá, foi corrido, né? Tá de folga hoje, ainda bem, né? Um abraço, meu amigo, Deus te abençoe. Vamos lá, dando sequência a Rosileia. Rose, lá em Lorena, com a gente também. Um abraço pra você, viu? Deus te abençoe. É, tá colocando aqui a família, né? A sua saúde, todos nós aqui, os operadores. É, pedindo pela alma da mamãe, do Fernandinho, do Manuel também. A gente reza com todos aqui. Obrigado, Rosileia. Deus abençoe você. A Lurdinha de Passira também conosco. Bom dia, Lurdinha. Bom tê-la conosco aqui fazendo o nosso Canção Nova Sertaneja. Deus te abençoe. A Luzilene de Osasco, o Adão Sérgio de Campos. É lá de São José dos Campos, a Carlos Bruno de Campinas. Meu amigo Zé Alípio, em Lorena, um abraço, meu amigo. Não vai dar tempo de atender todo mundo aqui, os pedidos, mas nós vamos trazendo aqui. A Márcia dos Santos de Cristina, também quem mais aqui? A Regiane com a gente também, tem mais gente com a gente aqui. É o tio Rafael, transportador lá de São José dos Campos, a Joelma de Piquete, o Joãozinho de Guaratinguetá, a Marina lá em Cambuquira com a gente também. Obrigado a todos vocês que fazem conosco Canção Nova Sertaneja, a última de hoje, nós vamos deixar pra vocês aqui. Manu, obrigado, meu amigo. Deus abençoe você, até amanhã, se Deus permitir. Amanhã cedo é o Manu que tá aqui, nós vamos estar juntinho. Obrigado, Manu! Vamos junto? Chegando pra encerrar no mês do Sagrado Coração de Jesus, Samuel Ferreira, Sagrado Coração. Um grande abraço, fiquem com Deus, até amanhã, gente. Tchau!

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9: Santa Margarida Maria Lacoque recebeu as revelações sobre o Sagrado Coração de Jesus. As promessas são um convite a viver a fé e a, sem medo, nos aproximarmos do seu amor.
10: Junto ao coração do meu Jesus, descansará meu coração.
9: O coração de Jesus bate forte por você.
11: Mas eu confiei na tua misericórdia. Alegre-se meu coração na tua salvação. E cante ao Senhor pelo bem que me fez. Salmo 13, versículo 6.
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14: Paz e bem, povo de Deus, paz e bem, família Canção Nova. Sou eu, Padre Bruno, da comunidade Canção Nova, e quero te convidar para juntos rezarmos, meditarmos o Santo Terço. Convido você a pegar o seu terço, já colocar as suas intenções. Apresento todos os sócios evangelizadores, todos os rádio ouvintes nesse momento que acompanham conosco pela Rádio Canção Nova. Apresento a tua família, a tua casa. Quero rezar pelo nosso Brasil, já estou com o meu terço na mão. E juntos vamos rezar, clamando mesmo a bênção de Deus sobre a nossa vida, sobre a nossa história. Terço na mão, cristão com unção. Vamos rezar juntos? Estamos reunidos em nome do Pai, do Filho, do Espírito Santo. Amém. Professemos a nossa fé. Creio em Deus Pai, Todo-Poderoso, Criador do céu e da terra, e em Jesus Cristo, seu único Filho, nosso Senhor, que foi concebido pelo poder do Espírito Santo. Nasceu da Virgem Maria, padeceu sob Pôncio Pilatos, foi crucificado, morto e sepultado, desceu à mansão dos mortos, ressuscitou ao terceiro dia, subiu aos céus, está sentado à direita de Deus Pai, Todo-Poderoso, donde há de vir a julgar os vivos e os mortos. Creio no Espírito Santo, Santo, na Santa Igreja Católica, na comunhão dos santos, na remissão dos pecados, na ressurreição da carne, na vida eterna. Amém. Pai nosso, que estais nos céus, santificado seja o vosso nome, venha a nós o vosso reino, seja feita a vossa vontade, assim na terra como no céu. O pão nosso de cada dia nos dai hoje, perdoai as nossas ofensas, assim como nós perdoamos a quem nos tem ofendido. Não nos deixeis cair em tentação, mas livrai-nos do mal. Amém. O anjo do Senhor anunciou a Maria e ela concebeu do Espírito Santo. Ave Maria, cheia de graça, o Senhor é convosco. Bendita sois vós entre as mulheres, bendito é o fruto do vosso ventre, Jesus. Santa Maria, Mãe de Deus, rogai por nós, pecadores, agora e na hora de nossa morte. Amém. Eis aqui a serva do Senhor, faça-se em mim, segundo a vossa palavra. Ave Maria, cheia de graça, o Senhor é convosco. Bendita sois vós entre as mulheres, bendito é o fruto do vosso ventre, Jesus. Santa Maria, Mãe de Deus, rogai por nós, pecadores, agora e na hora de nossa morte. Amém. E o Verbo divino se fez carne e habitou entre nós. Ave Maria, cheia de graça, o Senhor é convosco. Bendita sois vós entre as mulheres, bendito é o fruto do vosso ventre, Jesus. Santa Maria, Mãe de Deus, rogai por nós, pecadores, agora e na hora de nossa morte. Amém. Glória ao Pai, ao Filho e ao Espírito Santo, como era no princípio, agora e sempre. Amém. Ó meu Jesus, perdoai-nos, livrai-nos do fogo do inferno, levai as almas todas para o céu e socorrei principalmente as que mais precisarem. Hoje contemplaremos os mistérios gozosos, mistérios da alegria. No primeiro mistério contemplamos a anunciação do anjo à Nossa Senhora. O anjo Gabriel anunciou a Maria que ela fora escolhida dentre todas as mulheres para ser a mãe do Messias. Ela respondeu com humildade: eis aqui a serva do Senhor, faça-se em mim segundo a tua palavra. Pai nosso que estais nos céus, santificado seja o vosso nome, venha a nós o vosso reino, seja feita a vossa vontade, assim na terra como no céu. O pão nosso de cada dia nos dai hoje, perdoai as nossas ofensas, assim como nós perdoamos a quem nos tem ofendido. Não nos deixeis cair em tentação, mas livrai-nos do mal. Amém. Ave Maria, cheia de graça, o Senhor é convosco. Bendita sois vós entre as mulheres, bendito é o fruto do vosso ventre, Jesus. Santa Maria, Mãe de Deus, rogai por nós, pecadores, agora e na hora de nossa morte. Amém. Ave Maria, cheia de graça, o Senhor é convosco. Bendita sois vós entre as mulheres, bendito é o fruto do vosso ventre, Jesus. Santa Maria, Mãe de Deus, rogai por nós, pecadores, agora e na hora de nossa morte. Amém. Ave Maria, cheia de graça, o Senhor é convosco. Bendita sois vós entre as mulheres, bendito é o fruto do vosso ventre, Jesus. Santa Maria, Mãe de Deus, rogai por nós, pecadores, agora e na hora de nossa morte. Amém. Ave Maria, cheia de graça, o Senhor é convosco. Bendita sois vós entre as mulheres, bendito é o fruto do vosso ventre, Jesus. Santa Maria, Mãe de Deus, rogai por nós, pecadores, agora e na hora de nossa morte. Amém. Ave Maria, cheia de graça, o Senhor é convosco. Bendita sois vós entre as mulheres, bendito é o fruto do vosso ventre, Jesus. Santa Maria, Mãe de Deus, rogai por nós, pecadores, agora e na hora de nossa morte. Amém. Ave Maria, cheia de graça, o Senhor é convosco. Bendita sois vós entre as mulheres, bendito é o fruto do vosso ventre, Jesus. Santa Maria, Mãe de Deus, rogai por nós, pecadores, agora e na hora de nossa morte. Amém. Ave Maria, cheia de graça, o Senhor é convosco. Bendita sois vós entre as mulheres, bendito é o fruto do vosso ventre, Jesus. Santa Maria, Mãe de Deus, rogai por nós, pecadores, agora e na hora de nossa morte. Amém. Ave Maria, cheia de graça, o Senhor é convosco. Bendita sois vós entre as mulheres, bendito é o fruto do vosso ventre, Jesus. Santa Maria, Mãe de Deus, rogai por nós, pecadores, agora e na hora de nossa morte. Amém. Ave Maria, cheia de graça, o Senhor é convosco. Bendita sois vós entre as mulheres, bendito é o fruto do vosso ventre, Jesus. Santa Maria, Mãe de Deus, rogai por nós, pecadores, agora e na hora de nossa morte. Amém. Ave Maria, cheia de graça, o Senhor é convosco. Bendita sois vós entre as mulheres, bendito é o fruto do vosso ventre, Jesus. Santa Maria, Mãe de Deus, rogai por nós, pecadores, agora e na hora de nossa morte. Amém. Glória ao Pai, ao Filho e ao Espírito Santo, como era no princípio, agora e sempre. Amém. Ó meu Jesus, perdoai-nos, livrai-nos do fogo do inferno, levai as almas todas para o céu e socorrei principalmente as que mais precisarem. Neste segundo mistério, contemplaremos a visita de Maria à sua prima, Santa Isabel. Isabel, cheia do Espírito Santo, exclamou: bendita és tu entre as mulheres, e é bendito o fruto de teu ventre. De onde me vem a honra de vir a mim, a mãe do meu Senhor? Apresente as suas intenções e rezemos. Pai nosso, que estais nos céus, santificado seja o vosso nome. Venha a nós o vosso reino, seja feita a vossa vontade, assim na terra como no céu. O pão nosso de cada dia nos dai hoje, perdoai as nossas ofensas, assim como nós perdoamos a quem nos tem ofendido. Não nos deixeis cair em tentação, mas livrai-nos do mal. Amém. Ave Maria, cheia de graça, o Senhor é convosco. Bendita sois vós entre as mulheres, bendito é o fruto do vosso ventre, Jesus. Santa Maria, Mãe de Deus, rogai por nós, pecadores, agora e na hora de nossa morte. Amém. Ave Maria, cheia de graça, o Senhor é convosco. Bendita sois vós entre as mulheres, bendito é o fruto do vosso ventre, Jesus. Santa Maria, Mãe de Deus, rogai por nós, pecadores, agora e na hora de nossa morte. Amém. Ave Maria, cheia de graça, o Senhor é convosco. Bendita sois vós entre as mulheres, bendito é o fruto do vosso ventre, Jesus. Santa Maria, Mãe de Deus, rogai por nós, pecadores, agora e na hora de nossa morte. Amém. Ave Maria, cheia de graça, o Senhor é convosco. Bendita sois vós entre as mulheres, bendito é o fruto do vosso ventre, Jesus. Santa Maria, Mãe de Deus, rogai por nós, pecadores, agora e na hora de nossa morte. Amém. Ave Maria, cheia de graça, o Senhor é convosco. Bendita sois vós entre as mulheres, bendito é o fruto do vosso ventre, Jesus. Santa Maria, Mãe de Deus, rogai por nós, pecadores, agora e na hora de nossa morte. Amém. Ave Maria, cheia de graça, o Senhor é convosco. Bendita sois vós entre as mulheres, bendito é o fruto do vosso ventre, Jesus. Santa Maria, Mãe de Deus, rogai por nós, pecadores, agora e na hora de nossa morte. Amém. Ave Maria, cheia de graça, o Senhor é convosco. Bendita sois vós entre as mulheres, bendito é o fruto do vosso ventre, Jesus. Santa Maria, Mãe de Deus, rogai por nós, pecadores, agora e na hora de nossa morte. Amém. Ave Maria, cheia de graça, o Senhor é convosco. Bendita sois vós entre as mulheres, bendito é o fruto do vosso ventre, Jesus. Santa Maria, Mãe de Deus, rogai por nós, pecadores, agora e na hora de nossa morte. Amém. Ave Maria, cheia de graça, o Senhor é convosco. Bendita sois vós entre as mulheres, bendito é o fruto do vosso ventre, Jesus. Santa Maria, Mãe de Deus, rogai por nós, pecadores, agora e na hora de nossa morte. Amém. Ave Maria, cheia de graça, o Senhor é convosco. Bendita sois vós entre as mulheres, bendito é o fruto do vosso ventre, Jesus. Santa Maria, Mãe de Deus, rogai por nós, pecadores, agora e na hora de nossa morte. Amém. Glória ao Pai, ao Filho e ao Espírito Santo, como era no princípio, agora e sempre. Amém. Ó meu Jesus, perdoai-nos, livrai-nos do fogo do inferno, levai as almas todas para o céu e socorrei principalmente as que mais precisarem. No terceiro mistério, contemplamos o nascimento de Jesus. Contemplaremos os dias para o parto. E ela deu à luz ao seu filho primogênito. que o Senhor possa nascer no meu e no seu coração. Pai nosso que estais nos céus, santificado seja o vosso nome, venha a nós o vosso reino, seja feita a vossa vontade, assim na terra como no céu. O pão nosso de cada dia nos dai hoje, perdoai as nossas ofensas, assim como nós perdoamos a quem nos tem ofendido. Não nos deixeis cair em tentação, mas livrai-nos do mal. Amém. Ave Maria, cheia de graça, o Senhor é convosco. Bendita sois vós entre as mulheres, bendito é o fruto do vosso ventre, Jesus. Santa Maria, Mãe de Deus, rogai por nós, pecadores, agora e na hora de nossa morte. Amém. Ave Maria, cheia de graça, o Senhor é convosco. Bendita sois vós entre as mulheres, bendito é o fruto do vosso ventre, Jesus. Santa Maria, Mãe de Deus, rogai por nós, pecadores, agora e na hora de nossa morte. Amém. Ave Maria, cheia de graça, o Senhor é convosco. Bendita sois vós entre as mulheres, bendito é o fruto do vosso ventre, Jesus. Santa Maria, Mãe de Deus, rogai por nós, pecadores, agora e na hora de nossa morte. Amém. Ave Maria, cheia de graça, o Senhor é convosco. Bendita sois vós entre as mulheres, bendito é o fruto do vosso ventre, Jesus. Santa Maria, Mãe de Deus, rogai por nós, pecadores, agora e na hora de nossa morte. Amém. Ave Maria, cheia de graça, o Senhor é convosco. Bendita sois vós entre as mulheres, bendito é o fruto do vosso ventre, Jesus. Santa Maria, Mãe de Deus, rogai por nós, pecadores, agora e na hora de nossa morte. Amém. Ave Maria, cheia de graça, o Senhor é convosco. Bendita sois vós entre as mulheres, bendito é o fruto do vosso ventre, Jesus. Santa Maria, Mãe de Deus, rogai por nós, pecadores, agora e na hora de nossa morte. Amém. Ave Maria, cheia de graça, o Senhor é convosco. Bendita sois vós entre as mulheres, bendito é o fruto do vosso ventre, Jesus. Santa Maria, Mãe de Deus, rogai por nós, pecadores, agora e na hora de nossa morte. Amém. Ave Maria, cheia de graça, o Senhor é convosco. Bendita sois vós entre as mulheres, bendito é o fruto do vosso ventre, Jesus. Santa Maria, Mãe de Deus, rogai por nós, pecadores, agora e na hora de nossa morte. Amém. Ave Maria, cheia de graça, o Senhor é convosco. Bendita sois vós entre as mulheres, bendito é o fruto do vosso ventre, Jesus. Santa Maria, Mãe de Deus, rogai por nós, pecadores, agora e na hora de nossa morte. Amém. Ave Maria, cheia de graça, o Senhor é convosco. Bendita sois vós entre as mulheres, bendito é o fruto do vosso ventre, Jesus. Santa Maria, Mãe de Deus, rogai por nós, pecadores, agora e na hora de nossa morte. Amém. Glória ao Pai, ao Filho e ao Espírito Santo, como era no princípio, agora e sempre. Amém. Ó meu Jesus, perdoai-nos, livrai-nos do fogo do inferno, levai as almas todas para o céu e socorrei principalmente as que mais precisarem. Quarto mistério, contemplamos a apresentação de Jesus no templo. Levaram o menino a Jerusalém a fim de apresentá-lo ao Senhor. Simeão tomou o menino Jesus nos braços e proclamou sua glória, enquanto anunciava à Virgem Maria que uma espada transpassaria sua alma. Pai nosso que estais nos céus, santificado seja o vosso nome. Venha a nós o vosso reino, seja feita a vossa vontade, assim na terra como no céu. O pão nosso de cada dia nos dai hoje, perdoai as nossas ofensas, assim como nós perdoamos a quem nos tem ofendido. Não nos deixeis cair em tentação, mas livrai-nos do mal. Amém. Ave Maria, cheia de graça, o Senhor é convosco. Bendita sois vós entre as mulheres, bendito é o fruto do vosso ventre, Jesus. Santa Maria, Mãe de Deus, rogai por nós, pecadores, agora e na hora de nossa morte. Amém. Ave Maria, cheia de graça, o Senhor é convosco. Bendita sois vós entre as mulheres, bendito é o fruto do vosso ventre, Jesus. Santa Maria, Mãe de Deus, rogai por nós, pecadores, agora e na hora de nossa morte. Amém. Ave Maria, cheia de graça, o Senhor é convosco. Bendita sois vós entre as mulheres, bendito é o fruto do vosso ventre, Jesus. Santa Maria, Mãe de Deus, rogai por nós, pecadores, agora e na hora de nossa morte. Amém. Ave Maria, cheia de graça, o Senhor é convosco. Bendita sois vós entre as mulheres, bendito é o fruto do vosso ventre, Jesus. Santa Maria, Mãe de Deus, rogai por nós, pecadores, agora e na hora de nossa morte. Amém. Ave Maria, cheia de graça, o Senhor é convosco. Bendita sois vós entre as mulheres, bendito é o fruto do vosso ventre, Jesus. Santa Maria, Mãe de Deus, rogai por nós, pecadores, agora e na hora de nossa morte. Amém. Ave Maria, cheia de graça, o Senhor é convosco. Bendita sois vós entre as mulheres, bendito é o fruto do vosso ventre, Jesus. Santa Maria, Mãe de Deus, rogai por nós, pecadores, agora e na hora de nossa morte. Amém. Ave Maria, cheia de graça, o Senhor é convosco. Bendita sois vós entre as mulheres, bendito é o fruto do vosso ventre, Jesus. Santa Maria, Mãe de Deus, rogai por nós, pecadores, agora e na hora de nossa morte. Amém. Ave Maria, cheia de graça, o Senhor é convosco. Bendita sois vós entre as mulheres, bendito é o fruto do vosso ventre, Jesus. Santa Maria, Mãe de Deus, rogai por nós, pecadores, agora e na hora de nossa morte. Amém. Ave Maria, cheia de graça, o Senhor é convosco. Bendita sois vós entre as mulheres, bendito é o fruto do vosso ventre, Jesus. Santa Maria, Mãe de Deus, rogai por nós, pecadores, agora e na hora de nossa morte. Amém. Ave Maria, cheia de graça, o Senhor é convosco. Bendita sois vós entre as mulheres, bendito é o fruto do vosso ventre, Jesus. Santa Maria, Mãe de Deus, rogai por nós, pecadores, agora e na hora de nossa morte. Amém. Glória ao Pai, ao Filho e ao Espírito Santo, como era no princípio, agora e sempre. Amém. Ó meu Jesus, perdoai-nos, livrai-nos do fogo do inferno, levai as almas todas para o céu e socorrei principalmente as que mais precisarem. Neste quinto mistério gozoso, contemplamos a perda e o encontro de Jesus no templo. Eles o encontraram no templo sentado em meio aos doutores. Todos os que ouviam se admiravam de sua inteligência e de sua sabedoria. Pai nosso que estais nos céus, santificado seja o vosso nome. Venha a nós o vosso reino, seja feita a vossa vontade, assim na terra como no céu. O pão nosso de cada dia nos dai hoje, perdoai as nossas ofensas, assim como nós perdoamos a quem nos tem ofendido. Não nos deixeis cair em tentação, mas livrai-nos do mal. Amém. Ave Maria, cheia de graça, o Senhor é convosco. Bendita sois vós entre as mulheres, bendito é o fruto do vosso ventre, Jesus. Santa Maria, Mãe de Deus, rogai por nós, pecadores, agora e na hora de nossa morte. Amém. Ave Maria, cheia de graça, o Senhor é convosco. Bendita sois vós entre as mulheres, bendito é o fruto do vosso ventre, Jesus. Santa Maria, Mãe de Deus, rogai por nós, pecadores, agora e na hora de nossa morte. Amém. Ave Maria, cheia de graça, o Senhor é convosco. Bendita sois vós entre as mulheres, bendito é o fruto do vosso ventre, Jesus. Santa Maria, Mãe de Deus, rogai por nós, pecadores, agora e na hora de nossa morte. Amém. Ave Maria, cheia de graça, o Senhor é convosco. Bendita sois vós entre as mulheres, bendito é o fruto do vosso ventre, Jesus. Santa Maria, Mãe de Deus, rogai por nós, pecadores, agora e na hora de nossa morte. Amém. Ave Maria, cheia de graça, o Senhor é convosco. Bendita sois vós entre as mulheres, bendito é o fruto do vosso ventre, Jesus. Santa Maria, Mãe de Deus, rogai por nós, pecadores, agora e na hora de nossa morte. Amém. Ave Maria, cheia de graça, o Senhor é convosco. Bendita sois vós entre as mulheres, bendito é o fruto do vosso ventre, Jesus. Santa Maria, Mãe de Deus, rogai por nós, pecadores, agora e na hora de nossa morte. Amém. Ave Maria, cheia de graça, o Senhor é convosco. Bendita sois vós entre as mulheres, bendito é o fruto do vosso ventre, Jesus. Santa Maria, Mãe de Deus, rogai por nós, pecadores, agora e na hora de nossa morte. Amém. Ave Maria, cheia de graça, o Senhor é convosco. Bendita sois vós entre as mulheres, bendito é o fruto do vosso ventre, Jesus. Santa Maria, Mãe de Deus, rogai por nós, pecadores, agora e na hora de nossa morte. Amém. Ave Maria, cheia de graça, o Senhor é convosco. Bendita sois vós entre as mulheres, bendito é o fruto do vosso ventre, Jesus. Santa Maria, Mãe de Deus, rogai por nós, pecadores, agora e na hora de nossa morte. Amém. Ave Maria, cheia de graça, o Senhor é convosco. Bendita sois vós entre as mulheres, bendito é o fruto do vosso ventre, Jesus. Santa Maria, Mãe de Deus, rogai por nós, pecadores, agora e na hora de nossa morte. Amém. Glória ao Pai, ao Filho e ao Espírito Santo, como era no princípio, agora e sempre. Amém. Ó meu Jesus, perdoai-nos, livrai-nos do fogo do inferno, levai as almas todas para o céu e socorrei principalmente as que mais precisarem. Infinitas graças vos damos, soberana Rainha, pelos benefícios que recebemos de vossas mãos liberais. Dignai-vos agora e sempre tomarmos-nos debaixo de vosso poderoso amparo. E para mais vos agradar, vos saudamos. Salve Rainha, Mãe de Misericórdia, vida, doçura e esperança nossa salve. A vós bradamos, degredados filhos de Eva. A vós suspiramos, gemendo e chorando neste vale de lágrimas. Eia, pois, advogada nossa, esses vossos olhos misericordiosos a nós volvei. E depois desse desterro, nos mostrai, Jesus, bendito fruto do vosso ventre. Ó clemente, ó piedosa, ó doce e sempre Virgem Maria, rogai por nós, Santa Mãe de Deus, para que sejamos dignos das promessas de Cristo. Amém. O Senhor esteja convosco. Ele está no meio de nós. Que desça sobre cada um, sobre todas as intenções, a bênção do Deus que é Todo-Poderoso, Pai, Filho, Espírito Santo. Amém.

0: tumultuam as nações? Por que tramam os povos vãs conspirações? Erguem-se juntos os reis da terra, e os príncipes se unem para conspirar contra o Senhor e contra seu Cristo. Quebremos seu jugo, disseram eles, e sacudamos para longe de nós as suas cadeias. Aquele, porém, que mora nos céus, se ri, o Senhor os reduz ao ridículo. Pede-me, dar-te-ei por herança todas as nações. Tu possuirás os confins do mundo. Salmo 2.
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7: Olá, bom dia, pelo horário de Brasília, 6:30. Segunda-feira, 1º de junho de 2026. É hora de notícias aqui na Rádio Canção Nova. O Ângelus deste domingo, o Papa reflete sobre a solenidade da Santíssima Trindade e explica que o mistério é uma oportunidade para repensar o caminho percorrido. O Papa pede a Deus que ilumine a consciência de quem pode decidir sobre a paz. Conta de luz em junho continua com o acréscimo da bandeira amarela. A semana começa com chuvas isoladas no sudeste. Palmeiras derrota o Lanterna e segue na liderança do Campeonato Brasileiro. Essas e outras notícias a partir de agora no Jornal Canção Nova. Eu sou Daniel Gonçalves e trabalha comigo na operação do áudio Manuel Laurindo. 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Uma circulação de amor que vivifica e une as três pessoas divinas, o Pai, o Filho e o Espírito Santo. Foi assim que o Papa Leão XIV explicou o significado da solenidade da Santíssima Trindade durante o Ângelus deste domingo, 31 de maio, na Praça São Pedro, diante de milhares de fiéis e peregrinos. Ao encerrar o mês tradicionalmente dedicado à Virgem Maria, o pontífice destacou a Trindade, que é modelo de comunhão e unidade para toda a humanidade. Leão XIV também alertou as polarizações, os conflitos e o desprezo pelas diferenças não constroem paz, mas conduzem à divisão e à destruição. Mais informações com a Rádio Vaticano.
8: A Igreja, observa o Papa em sua reflexão, é sacramento de comunhão, espaço de encontro. Portanto, é um reflexo desse amor trinitário alimentado pelo fogo do Espírito. Esse Espírito, de que Jesus falou a Nicodemos, é relembrado na liturgia, cuja noite foi iluminada com a verdade, que na festa de hoje ressoa em todas as nossas igrejas.
9: Celebrando hoje o mistério de Dio Trinità, ci è offerta la possibilità di ripensare il cammino percorso a partire dal suo centro.
8: Ao celebrarmos hoje o mistério do Deus Trindade, nos é oferecida a oportunidade de repensar o caminho percorrido a partir do seu centro. A vida de Deus que nos foi dada em Jesus Cristo. Essa vida é uma comunhão dinâmica, inesgotável e fecunda, que agora nos envolve.
9: Lo spirito che lega il Padre e il Figlio è stato infatti riversato nei nostri cuori.
8: O espírito que une o Pai e o Filho foi efetivamente derramado nos nossos corações, de modo que no mundo toma forma a Igreja. Sacramento de comunhão, espaço de encontro, de amor e de vida, onde o céu e a terra já se tocam.
9: E di vita in cui cielo e terra già si toccano.
8: Nicodemos era membro do Sinédrio, o Conselho dos Chefes de Israel. O pontífice recorda como ele não se juntou ao coro de desprezo por Jesus, convidando em vez disso a todos a ouvi-lo antes de o condenarem. Ele havia vivenciado um encontro que o transformaria profundamente, abrindo seu coração para a nova verdade e a verdadeira novidade, a da vida em Cristo. Leão XIV nos exorta a reviver a jornada de Nicodemos e a celebrar com um espírito de alegria.
9: La vita di Dio è meravigliosa e coinvolgente, dà pace al nostro cuore, spesso così inquieto.
8: A vida de Deus é maravilhosa e envolvente, traz paz ao nosso coração muitas vezes tão inquieto e nos faz encontrar irmãos e irmãs na alegria do Espírito.
9: La Trinità ci fa amare tutto e tutti.
8: A Trindade nos leva a amar tudo e todos. Descobrimos que cada criatura foi feita para a comunhão, a relação, o encontro. E por contraste, compreendemos por que razão as divisões, as polarizações e o desprezo pelas diversidades trazem ao mundo destruição, tristeza e aridez.
9: No mundo, destruzione, tristezza e aridità. Dominus vobiscum.
6: E cum spiritu tuo.
9: Sit nomen Domini benedictum,
6: ex nunc et usque in saeculum,
9: adiutorium nostrum in nomine Domini,
6: qui feci celum et terram.
9: Benedicat vos, omnipotens Deus, Pater, et Filius, et Spiritus Sanctus.
8: Depois de rezar o Ângelus, o Papa recordou a oração da Igreja pela paz durante o mês de maio e voltou a pedir pelas autoridades que têm poder de decisão, para que façam uma busca sincera de uma paz justa e duradoura.
9: In questo mese di maggio, da tutta la Chiesa si è elevata una corale invocazione di pace, specialmente attraverso la preghiera del Santo Rosario.
8: Nesse mês de maio, de toda a Igreja se elevou uma premente invocação de paz, especialmente pela oração do Santo Rosário, como uma corrente inquebrantável. Ela confiou a intercessão da Virgem Maria os povos martirizados pela guerra.
9: Possa la divina sapienza illuminare la coscienza di chi ha autorità e orientare le decisioni verso la ricerca sincera di una pace giusta e duratura.
8: Que a sabedoria divina possa iluminar a consciência de quem tem autoridade e orientar as decisões rumo à busca sincera de uma paz justa e duradoura.
7: Após a oração do Ângelus deste domingo, o Papa Leão XIV renovou seu apelo pela paz no mundo, recordando que ao longo do mês de maio, tradicionalmente dedicado à Virgem Maria, a Igreja elevou uma corrente de oração do Santo Rosário e o pontífice confiou à intercessão de Nossa Senhora os povos que sofrem com os dramas da guerra. Leão XIV destacou que milhões de fiéis em diversas partes do mundo uniram-se em oração pela reconciliação entre os povos e pelo fim da violência. O Papa também recordou as populações atingidas pelos conflitos armados e reafirmou a esperança de que o diálogo, a justiça e a solidariedade prevaleçam sobre os interesses que alimentam as guerras. Mais informações com a Rádio Vaticano.
8: A paz é sempre possível porque é um dom de Deus que busca em nós construtores de paz. E a sua paz torna-se possível cada vez que retornamos ao Senhor e agimos como verdadeiros discípulos do seu amor. Ela torna-se possível quando queremos ouvir o clamor daqueles que dela são privados, das crianças inocentes aos refugiados, das mães e pais angustiados aos prisioneiros maltratados e pessoas de todas as idades que sofrem. Todos eles têm apenas uma palavra nos lábios: paz. E essa paz é possível se cada um fizer a sua parte, o que inclui abster-se de toda violência verbal ou física, no dia a dia e também nas redes sociais. Em síntese, Essa mensagem do Papa Leão XIV, na conclusão do Rosário rezado no encerramento do mês mariano, no final da tarde de sábado, 30 de maio, na Gruta Nossa Senhora de Lourdes, nos Jardins Vaticanos. Cerca de 2.000 pessoas estavam reunidas ao Santo Padre em torno da gruta, além de milhares de outras que acompanhavam ao vivo pela televisão a partir de 19 santuários marianos em todo o mundo, graças à iniciativa do Dicastério para Evangelização, sessão para as questões fundamentais da evangelização no mundo. A conexão em vídeo levou os participantes, graças às imagens da TV, da gruta, nos Jardins do Vaticano, ao Santuário da Mãe de Deus, em Zarvanitsia, na Ucrânia, bem como a Catedral de Saida al-Najat, Nossa Senhora da Salvação, em Bagdá, Iraque, ao Santuário Internacional de Nossa Senhora da Paz, da Boa Viagem, em Antípolo, Filipinas, e depois ao de Nossa Senhora do Rosário de Fátima, Portugal, Nossa Senhora Rainha da Paz, em Medjugorje, Bósnia-Herzegovina, Nossa Senhora de Lourdes, na França, São Charbel Anaiá, em Biblos, Líbano, e o Santuário Pontifício da Santa Casa de Loreto, na Itália. Mas também estavam conectados o Santuário de Nossa Senhora do Rosário em Pompeia, Itália, Nossa Senhora Aparecida no Brasil, Jesus Salvador e Mãe Maria em Elele, na Nigéria, Yasnagora, em Tchesokova, na Polônia, Nossa Senhora de Knock, na Irlanda, Nossa Senhora de Guadalupe, na cidade do México, Mater Misericórdia, Nossa Senhora da Porta da Aurora, em Vilnius, Lituânia, Gnadernot, em Altötting, Alemanha, Imaculada Conceição, em Washington, Nossa Senhora da Arábia, em Ahmadi, no Kuwait, e a Catedral de Maria, Rainha da Arábia, em Awali, no Bahrein.
9: Siamo qui raccolti insieme a tanti pellegrini presenti nei santuari mariani del mondo.
8: O Papa introduz a recitação dos Mistérios Gozosos na réplica da Gruta de Massabielle, no Vaticano, recordando os tantos peregrinos que se unem à oração a partir dos santuários marianos de todo o mundo para rezar ao Senhor e pedir que conceda paz aos povos e às nações. Ele convida a implorar insistentemente o dom da paz, sem jamais cansar, suplicar ao Senhor para que os corações se abram à conversão e que todos possamos testemunhar uma convivência entre os povos baseada no respeito recíproco e na partilha fraterna.
7: O papel estratégico das ondas curtas na comunicação da Igreja foi destaque em um seminário realizado no Vaticano. Mesmo em plena era digital, especialistas ressaltaram que essa tecnologia continua sendo fundamental para alcançar regiões remotas, áreas de conflito e locais onde o acesso à internet é limitado ou inexistente. O encontro destacou que as transmissões em ondas curtas permanecem um instrumento eficaz para garantir que a mensagem do Papa chegue a todos os continentes, superando barreiras geográficas, tecnológicas e até situações de emergência. A iniciativa reforça o compromisso da comunicação vaticana de fazer com que a voz do Santo Padre seja ouvida em todos os lugares, promovendo informação, esperança e proximidade com os povos do mundo inteiro. Mais informações com a Rádio Vaticano.
10: Ao longo das décadas, os sistemas de rádio de ondas curtas representaram um dos principais instrumentos de comunicação da Santa Sé, acompanhando a evolução tecnológica por meio de contínuos processos de modernização. Apesar da difusão das tecnologias digitais, as ondas curtas continuam desempenhando um papel essencial na cobertura de grandes distâncias e no alcance de áreas que atualmente não são atendidas por sistemas mais modernos. Foi nesse contexto que se realizou no Centro de Rádio de Santa Maria de Galéria, da Santa Sé, o Seminário Técnico Sistemas de Radiodifusão em Ondas Curtas, organizado pela Comissão de Mídia Digital da Ordem dos Engenheiros da Província de Roma e em colaboração com o Dicastério para a Comunicação da Santa Sé. Entre os temas aprofundados, portanto, os princípios da propagação de rádio, os aspectos regulatórios e as características técnicas das instalações com a participação direta do pessoal especializado responsável pela gestão. Não podemos conceber a comunicação apenas para quem tem uma conexão rápida, um smartphone recente, um plano de dados ou familiaridade com as plataformas digitais, destacou o engenheiro Francesco Maschi, diretor da Direção de Tecnologia do Dicastério para Comunicação. Por isso, as ondas curtas mantêm uma característica valiosa, reiterou ele. Podem cobrir grandes distâncias, ultrapassar fronteiras geográficas e alcançar territórios onde outras redes não chegam ou não são confiáveis sem a necessidade de intermediários. Em particular, em contextos difíceis, as ondas curtas podem continuar desempenhando um papel quando as infraestruturas digitais estão ausentes, interrompidas, limitadas ou condicionadas, por exemplo, devido a guerras. Isso é ainda mais verdadeiro se considerarmos as especificidades da comunicação da Santa Sé, que, continua Maschi, tem uma responsabilidade particular: tornar acessível a voz do Papa a todos aqueles que desejam ouvi-la, independentemente da localização geográfica, da cultura, das possibilidades técnicas e econômicas, da língua, da condição social ou das infraestruturas disponíveis. O seminário foi realizado no dia em que entrou em

0: da Cidade do Vaticano.
1: 6:45, mês de maio dedicado às mães e à Virgem Maria. E uma história tem chamado a atenção pela raridade e pela emoção. No Distrito Federal, uma mulher de 40 anos deu à luz a trigêmeos, concebidos de forma natural, transformando a rotina da família em uma celebração de vida. Aline Campelo nos conta essa história e ouviu também o ginecologista e obstetra do Hospital Universitário de Brasília, Dr. Lúcio Ribeiro da Silva.
2: Leidiane Nogueira, de 40 anos, moradora de Planaltina, no Distrito Federal, viveu uma gestação considerada extremamente rara pela medicina. Ela engravidou naturalmente de trigêmeos.
3: Com 4 meses, eu fiz a ultrassom. Aí eu descobri que era 2 bolsas.
2: E então a surpresa maior, 3 vidas crescendo ao mesmo tempo.
3: Ai, fui no outro mundo e voltei. Meu Deus, 3 meninos dentro de mim.
2: 2 dos bebês são univitelinos, gerados a partir do mesmo óvulo. E o terceiro veio de uma ovulação extra, algo incomum até entre gestações múltiplas.
4: Então ela ovulou dos 2 lados, então a chance de ter gêmeos é maior quanto mais próximo da menopausa. Só que um dos embriões fecundados se transformou em 2.
2: E para completar essa história fascinante, tem ainda a curiosidade das datas de nascimento. Datas, isso mesmo. A Lara nasceu no dia 13 de maio, dia de Nossa Senhora de Fátima. Horas depois, já na madrugada do dia 14, vieram Lara e Lorenzo. Um fato atípico que também dá sentido ao mês mariano, período em que se celebra a maternidade, a fé e a confiança em Maria.
4: E a Leidiane se acalmou com aquele parto, a Laura foi ter os cuidados da neonatologia, ela cessou o trabalho de parto, ela foi lá no bercinho, acompanhou os cuidados que foram dados, de repente ela começou a entrar em trabalho de parto de novo. E a outra gemelar, né, que era univitelínica, a Lara veio.
2: Segundo dados do painel de nascidos vivos, o Distrito Federal não registrava um caso assim desde 2003. Uma mulher com mais de 40 anos, grávida naturalmente de trigêmeos e com parto normal. Os 3 bebês passam bem e seguem na UTI neonatal apenas para ganhar peso. Eles já representam para a família e para a medicina um verdadeiro milagre da vida.
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1: A semana começa com chuvas isoladas no Sudeste. Então teremos condições típicas de instabilidade em grande parte da região Sudeste. A previsão indica ocorrências de chuvas isoladas, especialmente entre a tarde e a noite, devido à combinação do calor com a umidade presente na atmosfera.
6: A semana começa com um tempo instável em algumas regiões do sudeste do Brasil, como é o caso de Minas Gerais, Rio de Janeiro, Espírito Santo. Ainda podemos ter pancadas de chuva isoladas, especialmente no período das tardes, ao longo da segunda e também na terça-feira. A partir de quarta, a condição já é de tempo mais firme no sudeste. Tem alguma circulação de ventos úmidos do mar, então a região da capital paulista, Rio de Janeiro, Espírito Santo, ainda pode ter alguma nebulosidade variável, entre quarta e o final de semana, mas a tendência mesmo é que a segunda metade aí da semana seja marcada por uma condição de tempo firme na maior parte do sudeste do Brasil. Essa chuva acontece só agora, neste comecinho de semana, e depois já perde intensidade. As temperaturas também vão subir gradativamente nos próximos dias, começando aí com máximas em torno

0: de 20, 22 graus entre capital paulista, Rio de Janeiro, e lá para o final de semana, lá na sexta-feira, aí a gente já pode ter temperaturas passando de 23, 24 graus, isso na faixa costeira. No interior, as temperaturas passam facilmente dos 25, 26 graus nos próximos dias. Vale destacar também que começamos o mês de junho, né? Já entramos aí no mês de junho, e a tendência para esse próximo mês é de que o sudeste do país tenha uma condição de chuvas entre a média e levemente abaixo da média. Mas já é um mês que marca aí, né, o finalzinho do outono, o início do inverno, já é a estação mais seca do ano para o sudeste do Brasil. Então não se espera um grande volume de chuva normalmente. A tendência é que essas chuvas fiquem mais concentradas lá na região sul do país. E as temperaturas podem até, principalmente a temperatura máxima, né, lá para o final do mês, superar a média climatológica. Mas quando a gente fala em temperaturas acima da média no inverno, não quer dizer que vai fazer calor o tempo todo, não é aquele calor de verão, mas é uma temperatura acima do que seria normal para esta época do ano. Maria Clara Sasaki, da Tempo Ok Meteorologia, em parceria com a agência Rádio Web.
1: Agora, 6 horas e 51 minutos. A conta de luz em junho continua com acréscimo da bandeira amarela.
2: A bandeira tarifária para a conta de luz vai permanecer amarela em junho. Com isso, os consumidores de energia elétrica seguem com um custo adicional de cerca de R$ 1,88 a cada 100 kWh consumidos. Segundo a ANEEL, Agência Nacional de Energia Elétrica, o período seco no Brasil leva a uma geração hidrelétrica menor e ao acionamento de usinas termoelétricas, que tem custo mais elevado. De janeiro a abril deste ano, a bandeira tarifária permaneceu verde, sem nenhum custo, reflexo das condições favoráveis no período. Já em maio, foi acionada a bandeira amarela. O sistema de bandeiras tarifárias foi criado em 2015 pela ANEEL. De acordo com a agência, as cores são definidas a partir da previsão de variação do custo da energia em cada mês. As condições de operação do sistema de geração de energia elétrica são reavaliadas pelo ONS, Operador Nacional do Sistema Elétrico, que define a melhor estratégia de geração de energia e traça uma previsão de custos a serem cobertos pelas bandeiras. Com informações da Agência Brasil, da Rádio Nacional em Brasília, Bianca Paiva.
1: A Petrobras informou que a partir desta segunda-feira implementará um desconto de 35 centavos por litro nos preços de venda de óleo diesel A de uso rodoviário. O desconto aplicado faz parte da subvenção econômica instituída pelo governo federal e é equivalente ao valor fixado pelo Ministério da Fazenda. O preço médio da venda da Petrobras para as distribuidoras passará de R$ 3,65 para R$ 3,30 por litro. E agora vamos falar de futebol. A seleção se despediu do Brasil ontem, presenteando 72 mil pessoas no Maracanã, com uma goleada por 6-2 sobre o Panamá, véspera de um embarque para a Copa do Mundo. Brasil viaja para os Estados Unidos nesta segunda-feira para finalizar a preparação para a Copa do Mundo 2026 e terá o último teste antes da estreia, um amistoso contra o Egito, às 19h no próximo sábado em Cleveland. A seleção estreia do Mundial contra Marrocos no dia 13 de junho. Palmeiras derrota o Lanterna e segue na liderança do Campeonato Brasileiro.
3: Em jogo marcado por decisões do VAR, o Palmeiras venceu a Chapecoense por 1-0 e segue para a pausa da Copa do Mundo na liderança do Brasileirão. O único gol da partida foi marcado pelo atacante Paulinho, que entrou no segundo tempo. Aos 40 minutos da primeira etapa, o Verdão teve o meia Alan expulso e passou boa parte da partida com um a menos. Além disso, a equipe comandada pelo técnico Abel Ferreira entrou bem diferente, já que muitos jogadores se apresentaram às suas seleções, além de atletas suspensos e lesionados. Ainda sobre a partida, a Chapecoense teve um gol anulado pelo VAR nos acréscimos do segundo tempo. Esse período ainda permitiu um pênalti anotado em favor do time catarinense, que foi dispersado por Bolasie. O Verdão fica na liderança com 41 pontos, seguido por Flamengo, que tem 34, mas tem um jogo a menos. A Chape permanece na lanterna com 9 pontos. No mesmo horário da partida, o Vasco perdeu em casa para o Atlético Mineiro por 1-0. O time de Renato Gaúcho vai para a pausa da Copa do Mundo na zona do rebaixamento do Brasileirão. Nas partidas da noite, Cruzeiro e Fluminense empataram por 1-1 e o Remo surpreendeu, venceu o São Paulo em casa por 1-0. No sábado, Flamengo bateu Coritiba 3-0, Santos venceu Vitória por 3-1, Bahia bateu Botafogo 2-1 e o Atlético Paranaense passou pelo Mirassol 1-0. Agência Rádio Web, informações do esporte, Norberto Notari.
1: Pelo horário de Brasília, 6 horas e 56 minutos. Chegamos ao final do Jornal Canção Nova desta segunda-feira. Apresentação e produção Daniel Gonçalves com os trabalhos técnicos de Manuel Laurindo. Jornalista responsável Marcelo Tel. Outras informações acesse noticias.cancaonova.com. Uma ótima semana a você. 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
11: Junho é o mês dedicado ao Sagrado Coração de Jesus. O coração que tanto amou os homens, que não poupou nada, até se esgotando e se consumindo para manifestar o seu amor.
12: Que não há outro acesso ao coração do Pai se não for pelo coração de Cristo.
11: Rezemos neste mês, doce coração de Jesus, fazei que vos ame cada vez mais.
4: Dêem graças ao Senhor, porque Ele é bom, seu amor dura para sempre. Salmo 132, versículo 1. 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
2: Pai das misericórdias e Deus de toda a consolação, ouvi-nos, um bom dia a você que está aqui no Santuário do Pai das Misericórdias e você que nos acompanha pelo sistema Canção Nova de Comunicação. Vamos dar início à Santa Missa cantando.

0: Pai e do Filho e do Espírito Santo.
1: Amém.
0: A graça e a paz de Deus nosso Pai, de Jesus Cristo nosso Senhor, estejam convosco.
1: Bendito seja Deus que nos reuniu no amor de Cristo.
0: Bom dia.
1: Bom dia.
0: Sejam bem-vindos ao Santuário do Pai das Misericórdias, a Canção Nova, para esta celebração. Sou o Padre Márcio, missionário aqui da comunidade, acolho a todos, a cada um, para esta celebração e em ação de graças, né, pelo final de semana que tivemos, da festa do Pai das Misericórdias, já colocamos aqui e agradecemos a todos aqueles que contribuíram, que ajudaram para que essa festa pudesse acontecer. E aqui no altar do Senhor ainda colocamos toda a nossa igreja, presente aqui as suas intenções, os seus impossíveis, confiamos a Deus aqueles que mais necessitam da misericórdia de Deus. Rezo ainda pelos aniversariantes, por Eliene Leocádio, Emanuel Almeida e outras intenções de falecidos, saúde, ação de graças, colocamos aqui no altar do Senhor, em ação de graças pelo projeto da Minha Almas do mês passado, que saberemos hoje o resultado, mas já apresentando também este mês de junho. Inclinemos um instante a nossa cabeça neste breve exame de consciência. Reconheçamos, irmãos e irmãs, que somos pecadores, necessitados da misericórdia de Deus. Por isso peçamos, cantemos a misericórdia do Senhor.

0: Deus Todo-Poderoso, tenha compaixão de nós, perdoe os nossos pecados e nos conduza à vida eterna.
1: Amém.
0: Oremos. Ó Deus, pela loucura da cruz, ensinastes de modo admirável ao mártir São Justino a sublime sabedoria de Cristo. Concedei-nos, por sua intercessão, repelir os erros que nos cercam e permanecer firmes na fé. Por nosso Senhor Jesus Cristo, vosso Filho, que é Deus e convosco vive e reina na unidade do Espírito Santo por todos os séculos dos séculos.
1: Amém.
2: Leitura da segunda carta de São Pedro. Caríssimos, graça e paz vos sejam concedidas abundantemente, porque conheceis Deus e Jesus nosso Senhor. O seu divino poder nos deu tudo o que contribui para a vida e para a piedade, mediante o conhecimento daquele que pela sua própria glória e virtude nos chamou. Por meio de tudo isso, nos foram dadas as preciosas promessas, as maiores que há, a fim de que vos tornasseis participantes da natureza divina, depois de liberto da corrupção, da concupiscência no mundo. Por isso mesmo, dedicai todo o esforço em juntar a vossa fé à virtude o conhecimento, ao conhecimento o autodomínio, ao autodomínio a perseverança a piedade o amor fraterno e ao amor fraterno a caridade. Palavra do Senhor.

hei de livrá-lo e de glória coroá-lo. Vou conceder-lhe vida longa e dias plenos, e vou mostrar-lhe a minha graça e salvação.

0: O Senhor esteja convosco.
1: Ele está no meio de nós.
0: Proclamação do Evangelho de Jesus Cristo segundo Marcos.
1: Glória a vós, Senhor.
0: Naquele tempo, Jesus começou a falar aos sumos sacerdotes, mestres da lei e anciãos, usando parábolas. Um homem plantou uma vinha, cercou-a, fez um lagar e construiu uma torre de guarda. Depois arrendou a vinha a alguns agricultores e viajou para longe. Na época da colheita, ele mandou um empregado aos agricultores para receber a sua parte dos frutos da vinha. Mas os agricultores pegaram o empregado, bateram nele e o mandaram de volta sem nada. Então o dono da vinha mandou de novo mais um empregado. Os agricultores bateram na cabeça dele e o insultaram. Então o dono mandou ainda mais outro, e eles o mataram. Trataram da mesma maneira muitos outros, batendo em uns e matando outros. Restava-lhe ainda alguém, seu filho querido. Por último, ele mandou o filho até os agricultores, pensando: eles respeitarão meu filho. Mas aqueles agricultores disseram uns aos outros: esse é o herdeiro, vamos matá-lo, e a herança será nossa. Então agarraram o filho, o mataram e o jogaram fora da vinha. Que fará o dono da vinha? Ele virá, destruirá os agricultores e entregará a vinha a outros. Por acaso não lestes na Escritura? A pedra que os construtores deixaram de lado tornou-se a pedra mais importante. Isso foi feito pelo Senhor e é admirável aos nossos olhos. Então os chefes dos judeus procuraram prender Jesus, pois compreenderam que havia contado a parábola para eles. Porém, ficaram com medo da multidão e por isso deixaram Jesus e foram-se embora. Palavra da salvação.
1: Glória a vós, Senhor.
0: Podemos sentar, irmãos e irmãs, queridos filhos e filhas do Pai das Misericórdias que estão aqui, que estão em casa, nos acompanham pelo sistema Canção Nova de comunicação. Meus irmãos, nós voltamos ao tempo comum. Hoje nós comemoramos São Justino, e mesmo sendo esse tempo comum, não entremos, né, no costume e deixar a vida nos levar, não. Pelo amor de Deus, vamos despertar a cada dia, e já estamos despertos, né, já despertamos, mas despertar espiritualmente também. A liturgia quer ser esse despertar para nós. E pensemos agora na parábola que acabamos de escutar de Nosso Senhor, das oportunidades que Deus deu ao seu povo para reconhecê-lo. Pensemos também em quantas oportunidades Nosso Senhor tem nos dado para que o acolhamos, para que nós sejamos salvos. Então não percamos, irmãos, esta oportunidade. Jesus, na perícope anterior, no trecho anterior, tinha sido questionado no Evangelho, tinha sido questionado sobre sua autoridade. De quem era a autoridade dele? Era de onde? Aí Nosso Senhor devolveu com uma outra pergunta, eles não responderam, Jesus também não respondeu. Por quê? Porque a autoridade dele não precisava ser verbalizada. A autoridade do Senhor era vivida. E depois, então, vamos para o Evangelho de hoje, onde o Senhor conta esta parábola para ensinar das coisas do alto, das coisas simples, mas das coisas do alto, que eram possíveis serem vividas. E aí Jesus contou, então, esta parábola a respeito da vinha. Irmãos, para o judeu do primeiro século, o judeu que convivia ali com Nosso Senhor, esta parábola que ele contou da vinha remetia à parábola que o profeta Isaías tinha contado, no capítulo 5, versículos de 1 a 7. Isaías também contou uma parábola para falar a respeito da vinha do Senhor. E é semelhante àquilo que Nosso Senhor apresentou no Evangelho. O Senhor que plantou a vinha, o Senhor que fez o lagar, o Senhor que cuidou, que cultivou aquela vinha. Mas qual foi o resultado? No finalzinho do profeta Isaías, desse trecho, diz que os frutos que Nosso Senhor esperava era de justiça e retidão. Mas o que colheu? Injustiça e lamentações. Por quê? Por causa do fechamento daquele povo. Então, Isaías já havia profetizado. E infelizmente, ou felizmente, é claro, as profecias são sempre felizes, né? Nem sempre felizes para aqueles que acolhem ou não acolhem, né? Mas aquela profecia realmente estava se cumprindo. Por quê? Porque aqueles judeus estavam fechados à graça de Deus. Não conseguiam contemplar em Jesus a profecia que havia sido já profetizada, né, por tantos profetas, tantos homens de Deus. Nosso Senhor estava ali atualizando aquela parábola. E aí Nosso Senhor contou a parábola. Um homem que plantou a vinha, cercou, fez um lagar, construiu uma torre de guarda, arrendou aquela vinha e depois, é claro, o dono foi tomar os frutos daquela vinha. Mas interessante que a palavra diz que quando ele foi colher, quando ele foi prestar contas, ele queria uma parte. Olha, ele nem queria tudo. Ele até queria deixar alguma coisa para aqueles que haviam trabalhado. E é justo, né? O Senhor queria uma parte, diz a Sagrada Escritura. Mas aqueles vinhateiros, egoístas, fechados, espancaram um e mandaram embora. O primeiro foi assim. O segundo, bateram na cabeça e insultaram. E bater na cabeça por quê? Para dizer, olha, entenda, dono da vinha, nós não queremos entregar essa vinha. Bateram na cabeça dele, insultaram. E o terceiro foi morto. E diz ainda a palavra que outros foram enviados e foram tratados da mesma forma. Estamos entendendo? Quantas oportunidades Nosso Senhor foi nos dando, foi dando àquele povo. E aqui são os profetas que foram enviados, que foram mortos, que foram perseguidos. Mas pensemos na nossa vida, na nossa caminhada também. Quantas oportunidades Nosso Senhor já nos deu e tem nos dado para que nós nos convertamos. E não pense, né? Não pensemos que a conversão é apenas uma, né? Durante a nossa caminhada, nós precisamos também de outras conversões, não é? Não é consagrado, não é filho de Deus, não é batizado. Nós precisamos de outras conversões. E Nosso Senhor estava ali tocando mais uma vez, dando mais uma oportunidade para aquele povo, para que eles se abrissem a Nosso Senhor. Mas o que fizeram com o filho, e aqui o evangelista apresenta, né? Evangelista Marcos, foi enviado então o filho, e esse detalhe, o filho querido. Quem é o filho querido? Nosso Senhor Jesus Cristo foi também enviado, mas também passou pela mesma coisa, foi morto. E o que será feito com aqueles agricultores? Aí depois aqui vem o castigo que foi dito, né? Por isso, meus irmãos, vamos abrir o nosso coração ao nosso Deus, a essas oportunidades que Ele tem nos dado de conversão, nesse tempo que nós estamos vivendo. O Evangelho que tem sido pregado, a liberdade que nós ainda temos de professar a nossa fé, de viver a nossa fé, de festejar a nossa fé, mas também de testemunhar a nossa fé, não percamos as oportunidades que Nosso Senhor vai nos dar e tem nos dado. O Senhor deseja que nós produzamos frutos. Pensemos, vamos refletir um pouco. Que frutos nós temos dado? A nossa vida tem sido um testemunho capaz de contagiar a outros? Nós estamos mais despojados mesmo dos bens materiais? Nós já deixamos certos pecados? Quem está no início da caminhada, quem já está há muito tempo na caminhada, já deixou mesmo? Façamos uma boa avaliação da nossa vida, da nossa caminhada. Peçamos a nosso Senhor a graça dessa nova conversão, dessa abertura de fato a nosso Senhor, de aderirmos a Ele de todo o nosso coração. Como fez o santo que nós comemoramos hoje, São Justino, mártir do segundo século. Era o tempo de grande perseguição que a igreja vivia. Interessante, se você puder pegar hoje, na liturgia das horas, o ofício das leituras, narra o martírio dele. O prefeito, naquele tempo, o prefeito de Roma, rústico, mas não era rústico não, era áspero mesmo, o homem perseguia os cristãos, perseguia os filhos de Deus. Chamou ali Justino, mas esse Deus que você professa aí, ele foi respondendo, sim, é o único Deus, é o Deus dos cristãos. Justino era filósofo e ele testemunhou isso. Olha, eu já busquei, já tinha buscado em vários lugares já, mas aqui eu encontrei, em Nosso Senhor eu encontrei a salvação, a vida. E foi testemunhando para Rústico, o áspero, foi testemunhando para ele, a Nosso Senhor. Mas você acredita mesmo que depois da morte você supõe que vai para a vida eterna? Ele falou, não te suponho não, eu tenho certeza que se eu for fiel até o fim a Nosso Senhor, eu vou para o céu, eu vou ganhar o céu. Meus irmãos, peçamos essa graça a Nosso Senhor nesta Santa Missa, nesta liturgia, de ter essa mesma fé de São Justino, de ter essa mesma firmeza de São Justino, de não temermos os males, as perseguições, mas de darmos frutos. E São Justino deu este testemunho, este fruto, e dá esse testemunho e dá esse fruto para nós. Vale a pena, filho, vale a pena, filha, ser fiel a Nosso Senhor. O céu nos espera, o abraço definitivo com o Pai nos espera. Que nós sejamos fiéis e para isso abramos o nosso coração a Nosso Senhor Jesus Cristo. Vivamos os seus mandamentos. Não temamos o mal, mas temamos e nos dobremos diante do bem, diante de Nosso Senhor Jesus Cristo, sirvamos a Ele e sim, o céu nos aguarda. Obrigado, Senhor, por esta palavra. Obrigado, Senhor, por este dia de São Justino. Na fé dele, nós também queremos, Senhor, renovar a nossa fé e dizer, nós cremos, Senhor. Eu creio, Senhor. E até o fim nós queremos levar, Senhor, a nossa fé. Mesmo com as perseguições, mesmo com as dificuldades, nós cremos e queremos acolher o Senhor e queremos, Senhor, dar frutos de retidão, de justiça, de amor, de misericórdia. Amém. Louvado seja nosso Senhor Jesus Cristo. Você pode ficar sentado mesmo, aqui no altar do Senhor nós apresentamos nossas ofertas do pão e do vinho. Oferte seu coração, sua vida, seu desejo de viver essa fidelidade a nosso Senhor e ajude também a Canção Nova a continuar a evangelizar, a anunciar Jesus Cristo, o reino de Deus. 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

0: Orai, irmãos e irmãs, para que meu e vosso sacrifício seja aceito por Deus Pai Todo-Poderoso.
1: Receba o Senhor por tuas mãos este sacrifício, para a glória do seu nome, para o nosso bem de toda a sua santa igreja.
0: Concedei, Senhor, nós vos pedimos, celebrar dignamente estes mistérios que São Justino defendeu com admirável coragem, por Cristo nosso Senhor.
1: Amém.
0: O Senhor esteja convosco.
1: Ele está no meio de nós.
0: Corações ao alto.
1: Nosso coração está em Deus.
0: Demos graças ao Senhor nosso Deus.
1: É nosso dever e nossa salvação.
0: Na verdade, é digno e justo, é nosso dever e salvação, dá-vos graças sempre, em todo lugar, Senhor Pai Santo, Deus Eterno e Todo-Poderoso. Vós sois exaltado quando celebramos os santos, e tudo que eles suportaram no martírio é obra admirável do vosso poder. Em vossa bondade dais o ardor da fé, inspirais a firmeza da perseverança e no combate concedeis a vitória por Cristo Senhor nosso. Por isso o céu e a terra vos adoram, entoando um cântico novo. E nós nos unimos aos coros dos anjos para cantar sem cessar a uma só voz.

0: Na verdade, vós sois santo, ó Deus do universo, e tudo que criastes proclama o vosso louvor, porque por Jesus Cristo, vosso Filho e Senhor nosso, e pela força do Espírito Santo, dais vida e santidade a todas as coisas, e não cessais de reunir para vós um povo que vos ofereça em toda parte, do nascer ao pôr do sol, um sacrifício perfeito. Por isso, ó Pai, nós vos suplicamos, santificai pelo Espírito Santo as oferendas que vos apresentamos para serem consagradas, a fim de que se tornem o corpo e o sangue de nosso Senhor Jesus Cristo, que nos mandou celebrar estes mistérios.
1: Enviai o vosso Espírito Santo.
0: Na noite em que ia ser entregue, Jesus tomou o pão, pronunciou a bênção de ação de graças, partiu e o deu a seus discípulos, dizendo: tomai todos e comei. Isto é o meu corpo, que será entregue por vós.

Do mesmo modo, no fim da ceia, ele tomou o cálice em suas mãos, pronunciou a bênção de ação de graças e o deu a seus discípulos, dizendo: Tomai todos e bebei. Este é o cálice do meu sangue, o sangue da nova e eterna aliança, que será derramado por vós e por todos para a remissão dos pecados. Fazei isto em memória de mim.

0: Mistério da fé.
1: Anunciamos, Senhor, a vossa morte e proclamamos a vossa ressurreição. Vinde, Senhor Jesus.
0: Celebrando agora, ó Pai, o memorial da paixão redentora do vosso Filho, da sua gloriosa ressurreição e ascensão ao céu, e enquanto esperamos sua nova vinda, nós vos oferecemos em ação de graças este sacrifício vivo e santo.
1: Aceitai, ó Senhor, a nossa oferta.
0: Olhai com bondade a oblação da vossa igreja, reconhecei nela o sacrifício que nos reconciliou convosco. Concedei que, alimentando-nos com o corpo e o sangue do vosso Filho, repletos do Espírito Santo, nos tornemos em Cristo um só corpo e um só Espírito.
1: O Espírito nos una num só corpo.
0: Que o mesmo Espírito faça de nós uma oferenda eterna para vós, para alcançarmos a herança com os vossos eleitos, a Santíssima Virgem Maria, Mãe de Deus, São José, seu esposo, os vossos santos apóstolos e gloriosos mártires, São Justino, e todos os santos que não cessam de interceder por nós na vossa presença.
1: Fazei de nós uma perfeita oferenda.
0: Nós os suplicamos, Senhor, que este sacrifício da nossa reconciliação estenda a paz e a salvação ao mundo inteiro. Confirmai na fé e na caridade a vossa igreja que caminha neste mundo com o vosso servo, o Papa Leão, e o nosso bispo Vladimir, com os bispos do mundo inteiro, os presbíteros e diáconos, os outros ministros e o povo por vós redimido. Atendei propício às preces desta família que reunistes em vossa presença. Reconduzi a vós, Pai de misericórdia, todos os vossos filhos e filhas dispersos pelo mundo inteiro.
1: Lembrai-vos, ó Pai da vossa igreja.
0: Acolhei com bondade no vosso reino os nossos irmãos e irmãs que partiram desta vida e todos os que morreram na vossa amizade. Unidos a eles, esperamos também nós saciar-nos eternamente da vossa glória por Cristo, Senhor nosso. Por ele dais ao mundo todo o bem e toda a graça. Por Cristo, com Cristo e em Cristo, a vós, Deus Pai Todo-Poderoso, na unidade do Espírito Santo, toda a honra e toda a glória por todos os séculos dos séculos.
1: Amém.
0: O Senhor nos comunicou o seu Espírito com a confiança e a liberdade de filhos, digamos juntos. Pai nosso que estais nos céus, santificado seja o vosso nome. Venha a nós o vosso reino, seja feita a vossa vontade, assim na terra como no céu. O pão nosso de cada dia nos dai hoje. Perdoai-nos as nossas ofensas, assim como nós perdoamos a quem nos tem ofendido. E não nos deixeis cair em tentação, mas livrai-nos do mal. Livrai-nos de todos os males, ó Pai, dai-nos hoje a vossa paz. Ajudados pela vossa misericórdia, sejamos sempre livres do pecado e protegidos de todos os perigos, enquanto aguardamos a feliz esperança e a vinda do nosso Salvador, Jesus Cristo.
1: Vosso é o reino, o poder e a glória para sempre.
0: Senhor Jesus Cristo, dissestes aos vossos apóstolos: eu vos deixo a paz, eu vos dou a minha paz. Não olheis os nossos pecados, mas a fé que anima a vossa igreja. Dá-lhe segundo o vosso desejo a paz e a unidade. Vós que sois Deus com o Pai e o Espírito Santo.
1: Amém.
0: A paz do Senhor esteja sempre convosco.
1: O amor de Cristo nos uniu. Cordeiro de Deus, que tirais o pecado do mundo, tende piedade de nós. Cordeiro de Deus, que tirais o pecado do mundo, tende piedade de nós. Cordeiro de Deus, que tirais o pecado do mundo, dai-nos a paz.
0: Não julguei saber coisa alguma entre vós, a não ser Jesus Cristo e este crucificado. Eis o Cordeiro de Deus que tira o pecado do mundo.
1: Senhor, eu não sou digna que entreis em minha morada, mas dizei uma só palavra e serei salvo.

Te damos graças, Senhor, por esta Eucaristia em que o Senhor nos dá mais essa chance, onde o Senhor, como na vinha, planta, cuida da terra, faz um lagar, uma torre de guarda. Obrigado, Senhor, por mais uma vez investir em nós. E, Senhor, nós queremos dar frutos. Ajuda-nos, Senhor, a dar frutos, a sermos coerentes na nossa vocação, no nosso chamado. Obrigado, Senhor, por nos amar novamente, por investir em nós. Obrigado, Senhor, queremos corresponder ao Teu amor, corresponder à Tua misericórdia. Obrigado, Senhor.

0: Oremos. Refeitos com o pão do céu, nós os pedimos humildemente, Senhor, que obedecendo aos ensinamentos do mártir São Justino, possamos permanecer sempre em ação de graças pelos dons que recebemos. Por Cristo nosso Senhor.
1: Amém.
0: Façamos a nossa oração ao Pai das Misericórdias, com muita fé, com muita confiança, pedindo essa graça da perseverança, da fidelidade, até o fim. Pelos nossos impossíveis, rezemos. Pai das Misericórdias e Deus de toda a consolação, ouve a súplica confiante que vos apresentamos neste momento. Acolhei este povo que vem cheio de fé e esperança ao vosso santuário. Consolai os aflitos, socorrei os necessitados, enxugai as lágrimas aqui derramadas, amparai os fracos e recebei em vossos braços paternos este filho pródigo que volta para vós. Dai-nos a graça de sermos instrumentos da vossa misericórdia na vida dos nossos irmãos, para que assim o vosso nome seja amado em nossa família e em nossa nação. Tudo isso vos pedimos por vosso Filho Jesus Cristo, que convosco vive e reina na unidade do Espírito Santo. Pai das misericórdias e Deus de toda a consolação. Você pode apresentar a água para ser abençoado, algum outro objeto que você traz aí consigo, alguma lembrancinha, também as fotos, chaves. Bendito sois, Senhor, fonte e origem de toda a bênção, pois vos alegrais com vigor da piedade dos vossos fiéis. Permanecei ao lado deles e concedei que usem estes sinais de fé e piedade para transformar-se na imagem do vosso Filho, que vive e reina para sempre.
1: Amém.
0: Obrigado a toda a equipe que nos ajudou a rezar essa Santa Missa, a equipe de transmissão, acolhida, todos. Sejam sempre bem-vindos, viu, ao Santuário do Pai das Misericórdias, quem esteve aqui nesse final de semana, né, para o nosso encontro também, a festa do Pai, estão indo para casa, vão na bênção do Pai, viu? E nós que continuamos, vamos continuar na bênção também, trabalhando, continuar a trabalhar para o Pai, porque o Pai trabalha sempre, então os filhos têm que trabalhar sempre também, né? O Senhor esteja convosco.
1: Ele está no meio de nós.
0: Abençoe-vos Deus Todo-Poderoso, Pai e Filho e Espírito Santo.
1: Amém.
0: Alegria do Senhor seja a vossa força e de em paz o Senhor vos acompanhe.

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2: Bom dia, Brasil! Bom dia, família Canção Nova! Como é bom chegar até você nesta segunda-feira, dia 1 de junho de 2026, mês do Sagrado Coração de Jesus. Neste coração onde nós podemos descansar das nossas lutas diárias, né? Hoje é o convite para você já no início dessa semana. Talvez seu final de semana foi aí agitado, você já começou a semana cansado, então descanse no Sagrado Coração de Jesus. Esse coração que só sabe amar, esse coração que é cheio de misericórdia. E que bom chegar até você aí que está em casa, esperando para tomar o seu cafezinho, ó, junto conosco. Estamos juntos, estamos unidos. O meu já está aqui também. E também chegando em tantos ambientes de trabalho, né? Tanta gente trabalhando, nos acompanhando ali pelo computador, pelo celular, pelo seu iPhone, mas também pelo seu foninho de ouvido. Que Deus abençoe você, meu irmão, minha irmã. E você que nos acompanha pela rede Canção Nova de Rádio também. Que a alegria do Senhor seja a sua força. Sim, quero acolher você que está agora nos acompanhando pelo CN Plus, você que está pelo YouTube, você que está na reprise nesse momento. Louvado seja Deus por sua vida, meu querido, minha querida. Segunda-feira, com ânimo, com fé, com esperança. Novo mês, na certeza de que Deus tem sim, graças especiais para esse mês na nossa vida, mas especialmente para o dia de hoje, combinado? Que você possa mesmo, como salmista, dizer: levanto os meus olhos para o monte, de onde virá o meu socorro? O meu socorro virá do Senhor, que fez o céu e a terra. Ele é o nosso socorro, Ele é o nosso refúgio, que você possa mesmo olhar para Ele e confiar. Do Senhor virá o meu socorro. Aquele que é o Todo-Poderoso, Onipotente e que pode mesmo fazer obra nova na nossa vida. Combinado? Quero aproveitar e mandar um grande abraço para mulheres maravilhosas que eu conheci neste final de semana lá em São José dos Campos, no encontro Florescer. Gente, foi lindo demais. Quero agradecer de forma especial a Paula, também a Nicole, a Tatiana, que organizaram assim aquele evento lindo para mulheres, gente. Um ambiente maravilhoso, tudo com muito empenho, aquele encontro feito com excelência, para honra e glória do Senhor. E eu me senti lisonjeada de estar com vocês. Um abraço para toda a equipe, para cada mulher que participou. Foi lindo demais e foi uma graça poder encontrar vocês. Mulheres que amam a Canção Nova, que são sócias da Canção Nova, que ajudam essa obra de Deus também, porque reconhecem na Canção Nova a presença do Senhor. Obrigada a cada uma, um beijo para cada uma. Elas que também têm um trabalho lindo com a comunidade Bem-Aventuradas aí, né? No Instagram. Deus abençoe vocês, viu? E eu sei que você está na expectativa, né? Como que foi o mês de maio? Qual a porcentagem que nós chegamos? Nós também estamos aqui nessa mesma expectativa. Durante o final de semana, eu tenho certeza também que os meus irmãos viveram essa experiência. Eu fui recebendo aqui comprovantes, até no Instagram, de pessoas que estavam ajudando pelo WhatsApp, no sábado e no domingo, as pessoas mandando e ajudando através do Pix da Canção Nova. Muito obrigada a você, família. Independente do resultado, foi lindo ver a movimentação de cada um para ajudar o projeto da M Almas, que é o que mantém o sistema Canção Nova de comunicação no ar. Mas eu quero acolher os meus irmãos que estão aqui junto comigo nesta manhã, nesta segunda-feira, começar por ele, Padre Adriano Zandonar. Bom dia.
3: Bom dia, Patrícia. Bem-vindo. Deus abençoe, querida. Que bom. Deus abençoe você, os nossos irmãos aqui presentes, quem nos acompanha. E que bom saber que esse encontro foi lindo lá em São José dos Campos.
2: Isso.
3: Né? Eu tenho visto acontecer muitos encontros para mulheres aí ao longo do nosso Brasil inteiro, né? Pessoas, paróquias. Então, com certeza, foi muito lindo mesmo, e eu tenho tido a oportunidade de pregar alguns encontros também para as mulheres, está sendo bem legal, falando do livro A Cura da Alma Feminina. Mas, filha, hoje nós estamos no primeiro dia da semana, e a palavra que o padre vai trazer é 1 Pedro, capítulo 4, 1 Pedro, capítulo 4, versículo 7. Olha, as duas encíclicas de São Pedro, as cartas pastorais, melhor dizendo, elas são de uma profundidade, né, que dá para a gente falar assim umas 3 semanas. E hoje eu vou trazer esse trecho da carta de Pedro e amanhã, muito possivelmente, também vou continuar nesse mesmo capítulo, porque eu rezei muito com essa passagem nesse final de semana. E um dos termômetros para compreender é quando a palavra fala com a gente, né? Quando a palavra fala comigo profundamente, sacode a goiabeira ali dentro de mim, eu percebo que ela também vai ser eficaz na vida de outras pessoas. Então, 1 Pedro 4, versículo 7. E lembrando que todas as nossas pregações, os programas, você os pode assistir no Canção Nova Play. youtube.com/CançãoNovaPlay. Ficou um tempo no YouTube da TV Canção Nova, agora então estamos voltando para o Canção Nova Play. Quando há essa mudança, as pessoas se confundem um pouco, é normal, né? Mas ajuda a espalhar essa notícia, tá? Para que as pessoas acompanhem os programas da semana passada, os programas anteriores e assim sucessivamente. E desde já, nós não temos ainda o resultado da campanha, mas nós já queremos, eu já quero agradecer a você, a sua movimentação, a sua generosidade, que Deus lhe pague. Obrigado pelo que você faz por essa obra de Deus e você tem méritos de evangelizador junto conosco. Que Deus lhe pague.
2: Amém, verdade. Estamos cheios de esperança aí, né? E quero acolher meu companheiro de rádio Canção Nova, Orlando.
4: Opa. Bom dia, Patrícia. Bem. Graças a Deus, abençoa o padre. Bom dia, Valdênia.
5: Dia.
4: Bom dia, maestro. Né? Tocar com um sapo é meio estranho, mas com maestro, né? Brincadeira. Gente, bom dia, família Canção Nova. Eu também estava em missão. Estava em missão na nossa casa de Lavrinhas. Nesse final de semana tivemos um encontro para casais. Diácono Nelsinho Correia, Márcia Correia, Padre Márcio Prado, Padre Luizinho. Foi uma bênção e muitos casais, graças a Deus, reabastecidos, né? Nessa graça de Deus. Então a vida não para, a gente vai sempre indo uma missão e outra missão para justamente beneficiar você que está aí do outro lado. Nós estamos aqui para isso, para comunicar. Falando em comunicar, né? Mais tarde nós estaremos, né? Eu estarei na Rádio Canção Nova, no programa Conexão Canção Nova, da 1 às 3 da tarde. E claro, para animar a sua tarde, para tocar bastante música, para ouvir a sua participação também, você quiser mandar seu alô por várias rádios da rede e aqui em Cachoeira Paulista. Se você quiser depois ouvir, radio.cancaonova.com, né? E acompanha a Patrícia também, daqui a pouco vai estar lá na Rádio Canção Nova de manhã, né? E a gente faz o amor de Deus se espalhar pelo ar.
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4: Exato.
2: E você seleciona, porque são várias rádios, né? Nós aqui estamos na de Cachoeira Paulista, 89.1 FM, tá bom?
4: Exatamente.
2: Isso aí, Orlando. Bom dia, Sapo.
6: Bom dia, família Canção Nova. Aproveitar também e mandar um abraço para a nossa comunidade em Lorena. Estive ontem de manhã no encontro vocacional.
2: Que legal.
6: Em Lorena, na parte da manhã, depois eu tive um outro compromisso. Um abraço a todos vocês. Foi maravilhoso.
2: Ai,
6: maravilhoso.
2: Bom.
6: Muito bom. É
2: reaviva,
6: isso aí.
2: Reaviva, né? Reaviva o nosso chamado, a nossa vocação, participar de encontro vocacional. É bom demais. Bom dia, Valdênia.
5: Bom dia, Patrícia. Bom dia para todo mundo que está aí na sintonia com a gente. Sejam todos muitíssimo bem-vindos ao nosso
2: sorriso. O padre está distraído.
5: Gente, não sei.
2: Ele tá concentrado, né?
3: Concentrado no conteúdo que eu vou falar pra esse povo.
5: Tá certo. Padre, sua bênção.
3: Deus abençoe. Eu sei que você não funciona sem café, eu peço perdão. Por esse momento de distração na sua vida.
5: Não
3: impactou
5: não.
3: A sua vida, mas agora eu sei que você vai ser mais
5: Olha,
3: feliz.
5: Olha, eu vou revelar todas as Pera técnicas aí. De comunicação que o senhor coloca aqui, hein? Olha só, sua bênção.
3: Deus abençoe,
5: dia.
3: Amada.
5: Deus abençoe.
3: Cheguei antes que você, só para o Brasil saber. Não. Só para o Brasil saber que eu estou aqui desde as 6. Eu e o Sapo, né, Sapo? É.
5: Pronto. Deixa acalmar o menino. Bom dia para todo mundo que está aqui juntinho conosco, você que reza com a gente nesta manhã. Gente, não é só uma segunda-feira, não é só uma nova semana, é um novo mês. Com a graça de Deus, mês do Sagrado Coração de Jesus, nós nos refugiamos no coração de Deus. Alto, o coração de Jesus está comigo. Quero colocar você, sua família, suas intenções, todas as suas realidades dentro do coração de Jesus. Vamos seguir firmes, nos refugiando no coração de Deus, nos apropriando das promessas de Jesus, a Santa Maria Maria Alacoque, para aqueles que vivem essa devoção ao Sagrado Coração de Jesus. Não perca tempo. A nossa igreja ela é tão rica. A cada tempo, a cada dia, nós temos uma espiritualidade, uma forma de rezar que nos aproxima de Deus. Então, que a experiência dentro do Sagrado Coração de Jesus possa te aproximar ainda mais dele. É ali que a gente está seguro, tá bom? Meus irmãos todos, bom dia, bem-vindos. Sapo, que é um príncipe. Orlandinho, querido, Deus o abençoe também. Abraços para todos da Rede Canção Nova de Rádio, todo mundo que está aí ligadinho conosco. O programa já começou, minha gente. Espero por você através das nossas redes sociais. O nosso e-mail é sorrindopravida@cancaonova.com. sorrindopravida@cancaonova.com. Este é o nosso e-mail. Eu peço a gentileza de você já começar a enviar aí a sua mensagem, participar conosco. Se não puder ser identificado, me avise também, por favor, deixe lá aquele recadinho já logo de início, Val, não fale o meu nome, não quero ser identificado e vai ficar só entre nós, combinado assim? Forte abraço a todos que já estão nos acompanhando pela internet, daqui a pouquinho tem fotinho para você curtir, compartilhar, quem tá pelo Canção Nova Play, já compartilhe o nosso programa para que a gente se multiplique, mais e mais pessoas. Teve um dia na semana passada que uma pessoa disse assim, Val, mas você não manda abraço para quem tá pela internet. Então, aquele abraço já desde agora, caloroso, caprichado para todos vocês que participam conosco. Seria muito bom se você sinalizasse aqui para a gente de onde e de que forma você nos acompanha, porque a gente tem vários canais, somos de fato um sistema e este é um programa de rede, ou seja, todos os nossos veículos de comunicação estão interligados conosco nesta hora. Se você puder, diga de que forma você nos acompanha ou talvez de que país. Eu já começo mostrando fotinho e fofurice, deixa eu resgatar aqui no celular. Foi a Beatriz. A Beatriz, ela me mandou ontem à noite, gente. Ela diz, oi Val, tudo bem? Olha a nossa fofurice, que completou 2 aninhos na semana passada. É a Tereza Maria, minha sobrinha. Dá um foco aqui, ô Josué, por favor. Porque o tema, talvez na foto grande, não dá para perceber. Mas vou até aumentar aqui para ajudar o Josué. Porque foi o tema, o painel é do Cantinho da Criança, gente. Legal. Olha só que bacana que foi o painel. Agora sim! Olha lá, Canção Nova Kids, na festa da Tereza. Fofurice, um beijo. Muito, muito obrigada. Criançada que vai crescendo e aumentando a nossa família. Eu aproveito para falar de família. Todos os dias tem um motorista escalado para pegar a Patrícia e eu, porque vai que tá chovendo, né, gente? O meu cabelo, por exemplo, gente, se pegar a chuva, meu filho, aí eu prendo, faço um coque e venho com a cara e com a coragem, mas aí... Aí a gente não pode garantir muita coisa. E a gente tem, então, essa facilidade. O motorista sempre nos pega para que a gente possa vir aqui ao trabalho. É só nesse momento, mas já nos ajuda bastante. E aí, um deles é o seu Adriano. Ele disse assim, minha esposa Rosângela, ela acompanha todos os dias o Sorrindo para a Vida. Ele já me disse que te chama de Dona Maria, mas ficou só entre nós. E aí, eu estou contando aqui, mas a nossa turma também sabe guardar segredo aqui no Sorrindo para a Vida. Mostrou a foto do netinho dele, o nono, gente. Tem 9 filhos, 9 netos. Salvo engano, Estevão Henrique. Isso. A fotinho que ele mostrou hoje. Tudo para dizer que a família cresce. Gaspar, eu vi a foto da tua netinha, a Maria Clara. O povo vai sempre mandando aqui, porque às vezes a gente não tem oportunidade. Mas abraços para todos. E por falar em fofurice, vou começar com as fofurices da melhor idade, Patrícia. Sim. Porque eu recebi um monte de cartinha. E eu quero agradecer a todos que têm enviado para nós. Nosso endereço é... Rua João Paulo II, sem número, Caixa Postal 57, o CEP 12.630, dígito 000, Cachoeira Paulista, São Paulo. Pega papel e caneta, porque no finalzinho eu mando para você também. Eu repito e aí você consegue anotar, tá bom? Mas é simples assim. É, Rua João Paulo II, o CEP 12.630, Caixa Postal 57, chega aqui para nós, tá bom? Ela disse assim, Val, gostaria muito de dar um abraço em você. Que Deus abençoe você e toda a bancada do Sorrindo para a Vida também. Eu sou sócia há 26 anos. faço Beleza. Minha contribuição e faço a do meu marido também, que é o Reginaldo. Todos os meses a gente manda algo a mais. Deus abençoe a todos. Ela disse assim: receba o abraço da sua irmã Penha, ela dizendo, né, nossa irmã em Cristo, e eu sou sua irmã da melhor idade, viu? Porque eu já tenho 74 anos, amo a Canção Nova, Deus abençoe. Muito obrigada, é a Maria da Penha, Geraldo, e Reginaldo é o esposo dela. E no, olha só que bacana, junto com a cartinha dela, com a ajuda, ela colocou em vermelho, caixa alta, tá? Pra vocês verem. E ela diz, olha, é por isso que eu ajudo a Canção Nova. Minha querida, muito, muito obrigada. Teve uma saga, Patrícia. Olha só. Aqui eu vou pedir a ajuda do padre. Padre,
3: claro, faça com prazer.
5: Gentileza. Essa caixa linda, abra por favor, ela veio do Rio de Janeiro. Eliane, louvado seja Deus, a gente Abrindo. Achou. Pode, padre.
3: Panos de prato, né?
5: Panos de prato. Ela fez de uma forma super organizada. Ela disse assim: oi, Val, tudo bem? Amo essa turma feliz do Sorrindo para a Vida. Sou Eliane Figueira, moradora da cidade do Rio de Janeiro. Sempre que posso, estou aí. E ela diz assim: Val, eu sou artesã e faço pinturas em tecido. Estou enviando 5 panos de prato para contribuir com o fechamento da campanha. E ela gostaria de ajudar, que inclusive foi para o mês de maio. Ela disse assim: conversa com a Dani Miranda, porque a Dani recebeu umas doações de uma sócia em crochê. E ela fez um sorteio muito interessante. Aí eu já estou dizendo, conversa com a Dani e você faz o sorteio também.
3: Com algo...
5: Tá certo, vou trocar ideia com a Dani, viu, Eliane? Ela mandou através do Padre Edmilson, que deixou com uma pessoa, que deixou com outra pessoa, que foi deixando, que foi deixando, que foi deixando. Mas ela, tão zelosa, ligou no call center aí, que eu soube que você havia enviado. E aí eu corri atrás para saber onde é que estava. Graças a Deus, resgatamos a doação. Vou conversar com a Dani Miranda, tá? E a gente vê as possibilidades. Ai, quase que eu derrubo a cartinha. De também poder fazer um sorteio para algo a mais. Aí não vai dar para o mês de maio, mas a gente já faz para o mês de junho. Me uno aos irmãos agradecendo a todas as contribuições. Ontem à noite ainda estava recebendo a ajuda do povo de Deus. Claro, sábado e domingo já cai para esse mês de junho, mas é sinal de que você está comprometido. E a gente agradece com todo carinho. E aí você vai entendendo, por dois, eu vou considerar dois testemunhos, tá? Um é um pedido de oração, algo de fórum íntimo, mas eu penso assim, se a Canção Nova é a presença de Deus na vida de uma pessoa, nós precisamos manter a presença de Deus ali. Então, manter o sistema de comunicação é sustentar alguém na presença de Deus. Fazer com que a pessoa, de fato, permaneça na presença de Deus. Então, eu tenho duas aqui, eu partilho com vocês, é rapidinho. Ambas pediram para não divulgar o nome. Oi, Valdênia, por gentileza, não fale meu nome. Está combinado, ela mandou pelos correios. Inclusive, obrigada, eu leio todos os meses a sua cartinha, porque você, junto com o seu Francisco, entre outros, sempre me escrevem. Ela diz, há 38 anos... eu descobri um descolamento de retina. Eu fui desenganada por mais de 30 médicos. Tá? Mais de 30 médicos. Tem 38 anos, ela já passou por mais de 30 médicos. E todos eles diziam que eu iria perder totalmente a visão. Que eu ficaria cega de ambos os olhos. Conheci um belo dia a Canção Nova e hoje é meu sustento espiritual e é a minha inspiração. Sou sócia há mais de 28 anos e eu amo esta obra que é de Deus. Contrariando todos os 30 médicos, ainda hoje, pela graça de Deus, eu enxergo. E ela, gente, também colocou bem grandão aqui para mim, para você, para nós. Ela disse: Val, eu tenho 64 anos. Gratidão por tudo. E eu digo também o quê? É por isso que eu
3: ajudo a Canção Nova.
5: Sabe o que é passar por 30 médicos? Nem eu sei o que é passar por 30 médicos, gente.
3: Exato.
5: Contrariando todos os médicos, ela enxerga. A letra é dela, ela me escreve, Patrícia, todos os meses. Todos os meses. E a letra dela é linda, né? Deixa eu ver, não tem o nome dela aqui? Olha aqui, ó. Vou mostrar pra vocês, porque daí vocês vão perceber. Letra linda. Tem gente que não tem uma letra tão boa, né? Pra vocês perceberem que, de fato, ela enxerga. Não só enxerga, consegue escrever e muito bem. E eu uno a esse também como um pedido de oração. Meus irmãos, coloco aqui na bancada. Eu entendi também como um testemunho. Porque a Canção Nova tem chegado lá e tem sustentado esta mulher. E nós vamos seguir ajudando-a com a nossa contribuição, com a nossa fé, com a nossa oração. Ela diz assim: Val, não cite o meu nome. Valdênia, tem 37 anos que eu sofro de depressão. 37 anos.
3: Nossa.
5: Eu tenho depressão, síndrome do pânico e transtorno de ansiedade. Eu já tive, Val, mais de 30 surtos psicóticos. Eu tive muitas perdas. Eu tenho um passado de adultério. Eu tenho um passado de prostituição. Eu sofro muito com o sentimento de morte. Eu peço que orem por mim, que orem pela minha libertação, pela minha conversão. E aí, gente, eu nem pensei nisso, mas olha como Deus é. Eu abri agora, cadê a tesoura? As meninas me entregaram, costumo colocar aqui atrás. Eu abri agora as duas cartinhas, tá? Mas ela disse, uma diz, contrariando os médicos, eu estou enxergando. Essa que enxerga, ela diz, eu gostaria de voltar a andar e enxergar. E aqui ela não está dizendo nem de mobilidade física e tampouco de olhos humanos. Mas ela diz de andar nos caminhos de Deus e enxergar com os olhos de Deus. E aí por essa, você também, nós também precisamos dizer, por esta mulher de um passado de adultério e prostituição, que há 37 anos está na depressão, que teve coragem, porque ela acompanha a Canção Nova, porque ela me escreveu uma carta, chegou pelos correios. Ela acompanha a gente. Por ela a gente precisa dizer, é por isso. Ou eu diria, é por ela que eu ajudo a Canção Nova. E obrigada, sócio, porque tanto uma quanto a outra é você que tem sustentado. Deus lhe pague.
3: Uau, lindo demais, lindo demais. E como é o nome da segunda, querida? Você
5: Padre,
3: lembra?
5: Ambas pediram para não.
3: Ah, entendi, tá certo. Mas quero dizer para você, filha, que tá vivendo essa batalha, às vezes tem pessoas que têm dificuldade de entender, mas tem muitas pessoas que estão vivendo uma batalha espiritual tremenda na mente, nas emoções, batalha pela vida mesmo, influência negativa do mal, direta. Então, quero dizer para você, não desiste. Não desista, melhor dizendo, e a arma sempre vai ser, claro, você vai buscar ajuda, você vai buscar direção espiritual, se for também uma patologia psicoquímica, você vai buscar terapia, remédio, que seja, mas sempre com as armas espirituais, o jejum, a adoração ao Santíssimo, porque existem pessoas que vivem uma batalha, mesmo que humanamente falando é difícil de descrever. Eu já vivi isso quando eu estava no início da minha conversão. Nossa, noites muito, com muitas batalhas espirituais. Então, nós da Canção Nova entendemos você e garantimos aqui a nossa intercessão por você, a nossa oração. Você não está sozinho, sozinha, e lute com as armas espirituais. Olha, quero aproveitar para fazer aqui um convite. Neste domingo, dia 7 de junho, eu estarei em Passo Fundo, no Rio Grande do Sul, os 35 anos da Renovação Carismática, junto com o diácono Nelsinho Correia, Gabriel Correia. Quero encontrar você do Rio Grande do Sul lá em Passo Fundo, domingo, dia 7. E também, semana que vem, dia 10, eu estarei no Teatro Imperator, lá no Rio de Janeiro. A Casa de Missão da Canção Nova está promovendo um evento muito bonito e eu estarei presente lá no comecinho, né, da tarde do dia 10 de junho. Quarta que vem, então quero encontrar você lá também. Ah, você de São Paulo região, sábado, Rosário da Vitória. Espero você também.
7: Que bom.
3: Movimentado.
7: Recado dado, mas sobre a nossa irmã querida, né? Eu quero aqui junto, né, com os meus irmãos, abraçar você, né? Se a gente pudesse, a gente abraçava fisicamente. E dizer, minha querida, que aos olhos humanos, né, talvez você foi adúltera, né, pecadora e tudo mais. Mas o maior título que você tem, é esse que você deve abraçar hoje, é que você é filha amada de Deus. Independente do que você viveu, do seu passado, das suas misérias, você é uma filha amada do Senhor. Toma posse desse amor que pode curar a sua alma, seu psicológico, seu emocional, e vai curar, em nome de Jesus. Continue conosco, né, acompanhando a nossa programação, rezando, buscando os sacramentos, e Deus vai fazer uma obra completa e restauradora na sua vida, tá bom? Quero também compartilhar com você a frase de hoje do nosso querido pai fundador, Padre Jonas Habib. Precisamos ter um coração manso e humilde, como o de Jesus, para que nos momentos de dor, nos abandonemos nas mãos do Pai, não deixando nenhuma brecha para o inimigo. Olha que frase forte para nós hoje. Precisamos ter um coração manso e humilde como o de Jesus, para que nos momentos de dor, nos abandonemos nas mãos do Pai, não deixando nenhuma brecha para o inimigo. Se abandona agora nos braços desse Pai de amor, de misericórdia. Fechemos todas as brechas e o inimigo não vai poder entrar na nossa vida. Deus é maior. Deus é maior que o nosso pecado, que os nossos erros, que as nossas misérias. Deus é infinitamente maior. E Ele não impõe condições para nos amar. Toma posse do amor de Deus nessa manhã, Léo.
4: Verdade. É esse amor de Deus que quer chegar até nós. E diante de tantos testemunhos, diante de tantas realidades apresentadas, no simples, Deus está. Falando comigo, falando com você, a atenção ao céu é muito importante, porque o céu não se engana. Nós nos enganamos, mas o céu não se engana. Sintonizar com o céu é o segredo.

0: São Miguel Arcanjo, defendei-nos no combate. Sede o nosso refúgio contra as maldades e as ciladas do demônio. Ordena-lhe Deus, instantemente o pedimos. E vós, príncipe da milícia celeste, pela virtude divina, precipitai no inferno a Satanás e a todos os espíritos malignos que andam pelo mundo para perder as almas. Pelo sinal da Santa Cruz, livra-nos Deus nosso Senhor dos nossos inimigos. Em nome do Pai, do Filho e do Espírito Santo.
1: Amém.
0: 1 Pedro 4, 7. Eu quero começar dizendo que nós precisamos ter os olhos espirituais abertos para perceber o movimento de Deus e o movimento do mal também, o movimento da tentação, que também está sempre agindo, não é? Esse testemunho mexeu muito comigo, segundo o que nós lemos aqui, porque existem pessoas que vivem uma batalha muito grande, e não é uma batalha humana somente. É uma batalha espiritual que acontece sobretudo na mente. O inimigo tem de fato se levantado com fúria para destruir muitas vidas, levando pessoas à prostração, à morte espiritual e humana. E nós precisamos ter os olhos da alma abertos. Sobretudo pessoas como essa mulher, que viveram um passado difícil, como eu, Padre Adriano, que tem uma história difícil. Eu respeito muito quem tem uma história difícil e está vindo para Deus, para a igreja. Eu respeito muito quem tem uma história difícil e está em Deus, porque só quem já viveu sabe o preço que se paga. Porque no mundo espiritual é como se o inferno se levantasse, porque uma vez você esteve no exército do outro lado, no exército do inimigo, recrutando pessoas para o mal, para a perdição. E hoje você tem a petulância, né, espiritual, de se levantar e estar no exército de Deus. Então existe uma batalha muito grande, que talvez você ainda não percebeu, mas você está vivendo. Sobretudo nós que temos histórias mais difíceis, que pagamos um preço para ser quem somos, em Deus. Mas não só quem tem histórias difíceis, talvez você não percebeu, mas a sua mente está sob um intenso ataque espiritual, com esses pensamentos, sugestões do mal sendo semeadas na sua mente. Talvez o seu casamento está sob intenso ataque do mal. Talvez a sua vida emocional, o seu ânimo, a sua esperança está sob ataque do mal. Despertos, cristãos despertos é o que nós precisamos. O Padre Jonas sempre usava aquela palavra, né, pregando: desperta tu que dormes, é muito importante. O Padre vai ler então, que essa introdução fale forte no seu coração, tá? Que eu não tinha preparado de falar isso, mas o Espírito Santo me move mesmo a dizer isso. Talvez você está apanhando tanto porque você está com a imunidade espiritual baixa. Você precisa entender aonde que está sendo o combate. Não é só no universo das ideias, das palavras. Inteligência espiritual não tem a ver com conhecimento somente, tem a ver com discernimento, com oração, com sabedoria, com o estoque espiritual que a gente precisa armazenar dentro de nós, de oração, de jejum, de virtude, de adoração, de sacramentos, para quando chegar o dia mau, nós termos dentro de nós um estoque espiritual para suportar o deserto e a carestia. Você está entendendo a analogia que o padre está usando? Isso é muito importante. 1 Pedro 4,7: o fim de todas as coisas está próximo. É uma afirmação de São Pedro. O fim de todas as coisas está próximo. Ele estava falando aqui da volta de Jesus, da parusia. Sede prudentes e vigiai em oração. Em algumas traduções, vivei com inteligência e vigiai em oração. Gente, isso aqui é muito profundo. A palavra de hoje, São Pedro, através dessa palavra, está nos conduzindo ao despertar do olhar espiritual, da percepção espiritual. Deus está agindo nos detalhes, nas coisas tão pequenas, nas coisas simples, como nós cantávamos. mas também a tentação age de maneira discreta muitas vezes, lentamente te afastando de Deus, lentamente te conduzindo à perdição, a uma vida laxa, a uma consciência relaxada. A tentação está trabalhando muitas vezes, não vai aparecer com chifre, não, mas nas coisas simples, para deformar sua consciência e te fazer chamar de normal aquilo que Deus chama de perigo. A tentação trabalha para te fazer chamar de certo aquilo que Deus chama de errado. Para te fazer chamar de normal aquilo que Deus chama de perigo. Perigo para sua alma. Perigo para o seu destino eterno. Então São Pedro está dizendo, o fim de todas as coisas está próximo. E, gente, se você pegar o contexto dessa carta, São Pedro a escreveu para uma comunidade sendo perseguida, cristãos sendo mortos, muita provação. E São Pedro está dizendo, olha, esse sofrimento que vocês estão passando, não olhem só para esse sofrimento, porque ele vai passar. O fim de todas as coisas está próximo, ou seja, ou Jesus vai voltar agora, só o Pai sabe quando ele voltará, ou vocês irão até Jesus com a morte temporal, corporal. Então, o fim de todas as coisas está próximo. Não percam a esperança, mas também, esse é um aspecto deste o fim de todas as coisas está próximo, mas também o fim de todas as coisas está próximo. Então estejam atentos. Estejam atentos. Não se deixem enredar, enganar. Vivam, depois a palavra vai dizer, né? Com prudência, em outras traduções, com inteligência. Vigiem em oração. Não se deixe seduzir. Porque, gente, São Pedro está dizendo, o fim de todas as coisas está próximo. Então, não viva como se você tivesse um tempo infinito. Não viva como se a juventude sua fosse eterna, como se a sua vida fosse eterna, como se o prazer fosse infinito, como se o que você tem nunca fosse acabar. Não viva como se você não fosse morrer. Não adie conversão. Hoje é a hora da conversão, é agora. Busque a confissão. Ah, mas o padre não pode. Liga 15 vezes lá na casa paroquial. Duvido que uma hora você não vai conseguir marcar uma confissão. Agora é a hora da reconciliação. Não adie o perdão que você precisa dar. Não adie aquela conversa que você precisa ter. Não adie a oração que você precisa fazer, a vida de oração que você precisa começar. Não adie a busca de santidade. Não adie o ser de fato radical contra o pecado, dizer não ao pecado. Não adie a conversão. Porque, gente, o fim de todas as coisas está próximo. Nós só temos o agora para viver em Deus. E sabe qual que é a tragédia da vida? A tragédia da vida não é morrer de repente. A tragédia da vida é viver a vida inteira distraído e despreparado para a morte. A tragédia da vida não é morrer de repente. De repente morreu, né? Como a gente costuma brincar. Gente que nunca tinha morrido começou a morrer, né? O Padre Léo falava isso, a gente brinca falando isso. A tragédia da vida não é morrer de repente. A tragédia da vida é viver a vida inteira como se não fosse morrer. É viver a vida inteira despreparado. É viver a vida inteira espiritualmente desatento, com os olhos da alma fechados. Essa é a tragédia da vida, sabe? Porque, gente, às vezes você está planejando tantas coisas e deixando a sua conversão para amanhã. E deixando a prioridade da sua vida espiritual para a semana que vem. Padre, eu preciso primeiro comprar essa casa, pagar essa casa. Padre, eu preciso primeiro casar. Padre, eu preciso primeiro criar meus filhos. Padre, eu preciso primeiro viajar para o estrangeiro. Depois eu vou para a igreja, depois eu me converto. Olha, o fim de todas as coisas está próximo. E quantas pessoas fizeram planos para o amanhã, gente, mas não chegaram ao amanhã. Você só tem o hoje, eu só tenho o hoje. Quantas pessoas fizeram planos para o amanhã? Tinha um amigo do meu pai, um homem muito querido, Trabalhou. A hora que ele ia começar a poder gozar um pouquinho da vida, né? Na aposentadoria, ele teve um infarto e faleceu. Então você não tem o amanhã. Você só tem o hoje. Então você faz tantos planos e deixa a sua vida espiritual em segundo plano. Isso é loucura. São Pedro está gritando: o fim de todas as coisas está perto. Ele não está querendo gerar medo, gente. São Pedro está querendo gerar em nós consciência espiritual. Não é pânico, não é medo. É consciência espiritual, sabe? Porque tem muita gente viva, desperta, acordada biologicamente falando, mas dormindo constantemente na alma, na vida espiritual, sabe? A vida passa, o fim de todas as coisas está próximo, e tem gente que está alheio a essa realidade, não cuidando da saúde da sua alma, comprometendo o seu destino eterno. A alma tem um destino eterno. Quando nós morrermos, nós vamos ou para o céu, ou para o inferno, ou para o purgatório. O céu existe, o inferno existe, o purgatório existe. A doutrina bíblica, católica, cristã, está no catecismo, está na Bíblia, né? Jesus falou nos evangelhos todos mais de 60 vezes sobre o inferno e sobre o inimigo. E tem gente que, aí eu não gosto que fala sobre o inferno, sobre o inimigo. Gente, é revelação. Não dá pra gente tirar do evangelho que a gente não gosta e deixar só o que a gente gosta. É a revelação bíblica, é a verdade. Então veja bem, o problema nosso do homem moderno, da mulher moderna, é viver como se nós fôssemos eternos. A gente não fala mais nos filmes, presta atenção, nas literaturas modernas, não se fala mais da morte, não se fala mais da doença, só se fala do prazer, da libertação de qualquer princípio moral e ético, da vida, da viagem, do passeio, do relacionamento. Mas nós estamos excluindo do imaginário coletivo das pessoas modernas, nós, né, pós-modernos, a realidade da morte, da finitude. O fim de todas as coisas está próximo. A Bíblia, hoje, essa passagem está despertando eu e você para pararmos de brincar com a nossa alma, para levarmos a sério a nossa conversão, sabe? A gente vive como se tudo fosse eterno. A gente vê os jovens, né? Agem como se fossem eternos. A pessoa que tem alguma coisa age como se o que ela tem de bem, de posse, fosse garantir a ela um futuro bom no céu. Não. É preciso se converter, levar a sério o evangelho, mudar de vida, mudar os valores, ter uma mentalidade pautada na palavra de Deus, nos princípios eternos. Parar de viver só para ter curtida, para agradar, para ter somente prazer. Tudo isso é importante, mas não é o essencial da vida. O essencial é a nossa vida com Deus. A tragédia da vida, repito, não é morrer de repente, é viver como se Deus não existisse. Quantas pessoas cegas, sabe? Quantas pessoas cegas. O problema, a pergunta que a gente tem que fazer não é quando será o fim, mas a pergunta que a gente tem que fazer é como eu estou vivendo hoje. Porque senão a gente está cego. Como vai ser o fim? Não importa. Se você estiver em Deus, o fim pode ser de qualquer forma. Pode ser Jesus voltando, pode ser Jesus, você morrendo. Você está em Deus, você está na obediência. Nada vale o preço da sua obediência, da sua amizade com Deus. Então todo esforço é necessário para manter a amizade com Deus, para não viver no pecado mortal, para agradar a Deus. Todo esforço é pequeno diante desse imenso bem que é a amizade com Deus e a salvação da nossa alma, sabe? E olha, tem gente que só vive para consumir, para trabalhar, para comprar, para viajar, para apostar, para acumular, mas não cuida da alma. Isso é loucura, gente. Isso é loucura. Hoje São Pedro está dizendo: acordai. O essencial é a salvação da sua alma. E depois São Pedro diz, depois de falar o fim de todas as coisas está próximo, ele diz: sede prudentes. Ou em outras traduções, eu gostei da outra tradução que diz: vivei com inteligência, né? O que é inteligência? São Pedro não está falando só da inteligência que é fruto do conhecimento, de você ser uma pessoa informada, de você ser uma pessoa que viajou, que conhece o mundo, não. A inteligência que São Pedro está dizendo aqui é do grego sofronesate, que quer dizer inteligência espiritual, que poderia ser traduzida essa palavra como mente lúcida, mente desperta, mente com lucidez espiritual, que tem os olhos espirituais abertos, lúcida. O que é uma pessoa lúcida? Lembra do ditado que diz que se cochilar o cachimbo cai, né? Uma pessoa lúcida é uma pessoa que presta atenção, é uma pessoa que está atenta ao que Deus está fazendo. Porque olha, eu vou ser sincero, eu preparei uma pregação e eu cheguei aqui com o que o Orlando foi falando, com o que o testemunho foi dizendo, Deus foi me falando outra coisa. E quem sou eu para dizer que Deus está errado? Como o Padre Jonas nos ensinava, deixar-se conduzir pelo Espírito. Claro, eu não fui irresponsável, eu preparei, e preparei muito bem, mas Deus vai falando com a gente nas coisas simples, e a gente precisa estar atento ao movimento do céu na nossa direção, né? Em nossa direção. Então veja bem, inteligência espiritual, viver com inteligência ou com prudência, é ter discernimento espiritual, é olhar a realidade. Me perdoe, tem pais cristãos, por exemplo, que não tem um mínimo de discernimento espiritual, eles estão dando veneno.

os professores socando coisas anticristãs, ensinando as crianças a serem pagãs, e o pai e a mãe, não tem nada a ver. Tem a ver sim, você vai pagar por isso lá na frente. Se você não estiver atento e não prestar atenção, você tem que chegar lá na sua escola e falar, professor, você vai ensinar geografia, você vai ensinar matemática, você vai ensinar inglês. Quem educa moralmente sou eu, que sou pai e sou mãe. Quem diz sim e não, quem diz o que é certo e o que é errado, do ponto de vista moral, sou eu, que sou pai e sou mãe. Esse é um direito que a Constituição brasileira me constitui, me dá. Mas está dormindo. O filho está assistindo desenhinho cheio de ideologia. Depois o pai e a mãe mandam mensagem para nós que somos padres, eu venho falar, eu não sei o que aconteceu. Do nada o meu filho se tornou uma coisa que eu não queria, que eu não ensinei. Você não sabe o que aconteceu? Certeza. Não estou julgando ninguém não, pelo amor de Deus. Mas às vezes você está dormindo, você chega em casa muito cansado e fica igual um bode velho jogado no sofá, tomando cerveja, ou na internet, com todo respeito, né? E o seu filho está lá sendo educado pelo computador, pelo celular. Primeiro lugar, os advogados, os delegados, melhor dizendo, não advogados, ensinam que criança até 16, 18 anos não tem que ter celular somente sem supervisão dos pais. Ou se tiver um celular, que tem um aplicativo que bloqueia tudo, que não é de Deus, que não é bom. Porque senão você está dando veneno para o seu filho. Você está... Lembra daquele filme que chamava antigo, né? Dormindo com o inimigo? Você está dormindo com o inimigo. Você está cultivando o mal que vai depois comer, destruir a sua família. Então, olhos atentos. O que que teu filho está vendo na internet? Eu sei que você está cansada, que você está cansado, que você trabalhou o dia inteiro, mas eu vou dizer para você. Eu costumo sempre usar essa equação, que no meu ponto de vista é inteligente. Se você agora quer descansar porque você está trabalhando muito, e deixa o seu filho ser educado pelo mundo, pela internet, tudo bem, você vai descansar um pouquinho. Só que daqui a 10 anos, quando chegar a hora que era para você descansar mesmo, uma aposentadoria, você está mais velho, aí que você vai cansar, porque daí o seu filho vai te dar muito trabalho. Mas se agora você trabalhou o dia inteiro, está cansado, cansada, tudo bem. Mas você chega e educa, e diz sim, e diz não. Lá na frente você vai descansar de verdade na sua aposentadoria. Você vai ter paz, você vai ter tranquilidade, porque o seu filho não vai te dar tanto desprazer, porque você educou. E educar dá trabalho. Educar é se indispor, educar é ser chato às vezes. Tem pai e mãe que acha que está em campanha eleitoral com o filho, não quer dizer não, não quer corrigir, não quer dizer você não vai, mas você é um homem ou é um saco de batata? É uma mulher ou é um saco de batata, como diziam lá no Paraná antigamente, né? Assuma a autoridade espiritual que Deus te deu sobre a sua família. Seja pai, seja mãe. Diga não, você não vai. Diga, filho, hoje você pode me odiar, mas amanhã você vai me agradecer. E pague o preço. Agora nós queremos estar bem com o filho, queremos estar bem com todo mundo. Olha, você não é amigão do seu filho, você é pai, você é mãe, você precisa dar limite. Não é que você está punindo-a, você o está protegendo desse mundo mal. Hoje em dia o inimigo não age só espiritualmente, ele age através das ideias. No campo das ideias, filosófico, tem muitos servos capacitados a serviço do mal. No campo filosófico, no campo das ideias. Então você tem que ter os olhos abertos. O que que o seu filho está assistindo? Com quem o seu filho está andando? Onde ele vai? Não pode deixar a internet educar seu filho, porque senão o preço vai ser caro. Você está entendendo? Eu dou o celular para o meu filho e eu fico em paz. Tudo bem, se você fizer isso por uns 40 minutos para você dar uma relaxada, ainda vai. Mas você deixar o seu filho 3 horas sem supervisão com o celular, não dá. Não dá. Olhos abertos. Desenvolver inteligência espiritual é viver com a alma desperta para Deus. É perceber os movimentos espirituais do bem e do mal. Sabe? É ter sabedoria, é ter sentido eterno para as coisas. Cada atitude que eu tenho hoje tem um sentido eterno, vai reverberar eternamente, porque o céu começa aqui com escolhas que me direcionem ao céu, e o inferno também, né? Então, sabedoria espiritual, inteligência espiritual, é permitir que o Espírito Santo ilumine a mente. Ilumine a sua mente na forma como você educa seu filho, ilumine a sua mente na forma como você usa a

Internet, me perdoa, tanta gente cristã, boa da igreja, viciada na internet, não reza mais, porque está sempre só na internet, vendo videozinhos de 30 segundos, vendo séries ininterruptamente, vendo dorama ininterruptamente. Ah, eu preciso de um lazer, mas maldito o lazer que te rouba da oração. Maldito o lazer que te rouba da sobriedade espiritual. Maldito o lazer que fecha os olhos da sua alma e te entorpece. Seja inteligente. Tenha os olhos da alma aberto. Permita que o Espírito Santo ilumine a sua mente. Ilumine as suas escolhas. Ordene os seus afetos. Isso é inteligência espiritual. Quantas pessoas com os afetos desordenados, com uma carência. O outro diz bom dia, a pessoa se apaixona. A pessoa fala oi, o outro responde oi. Ai, está apaixonado por mim. Eu vi. Você viu o que, criatura? Deixa o Espírito Santo ordenar os seus afetos, ordenar a sua mente. Deixa o Espírito Santo conduzir suas decisões. Então essa inteligência espiritual, gente, é a capacidade de enxergar além das emoções, além dos impulsos, além das emoções, das ilusões do mundo, né? Inteligência espiritual, sabe, é importante. Por quê? Porque se a gente não tem inteligência espiritual, nós estamos dormindo. É aí, como eu disse, a gente chama pecado de liberdade, a gente chama vício de prazer, a gente chama orgulho de personalidade, é que eu tenho personalidade. Não, você é um orgulhoso, seja humilde. A gente chama superficialidade de felicidade, barulho, euforia de felicidade, sem inteligência espiritual, né? Então São Pedro está dizendo, não viva no automático, não viva no barulho extremo, né? Uma alma hiperestimulada, com muita informação, com muita distração, com muito vídeo, ela tem pouca profundidade e raramente ela vai ter olhos espirituais abertos. Raramente ela vai desenvolver inteligência espiritual, né? Então, quem perde a interioridade, perde a direção da alma, né? É preciso mais silêncio, mais oração, menos conexão, menos informação, muito estímulo te deixa cego. Santo Agostinho dizia, os homens saem para admirar as montanhas, os mares, as estrelas, mas continuam alheios a si mesmos. Olha o que Santo Agostinho dizia. O que isso quer dizer? Há pessoas que conhecem o mundo inteiro pela internet ou pelas viagens, sabem de muita coisa, mas nunca entraram profundamente no próprio coração. Não sabem ficar em silêncio, não sabem ouvir Deus, não sabem perceber, não sabem se posicionar. Estão sempre esperando um Salvador. Alguém que venha e resolva o problema do meu casamento. Alguém que venha e resolva o problema da educação do meu filho. Alguém que venha e resolva o meu problema de relacionamento, o meu problema financeiro. Ó, não vai vir essa pessoa, já veio, tá? Já morreu na cruz, já ressuscitou. Agora você precisa ter inteligência espiritual para você fazer melhores escolhas. Para você se posicionar naquilo que você precisa se posicionar. Para você assumir a educação dos seus filhos, assumir o seu casamento. Conversa com o seu marido que você precisa conversar. Até quando você vai ficar protelando essa conversa que você precisa ter, agindo como se tudo estivesse bem? Não está bem. Tem que conversar, tem que mexer na ferida. Tem que acertar as arestas. Inteligência espiritual. E depois de falar da inteligência espiritual, São Pedro falou, e vigiar em oração. Você está vendo? É uma tríplice dimensão. O fim de todas as coisas está próxima. Sede inteligentes e vigiar em oração. Ou sede prudentes, na tradução da CNBB, e vigiar em oração. Vigiar em oração. Vigiar, do grego nepsate. Vigiar em oração, gente, é muito importante. Por quê? A oração, ela não é um detalhe, ela é essencial para a sobrevivência espiritual. Por quê? Porque a inteligência espiritual, ela não nasce só de leitura da vida dos santos, dos doutores, não. Ela nasce da oração. A inteligência espiritual, a prudência espiritual nasce da oração. Então, isso aqui não é um convitezinho. São Pedro não está fazendo um convite à distração, ele está fazendo um convite à vigiar em oração. Vigiar em oração. O que é vigiar? É estar atento, é estar com os olhos abertos, é perceber, como eu já venho dizendo ao longo dessa pregação, né? Tem pessoas que cuidam mais do celular do que da própria alma. Elas estão atentas a todas as novas tendências, mas não estão atentas ao que está acontecendo dentro.

0: verdade, né? Então, a oração ilumina decisões, sustenta a gente nas provações, fortalece a nossa alma. Então, Deus quer que nós vigiemos e oremos. E vigiar é não dormir espiritualmente, porque existe uma guerra espiritual acontecendo. Você reconheça ou não, você aceite ou não, tem uma guerra espiritual acontecendo. E o mal quer ceifar a nossa salvação, quer destruir a nossa família. E nós precisamos ser atentos. Talvez o Espírito Santo já está falando agora no seu coração. É você. Presta atenção naquele filho. Presta atenção nas reações daquela filha. Presta atenção naquele idoso que está na sua casa dando sinais de depressão. Presta atenção pelas coisas que você tem assistido, ouvido. As coisas que você sabe que é pecado, mas que você está convencendo a você mesmo que são normais. A relativização das coisas. Presta atenção. Acompanha melhor aquele filho. Acompanha melhor aquela pessoa que está confiada a você. Talvez o Senhor agora está te dizendo: presta atenção na sua empresa, no seu negócio. Aquele sócio está te passando para trás, não confia cegamente, abra os olhos. Talvez Deus está te dizendo: presta atenção àquela amiga que fica vindo na sua casa, que talvez está saindo com seu marido. Abra os olhos, vigiai, orai, esteja atento, e o fim de todas as coisas está próximo. É preciso vigiar. Jesus vai voltar. Ele vai voltar. E nós, Canção Nova, estamos aqui, como nos ensinava o Monsenhor Jonas Habib, para preparar para o Senhor um povo bem disposto para a sua segunda vinda, né? Então, esteja desperto, atento. O mal não quer destruir alguém de uma vez só. Ele vai distraindo essa pessoa lentamente. Sabe? Roubando a oração, esfriando a fé, normalizando o pecado na mente, na consciência dessa pessoa, endurecendo o coração dessa pessoa. Então, quando ela percebe, ela já perdeu a salvação, a sensibilidade espiritual, a percepção das coisas do ponto de vista espiritual, a comunhão com Deus, né? Então, a tentação não precisa destruir você de uma vez, basta nos distrair aos poucos. Então, hoje Deus está chacoalhando muita gente. O Espírito Santo está chacoalhando muitas consciências que pararam de rezar, pararam de vigiar, pararam de lutar, começaram a normalizar o pecado. Não. Sabe? Você está sendo desperto pelo Espírito Santo. E saia do sono da acomodação. Saia do sono da distração. Saia do sono do pecado. E acorde espiritualmente. Volte à oração. Volte à vigilância. Volte ao amor verdadeiro. Volte à profundidade espiritual. Porque o maior perigo não é o fim do mundo. É chegar ao fim da vida sem viver para Deus. E iludido, cego espiritualmente.
1: Certa vez um sábio contou uma história de uma reunião de demônios onde eles queriam de toda forma fazer perder o homem e tinham vários planos e os planos não davam certo, principalmente porque o homem sempre se encontrava com Deus. E veio um demônio bem antigo e disse assim: vocês estão fazendo tudo errado, porque o homem ele sempre vai se encontrar com Deus, com o seu Criador, e o problema não é o encontro com Ele, a gente precisa investir para que cada vez mais esse encontro demore e quando esse encontro acontecer seja o mais trágico possível. E exatamente isso que o Padre Adriano trouxe para nós. Mas os nossos sentidos são de fato os mais atacados atualmente. Os sentidos, torporizar os sentidos. Eu quero convidar você a cantar e rezar, porque precisamos ser estratégicos também. Não adianta vir aqui cantar uma música bonita para você, para massagear o seu ego e fazer os seus sentidos continuarem sendo torporizados. Deus quer o que é funcional, e o que é funcional onde Ele age. Ser verdadeiro consigo mesmo, a vida é luta, meu irmão. E você não pode deixar de lutar. E você pode ir dizendo agora: Senhor, controla os meus sentidos.

sentidos, governa, vem me direcionando, Senhor, controlar o meu ser, controlar todos os meus sentidos. É a minha necessidade nesta manhã de abrir a minha mente, o meu coração, mas todos os meus sentidos estarem ligados em Ti, para que eu não erre. É o começo, dia após dia, quanto menos eu errar, quanto menos eu me levar ao pecado, eu estarei mais perto de Ti, buscando a santidade.

0: para o Senhor. Senhor, eu não quero mais viver no automático. Quantas pessoas que elas vão dirigir um carro automático, elas dizem assim, eu não quero ir mais para o manual não, porque no manual eu tenho muito trabalho, eu vou no automático, aqui é só acelerar. No carro pode até ser assim, meu irmão, mas a atenção no trânsito vai ter que continuar. Mas o controle da sua vida tem que ser no manual, de dizer, Senhor, agora eu também, a vontade de Deus e minha. Quantas vezes o Padre Jonas dizia isso? Vontade de Deus e minha, porque não é só na vontade de Deus. Pessoas que têm colocado a vontade de Deus como muleta para a sua vida. Se Deus falar comigo é porque Ele quer. Mas você está anulando o seu querer, a sua vontade. Está anulando aquilo que Deus te deu de tão bonito também, que se bem usado, que é o seu livre-arbítrio. Senhor, toca agora em nós. Toca, Senhor, porque se eu tenho planos e se eu quero executá-los, a Tua bênção, a Tua vontade pode estar. Na minha vida de santidade, se eu tomo com afinco ser um homem de oração, o Senhor alimenta a minha alma, o Senhor vai me dar oportunidades, o Senhor vai me dar lugares para rezar, o Senhor vai me dar oportunidades para tomar a atitude certa, uma caminhada contigo, Senhor, na intimidade. Vem, Espírito Santo. Vem, Espírito Santo. Vem, Espírito Santo.
1: Vem sobre todos nós. Vem revelando quais são as distrações que tem nos seduzido neste mundo. Vem, Espírito Santo, nos mostrando aquilo que tem nos roubado, nos tirado de Deus. Nesta manhã, vem nos revelar. E durante essa oração, o Senhor me mostra, como o Orlando acabou de falar, os sentidos. Os nossos sentidos têm sido usados pelo inimigo. E o Senhor me trazia muito forte o olfato. Pessoas que têm se deixado cair pelo olfato, e uma mulher que tem usado do seu perfume, do seu cheiro para seduzir. Sim, é muito forte, muito clara essa imagem. E você vai renunciar a esse perfume que você tem usado, que você sabe que faz pessoas caírem na sua sedução. Você não foi feita para seduzir homens para uma vida errada. Você é uma filha amada e você foi feita para viver em santidade, na pureza, na castidade. Sim, Deus tem alguém para você. E você não deve ser usada para fazer com que outros homens caiam no pecado. E vamos pedindo ao Senhor que nos revele quais são as fraquezas hoje. É aquilo que nós falamos no início, nós precisamos fechar as brechas para que o inimigo de Deus não se utilize mais das nossas fraquezas, para as nossas quedas. Em que área da sua vida você está fraco hoje? Qual é a sua fraqueza? É aí que você precisa investir na oração. É nessa área que você está distraído. Onde você está distraído hoje, meu irmão, minha irmã? O Padre foi trazendo tantas realidades para nós hoje. É o celular que tem roubado tanto o nosso tempo. São séries que têm roubado o nosso tempo. E nós não temos desculpa de dizer, não temos tempo para rezar. Temos sim. É só nós priorizarmos o nosso tempo para Deus. O que tem te distraído e te roubado da vontade de Deus? E nessa oração no Espírito, vá pedindo, Senhor, revela-me.
2: Pessoas sendo libertas, a imagem é forte. Pessoas cercadas mesmo, assim, por nuvens de maus espíritos. Tentando contra a sua vida, querendo roubar a sua alma, o Senhor te despertou. E a imagem era de Nossa Senhora chegando e expulsando, com o poder que tem de esmagar a cabeça da serpente, essas nuvens de vários espíritos maus que atentavam contra você. Você sabe o que eu estou dizendo. Para algumas pessoas isso pode parecer estranho, mas a realidade espiritual é real. Está sendo uma libertação. Muitas mentes, pela intercessão da Santíssima Virgem Maria. Um homem também sendo liberto. Você recaiu no vício, Bruno. O Senhor está te levantando. A sua batalha também é espiritual.
0: Muito obrigado, Senhor Jesus, pela graça que o Senhor nos dá de despertar nos nossos sentidos. Nós glorificamos o Teu nome, Senhor, porque o Senhor ainda vai falar ao longo do dia. Peça mesmo ao Senhor, Senhor, fala comigo ao longo do dia para eu te perceber. E quando você perceber, obedecer a graça de Deus. Muito obrigado, Jesus.
1: Obrigada, Senhor. Glória ao Pai, ao Filho e ao Espírito Santo, como era no princípio, agora e sempre. Amém.
3: Louvado seja Deus que hoje nos dá esta sabedoria, algo que ficou muito forte no meu coração. A oração mantém a fé acordada. Nós precisamos rezar. Vida de oração, meu irmão, é inegociável. Não abra mão de rezar. Aconteça o que acontecer, reze. Clame a Deus, porque é isso que vai manter a sua fé ativa e no tempo certo Deus vai agindo. Obrigada, Padre. Obrigada, meus irmãos. Orlandinho, por esta oração maravilhosa. E a gente segue louvando a Deus. Quero agradecer a tantas participações. Obrigada, viu? Família Canção Nova aqui juntinho com a gente. Deixa eu pegar, porque tem pouca coisa na minha mesa, poucos bilhetes. Mas eu anotei aqui. Uma mamãe, ela diz assim, Val, manda foto, manda abraços para minha fofurice. A Maria Fernanda tem 5 anos e o Davi Felipe está com 1 aninho. Então acompanhando a gente. Um beijo grande para vocês. Deus abençoe toda esta família. O Brasil inteiro rezando conosco. Teve gente de Aracaju dizendo, Val, o Padre Roger esteve aqui. Quando é que você vem? Se Deus quiser, vai ter oportunidade. Mas abraço a todos os meus irmãos de comunidade que estiveram em missão nesse final de semana. Aqui no Pai das Misericórdias, né, no nosso santuário, a festa foi linda. Então, um abraço a todos os irmãos que fizeram a festa acontecer, mas você que veio participar também, pude abraçar bastante gente ali na quermesse, então um abraço especial. E a família Canção Nova aqui juntinho com a gente, eu abraço com todo carinho a Laine Alves, está pedindo oração, vai fazer uma cirurgia no intestino, né? Nós estamos rezando por você. A Edemara Neto, ela também está aqui juntinho com a gente, um abraço, querida. Deixa eu ver, Daiane já deixou a contribuição dela. Dami, a Zildete, Alta Bonifácio, o Fábio Guimarães, a Dina, Eliene e tanta gente que já está ajudando o projeto Time Almas para esse mês de junho. Vocês são maravilhosos. No Instagram eu vi gente dizendo assim, Val, não vejo a hora de saber o resultado, mas a gente se une a tantas pessoas que têm ajudado de uma forma muito criativa, como a Eliane do Rio de Janeiro, que já fez aquele combo, a caixinha arrumadinha, pra gente preparar um sorteio, uma rifa, alguma coisa assim, ela mandou pra gente. Mas sabe o que me veio? Muitas pessoas podem começar a fazer isso na sua cidade. Quem sabe, já no início do mês de junho, você preparar um artesanato, alguma coisa assim, fazer uma rifa e depois enviar o dinheiro arrecadado para a Canção Nova. Porque aqui, Patrícia e meus irmãos, eu quero mostrar para vocês, Padre, eu vou pedir mais uma vez a gentileza do Senhor me ajudar.
2: Claro.
3: Porque essa foi uma iniciativa lá de Minas Gerais. Depois, se eu puder, passando as folhas, nessas fotinhos aqui, Josué, me ajuda, por gentileza, mostrando. Veio da Taline. A Taline tem 33 anos, escreveu essa carta maravilhosa. Vou dar uma resumida, viu, Taline, por causa do tempo? Mas ela diz assim, meu nome é Taline, tenho 33 anos, sou de Varginha, Minas Gerais. Gostaria de contar o meu testemunho com vocês da Canção Nova. Eu sempre fui católica, mas eu não tinha uma fé enraizada. E eu ficava muito tempo afastada da igreja. Num dado momento, Deus tocou no meu coração. E aqui eu dou uma sintetizada. Ela teve um encontro pessoal com Jesus, batismo no Espírito Santo. E ela sentiu, Padre, a inspiração de criar um grupo. A Patrícia foi pregar num grupo de mulheres, né? Então ela tem um grupo de mulheres que, a princípio, era uma reunião só pelo WhatsApp. E elas faziam momentos de oração, pegavam trechos da programação da Canção Nova. Dentro, não sei se eu mostrou, tem até uma foto maior. Ela começou, então, com a camiseta que a gente tem, relembrando e recordando a Copa Mundial, que a gente vai começar daqui a alguns dias, ela colocou para essas mulheres o Pix 10. Então é o Pix 10 Mulheres Virtuosas, que é o nome do grupo. E ela colocou a Canção Nova. A chave de Pix, gente, direitinho, viu? pix.doação@cancaonova.com. Ela motivou, só no grupo do WhatsApp, são mais de 90 mulheres, mas elas começaram também reuniões presenciais. E a Kaline, ela foi dizendo que foi uma experiência com a Canção Nova que fez com que ela unisse com esse grupo Mulheres Virtuosas, ou seja, o carisma sendo multiplicado. No finalzinho, ela diz assim, peço oração pelo Mulheres Virtuosas e pela minha vida. Eu sou muito grata pelo Carisma Canção Nova e pela vida de todos vocês que nos sustentam e nos ajudam a evangelizar. Que Deus abençoe a todos. E aí no final, claro que ela disse, né? É por isso que eu ajudo a Canção Nova. E aqui eu quero agradecer a tantos movimentos de igreja, movimentos da renovação carismática, próprias novas comunidades, sacerdotes que se unem a nós na força do carisma para evangelizar. Kaline fez um movimento lá e enviou dinheiro. E nós somos muito gratos a ela e a tantas pessoas que também nos ajudam nessa missão. Deus lhe pague.
1: É lindo ver, né, essa movimentação da família Canção Nova e você usando da sua criatividade para fazer chegar aqui até a Canção Nova a sua contribuição. Muito obrigada. Foi lindo ver no mês de maio todo mundo se empenhando, né? Tive aqui uma pessoa que mandou do marido, do filho, de tantas pessoas da família. A família inteira contribuiu com o projeto Time Almas. Muito obrigada. E eu quero fazer um convite também. Está chegando o Corpus Christi, né? Então nós vamos ter um dia lindo aqui na Canção Nova. E começa também o acampamento, né, de Corpus Christi na quinta-feira. Vem para cá você que pode. Vem passar aqui a quinta-feira de Corpus Christi. E já fica até domingo também no acampamento. Né? Que vai ser maravilhoso. 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
0: Patrícia.
1: Sim.
0: Vou falar em ajudar a Iteia de Campos Goytacazes. Ela mandou para mim uma mensagem que foi, isso já foi na quarta-feira, fazendo sorteio com algo a mais aqui, ó, itens de cozinha.
1: Olha que legal,
0: gente. Fez uma arte bonitinha aqui.
1: Bonita
0: ó,
1: mesmo.
0: Itens de cozinha. E depois ela mandou o comprovante do Pix com outras doações, R$860 para o projeto da M Almas. Também o pessoal fazendo lá adoração ao Santíssimo, aqui ele está falando, ó, rezando em adoração. Olha. Pela Canção Nova. Um abraço pessoal de Campos Goytacazes que abraça a Canção Nova com tanto carinho. Para nós é uma alegria muito grande, porque é um povo guerreiro, um povo de fé, né?
1: Ai, luta junto com a gente, né?
0: Luta junto com a gente.
1: Porque você é família Canção Nova, né? E você que ama essa obra, você que recebeu graças de Deus, você que foi tocado por Deus através da Canção Nova, seja pela rádio, pela TV, pela internet, ouvindo aqui, ou em alguma das nossas casas de missão, você quer, claro, retribuir aquilo que você recebeu de Deus. Quantas vidas transformadas, quantas pessoas resgatadas. Como essa irmã do início do programa, me marcou muito mesmo também o testemunho dela, né? Que estava em adultério, uma vida de pecado, mas que está ali, ó, dia a dia, sendo alcançada pela evangelização feita através da Canção Nova. Muito obrigada a você, família Canção Nova, que contribuiu, você que nos ajudou. E nesse mês de junho, vai continuar nos ajudando. Eu quero já chamar a Cris, que é a responsável aqui do Clube da Evangelização. Ela que vai também partilhar com você, né? Qual foi a porcentagem de hoje? Pode vir, Cris. Seja bem-vinda, minha irmã. Com os balões, porque a gente
3: sempre... Bom dia!
1: Querida!
4: Bom dia!
1: Bem-vinda, Cris.
4: Bom dia, família linda. Amém, Pati. Nós estamos aqui para agradecer a nossa família. Realmente, isso. Nós já chegamos aí no mês de maio aos 83% da nossa...
1: Pode vir.
4: A nossa família.
1: Vem todo mundo.
4: Porque esses 83, padre, tem gosto de 100. Porque nós vemos uma família unida que rezou conosco, uma reação na sexta-feira. Nós subimos 8% na sexta-feira. Foi lindo contemplar todas as iniciativas feitas por toda a família Canção Nova, pelos colaboradores, pelos missionários. É bonito ver essa força. Aí você pode dizer, ah, mas a gente não chegou aos 100. Queríamos chegar, é claro.
1: Claro.
4: Mas tem gosto de 100 por ver a providência de Deus sendo alargada pelos sócios evangelizadores da Canção Nova. E o bonito, padre, é que em meio a tanta dificuldade, a gente sabe disso, né? Tudo que o povo está vivendo a nível financeiro, mas o sócio ele não deixou... Não largou a mão da Canção Nova. E é bonito a gente celebrar isso, e por isso uma salva de palmas para todos os nossos. você nos faz caminhar em frente,
1: aqui
4: não parar.
1: Estão alguns colaboradores nossos.
4: Clube, Davi. Cadê o Adami do Davi?
5: Davi.
4: Davi, ó. Davi também. Agora, mais do que nunca, Clube e Davi estão assim, hein?
1: Louvado seja Deus. Para quem está acompanhando hoje pela primeira vez, o que é o Davi?
4: Ah, gente, o Davi não é uma pessoa, tá? Já falo assim, porque uma vez também eu achei que era uma pessoa. Mas é o nosso departamento de audiovisuais da Canção Nova, onde nós temos uma grande riqueza, um celeiro de evangelização a partir dos produtos Canção Nova, que inclusive eu estou aqui com esse moletom lindo, né? Do nosso Davi, onde ele também soma muito nessa força, junto com o Clube da Evangelização, na campanha do projeto da Emiamas. Valeu, viu, Adami? Porque o sócio também adquire os produtos,
1: isso,
4: né?
1: E os produtos, acabei de falar, ajuda muito, né, quando você adquire algum produto de evangelização. Mas são alguns dos nossos colaboradores e todos se empenham, gente. Aqui por trás das câmeras, se a gente tivesse uma câmera daqui para lá, né, para te mostrar, tem muita gente empenhada pelo 100%, não é? Muitos departamentos da Canção Nova. E nós agradecemos a cada colaborador também, por todos que se empenham. Tem filhos de colaboradores aqui. Essa princesa aqui, ó, Giovana, filha do Glauco, que trabalha na dramaturgia também, não é? Então, aquele abraço, olha. Olha só, os frutos, gente. Tem colaboradores. Parece uma modelo, né? Olha que linda.
4: É a nossa modelo do clube.
1: É a modelo do clube. Pra você ver. É a caçulinha, ela do clube.
4: É, a caçulinha do clube.
1: Porque essa aqui tá há quanto tempo no clube?
5: 22.
1: Só 22,
5: não,
1: gente.
5: Não, no clube é 14.
1: No 14. É junto com a Canção Nova. Nova. 22.
4: Canção Nova 22.
1: Tem muita história.
5: Eu tenho o mesmo tempo do padre Adriano Zandoná, que eu cuidei dele na casa de
2: Deus. Mesmo, gente, verdade. Nós vamos completar 23 anos de Canção
5: que
2: Nova.
5: Lindo.
2: Em janeiro.
5: E o Rivas também, seu
1: meu marido.
2: O Rivas entrou comigo.
5: É que eu encontro bonitinho. Um filhão, porque é um filho do coração.
1: Viu só, gente? É esse o relacionamento. Assim como você nos ama, fala, eu quero te abraçar, quero te encontrar, quero te levar para minha cidade, né, Val? É assim, o relacionamento aqui dos colaboradores, dos missionários, dos voluntários, dos amigos da Canção Nova. Eu sei que muita gente esperava aqui, né, o 100%. Nós também esperávamos.
4: Nós também.
1: Mas que esse 83%, né, Val, seja um incentivo para o mês de junho agora, né? Vamos.
3: Sabe o que eu acho lindo? Nós nunca fomos tão comunidade.
4: É isso. Verdade.
3: É isso, Val. Porque nós temos um objetivo comum e uma grande unidade.
4: É isso.
3: Isso é Canção Nova, é o que você está vendo agora acontecer. Clube, Davi e todos os departamentos. Eu recebi também tantos colaboradores que ajudam e dão a vida e são isso família. Mesmo. E aí eu vou dizer, não é encenação, não é teatro. Essa é a nossa vida, gente.
1: Sim.
3: Eu me emociono porque a cada projeto da Minha Almas, Deus vai curando meu coração. Porque nós viemos por causa disso. Essa é a nossa vida, uma vida de comunidade. E sabe qual é o testemunho que nós estamos dando? Nós não desistimos.
4: É isso.
3: Nós não paramos nos obstáculos. Nós não paramos nas portas fechadas. Nós acreditamos na profecia. Nós acreditamos na salvação de almas de cada pessoa que entra em contato conosco. Onde tem uma TV, um rádio, onde tem um veículo de comunicação sintonizado na Canção Nova, naquele lugar está acontecendo o encontro pessoal com Jesus e o batismo no Espírito Santo. E nós não paramos. É só motivação para a gente trabalhar mais junto com você e seguir evangelizando.
2: Isso. Cris, a gente está muito feliz mesmo. E eu concordo com você que esses 83% tem gosto de 100. Até mesmo porque nós fomos recebendo aqui, né, os piques dos irmãos da Canção Nova. Eu, como padre, vários padres, né, alguns padres mandando piques. Olha, já ajudei, né? Todo mundo se movimentando. Então, é lindo. É uma batalha. Cada mês é uma luta. A gente agradece os 83%, agora temos os 113% para correr nesse mês e já começamos estendendo as mãos, pedindo a sua oração e dizendo, ajude a Canção Nova, acredite nessa obra, para que juntos nós caminhemos rumo ao céu.
1: Amém.
4: É isso mesmo.
1: E o padre vai nos dar a bênção com essa esperança, talvez na sua vida também. Na sua casa foi um mês difícil, talvez você não conseguiu pagar suas dívidas. Vamos juntos nos unir e confiar na providência divina, caminhando na graça de Deus, é claro, porque isso também nos ajuda, mas vamos continuar com um sorriso nos lábios, né? Continuar sorrindo para a vida e assumindo essa bênção de Deus.
2: É isso mesmo. Quer falar alguma coisa?
4: Não, é isso mesmo. Obrigada.
2: O Senhor esteja convosco.
6: Ele está no meio de nós.
2: E por intercessão de São José, desça sobre vós, sobre toda a família Canção Nova, os nossos sócios, que desça e permaneça para sempre a bênção do Deus Todo-Poderoso, Pai, Filho, Espírito Santo.
7: Amém.
4: Viva Jesus!

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1: Jesus manso e humilde de coração, fazei o nosso coração semelhante ao vosso.
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2: A bandeira tarifária da conta de luz permanecerá amarela no mês de junho. Com isso, os consumidores de energia elétrica continuarão pagando um custo adicional de R$ 1,88 a cada 100 kWh consumidos. De acordo com a Agência Nacional de Energia Elétrica, a manutenção da bandeira amarela ocorre em razão da redução das chuvas e da chegada do período seco em diversas regiões do país. Uma circulação de amor que vivifica e une as três pessoas divinas, o Pai, o Filho e o Espírito Santo. Foi assim que o Papa Leão XIV explicou o significado da solenidade da Santíssima Trindade durante o Ângelus deste domingo 31 de maio, na Praça São Pedro, diante de milhares de fiéis e peregrinos. Mais informações com a Rádio Vaticano.
3: A Igreja observa o Papa em sua reflexão, é sacramento de comunhão, espaço de encontro. Portanto, é um reflexo desse amor trinitário alimentado pelo fogo do Espírito. Esse Espírito, de que Jesus falou a Nicodemos, é relembrado na liturgia, cuja noite foi iluminada com a verdade, que na festa de hoje ressoa em todas as nossas igrejas.
4: Celebrando hoje o mistério de Dio Trinità, ci è offerta la possibilità di ripensare il cammino percorso a partire dal suo centro.
3: Ao celebrarmos hoje o mistério do Deus Trindade, nos é oferecida a oportunidade de repensar o caminho percorrido a partir do seu centro. A vida de Deus que nos foi dada em Jesus Cristo. Essa vida é uma comunhão dinâmica, inesgotável e fecunda, que agora nos envolve.
4: O Espírito que lega o Padre e o Filho é stato infatti riversato nei nostri cuori.
3: O Espírito que une o Pai e o Filho foi efetivamente derramado nos nossos corações, de modo que no mundo toma forma a Igreja. Sacramento de comunhão, espaço de encontro, de amor e de vida, onde o céu e a terra já se tocam. Nicodemos era membro do Sinédrio, o Conselho dos Chefes de Israel. O pontífice recorda como ele não se juntou ao coro de desprezo por Jesus, convidando em vez disso a todos a ouvi-lo antes de o condenarem. Ele havia vivenciado um encontro que o transformaria profundamente, abrindo seu coração para a nova verdade e a verdadeira novidade, a da vida em Cristo. Leão XIV nos exorta a reviver a jornada de Nicodemos e a celebrar com um espírito de alegria.
2: Da Central de Jornalismo Canção Nova, Daniel Gonçalves.
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dia, Brasil! Bom dia, família! Canção Nova está no ar, Clube do Ouvinte, pela sua Canção Nova FM. Nós espalhamos o amor pelo ar. Sou eu, Patrícia Mendes, com você nessa manhã de segunda-feira, 1º de junho de 2026. Esse mês lindo, maravilhoso, do Sagrado Coração de Jesus. Vamos descansar nesse coração, família Canção Nova. Sim, esse coração que sempre está aberto, cheio de graças, cheio de bênçãos para cada um de nós. Então toma posse, meu irmão. Toma posse, minha irmã, das graças que Deus tem para você nesta segunda-feira, mas também durante todo esse mês de junho. E já louvando, bendizendo a Deus, não é, pelos 83% que nós alcançamos no mês de maio. Obrigada, família Canção Nova. Obrigada a você, você que nos ajudou, que correu atrás, que se empenhou para que a Canção Nova alcançasse a sua meta no mês de maio. Louvado seja Deus por sua dedicação. Obrigada por tudo que você fez, por cada pessoa que você entrou em contato. Enfim, obrigada a você que ama essa obra de Deus, que é a Canção Nova. Nada de desânimo, hein? Nada de tristeza. Nós vamos sim chegar a 100% no mês de junho. Vamos de novo nos unir, como nós falamos já ali no Sorrindo para a Vida, né? E vamos sim alcançar a nossa meta. Também aí na sua vida, eu peço que a providência de Deus chegue. Chegue no seu lar, chegue na sua família, chegue na sua vida, meu irmão, minha irmã, para que você possa viver as graças de Deus aí no seu coração, tá bom? Estamos unidos. Quero dar bom dia aqui para o Manuel na técnica, para Rita Reis, nossa produtora. Bom dia para toda a equipe da Rádio Canção Nova aqui, o dia inteiro, né, se empenhando para que essa programação maravilhosa chegue aí na sua vida e transforme também o seu coração. Deus abençoe você, meu irmão, minha irmã, do Brasil inteiro. Quero saber onde você está na sintonia, em que região aí do nosso país, em que cidade você está agora ouvindo a Rádio Canção Nova, ou em que país você está neste momento. Já vai dando o seu bom dia. Você que está em outro país, dá o boa tarde, boa noite. 12 é o DDD 991455871. 12 991455871. E já quero oferecer para você a primeira canção de hoje. Que a alegria do Senhor seja nossa força.

Sagrado Coração de Jesus, eu tenho confiança em vós. Como é bom estar com você, meu irmão, minha irmã, nessa manhã. E hoje vamos falar sobre domínio próprio. É, você é essa pessoa que sabe se dominar? Vamos falar um pouquinho sobre isso? Dominar a si mesmo é um grande bem que podemos fazer para nós e para o outro. E isso não é tarefa simples. A palavra de Deus em Provérbios, capítulo 6, versículo 32, garante que mais vale controlar o seu espírito do que conquistar uma cidade. Mais vale conquistar o seu espírito, controlar o seu espírito do que conquistar uma cidade. Se a nossa humanidade vale mais do que grandes conquistas, então o domínio próprio é essencial para a vida do ser humano. Por isso, eu e você precisamos ser livres o suficiente para não nos deixarmos escravizar pelos vícios, pela ira, pelas paixões desordenadas, pela nossa própria língua ou pela libertinagem. Quando algo domina nossas atitudes e comportamentos, o que acontece? Perdemos a liberdade de escolher. E sem liberdade, acabamos nos diminuindo como pessoas. O domínio próprio nos dá a capacidade de controlar os nossos instintos e, com equilíbrio, usar a razão e a inteligência para conduzir nossas escolhas de forma madura e consciente. Quando unimos isso à fé e à graça de Deus, crescemos interiormente e transformamos o equilíbrio em um hábito, uma virtude, que não faz bem apenas para nós, mas também contagia positivamente as pessoas ao nosso redor. Já a falta de temperança, guarda bem essa palavra, temperança, e a falta de autodomínio está na origem de muitos conflitos e sofrimentos. Ela gera inquietação, ansiedade e pode levar a pessoa a perder o controle sobre si mesma, ficando presa aos próprios impulsos e perdendo a sua liberdade interior. A palavra mostra, a palavra de Deus, né, nos mostra o caminho para o desenvolvimento desta virtude que é a vida no Espírito. São Paulo nos ensina que o fruto do Espírito é o amor, alegria, paz, paciência, bondade, fidelidade, mansidão e domínio próprio. Isso está lá em Gálatas, capítulo 5, versículos 22 e 23. Quando nós damos espaço para Deus agir em nossa vida, esses frutos começam a aparecer. Entre eles está o autodomínio, que nasce da intimidade com o Senhor. Ele conhece tudo sobre nós e cura nossas feridas e nos ajuda a controlar aquilo que nos tira a paz. O Espírito Santo conhece a nossa história, conhece a sua história e sabe aquilo que abalou a nossa confiança e o nosso autocontrole. Ele, o Espírito Santo, pode restaurar o nosso interior. Com a graça de Deus e com o nosso esforço, nós aprendemos a dominar os impulsos e viver com mais equilíbrio. Dominar a si mesmo é uma grande conquista que o Espírito Santo, ele que é o doce hóspede da alma, encontre lugar em nosso coração e coloque em harmonia todas as áreas da nossa vida. Nossa, como precisamos, né? Desse autodomínio. Por isso que hoje nós fizemos questão de falar sobre o domínio próprio. E a pergunta para você, valendo o livro do Padre Jonas, Aspirai aos Dons Espirituais, um livro que já ajudou muitas pessoas e vai ajudar quem ganhar também. Para concorrer, você vai responder a seguinte pergunta: você é uma pessoa que tem domínio próprio ou age por impulso? Responde aí através do WhatsApp e você concorre a esse livro no final do programa. Você é uma pessoa que tem domínio próprio ou age por impulso? 12 é o DDD 99145-5871.
12 99145 5871. Estou aguardando a sua participação, meu irmão, minha irmã. Seja sincero aí na sua resposta. E é claro, nós precisamos pedir sempre o Espírito Santo, né? Para ter esse autodomínio e para ter esses frutos de alegria, amor, paz, paciência, bondade, mansidão, fidelidade, enfim, todos os frutos do Espírito Santo. E essa música do Juninho Casimiro, junto com a Daiane Diniz, nessa nova roupagem, vai nos ajudar a rezar e pedir essa graça. O convívio dos eleitos.

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você não pode esquecer que Deus não nos chama para viver presos aos impulsos, mas livres. O verdadeiro domínio próprio não é dureza, é liberdade interior. Gente, liberdade interior é tudo que nós precisamos. É quando o coração deixa de ser escravo das emoções desordenadas e passa a ser conduzido pela graça de Deus. Que o Senhor nos dê hoje sabedoria para governar nossas atitudes, serenidade para vencer os excessos e humildade para permitir que o Espírito Santo transforme aquilo que ainda precisa ser curado, transformado em nós. Combinado? E você, diante de tudo aqui que estamos partilhando no Clube do Ouvinte, você é uma pessoa que tem autodomínio, domínio próprio, ou você é levado pelos impulsos? Partilhe através do WhatsApp e você concorre ao livro de hoje do Padre Jonas Habib, Aspirai aos Dons Espirituais, tá bom? 12 99145-5871 é o WhatsApp para você participar. 12 99145-5871. Tô aguardando aí a sua resposta, a sua participação. Já já eu quero trazer aqui a sua participação. Porque agora a gente vai de música para animar a nossa manhã. Quem canta é Flávio Vitor e Yuri Costa. Revelação.

Santo, sopra sobre nós sabedoria, discernimento, para nós conseguirmos, não é, controlar muitas vezes o nosso temperamento, não agir por impulso, mas agir inspirado pelo Espírito Santo de Deus. É sobre isso que estamos falando hoje, sobre domínio próprio. Muita gente respondendo aqui a pergunta, não é? Você é uma pessoa que age e que tem domínio próprio ou que age pelo impulso? A Bárbara de Belo Horizonte, Minas Gerais. Muitas vezes eu não tenho domínio e acabo agindo por impulso, mas vou tentando melhorar todos os dias. O fato de você estar ouvindo a Rádio Canção Nova agora já é uma busca, né, de domínio próprio. Bárbara, eu espero que as dicas aqui de hoje do programa te ajudem também, tá bom? A Giovânia Passos, lá do Maranhão, de João Lisboa. Ela diz, estou no processo de conversão sobre o autodomínio. Hoje já consigo me controlar mais. Que bom, que bom. E a Débora de São José dos Campos. Um abraço aí para São José dos Campos. Eu estive aí neste final de semana, né? Falei no Sorrindo para a Vida, mas quero mandar aquele abraço especial novamente para toda a equipe que esteve à frente do Encontro para Mulheres Florescer. Que encontro lindo, maravilhoso, organizado pela Paula, pela Nicole, pela Tatiana e toda a equipe ali que esteve com elas. Um encontro, assim, top, sabe? Aquele encontro, assim, que é feito com excelência. Então, foi esse encontro. Deus abençoe a todas aí que organizaram. Foi uma honra estar aí com vocês, tá bom? E a Débora, ela diz, graças a Deus eu tenho domínio próprio. É, paciência, calma, que o Espírito Santo me direcione sempre. E o Luciano de São Paulo, capital, desejando aqui que tenhamos um mês abençoado. Amém, amém, meu irmão. O Israel de Carapicuíba está aqui também dizendo, Patrícia, paz e bem, que pregação linda hoje no Sorrindo para a Vida, que testemunhos que a Val leu hoje, Deus seja louvado. Ele está pedindo oração aqui. Deus abençoe você, viu, meu irmão? Obrigada pela sintonia também. E a Maria do Carmo, lá de Barra Mansa, Rio de Janeiro, também ligadinha aqui conosco. O Marcos de São José dos Campos também deixando aqui o seu bom dia. E tem mais gente aqui respondendo. Deixa eu encontrar aqui, né? É a Sônia, também de São José dos Campos. Ela diz assim, uma semana abençoada para todos. E ela pede uma música, a gente vai tentar tocar para você. Ela diz assim, eu sou uma pessoa que respira, peço silêncio de Maria, espero o momento certo para questionar. Que legal. E ela pede aqui a canção, já já a gente tenta tocar para você. Eu vou até trocar a música, né? O Manuel já entendeu que a música Inspira, Respira, Não Pira, do Ministério Sacrari, porque é isso que muitos de nós precisamos, né? Precisamos disso, olha, para ter autodomínio. Inspirar, respirar, para não pirar. Ouça essa canção.

0: Vai ficar tudo bem, meu querido, minha querida. Não se preocupa, não. Se até hoje você percebeu aí que você agiu pelo impulso, né? Vamos um passo de cada vez com essas dicas que a gente está trazendo aqui, né, no Clube do Ouvinte hoje, para que você possa agir não mais pelo impulso, mas que você seja realmente conduzido pelo Espírito Santo. E quanto mais cura interior, quanto mais autoconhecimento, quanto mais intimidade com Deus, vida de oração, mais controle nós temos sobre nós mesmos, que é o tema de hoje, né, o domínio próprio, tá? Para você que tá chegando agora, a pergunta é essa: você é alguém que tem domínio próprio ou que tem agido por impulso? 12 é o DDD 991455871, WhatsApp para você participar com a gente, valendo o brinde de hoje. 12 991455871. E antes de mais nada, eu quero aqui agradecer mais uma vez a você, sócio evangelizador, você que ama a Canção Nova, você que se empenhou no mês de maio para que a Canção Nova chegasse a 100%. Nós alcançamos os 83% e louvamos a Deus por esse valor, por essa porcentagem alcançada. Muito obrigada a você, família Canção Nova, que nos ajuda mês a mês. Ah, Patrícia, mas não chegou a 100%. Querido, querida, nós agradecemos a dedicação e empenho de cada um. E vamos em frente, né, Manuel? Não podemos parar. Agora é focar no mês de junho, né? E vamos, com a graça de Deus, nesse mês de junho, chegar à nossa meta, que é o 100% da evangelização. 100% de almas para Deus. A Canção Nova, ela não para, ela não desanima, ela não desiste. E assim é com toda a família Canção Nova. Se você não é sócio ainda, eu faço convite para você. 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E seja bem-vindo, seja bem-vinda à família Canção Nova. Vamos juntos nos empenhar pelo 100% no mês de junho, mês do Sagrado Coração de Jesus. Muito obrigada desde já, e louvado seja Deus pelos 83%. E a próxima música eu quero oferecer para Adriana, de Araxá, Minas Gerais. Aliás, a gente vai é para o intervalo, mas eu já quero deixar a resposta dela aqui. Hoje, graças a Deus, eu tenho maior autodomínio sobre as minhas atitudes, graças à ação do Espírito Santo. Já não ajo mais tanto no impulso. Deus abençoe vocês. Que bom, Adriana, que bom que você progrediu, amadureceu nesse sentido, viu? Deus abençoe. E vamos para um breve intervalo, agora 10h27, já já a gente volta com música.
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0: Agora 10:30, um ótimo dia para você na sintonia. Quem canta é Rian Stevenson, Design No.

mesmo quando dói, eu não vou desistir, pois o Senhor, meu Deus, é fiel. 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This is I know. Que bom que nós sabemos onde nós colocamos a nossa confiança, não é verdade, família? Canção Nova. E aqui muita gente respondendo. Hoje o programa é sobre domínio próprio, né? Ou autodomínio. E muita gente respondendo. Você é uma pessoa que tem domínio próprio ou age por impulso? A Corina, aqui de Cachoeira Paulista, ela respondeu: sempre agi por impulso, mas nos últimos tempos estou pedindo a inspiração do Espírito Santo para tomar minhas decisões. Estou caminhando e pedindo a Deus que molde novamente meu ser. Quero ser feliz novamente. Que linda! Aí ela escreveu, acho que é italiano. É isso mesmo? Buona seti, mana per te. Um abraço. É isso mesmo? É boa semana, isso? Para você, um abraço. Ah, que linda. Muito obrigada, viu? Não sei falar italiano, mas grazie. Deus abençoe, querida. Obrigada pelo carinho. E a Daniela Cristina, de Pirapora, Minas Gerais, ela diz: infelizmente, ainda tenho muitas atitudes por impulso, especialmente quando fico nervosa, colérica. Como me arrependo depois, porque sei o quanto isso é ruim para mim e para os outros. Clamo de noite a misericórdia de Deus para que seja mais paciente. Louvo a Deus pelos 83% que alcançamos em maio e rumo aos 100% em junho, com a graça de Deus. Daniele, o importante é você está lutando, minha querida. Continua. E quando você percebe, né, que você agiu por impulso, feriu alguém, vai lá e pede desculpas, né? Pede perdão e segue em frente, tá bom? E a Rayane, de Guaratinguetá, ela também tá aqui desejando, né, abençoado dia. Deus abençoe a Canção Nova. Amém. Lá de Ponta Grossa, Paraná, o Antônio Borochok. É isso mesmo? Borochok? Se eu falei errado, me perdoe, tá bom? Ele diz: estou acompanhando a rádio de Ponta Grossa, Paraná. É muito difícil controlar minhas emoções. Meu irmão, é difícil mesmo, viu? Para todos nós. Se não é o Espírito Santo nos controlar, né, Manuel? A gente faz muita coisa errada. A gente mete os pés pelas mãos, literalmente. Por isso que a Santa Mãe Igreja nos ensina mesmo, né, a trilhar esse caminho de oração, de ascese, né, vida espiritual, cuidar da nossa mente, cuidar do nosso corpo, para ter autocontrole, né, autodomínio, tá bom? E a Roseli aqui de Cachoeira também, ela diz: preciso mudar urgente, mais urgente mesmo, pois ajo por impulso, muito nervosa, não sei ficar sem responder, sei que estou erradíssima, mas estou tentando mudar e vou conseguir. Vai sim, Roseli, vai, o Espírito Santo vai te ajudar, né? E Deus vai dando aí as metodologias. A gente já trouxe algumas dicas aqui hoje. Daqui a pouquinho eu vou trazer mais, tá bom? Tem mais gente aqui, ó, de Campinas, São Paulo. A Regiane Aparecida, ela diz assim: eu tento ter domínio próprio, mas nem sempre consigo. Tem dias que eu ajo pela emoção, outros em que penso antes de falar. Acho que o verdadeiro controle não é nunca errar, e sim saber reconhecer quando precisa melhorar. Isso mesmo, esse é o segredo. Porque ninguém, nenhum de nós, não vamos errar mais. É óbvio que somos humanos e somos falhos, né? Mas o importante é reconhecer e recomeçar. Tem mais gente chegando aqui respondendo. Você é uma pessoa que tem autodomínio ou age por impulso? 12 é o DDD. 991455871. Já vou trazer a sua participação, porque agora a gente vai de música. E como eu disse, o Espírito Santo é quem nos ajuda, não é? A nos controlar. Então, com essa canção, reza com ela. Peça o Espírito Santo. Nascer do Alto. Bruna Marta.

Ah, nascer de novo é o que nós precisamos pedir todos os dias, né? Espírito Santo, vem sobre nós, vem sobre mim. Eu preciso nascer de novo. E muitos perguntam, né? Como ter domínio próprio? A palavra de Deus nos ensina em Provérbios, capítulo 25, versículo 28, que como cidade derrubada sem muralhas, assim é o homem que não sabe se dominar. Que forte isso, não é? Como cidade derrubada, sem muralhas, assim é o homem que não sabe se dominar. Isso nos mostra o quê? Que o domínio próprio é uma virtude essencial para a vida cristã, porque protege o coração, os pensamentos, as atitudes e as escolhas do ser humano. Mas ninguém consegue alcançar sozinho esse equilíbrio interior. Apenas pela força da vontade não é possível. O domínio próprio é fruto da ação do Espírito Santo na vida daquele que se abre à graça de Deus. Quanto mais eu e você cultivamos uma vida de oração, intimidade com o Senhor, participação nos sacramentos e escuta da palavra, mais o Espírito Santo vai moldando o nosso coração, o nosso interior. É Ele, o Espírito Santo, quem nos fortalece nas fraquezas, nos ajuda a vencer os impulsos desordenados e nos conduz a uma vida mais equilibrada, uma vida santa, livre. O verdadeiro autodomínio nasce de uma alma que permite ser conduzida por Deus. Muitas vezes o nosso problema é que nós queremos estar no controle das coisas. Nós queremos agir pela nossa razão somente. Nós achamos que sabemos, né, o que é melhor para nós, mas muitas vezes não sabemos. E precisamos do Espírito Santo. Precisamos dos dons do Espírito Santo, precisamos dos frutos do Espírito Santo na nossa vida para termos esse autodomínio. Por isso, quem deseja crescer no domínio próprio, atenção, precisa caminhar com o Espírito Santo todos os dias. É na presença de Deus que aprendemos a controlar nossas emoções, nossa língua, nossos excessos, né? Seja no falar, no comer, nos vícios que temos, infelizmente, e nossas vontades. Para viver de maneira sensata, madura e segundo a vontade do Senhor. E o Espírito Santo, aquele que conduziu o nosso Senhor Jesus Cristo, né? Porque quem de nós não quer ser como Jesus, né? Agir como ele agiria, diante de uma situação difícil, de uma pessoa que vem e pisa no nosso calo, de um filho que tira a nossa paciência, do marido, né, que erra conosco, da esposa que também é nervosa e acaba muitas vezes ali ferindo e machucando seu esposo. Nós precisamos agir pensando como Jesus agiria se ele estivesse no meu lugar. O que Jesus falaria? Será que ele falaria agora ou ele iria silenciar? Nós devemos sempre refletir como Jesus agiria, o que ele faria. E isso nos ajuda a não agir tanto por impulso. E essa música do Padre Zezinho é uma oração que nos ajuda a pedir isso, não é? Amar como Jesus amou.

0: que sonho, mas pode sim se tornar real, porque na verdade nós seguimos a Jesus nesse sentido, de que queremos nos tornar semelhantes a Ele, não é? Jesus manso e humilde de coração, fazei o nosso coração semelhante ao vosso, não é isso que nós pedimos? Queremos ser semelhantes ao Senhor em nossas atitudes, e aproveita que estamos, né, no mês do Sagrado Coração de Jesus para rezar várias vezes essa jaculatória. Jesus manso e humilde de coração, fazer o nosso coração semelhante ao vosso. Quero agradecer aqui a Gabriela de Santa Quitéria, Ceará, que respondeu a pergunta. Também Antônia de Palmares, olha gente, lá no Pará, né, dizendo que age sim por impulso, mas que está tentando, né, ser aí, ter o domínio próprio. O Francisco de Iate, Pernambuco, participando com a gente também, o Bozó, né? Ele tá pedindo oração aqui por algumas realidades, por algumas pessoas, e ele diz que já foi muito pelo impulso, mas hoje é mais controlado, graças a Deus. E ele diz assim, rumo ao 117%, né? Na verdade, nós alcançamos 83% do projeto da Minha Almas, mas o nosso coração se enche de gratidão por todos que ajudaram. Anice de Pinda também respondeu. Um abraço aqui também para o Celso de Muriaé, Rio de Janeiro, agradecendo aqui pela porcentagem que nós alcançamos. Fabiano de Sorocaba também participou. Cido Meirelles também de Sorocaba, um abraço. A Marinita de São José dos Campos, a Tereza, a Bárbara, enfim, tanta gente aqui que chegou no final do programa, e eu agradeço a cada um pela sua participação. Mas quem é que vai levar o brinde de hoje, família? Vai para Daniela Cristina de Pirapora, Minas Gerais. Você que não ganhou hoje, não fica triste não. Amanhã tem mais chance de você participar. O importante é que você peça o Espírito Santo, o autodomínio, o controle sobre as suas emoções. Um grande abraço, fique com Deus, com Nossa Senhora. Até amanhã, se Deus quiser.
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4: A Petrobras informou em nota que a partir desta segunda-feira implementará um desconto de 35 centavos por litro nos preços de venda de óleo diesel A de uso rodoviário. O desconto aplicado faz parte da subvenção econômica instituída pelo governo federal e é o equivalente ao valor fixado pelo Ministério da Fazenda. O preço médio de venda da Petrobras para as distribuidoras passará de R$ 3,65 para R$ 3,30 por litro. Após a oração do Ângelus deste domingo, o Papa Leão XIV renovou seu apelo pela paz no mundo, recordando que ao longo do mês de maio, tradicionalmente dedicado à Virgem Maria, a Igreja elevou uma corrente de oração do Santo Rosário e o Pontífice confiou a intercessão de Nossa Senhora os povos que sofrem com os dramas da guerra. Mais detalhes com a Rádio Vaticano.
5: A paz é sempre possível porque é um dom de Deus que busca em nós, construtor de paz. E a sua paz torna-se possível cada vez que retornamos ao Senhor e agimos como verdadeiros discípulos do seu amor. Ela torna-se possível quando queremos ouvir o clamor daqueles que delas são privados. Das crianças inocentes aos refugiados, das mães e pais angustiados aos prisioneiros maltratados e pessoas de todas as idades que sofrem. Todos eles têm apenas uma palavra nos lábios: paz. E essa paz é possível se cada um fizer a sua parte, o que inclui abster-se de toda violência verbal ou física, no dia a dia e também nas redes sociais. Em síntese, essa mensagem do Papa Leão XIV na conclusão do Rosário rezado no encerramento do mês mariano, no final da tarde de sábado, 30 de maio, na Gruta Nossa Senhora de Lourdes, nos Jardins Vaticanos. Cerca de 2 mil pessoas estavam reunidas ao Santo Padre em torno da Gruta Vale, no Bahrein.
6: Siamo qui raccolti insieme
3: a tanti pellegrini presenti nei santuari mariani del mondo.
5: O Papa introduz a recitação dos mistérios gozosos na réplica da Gruta de Massabielle no Vaticano, recordando os tantos peregrinos que se unem à oração a partir dos santuários marianos de todo o mundo para rezar ao Senhor e pedir que conceda paz aos povos e às nações. Ele convida a implorar insistentemente o dom da paz, sem jamais cansar, suplicar ao Senhor para que os corações se abram à conversão e que todos possamos testemunhar uma convivência entre os povos baseada no respeito recíproco e na partilha fraterna.
4: Da Central de Jornalismo Canção Nova, Daniel Gonçalves.
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13: Junho é o mês dedicado ao Sagrado Coração de Jesus. O coração que tanto amou os homens, que não poupou nada, até se esgotando e se consumindo para manifestar o seu amor.
14: Que não há outro acesso ao coração do Pai se não for pelo coração de Cristo.
13: Rezemos neste mês, doce coração de Jesus, fazei que vos ame cada vez mais.
2: Assim como a água reflete o rosto, o coração reflete quem somos nós. Livro dos Provérbios, capítulo 27, versículo 19.
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0: Pontualmente, 11 horas, um bom dia para toda a rede, Canção Nova de Rádio, nos unimos ao Amor Vencerá, hoje apresentado por Rogerinha Moreira.
16: Ele estava preocupado com o povo que estava sendo morto na guerra. Vamos nos importar uns com os outros. E mais ainda, quem sabe você vai ser um apoio, né, padre, de um intercessor, de um homem, de uma mulher de Deus, se unir àquele sacerdote da sua comunidade, daquele homem e mulher de Deus, sustentá-lo na oração, como nós estávamos falando aqui no início do programa.
17: Exatamente. Lógico que a nossa tendência é, na metade da oração, começar a lembrar daquilo que é nosso.
16: Isso.
17: Porque muitas vezes nós somos realmente egoístas, falar claramente. A gente se preocupa tanto conosco. Mas veja, hoje Deus, Ele quer levantar intercessores. E a intercessão é muito importante. Não sei se já viveu a experiência, com certeza, né, Rogério? A gente é de uma outra época, né? Que é onde nós íamos pregar ali um retiro, tinha intercessão.
16: O pessoal, grupo de intercessão.
17: Que ficava ali na capela. E muitas vezes chamava, falava, olha, nós vamos rezar por você. E enquanto você estiver lá pregando, nós estamos aqui. E é uma graça extraordinária.
16: Sim.
17: Que a gente experimenta. E é isso que nós queremos fazer. Só que ao invés de receber, a gente acaba recebendo, né? Porque se eu intercedo pela Rogéria, a Rogéria intercede pelo Renilson, o Renilson intercede pelo Sapo, o Sapo intercede por mim, todo mundo recebeu oração.
16: Isso.
17: A gente forma essa corrente. E é isso que o Senhor deseja levantar nesse dia.
16: Então vamos fazer essa experiência, né, Padre?
17: Vamos fazer a experiência.
16: Vamos
17: de um
16: rezar pelos outros nesse momento. Você vai esquecer que você está com problema na sua casa, combinado? Você vai esquecer que tem alguém desempregado na sua família. Você vai esquecer que tem alguém doente aí no quarto da sua casa. E você vai rezar por pessoas que você nem conhece. Você vai erguer os seus braços mais uma vez e vai começar a pedir. Vai pedir pelos jovens, vai pedir pelas crianças, vai pedir rezar por famílias, vai rezar pela sua cidade, vai rezar pelo nosso país, vai rezar pela Ucrânia que está em guerra, pela África, países que estão passando por conflito, pela região da Palestina, da Líbia, de tantos outros ali na região da Terra Santa, pessoas que estão morrendo, pessoas que estão passando fome. São por elas, Jesus, que eu ofereço este momento no Amor Vencerá. Por alguém que eu não conheço, mas que nesse momento está precisando muito da minha intercessão. E por isso, Jesus, eu ergo meus braços. Quero pedir, Jesus, pelos jovens. Eu tenho os meus filhos jovens, mas hoje eu quero pedir pelo seu jovem, pelos jovens desse país, que estão muitas vezes perdidos nas festas, nas drogas, nas bebidas, no modismo de outros, numa vida totalmente distante de Deus. Eu rezo por esses jovens nesse momento. Rezo pelo seu desemprego, o desemprego da sua casa, pela sua situação financeira da sua família, por você que está passando uma necessidade material muito grande. Eu nem sei onde você está, mas meu irmão, que Deus abençoe agora a sua vida, que esta guerra contra a miséria, a fome na sua casa sejam vencidas. Eu estou aqui pedindo por você, eu estou aqui pedindo a Jesus pelas nossas famílias, para que o Senhor vença em cada uma delas, Brasil afora, né? Pelo nosso território, que Jesus vá passando pelas casas nesse momento e abençoando, que dê a você hoje um dia de vitória. É o desejo do meu coração. Derrama, Senhor, a tua vitória sobre o teu povo, Jesus. Tende piedade e misericórdia. Ora lá, barixiri, canta balari, ala maria, ala barixiri, canta balá. Ligamos nossos braços, temos a nossa voz no Espírito. Sejamos intercessores. Canta balari, ala maria.
10: Vamos encher esse lugar com a nossa oração, com a nossa intercessão. Rezando por você. Me vem fortemente ao coração de rezarmos e intercedermos por aqueles que têm síndrome do pânico. Você que sente tantos medos, você que tem vivido tantas crises, é por você que nós agora rezamos e levantamos esse clamor aos céus. É um clamor que levantamos intercedendo por você, intercedendo por você que vive essa situação de síndrome do pânico, que vive assustado, assustada, tomando tantos remédios. Nós pedimos, Senhor, como intercessores, olhai, manifesta o teu poder na vida dessas pessoas.
16: Imagina que o Senhor me dá de uma grande fenda, uma cirurgia muito profunda. Essa cirurgia não cicatriza de forma alguma. Estamos rezando por você, meu irmão, para que a sua cirurgia seja cicatrizada hoje aqui, pela intercessão de muitos que estão rezando por você. Alguém que estava neste momento numa crise de desespero tão grande, porque está com um câncer na região da cabeça. E esse câncer, ele está expurgando pelo seu ouvido também uma secreção que indica uma inflamação muito forte. Nós estamos rezando por você neste momento. Que Jesus toque você. Que Jesus te cure, meu irmão. Que desapareça no nome de Jesus esse tumor da sua vida. Eu desejo sobre você toda a graça de Deus, toda a saúde lhe venha neste momento. Tende piedade e misericórdia. Você que está pedindo hoje para que seja liberada sobre a sua vida um dinheiro que é importante para a sua casa. Eu sei que tem muitas pessoas precisando de dinheiro e de emprego, de uma intervenção jurídica, mas hoje eu estou rezando por você, para que essa intervenção não demore, para que o Senhor apresse, para que essa intervenção jurídica aconteça e seja-lhe favorável. Vem, Senhor Jesus, tende piedade, Senhor, misericórdia.
17: E o Senhor também alcança uma pessoa em casa que estava justamente rezando com um retrato, uma foto da família sobre o peito. E a hora que a Rogéria falava assim, você tem que rezar intercedendo pelos outros. O sentimento no seu coração fala, mas eu preciso rezar pela minha família. Mas veja, porque você foi obediente àquilo que foi a moção do Espírito nesse momento de intercessão. E intercedeu por outros, o Senhor escuta a sua primeira intenção, aquela que estava no seu coração. Porque você rezou pelas famílias, por outras pessoas, o Senhor te alcançou. Então tome posse desta graça.
16: Eu quero confirmar essa moção que o Padre Éder trouxe. Que você que está fazendo aquilo que pedimos, rezar por outras, rezar por outras pessoas, você vai ser visitado por Deus. Ele me mostrava um livro no qual o seu nome estava escrito, mas o desejo do seu coração que fosse apagado. Talvez seja uma dívida, talvez seja um processo que você gostaria que retrocedesse na sua vida, ou algo que lhe aconteceu que você gostaria que as pessoas perdoassem, esquecessem. Pois Deus está realizando isto neste momento. Sabe por quê? Porque você está saindo de si. Você está rezando por alguém que você não conhece. Você está intercedendo por um filho de Deus que você nem sabe onde está. Deus está olhando a sua necessidade. Obrigada, Senhor.
10: Obrigado, Senhor.
16: Obrigada, Senhor.
10: Obrigado, Senhor.

neste lugar. Assim como nós cantávamos, nós intercedemos, Senhor. Alcance esse lugar, esta casa, estas famílias, estas pessoas. A palavra que me vem ao coração é confusão, que se encontram confusas, necessitadas de direção, de discernimento. Senhor, manifesta o teu poder e visita essas famílias, visita estas pessoas que hoje precisam de sabedoria,

0: estão confusas, desesperadas, porque necessitam decidir-se, necessitam dar o passo, necessitam viver aquilo que hoje te agrada. Nós te pedimos, Senhor, manifesta.
1: E talvez o Senhor esteja hoje convocando muitos arãos e o e você seja um deles que vai sustentar um papa-leão na nossa igreja, que vai sustentar uma canção nova, que vai sustentar o sacerdote da sua comunidade. Às vezes a gente vê erros na nossa comunidade paroquial, seja lá onde for, e ao invés de rezarmos, nós falamos mal. E talvez você seja hoje aquele que vai sustentar o braço do seu pároco, que vai sustentar o braço da sua mãe que está rezando pela sua casa, que é uma intercessora, que vai sustentar o braço de um pai que está passando por dificuldades. Você aceita ser o braço, ser o sustento na oração daqueles que precisam? Você aceita hoje essa tarefa que talvez não vá aparecer muito, né? Que segurar o braço de uma pessoa parece que não aparece muito. Estar na retaguarda, estar por detrás. Olha, eu louvo a Deus pelos irmãos e irmãs da comunidade Canção Nova, que sustenta na oração quando a gente vem aqui na frente, né, Renilson? Quando a gente está aqui no acampamento, quando a gente está cantando, quando a gente está rezando. Lá do outro lado, nos escritórios, Rogerinha está rezando. Senhor, abençoa, derrama teu espírito sobre ela. Senhor, unge, capacita. Tem aqui, né, do meu lado, ali a Angélica, que está ali, a produtora, mas é minha irmã de comunidade. Angélica está todo tempo ali rezando durante todo o programa. O amor vencerá. E isso, nisso a gente se sente

0: que vai à frente, aquele que vence as nossas batalhas. Ele está aqui, vamos aplaudir. Ele é o vencedor das nossas batalhas. Bem-vindo, Senhor Jesus. Graças e louvores se deem a todo momento.
1: Ao Santíssimo Diviníssimo Sacramento.
0: Graças e louvores se deem a todo momento.
1: Ao Santíssimo Diviníssimo Sacramento.
0: Graças e louvores se deem a todo momento.
1: Ao Santíssimo Diviníssimo Sacramento. Olhando para Jesus, cantemos mais uma vez.

0: manifesta, Senhor. Manifesta, Senhor, o teu poder. Sim, Senhor, nós clamamos o teu poder.
1: Manifesta,
0: Senhor. Nós clamamos, Senhor, manifesta os prodígios. Os milagres, os sinais. Na vida de tantos que hoje necessitam de ti. Sim, Senhor, manifesta o teu poder sobre essa pessoa que está diante da TV chorando porque você se sentiu alcançada por Deus. E você está realmente tocada. As lágrimas descem sobre o seu rosto, como há muito tempo você não sentia um amor, esse desejo de rezar, até mesmo na emoção. Hoje você é o fruto da intercessão de alguém. Muito provavelmente da sua mãe, do seu pai, da sua madrinha. E você é alcançado por esta graça. Então sinta este poder.
1: Vem ao coração. Estamos diante do nosso estandarte. É Ele que vai à frente das nossas batalhas. Ele é o vencedor. Ele é o Senhor. Quem pode vencer essa batalha por nós hoje é Jesus. Por isso que nós cantamos, invocamos o nome do Senhor. Invocamos o poder de nosso Senhor Jesus Cristo. Faça isso com as suas palavras. Reze dessa maneira. Eu invoco o nome do Senhor sobre a vida das pessoas que estão pensando em suicídio hoje. Eu invoco o nome do Senhor sobre as pessoas que estão desempregadas. Eu invoco o poder de nosso Senhor Jesus Cristo sobre as famílias que estão desestruturadas. Eu invoco a ação, o reinado, o senhorio de Jesus sobre a vida das pessoas que têm situações atrapalhadas. Eu invoco o nome do Senhor sobre todos nós, que Ele vença, que Ele reine, que Ele opere milagres no meio de nós, porque Ele é o nosso Salvador e Ele pode vencer por você hoje, meu irmão. Ele pode vencer essa situação por você, porque Ele vai se colocar no meio, porque Ele vai se colocar à frente. Ele vai à frente, não tenha medo. Ele é o Senhor. Você pode fazer isso sobre a sua vida. Invoca o nome do Senhor sobre essa situação complicada, sobre essa situação que você não conseguiu resolver desde o início do ano. Vai dizendo: Jesus, Jesus, vence na minha vida. Jesus, opera um milagre na minha vida. Jesus, entra na minha casa. Jesus, entra no quarto do meu filho. Jesus, entra no meu escritório, na minha empresa. Jesus, pega esse ônibus comigo. Jesus, vem dirigir comigo. Jesus,

0: com prodígios, com prodígios na vida de tantos que hoje necessitam, Senhor, da tua intervenção. Manifesta, Senhor. Nós nos colocamos como intercessores por tantos que necessitam provar, por tantos que necessitam que a tua mão alcance, tantos que se perdem. Nós intercedemos, Senhor, por aqueles que estão distantes da tua presença, por aqueles que até mesmo estão fugindo. Nada e ninguém resiste ao teu poder, nada e ninguém resiste a esse amor imenso, a esse amor ciumento, a esse amor implacável que alcança tantos e tantos corações. Senhor, nós estamos intercedendo. Tu és o nosso estandarte, como a palavra nos diz. Alcance aqueles que se afastaram. Alcance aqueles que estão longe de ti. Nós invocamos o teu nome. Alcança, Senhor.
1: A imagem que o Senhor me dá é de uma porta, de um quarto que não se abria há muito tempo, de alguém com uma profunda depressão. Essa pessoa vai abrir a porta, ela vai sair, porque há um povo imenso rezando. Nós estamos rezando uns pelos outros. Vai abrir essa porta, essa pessoa vai sair daí de dentro. Enquanto eu rezava aqui, intercedia, é como se eu ouvisse gritos, berros de uma pessoa que está sendo libertada neste momento de uma pressão, opressão demoníaca. Essa pessoa está sendo visitada pelo poder de Deus. Ela está rezando diante de um aparelho de TV. Ela está rezando, o amor vencerá, e ela foi liberta neste momento. Testemunhe depois essa graça. Alguém que está pedindo por uma criança que se acidentou em um parque de diversões, que caiu de uma altura muito grande. A vida dessa criança está correndo risco, mas você está rezando por ela neste momento.

0: eu coloquei os meus anjos, como vai dizer no salmo de hoje, aquele que habita sobre a proteção do Altíssimo, que mora à sombra do Onipotente. O Senhor pegou essa criança nos braços. Obrigada, obrigado, Senhor Jesus. Ora labarixiri canta balaria labaricanta balaria labalaria.
1: Que o Senhor tem me dado uma imagem e ela está sempre voltando de uma pessoa tomando muitos remédios, muitos comprimidos. Essa pessoa está viciada em remédios, em analgésicos. O Senhor hoje visita estas pessoas, estas pessoas viciadas em remédios. Senhor, nós invocamos o Teu nome. Manifesta o Teu poder. Manifesta o Teu poder, Senhor, na vida dessas pessoas viciadas. Porque tem passado e vivido tantas e tantas dores. Eis que aquele que tudo pode mudar, eis que aquele que é o nosso estandarte visita agora você nesta situação e liberta você desta prisão, deste vício. O Senhor está te libertando desse vício em remédios, em analgésicos. Obrigado, Senhor, porque nós cremos que o Senhor está intervindo na vida dessas pessoas.
0: Alguém que chegou neste final de semana a tentar tomar um veneno para tirar a sua vida. Meu irmão, existem muitas pessoas rezando por você agora. Vai dizendo a Jesus: eu invoco o teu nome sobre aqueles, Senhor, que estão com pensamentos suicidas. Eu invoco o teu nome, Jesus, o teu poder sobre aqueles, Senhor, que estão pensando que a sua vida não tem valor, Jesus. Você que está com a mão sobre o seu ventre, dizendo: segura essa criança para mim, Jesus. Segura essa criança para mim. Estamos rezando por você.
2: E eu confio nessa moção, porque o Senhor também me falava no coração de uma grávida que estava rezando, intercedendo pelo seu filho no ventre.
0: Obrigada, Jesus. Nós temos certeza que essa mulher, onde quer que ela esteja, essa mulher está sendo sustentada pela oração de muitos irmãos. Nós estamos aqui intercedendo por você.
2: Nós estamos
0: rezando agora, neste momento, para que você não perca essa criança.
2: E até mesmo esse tremor que você sente é fruto desta certeza que Deus está te dando o sinal.
0: Amém. Nós estamos rezando aqui pelos pais e mães, jovens desempregados, pelas pessoas que já bateram em muitas portas e fizeram muitas entrevistas, mas não conseguiram nada. Eu estou rezando por você hoje, meu irmão, para que você consiga esta vaga. Você que dizia: é a última chance, eu não tenho mais para onde correr. Nós estamos invocando o nome de Jesus sobre a entrevista que você vai fazer hoje, para que o Senhor intervenha sobre a sua vida.
2: Para aqueles que hoje irão, tem
0: piedade,
2: para mais uma entrevista.
0: Ora labarixiri canta balaria labalaria canta balaria labalaria labalaria.
1: Pessoas que estão em salas de cirurgia nesse momento, com perigos de morte durante todo o processo dessa cirurgia. Senhor, nós invocamos o teu nome. Nós invocamos, Senhor, o teu nome. Intervém neste centro cirúrgico, nesta sala onde essa cirurgia está sendo agora feita, realizada. Nós invocamos o teu santo nome, Senhor. Intervém. Intervém com prodígios, intervém com milagres, Senhor, diante dessas pessoas que estão nesta situação, em cirurgias de risco. Nós clamamos, nós invocamos, Senhor, o teu nome. Intervém, Senhor. Intervém nesta situação.
0: Uma mãe que está gritando o nome de um filho. Ele se chama Cláudio. Cláudio, você está dizendo: reza, reza pelo Cláudio. Nós estamos rezando pelo Cláudio, onde quer que ele esteja. Se ele está numa boca de fumo, se ele está numa prisão, se ele está numa vida errada, nós estamos entregando seu filho agora a Jesus e rezando por ele. Eu rezo por muitas mães que estão à beira de um desespero, que estão desesperadas pela situação, pedindo a conversão dos seus filhos. Eu não sei qual é o seu nome, mãe, onde você está, mas eu estou pedindo por você, invocando o nome de Jesus sobre a situação da sua família neste momento. Eu estou clamando que o céu se abra de graça e bênção sobre a sua vida. Eu estou pedindo a vitória de Jesus, como está na palavra. Ele vencia quando alguém intercedia, e nós estamos intercedendo para que Deus vença na sua vida no dia de hoje.
2: Está sentindo muito medo nos últimos tempos, e não é um medo natural, mas nos últimos tempos você tem até deixado de agir. Você sente medo, por exemplo, quando sai de casa para ir para o trabalho. Você sente medo no transporte. Você tem sentido muito medo. Clame agora o nome de Jesus. Porque tem justamente, eu intercedo nesse momento, eu clamo o seu Senhor, o teu santo nome, por esta pessoa que tem sentido tanto medo. Um medo, como eu disse nos últimos tempos, que não é natural, não é normal.
0: Misericórdia.
2: Liberta, Senhor, destes medos.
0: Liberta, Senhor.
2: Porque isso também tem um fundo espiritual. E nós, e aqui, intercedemos por você que tem sentido tanto medo. Medo de sair de casa, como eu disse. Medo até mesmo das atividades. Medo até mesmo de conversar, de se relacionar. Liberta, Senhor.
3: Liberta, Senhor,
2: deste medo, deste receio, Senhor.
1: Um veículo na iminência de uma colisão. Senhor, intervém. Senhor, nós nos colocamos como intercessores. Senhor, intervém. Intervém, Senhor, impeça, Senhor, que ocorra esta colisão, este acidente, este veículo, nesta avenida, nesta BR. Senhor, nós te pedimos, intervém. Nós cremos no poder da intercessão, e tu podes, Senhor. Nós invocamos o teu nome. Nós invocamos o teu nome, Senhor, diante desta situação.
0: A palavra do Senhor que nós trouxemos hoje em Êxodo 17, versículo 15, vai dizer: Moisés ergueu um altar e deu-lhe o nome: O Senhor é o meu estandarte, dizendo: Levantou a mão contra o trono do Senhor. Por isso o Senhor estará em guerra contra Amaleque de geração em geração. Existe um Amaleque hoje que está destruindo nossas famílias. Existe um Amaleque que está contra os jovens, que está contra a igreja. Existe um Amaleque que está se voltando contra o povo de Deus, que está perseguindo os católicos, mundo afora. Existem homens também como o Amaleque, que estão destruindo as famílias. E nós hoje pedimos: Jesus, levanta o teu estandarte sobre nós. Levanta a tua vitória sobre nós. Levanta, Senhor Jesus, a tua intervenção sobre os confins desse mundo, os cantos desse mundo, onde não sabemos onde nossa oração pode chegar. Levanta o teu estandarte de vitória sobre aquele que não tem com quem contar no dia de hoje. Sobre aquele que está desesperado, sobre aquele que está faminto, sobre aquele que está doente. Levanta o teu estandarte de vitória, Jesus,

0: filhos de Deus.
1: Intervém, Senhor Jesus. Nós te pedimos, Senhor. Manifesta, Senhor, o teu poder.
0: Canta isso, pedindo a Jesus. Manifesta
1: os milagres, sinais. Manifesta, Senhor.

0: seu prédio, do seu apartamento. Você viu pessoas que estavam totalmente fora de si. E você começou a rezar por elas. Deus ouviu a sua oração. Você que estava rezando também, e você saiu de si, estava pedindo pelas crianças. Deus tocou no seu coração de você rezar por muitas crianças. Mas você não tem filhos. Você se esqueceu de você. Deixou de pedir por uma futura gravidez, para pedir pelas crianças. Jesus ouviu a sua oração.
1: Amém. Obrigado, Senhor.
0: Jesus está escutando você rezar.
2: Intercedemos, eu intercedo, eu clamo, Senhor.
0: Nós estamos aqui, Senhor, intercedendo uns pelos outros, Senhor. Queremos sair de nós mesmos. Rezemos, meus irmãos, pelo Papa Leão. Rezemos, meus irmãos, pelas pessoas que não conhecem o Cristo. Quando a gente viaja, sai mundo afora, sai aqui mesmo no Brasil. A gente se encontra com tanta gente nos aeroportos, nas rodoviárias, gente que não tem Deus, gente que não conhece Jesus. E aí a gente fica pensando: meu Deus, eu preciso rezar mais para que almas sejam salvas. E esse momento, reza agora. Pessoas que estão perdidas aí, pessoas que estão fora mesmo da graça, não tem nem religião, não querem saber de Deus. Jesus, por esses nós estamos pedindo, pelos filhos que estão

que prende a alma dessa pessoa, Jesus. Vence o Amaleque que tira essa pessoa do caminho de Deus, Jesus. Vence o Amaleque que leva essa pessoa a se drogar. Vence o Amaleque que o faz desacreditar da tua presença, Jesus. Vence, Senhor. Vence, Jesus. Vence, Jesus.

0: câncer de estômago, Jesus.
1: Aonde, Senhor,
0: vence esse câncer na medula, Jesus.
1: Aonde, Senhor, aquilo que não vem de
0: vence esse câncer no seio, Jesus.

0: autoridade. Vence, Senhor Jesus.
1: Vence na nossa igreja, Senhor.
0: Vence, Senhor Jesus. Vence, Senhor Jesus. Alguém que tem várias situações físicas, onde você tem a sua língua, ela é

0: repetidas. Jesus está curando você. Nunca mais você terá convulsões. Diz Jesus a você: toma posse dessa graça. Vence, Senhor Jesus. Vence.
1: Vence, Senhor, na vida destes que estão enfermos, destes que estão, Senhor, afastados. Sim, Senhor, manifesta o teu poder, a tua graça, Senhor. Porque o Senhor é o Senhor dos senhores.
2: Tu és o Senhor.
0: O Senhor é o nosso
1: Santíssimo. O Senhor é o nosso estandarte.
0: Nossa vitória.
1: Sim, Senhor.
0: Tu és
1: nossa vitória. Nós confiamos a ti.
0: Nosso Salvador.
1: Nós confiamos a ti.
2: Muito obrigado.
1: Nós confiamos, Senhor.
2: Obrigado, Senhor.
1: Tantas situações.
2: Muito obrigado, Senhor. Cantemos.
1: Sim.
2: Para selarmos com a bênção este grande momento de intercessão no meio de nós, nesse

0: Do céu lhe destes o pão
1: que contém todo o sabor.
0: Oremos. Senhor Jesus Cristo, neste admirável sacramento, nos deixastes o memorial de vossa paixão. Dai-nos venerar com tão grande amor o mistério do vosso corpo e do vosso sangue, que possamos colher continuamente os frutos da vossa redenção. Vós que sois Deus com o Pai, na unidade do Espírito Santo.
1: Amém.

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12: Olá, muito bom dia para quem ainda não almoçou. Muito boa tarde para quem já almoçou e espero que já tenha almoçado, já tenha feito escolhas adequadas, né? Porque hoje eu recebo no programa Mais Saúde uma colega nutricionista, Camiliana, como eu, e ela vai contar um monte de novidade que muitas pessoas ainda não sabem o rumo que a nutrição andou tomando nos últimos anos, e ela pegou esse rumo que é muito, muito bacana. É a doutora Anete Marum. A gente estava conversando, ela é natural de Araraquara, como falaria a minha mãe francesa, né? De Araraquara, e veio com 17 anos para estudar. Ela fez nutrição clínica lá na Universidade de São Camilo e concluiu em 1999. Ela é especialista, mestre e doutoranda pela Universidade Federal de São Paulo. E ela vem alguns dias para São Paulo, porque ela está assim, sempre, penso eu, morando em Santos, né? Mas ela vai contar isso para a gente, né? E hoje em dia, ela vai explicar um pouco melhor. Ela atua na nutrição dentro do campo da genética, que é a coisa que, assim, a gente adora. E nós vamos conversar, então, e perguntar primeiro para essa querida Anete Marum. Bem-vinda ao programa Mais Saúde. E conta pra gente, 17 anos você foi fazer nutrição e você já foi assim, certeza? É isso que eu quero?
7: Olá a todos, boa tarde, né? Primeiro, queria agradecer o convite, é um prazer e uma honra imensa, né? Estar aqui, poder contar um pouquinho, né? Da minha experiência de vida, né? E como nutricionista. Gisela, eu com 17 anos, né? Tava terminando o terceiro colegial, lá no interior, na minha cidade, não tinha nutrição, e eu tinha, né, um sonho de vir fazer nas melhores universidades de São Paulo, né? Eu queria estar, eu olhava, né? Na época a gente não tinha internet, dessa forma como hoje, então a gente consultava os guias, você se lembra dos guias de estudante? E aí a gente via, pois é, sou dessa época, né? E aí eu via lá USP, São Camilo, como, né, as universidades referências. Então foi aí sim que eu mirei, né, e me esforcei para estar.
12: E aí você escolheu a São Camilo por ela ser mais focada em clínica, você sabia que você ia querer fazer essa área, porque a gente sabe que a USP ela é mais saúde pública, né?
7: Sim, sim, foi assim mesmo, né? Eu prestei a prova, passei e vim fazer nutrição, né? Isso foi, eu cheguei em São Paulo em janeiro de 1996. Né? Fazer São Camilo foi um sonho, fazer a faculdade em São Paulo foi um crescimento muito grande, né? Muito diferente, né? De viver no interior. A velocidade da informação naquela época já era, né, bem maior, mesmo sem as redes sociais. Né? Mas eu fiz faculdade em uma época que a gente ia na biblioteca para pegar artigo científico.
12: Né? Se lembra disso? Meu Deus, eu fico pensando, o pessoal hoje tem tanto recurso à mão. A gente passava as tardes, né, levantando artigo, e depois eu tenho que fazer xerox.
7: Isso! A gente ia para a biblioteca, chegava na hora do almoço, pedia as revistas para o bibliotecário, né? E aí ele pegava, a gente separava, depois ficava na fila do xerox e aí pegava, né, as revistas, os xerox. Então, assim, enfim, foi um tempo muito bom, né? E aí eu me formei e eu precisava trabalhar, né, para continuar em São Paulo. Eu tinha os meus objetivos, os meus sonhos, né? Então, meu primeiro emprego, Gisela, foi num hospital chamado Santa Helena. Na época, era um hospital pequenininho que era da Unimed, na esquina do metrô São Joaquim. E aí eu trabalhei no hospital, nesse hospital, por aproximadamente 10 meses, né? Eu era nutricionista que abria o serviço de nutrição clínica. Isso significa que eu entrava às 6 da manhã, né? Acordava às 4h40, pegava o metrô e ia feliz da vida, né? Com 21 anos. E aí foi nesse período lá, eu trabalhei na maternidade, na pediatria, na UTI neonatal. E estando nesse hospital, uma amiga minha falou assim, né? Ah, é abrir um concurso público para o Hospital das Clínicas. Eu vou prestar. Vamos comigo lá no banco? Porque naquela época, a inscrição de concurso público, a gente ia no banco, que era a nossa caixa, e foi em 2000, e eles geravam um boleto e você pagava, né, no banco. Aí eu falei, eu vou com você para te fazer companhia, mas não estudei, não vou prestar. Aí cheguei lá, ela falou para mim, presta, vamos, é tão bom, imagine trabalhar na HC. Aí eu falei, tá bom. Prestei, fiz a minha inscrição e passei, Gisela, né, em sexto lugar no concurso público naquela época, né, em 2000. E fui ser nutricionista do Hospital das Clínicas, né, do Instituto Central. E lá eu trabalhei muitos anos, fui contratada também pela Fundação Faculdade de Medicina, né? Então eu ficava integralmente lá, concursada e depois com as horas complementares, né, pela faculdade. E foi assim, a experiência mais incrível que eu tive como nutricionista, desde aprender uma nutrição clínica, né, vamos dizer, raiz mesmo, como trabalhar em equipe, porque lá éramos em uma escala de, né, mais de 30 nutricionistas, complexidade, porque eu falo que lá não tem uma unha encravada, disciplina, né, e humanidade. Então, assim, foi o maior presente. Eu sou muito grata ao Hospital das Clínicas, às minhas amigas que estão lá até hoje. Eu dou muita aula lá, né, na pós-graduação. Também estou sempre lá as atualizando sobre genética. E aí, o que que aconteceu? Eu, né, lá no HC, quando você é concursada, a gente, se tem uma colega que fica grávida, sai de licença, se tem algo, teve na época uma nutricionista que caiu e quebrou então você acaba remanejando. Então, dentro dessa situação, eu te digo que eu passei por todas as especialidades, de transplante de
12: fígado,
7: geriatria, todas as UTIs, gestante de alto risco, transplante de fígado,
12: nossa,
7: gastro, endócrino, cozinha metabólica, né? Lá a gente tem a cozinha metabólica, né? Com os anos que eu fiquei lá, eu passei, né, a ser substituta, né, de chefia. Olha, então, eu substituí, né, as férias, né, de... as nutricionistas, a chefe da cozinha metabólica, né, a chefe da cozinha mesmo, que faz os testes. Então, assim, foi uma grande escola, né? E aí eu continuei, eu fiz uma especialização na Universidade Federal de São Paulo, fiz mestrado, né, na Universidade Federal de São Paulo. Foi um período, assim, muito difícil, porque eu comecei fazendo mestrado, eu ainda trabalhava no HC, então eu ia para o mestrado das 8 ao meio-dia e entrava no HC da 1 às 9, né? Pedi para a chefe trocar o meu turno para eu conseguir fazer as disciplinas de manhã. Eu era jovem, sozinha em São Paulo, né, sem família, né, não tinha filhos, então eu vivi, né, muito para isso. E aí chegou um momento, né, que... E aí eu também, né, terminei o mestrado, fui atender em consultório, mas basicamente minha experiência em São Paulo foi essa. E aí eu comecei a namorar um moço, né, na escola, Gisela, lá em Araraquara.
12: Ah, vá.
7: E eu fui estudar em São Paulo e ele foi estudar em Ribeirão Preto. E aí a gente ia, vinha, né? E ia, e depois não ia. Até que a gente resolveu falar, não, vamos sentar, né, e decidir nossa vida. E nisso, né, eu me casei, só que ele estava trabalhando em Santos, né? E aí eu pedi, abri mão, né, desse meu trabalho e vim para Santos com uma mala de mão.
12: Que bárbaro! Ai, adoro essas histórias.
7: Aí eu cheguei aqui em Santos, eu comecei minha vida profissional do zero aqui. Eu comecei dando aula num curso técnico, né? Eu já tinha toda a experiência.

0: Exato.
1: O curso de nutrição só tinha no período da manhã e eu naquela loucura que eu estava acostumada em São Paulo, então eu sempre arrumando coisa para fazer, então dava aula na faculdade de manhã. Com a experiência que eu tinha de paciente crítico, eu comecei a trabalhar no home care. E ia para casa dos pacientes que usavam sonda, né?
0: Meu Deus.
1: E aí eu ia, né, e atendia no consultório e muitas coisas, né, aconteceram. Até que, mais ou menos uns 6, 7 anos, né, uns 6 anos atrás, eu era professora na universidade aqui em Santos, como eu falei, né? Aí eu recebi um telefonema da gerente do spa, né? Que é um spa dentro do Hotel Casagrande, no Guarujá, acho que muitos, né, devem conhecer, falando assim, né, para mim, se apresentando, né? Ah, eu sou a Poli, eu sou gerente do spa. Me falaram que você é professora das universidades de Santos, de nutrição clínica. Eu queria que você me indicasse uma aluna sua muito boa, mas muito boa, para trabalhar comigo aqui no spa.
0: E aí?
1: Assim, E aí, como é que é? Quantas horas são? Ah, são tantas horas semanais. Ah, dá, mas... tem flexibilidade ou precisa ser todo dia de manhã? Não, tem. Tem que atender. O que que tá? Então tá bom. Qual o salário? Então, portanto, você leva a professora. Então...
0: Que máximo.
1: Aí, Gisela, eu fui trabalhar no espaço Mi, né? Aonde... Uhum. Foi uma escola incrível, né? Quando eu achei que eu já tivesse feito tudo dentro da nutrição clínica, eu cheguei lá e comecei a acompanhar pacientes, né? E aí eu via, né? A gente controlava a alimentação, aí às vezes de um paciente a gente diminuía um pouquinho o carboidrato, e aí... alguns nadavam 5 quilômetros na nossa piscina, outros com 2 dias não levantavam da cadeira, né, de fraqueza. Aí eu via que quando ia em casal, as mulheres ficavam bravas porque os homens perdiam mais peso, e quando ia mãe e filha, né? Então, assim, tudo isso que a gente estuda muito sobre a individualidade, sobre as respostas dentro de um spa com um ambiente controladíssimo, né, que é alimentação, atividade física, eu consegui enxergar muito, né? A gente tinha lá, né, pesagens diárias, e aí a gente via que realmente, né, existe uma influência muito grande genética, de idade, de a parte mental, e tudo, né? Essa complexidade que é o ser humano, né? Então é um ambiente de spa, ele abriu meus olhos e me fez enxergar realmente essas respostas diferentes mediante a uma mesma intervenção.
0: Uhum.
1: Sendo assim, a diretora clínica do spa era a doutora Alessandra Raskowski, que foi um presente, né, na minha vida, no sentido de me mostrar essa nutrição e essa medicina de precisão, né, que a gente fala. Os pacientes, né, entrando um pouquinho no que eu faço hoje, que é a genômica nutricional, o que que acontece, Gisela? Os pacientes que frequentavam o spa são pessoas de um poder aquisitivo diferente e que eles viajavam muito, né? Então, eles trouxeram essa demanda, né? Eles chegavam para mim e perguntavam assim: Anete, eu estive nos Estados Unidos e lá... eu vi análises genéticas, você já viu isso? O que que você acha? Aí depois, na semana seguinte, chegou um senhor que falou assim pra mim,

0: Nossa, tava no Japão e eles mandaram um teste genético lá para onde eu estava. E aí eu me assustei, nunca tinha ouvido falar. O que que você já viu isso? Então, assim, na terceira, Gisela, eu que tenho rodinha no pé, virei e falei assim: deixa eu ver isso aí, entendeu? Deixa eu ver o que é que está acontecendo na nutrição agora. Porque até então, análises genéticas era exclusividade de médico geneticista, né? Então,
1: Certo.
0: assim, era possível você conhecer a sua genética, né? Mais assim, voltados para doenças raras, né? O teste do pezinho é um teste genético que vê doenças, né? Mas era coisa de médico geneticista.
1: E os
0: Então,
1: valores também, né, Anete? Que no começo eram
0: absurdos,
1: caríssimos.
0: absurdos, completamente inviáveis, né? Então, realmente só para pessoas que tinham realmente um poder aquisitivo. E o quanto nesses 7 anos a gente melhorou o valor dessas análises. E Gisele, eu participei de uma reunião outro dia de uma startup que é bancada pelo Albert Einstein, né? E na apresentação deles, eles são especializados em análises de dados de última geração. Eles falaram que nos próximos 10 anos, análises genéticas é para custar a mesma coisa que um hemograma,
1: Mas é
0: né?
1: verdade. Você sabe que quando eu comecei a fazer nutrição, segunda carreira, etc., eu lembro que quando eu comecei a estar mais ligada ao Instituto de Medicina Funcional, uma vez eu cheguei para o Roque e falei assim, peguei um cartãozinho e falei assim, eu estou me preparando para que meu paciente chegue com o genoma dele e eu faça uma nutrição específica para ele. O Roque olhou para mim com uma cara como quem diz, daqui a alguns séculos, sabe assim? E como isso está mais perto de todas nós, não, Anete, não, Máximo. Mas continua, porque eu sei que vão ter cenas dos próximos capítulos, porque já estamos a 12 horas e 19 minutos, que termina o programa às 12 horas e 27 minutos. Então, vamos ter a parte A e depois a parte B, com certeza.
0: Tá, mas assim, acelerando aqui, né, para a gente poder falar um pouco da genética, né, pela questão do tempo, eu comecei a fazer as análises genéticas nos pacientes do SPA. Né? E aí foi um desafio. Na época não tinha curso, não tinha livro
1: Meu
0: publicado.
1: Deus.
0: Então, assim, eu ia conversar, fui conversar com uma médica no Einstein que trabalhava com isso, né? Pouca gente conhecia sobre análises genéticas voltadas para alimentos, para nutrientes, para nutrição. A gente tinha dois laboratórios no Brasil, né, na época. Então, hoje, né, a gente é mais popular, a gente tem mais laboratórios genéticos. Isso foi positivo porque existiu, né, existe uma competição, diminui o custo, os laudos melhoraram muito. A gente tem cursos, enfim, nós entramos sim em uma era onde é possível você conhecer as suas predisposições genéticas e trabalhar em cima disso,
1: E
0: né?
1: foi aí que você conseguiu saber por que é que exatamente um mesmo alimento tem repercussões tão diferentes em diferentes pessoas, né? Aí você chegou no cerne que você queria.
0: Exatamente, eu consegui as respostas, né? Para mim fez muito sentido, né? Eu desde então dedico a minha vida diariamente a estudar isso. Eu transformei isso em uma tese de doutorado, né? Eu tô há alguns meses para defender minha
1: Nossa.
0: tese de doutorado pelo Departamento de Fisiologia da Nutrição da Universidade Federal de São Paulo. Então, hoje eu pesquiso muito a influência genética na compulsão alimentar, tá?
1: Uau.
0: As pessoas não sabem, mas muito do comportamento, né? Existe sim uma influência genética. Então hoje eu dou muitas aulas, né? E me tornei uma nutricionista especializada. Eu muito carinhosamente eu chamo meus pacientes de pontinhos fora da curva. Né? São pacientes que buscam de difícil resposta e que buscam nessas análises, né? Que hoje a gente falou muito da genética. Mas hoje é possível também fazer dosagens urinárias, né? Dosagens de metabólitos finais. Hoje é possível a gente avaliar a idade da célula pelo comprimento dos telômeros. Hoje é possível a gente avaliar a microbiota, né? Fazer exames onde a gente consegue identificar a presença de bactérias, fungos, inflamação. Então, assim, unir tudo isso, né, em prol de um paciente que não está conseguindo controlar uma depressão, que não está conseguindo controlar uma doença, ou melhor, né, o melhor e o mais ideal é usar isso para prevenção. Né?
1: Ah, isso é fantástico. Agora, com a epigenética tão assim importante, eu fico imaginando, e isso vai ser assunto para umas próximas pautas nossas, né? Como que você faz para, porque a gente tem a genética, mas você tem um ambiente que vai fazer assim toda aquela ligação expressando ou não aquele gene, né, aquela genética. Então, eu fico imaginando para você chegar assim, bom, o estudo de tudo isso, a anamnese com esse paciente, né?
0: Sim, sim, é complexo, né? A gente tem que unir tudo isso e ativar muito a escuta, né? Ao mesmo tempo, não deixar, porque isso são ferramentas. Então, a gente tem que encaixar no quadro, né? No que o paciente está trazendo como queixa. Tentar achar nesses exames como é a melhor forma da gente tratar, né, o problema, a dor que o paciente está trazendo para a gente, né? Então, assim, a gente unir tudo isso demora, mas, assim, demora que eu falo.
1: Sim, claro. É uma pesquisa.
0: É uma pesquisa, exige, é uma consulta mais demorada, mas, sinceramente, né, não é mais o futuro da nutrição. É agora.
1: Exato.
0: Né? Então,
1: exato.
0: Eu tenho alunos que falam assim, nossa, eu achei que isso não fosse possível, que fosse coisa de Frankenstein.
1: Exato, ficção científica.
0: Já está dentro, sim, tá, né, dos consultórios.
1: Bom, pessoal, eu queria muito apresentar a vocês a Anete, porque ela faz um trabalho assim extremamente fantástico, diferenciado. E como o programa também acaba sendo ouvido por diversas, pode ser tanto por uma dona de casa, como também por profissional da área da saúde, como por jovens que, de repente, estão vendo na nutrição um caminho, mas, pessoal, olha o caminho. Esse é o caminho. Eu queria pedir para a Anete. Anete, você tem, assim, site, alguma coisa para nós deixarmos aqui para quem quiser, assim, saber um pouco mais?
0: Eu tenho meu Instagram, né? Que é arroba A, N de navio, N de navio, E, T, Marum, M-A-R-U-M, tudo junto, Anete Marum, né?
1: Anete Marum, com dois N's.
0: Tá. Com dois N's, isso. Então, assim, lá no meu Instagram eu tenho muitas lives, IGTV, Reels, artigo científico, post.
1: Gente, é bárbaro. É bárbaro, tem um conteúdo incrível. Eu acho que quem quiser se aprofundar um pouco mais, e tem um message aqui que o pessoal pode depois também entrar em contato com você. Bom, já estão me avisando que nós estamos aqui no horário, mas, Anete, eu queria te convidar para nós fazermos uma próxima pauta. Escolhe um assunto aonde nós podemos, por exemplo, estar está falando bastante e que possa ajudar várias pessoas, tá? Que aí, sim, a gente consegue contemplar. Quero te agradecer de coração você ter aceito, tá? Tô aqui recebendo. Pode encerrar, doutora? Ok. Então, Nath, um beijo imenso. Fica com Deus e parabéns pelo seu trabalho, que é maravilhoso.
0: Eu que agradeço. Um beijo e boa tarde para vocês.
1: Amém.
0: Tchau.

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14: Olá, boa tarde. Agora 12:30 no horário de Brasília. Hoje é segunda-feira, 1º de junho. É hora de notícias aqui na Rádio Canção Nova. Em mensagem aos participantes de simpósio nacional, Leão 14 afirma que é preciso olhar para as famílias com realismo e compaixão. Fiéis de todo mundo reunidos para rezar o terço pela paz. O primeiro encontro do Papa com membros do Serviço Internacional para a Renovação Carismática Católica. Conta de luz continua com acréscimo da bandeira amarela em junho. Brasil viaja essa noite para os Estados Unidos rumo à Copa. Essas e outras notícias a partir de agora no Jornal Canção Nova. Eu sou Ana Elisa Castro, comigo na operação de áudio Carlinhos Fernandes. Esta é uma emissora da Rede Canção Nova de Rádio, jornalismo a serviço da vida e da esperança. Aconteceu nesse fim de semana, no Santuário Nacional de Nossa Senhora Aparecida, o Simpósio Nacional das Famílias. Por ocasião do encontro, o Papa enviou uma mensagem aos participantes. Entre outras coisas, disse que é preciso olhar para as famílias com realismo e compaixão.
15: Caríssimas famílias, com grande alegria, dirijo esta mensagem a todos os participantes desse Simpósio Nacional, organizado pela Conferência Nacional dos Bispos do Brasil, na Casa da Mãe Aparecida, lugar especial para todos os brasileiros e também para os católicos do mundo inteiro. Sinto-me em profunda sintonia com vocês e com os trabalhos que juntos desenvolvem, com a oração e a reflexão de cada um sobre um tema de tamanha relevância, a família.
14: O próprio Papa Leão XIV, falando num português bem claro e articulado, fez questão de participar do 16º Simpósio Nacional das Famílias, que está sendo realizado neste final de semana no Centro de Eventos Padre Victor Coelho de Almeida, no Santuário Nacional em Aparecida, São Paulo. Através de uma mensagem em vídeo, o pontífice se dirigiu a todos os envolvidos na pastoral familiar do Brasil e àqueles dos movimentos, serviços, novas comunidades e especialmente as famílias participantes que decidiram se aprofundar no tema. De fato, o evento celebra o aniversário de duas exortações apostólicas que são os pilares da pastoral familiar moderna. Os 10 anos de Amoris Laetitia do Papa Francisco e os 45 anos de Familiares Consórcio de São João Paulo II. Ao analisar os documentos, o evento quer mostrar que a doutrina da Igreja sobre a família é viva e atual, unindo a sabedoria do Papa polonês com um olhar acolhedor do pontífice argentino.
15: A Igreja ensina que a família é a primeira e essencial célula da sociedade e, por isso, deve ser protegida e promovida. Chamada a anunciar o amor de Deus no mundo de hoje, a singular comunidade de pessoas formada por um homem e uma mulher, de tal modo unidos no amor, que se tornam uma só carne. Só compreende plenamente a sua identidade quando olha para o Senhor Jesus e o sacrifício que ele fez de si mesmo sobre a cruz em favor da sua esposa, a Igreja. É em Cristo que aprendemos a ver no outro a imagem de Deus, amando o próximo como ele nos amou.
14: Em vídeo, o Papa Leão XIV também procurou alertar sobre as dificuldades e os desafios enfrentados pelas famílias, demonstrando também a sua preocupação em relação ao bem vivido dentro dos lares, que o próprio Papa Francisco chamou a atenção em Amoris Laetitia, que é um fator decisivo para o futuro tanto do mundo como da Igreja. Por isso, a Igreja precisa percorrer o caminho da misericórdia de Deus para integrar todas as pessoas incondicionalmente à luz do Evangelho e com um discernimento pastoral cheio de amor misericordioso.
15: No entanto, é preciso olhar para as famílias com realismo e compaixão, sabendo das inúmeras dificuldades que as afligem, isto é, das suas fragilidades, crises, angústias e tantas outras situações de sofrimento. Tudo isso exige da Igreja e dos agentes de pastoral uma abordagem misericordiosa e um prudente e maduro discernimento. Portanto, estejamos atentos ao exemplo da Sagrada Família de Nazaré. As pequenas e fundamentais virtudes do lar em que Jesus nasceu e cresceu, aprendendo com São José e a Virgem Maria, devem servir de inspiração e modelo para todos os nossos lares e ser a fonte onde se busca a verdadeira paz. De fato, como indicou Bento XVI, a família desempenha uma missão primordial e insubstituível como educadora para a paz. Em vista disso, caríssimos irmãos e irmãs, como penhor dos mais abundantes dons celestiais e por intercessão de Nossa Senhora Aparecida, reina e padroeira do Brasil, envio a minha bênção aos bispos, aos participantes desse simpósio e a todas as famílias. Deus vos abençoe.
14: E no Ângelus desse domingo, que a Igreja celebrou a Santíssima Trindade, Leão XIV afirmou que polarizações e desprezo pelas diferenças levam à destruição. E o Papa teve no último sábado seu primeiro encontro com o Serviço Internacional para a Renovação Carismática Católica, o CARIS. De Roma, os detalhes com Danúbia Gleiser.
13: Olha, na solenidade da Santíssima Trindade, o Papa Leão XIV rezou o Ângelus no Vaticano. Em sua reflexão, afirmou que a Trindade nos move a amar tudo e todos, pois fomos feitos para a comunhão. Em contraste, ressaltou o Leão, divisões e desprezo à diversidade trazem destruição e tristeza ao mundo. Em seu apelo, falou que, com o encerramento do mês de maio, toda a Igreja elevou uma prece comum pela paz, especialmente através da oração do Santo Rosário, e confiou a intercessão da Virgem Maria os povos martirizados pela guerra. Também no sábado, na Sala Paulo VI, foi realizado o primeiro encontro do Papa Leão XIV com CARIS, Serviço Internacional para a Renovação Carismática Católica. Em seu discurso, o Santo Padre expressou o desejo de promover uma relação de respeito mútuo, proximidade e apoio entre a Sé de Pedro e a grande família da Renovação Carismática Católica. Neste encontro, os cofundadores e o presidente da Canção Nova estiveram presentes.
16: O nosso Papa nos colocou que ele, assim como outros papas, ele reconhece a graça dessa corrente de graça e do batismo no Espírito Santo.
17: Eu vejo que todo ano que a gente vem nesse encontro do CARIS, é essa corrente de graça que tanto como o Papa nos colocou. E nós, da renovação carismática, é muito importante que todos nós sejamos cada vez mais firmes na fé.
18: O CARIS, ele foi instituído pelo Papa Francisco para ser um serviço de comunhão das expressões carismáticas da Igreja. Então, se reúnem nesse serviço os irmãos da renovação carismática, mas também das novas comunidades, de tudo quanto é movimento e grupo que nasceu da experiência do batismo no Espírito Santo.
14: Milhares de fiéis se uniram ao Santo Padre no último sábado para rezar o terço pela paz no mundo.
19: Paz é sempre possível porque é um dom de Deus que busca em nós construtores de paz. E a sua paz torna-se possível cada vez que retornamos ao Senhor e agimos como verdadeiros discípulos do seu amor. Ela torna-se possível quando queremos ouvir o clamor daqueles que delas são privados, das crianças inocentes aos refugiados, das mães e pais angustiados aos prisioneiros maltratados e pessoas de todas as idades que sofrem. Todos eles têm apenas uma palavra nos lábios: paz. E essa paz é possível se cada um fizer a sua parte, o que inclui abster-se de toda violência verbal ou física, no dia a dia e também nas redes sociais. Em síntese, essa é a mensagem do Papa Leão XIV na conclusão do Rosário rezado no encerramento do mês mariano, no final da tarde de sábado, 30 de maio, na Gruta Nossa Senhora de Lourdes, nos Jardins Vaticanos. Cerca de 2.000 pessoas estavam reunidas ao Santo Padre em torno da gruta, além de milhares de outras que acompanhavam ao vivo pela televisão a partir de 19 santuários marianos em todo o mundo, graças à iniciativa do Dicastério para a Evangelização, sessão para as questões fundamentais da evangelização no mundo. Em alguns momentos, a conexão em vídeo levou os participantes, graças às imagens da TV, da gruta, nos Jardins do Vaticano, ao Santuário da Mãe de Deus, em Zarvanitsia, na Ucrânia, bem como a Catedral de Saidat al-Najat, Nossa Senhora da Salvação, em Bagdá, Iraque, ao Santuário Internacional de Nossa Senhora da Paz, da Boa Viagem, em Antípolo, Filipinas, e depois aos de Nossa Senhora do Rosário de Fátima, Portugal, Nossa Senhora Rainha da Paz, em Medjugorje, Bósnia-Herzegovina, Nossa Senhora de Lourdes, na França, São Charbel Anaiá, em Biblos, Líbano, e o Santuário Pontifício da Santa Casa de Loreto, na Itália. mas também estavam conectados o Santuário de Nossa Senhora do Rosário em Pompeia, Itália, Nossa Senhora Aparecida no Brasil, Jesus Salvador e Mãe Maria em Elele, na Nigéria, Yasna Nagora, em Tchesokova, na Polônia, Nossa Senhora de Knock, na Irlanda, Nossa Senhora de Guadalupe, na cidade do México, Mater Misericórdia, Nossa Senhora da Porta da Aurora, em Vilnius, Lituânia, Gnadernot, em Altötting, Alemanha, Imaculada Conceição, em Washington, Nossa Senhora da Arábia, em Ahmadi, no Kuwait, e a Catedral de Maria, Rainha da Arábia, em Awali, no Bahrein.
15: Siamo qui raccolti insieme a tanti pellegrini presenti nei santuari mariani del mondo.
19: O Papa introduz a recitação dos Mistérios Gozosos na réplica da Gruta de Massabielle, no Vaticano, recordando os tantos peregrinos que se unem à oração a partir dos santuários marianos de todo o mundo para rezar ao Senhor e pedir que conceda paz aos povos e às nações. Ele convida a implorar insistentemente o dom da paz, sem jamais cansar, suplicar ao Senhor para que os corações se abram à conversão e que todos possamos testemunhar uma convivência entre os povos baseada no respeito recíproco e na partilha fraterna. A esperança é que a oração do Rosário se torne um compromisso de cada um de nós para sermos construtores de paz.
15: La preghiera del Santo Rosario diventi un impegno per ognuno di noi ad essere costruttore di pace.
14: O Papa acolheu o pedido de renúncia de Dom José Moreira da Silva, da Diocese de Porto Nacional, no Tocantins. No mesmo ato, foi designado o arcebispo de Palmas, Dom Pedro Brito Guimarães, como administrador apostólico da Diocese de Tocantins. A redução do preço do diesel e a classificação de grupos criminosos do Brasil como organizações terroristas, que passa a vigorar essa semana, são assuntos de Francisco Coelho, direto de Brasília.
20: A partir de hoje já está valendo a redução de 35 centavos no preço do diesel, anunciada pela Petrobras. O valor para a venda das distribuidoras passou para R$ 3,33. A redução faz parte do programa de subvenção econômica do governo federal. A medida provisória com texto foi publicada no sábado. O executivo tenta barrar a alta no preço do combustível provocada pela guerra no Irã. O desconto equivale à isenção da cobrança do PIS e da COFINS. O governo também prorrogou por mais 2 meses os benefícios para empresas aéreas comprarem querosene de aviação e biodiesel. E a decisão do governo americano de classificar o PCC e o Comando Vermelho como organizações terroristas internacionais começa a valer na próxima sexta-feira. O governo brasileiro rejeita a mudança e afirma que ela pode trazer riscos para o país, além de ameaçar o sistema de pagamentos via Pix. A classificação americana pode permitir que o governo dos Estados Unidos realize bloqueios bancários de instituições e pessoas que façam negócios com as organizações criminosas.
14: A Receita Federal recebeu 44 milhões e meio de declarações do Imposto de Renda à Pessoa Física esse ano.
21: O prazo de entrega terminou na última sexta-feira. Agora, quem enviar a declaração em atraso está sujeito a multa de 1% ao mês sobre o valor do imposto devido, com cobrança mínima de R$ 165,74, podendo chegar a 20% do imposto. Na manhã desta segunda-feira, o sistema da Receita volta a receber declarações originais e retificadoras. Em 2026, deve declarar quem ganhou mais de R$ 35.584 por ano, possui patrimônio superior a 800 mil, recebeu rendimentos acima de 200 mil ou obteve lucros em operações no exterior. Vale lembrar que a isenção para quem ganha até 5 mil só valerá para a declaração de 2027, que será feita com base nos rendimentos deste ano. Com o término do prazo em 29 de maio, a multa começou a ser contada no dia seguinte, dia 30 de maio. Ela continua acumulando enquanto a declaração não for enviada. A contagem só para no mês em que a declaração é entregue. Se a pessoa não enviar o documento, a contagem segue até o momento que a Receita Federal fizer o lançamento da multa. No caso do não pagamento da multa por atraso, ela, juntamente com os acréscimos legais, será deduzida do valor do imposto a ser restituído. Até sexta-feira, o Leão recebeu um número recorde de declarações pré-preenchidas, cerca de 60% do total enviado. No mesmo dia, a Receita pagou o primeiro lote de restituições de 16 bilhões de reais, o maior da história, para 9 milhões de brasileiros. No dia 15 de julho, será feita a primeira restituição automática, chamada de cashback. Será devolvido R$500 milhões de reais a 4 milhões de contribuintes que não foram obrigados a declarar em 2025. Eles vão receber até R$1.000. Da Rádio Nacional em Brasília, Renato Ribeiro.
14: A conta de luz em junho continuará com acréscimo da bandeira amarela.
0: Com isso, os consumidores de energia elétrica seguem com um custo adicional de cerca de R$ 1,88 a cada 100 kWh consumidos. Segundo a ANEEL, Agência Nacional de Energia Elétrica, o período seco no Brasil leva a uma geração hidrelétrica menor e ao acionamento de usinas termoelétricas, que têm custo mais elevado. De janeiro a abril deste ano, a bandeira tarifária permaneceu verde, sem nenhum custo, reflexo das condições favoráveis no período. Já em maio, foi acionada a bandeira amarela. O sistema de bandeiras tarifárias foi criado em 2015 pela ANEEL. De acordo com a agência, as cores são definidas a partir da previsão de variação do custo da energia em cada mês. As condições de operação do sistema de geração de energia elétrica são reavaliadas pelo ONS, Operador Nacional do Sistema Elétrico, que define a melhor estratégia de geração de energia e traça uma previsão de custos a serem cobertos pelas bandeiras. Com informações da Agência Brasil, da Rádio Nacional em Brasília, Bianca Paiva.
14: O Ministério da Saúde informou que os primeiros exames do paciente com suspeita de infecção do vírus Ebola no Rio de Janeiro deram negativo. Outro caso suspeito em São Paulo ainda não teve resultado divulgado para Ebola, mas já foi diagnosticado com meningite meningocócica.
2: No Rio de Janeiro, o paciente proveniente de Uganda, que apresentou quadro de calafrios, tosse e diarreia, está internado no Instituto Nacional de Infectologia Evandro Chagas. Exames de saliva e urina deram negativo para ebola, mas positivo para malária. Ainda é esperado o resultado do exame de sangue. O paciente chegou ao Brasil em 22 de maio pelo aeroporto de Guarulhos e se deslocou ao Rio de Janeiro de ônibus. Cinco pessoas que residem com ele estão sendo monitoradas e permanecem sem sintomas. Em São Paulo, outro paciente com suspeita de ebola foi diagnosticado com meningite meningocócica. A Secretaria Estadual de Saúde confirmou o resultado neste domingo, mas a investigação para o vírus ebola ainda continua. O homem de 37 anos, natural da República Democrática do Congo, foi internado no sábado com sintomas parecidos com os do ebola. Ele tinha viajado recentemente para o país africano, que vive um surto da doença considerado de importância internacional pela Organização Mundial da Saúde. O paciente apresentava febre intensa. Ele está internado em isolamento no Instituto de Infectologia Emílio Ribas, seguindo os protocolos de biossegurança do Plano de Contingência Nacional. Antes de ser transferido para o Emílio Ribas, o paciente foi atendido em uma unidade de pronto atendimento, onde os exames para malária não foram conclusivos. Ele chegou à UPA em estado grave, com diarreia e desorientação, e precisou ser intubado. O Ministério da Saúde reforçou que o risco de transmissão da doença no Brasil e na América do Sul é considerado baixo e que o país possui protocolos para identificação e manejo de casos suspeitos. O Ministério esclarece que os vírus causadores do ebola não são transmissíveis durante o período de incubação e tampouco são transmitidos por via respiratória. Da Rádio Nacional em Brasília, Gésio Passos.
14: A Agência Nacional de Vigilância Sanitária liberou a produção na fábrica da IP no interior de São Paulo.
22: A decisão foi tomada após a agência concluir que a Química Amparo, fabricante da marca, corrigiu parte das falhas sanitárias identificadas em inspeções anteriores. Além disso, a Anvisa autorizou a comercialização e o uso dos produtos com lotes final 1, fabricados a partir de 1º de abril. Segundo a Anvisa, a empresa apresentou um plano para atender 76 exigências sanitárias apontadas durante uma inspeção feita em abril deste ano. Entre as medidas cobradas, estavam melhorias nos processos de fabricação, rastreamento dos produtos, controle de qualidade e monitoramento de possíveis riscos sanitários. A agência informou ainda que vai seguir acompanhando as ações corretivas implementadas pela empresa. E apesar da liberação para venda e uso de lava-roupas, líquidos, detergentes, desinfetantes da IP produzidos após 1º de abril, a Anvisa reforça que parte dos produtos da marca continua proibida para comercialização e uso. A restrição permanece para todos os detergentes, sabões líquidos para roupas e desinfetantes com lotes terminados em 1, fabricados até 31 de março deste ano. Segundo a Vigilância Sanitária, esses produtos devem permanecer armazenados em local seguro e não serem descartados. Sua liberação ocorrerá à medida que a empresa apresentar laudos de laboratórios autorizados pela Anvisa. Com informações da Agência Brasil, da Rádio Nacional no Rio de Janeiro, Priscila Terezo.
14: A seleção brasileira presenteou a torcida com uma goleada por 6-2 sobre o Panamá nesse domingo, na véspera do embarque para a Copa do Mundo.
3: O time de Carlo Ancelotti abriu o placar com Vini Júnior no primeiro minuto de jogo, levou o empate de Murillo, mas voltou à frente com Casemiro antes do intervalo. O treinador, no penúltimo teste antes da estreia no Mundial, fez 10 trocas e viu o Brasil construir a goleada no segundo tempo com gols de Rayan, Paquetá, Igor Thiago e Danilo Santos. O Panamá ainda marcou o segundo gol com Harvey. Ancelotti agradeceu a torcida pela injeção de ânimo antes da viagem para os Estados Unidos.
4: A atuação da segunda parte é uma atuação importante para a equipe, para os jogadores que entraram, que mostraram qualidade, que mostraram de poder competir com todos os outros da lista. Temos que ter em conta também o rival, que ha baixado um pouco o ritmo, menos intensidade, mais possibilidade de mostrar claridade. A primeira parte é um partido distinto, coisa boa, coisa que temos que melhorar. Óbvio, é uma noite para nós bonita. Agradecemos, coisa mais importante, agradecer a torcida, o ambiente criado. Para nós é uma injeção formidável de confiança.
3: A boa exibição da seleção brasileira no segundo tempo deixou algumas dúvidas na cabeça do treinador com relação a possíveis mudanças de estratégia.
4: Passa por a minha cabeça a possibilidade de mudar a equipe, de mudar a estratégia. E eu acho que o jogo da segunda parte mete mais dúvida. Isto para mim é bom, é importante ter dúvida positiva. E a verdade é que o jogo da segunda parte me mete mais dúvida. Isto é muito bom.
3: A seleção ainda enfrenta o Egito em amistoso preparatório no próximo sábado em Cleveland. O primeiro jogo do Brasil no Mundial será contra o Marrocos no dia 13 de junho em Nova Jersey. Agência Rádio Web, com informações da seleção brasileira, Ivison Gomes.
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5: Nós estamos aqui para agradecer a nossa família. Realmente, nós já chegamos aí no mês de maio aos 83% da nossa família.
23: Pode vir.
5: A nossa família.
23: Vem todo mundo.
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14: assim nós chegamos ao final do Jornal Canção Nova desta segunda-feira. Bom, produção e apresentação minha, Ana Elisa Castro, nos trabalhos técnicos Carlinhos Fernandes, jornalista responsável Marcelo Tel. Outras informações você acessa em noticias.cançãonova.com. Jornalismo Canção Nova, serviço da vida e da esperança. Uma ótima tarde para você.

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9: Santa Margarida Maria Lacoque recebeu as revelações sobre o Sagrado Coração de Jesus. As promessas são um convite a viver a fé e a, sem medo, nos aproximarmos do seu amor.
10: Junto ao coração do meu Jesus, descansará meu coração.
9: O coração de Jesus bate forte por você.
11: Removerei de vosso corpo o coração de pedra e vos darei um coração de carne. Livro de Ezequiel, capítulo 36, versículo 26.
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0: Boa tarde pra você ligado com a gente aqui na Rádio Canção Nova. Tá no ar mais um Conexão, gente, graças a Deus. Sou eu, Orlando Júnior, junto com você até às 3 da tarde. Vem com a gente!
1: Brasil!
0: Comigo ele, meu mágico dos botões dessa tarde, o cara tá mais líder do que nunca, palmeirense, é ele, Carlinhos Fernandes, buenas tardes, garotinho!

0: seu rádio no Vale do Paraíba e para a rede Canção Nova de Rádio. Um grande abraço para você ligado com a gente a partir de Nova Esperança, M670 kHz. Um abraço para você de Curitiba, no Paraná, FM 80.9. Um abraço para Paulínia, região de Campinas, AM 1090. Um abraço especial para a queridinha do Vale, São José dos Campos, São Paulo, FM 95.9. E aquele abraço caloroso para nossa querida Bahia, Vitória da Conquista, FM 90.9. Alô, Bahia! E a partir de agora eu quero a sua participação aqui no nosso WhatsApp 991455871. 991455871 é o telefone da Rádio Canção Nova para você participar com a gente, curtir a melhor programação. A chácara tá tão legal aqui hoje, graças a Deus, bendito seja Deus. Estamos aqui com esse... Hoje não tem blue sky não, hoje tá bem tranquilo, hoje tá nublado, mas o tempo tá gostoso, tá agradável, não tá calor, não tá aquele mormaço. Bendito seja Deus, Deus sabe tudo o que faz. Outono muito bom, muito gostoso, e a gente continua na sintonia da Canção Nova, graças a Deus. Pede a sua música aí, 991455871, 991455871, o código é 12 aqui da Canção Nova, para você participar com a gente, para você curtir a melhor programação. A gente quer é a sua companhia até às 3 da tarde. Rádio ligado e a gente vai juntos.
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promessa do coração de Jesus, darei todas as graças necessárias ao teu estado de vida. Sagrado Coração de Jesus, nós temos confiança em vós.

A participação 1h14 aqui na Rádio Canção Nova. Uma alegria ter você junto com a gente aqui. Olha, eu quero agradecer aqui publicamente a Casa de Lavrinha, São Paulo, não é? A nossa casa da Canção Nova em Lavrinhas. Eu estava nesse final de semana lá. Um abraço para Beth, um abraço para Neia, um abraço para todos os prés, um abraço para Maria Cristina, Patrícia, a Cris, não é? A Nise. Só gente fera. E graças a Deus a gente pôde cumprir com um excelente encontro para casais. Obrigado também ao Diácono Nelson Corrêa, que estava lá, Padre Luizinho, uma bênção. Padre Márcio, Padre Alex também estiveram lá, né, para conduzir esse acampamento de oração, esse encontro para casais, não é? Uma graça maravilhosa que a gente pôde viver junto nesse final de semana. Então, eu só tenho a agradecer a Casa de Lavrinhas de coração, porque mais uma vez, né, puderam aí contar e acreditar no nosso serviço, né? No Ministério de Música. Um abraço pro Helder também, que foi um irmãozão, fiel escudeiro, junto com a gente lá. Deus abençoe. Juntos somos mais. Essa é a verdade, né? Juntos sempre nós somos mais, sozinhos somos menos, bem menos, né? Podemos ser muito mais juntos. Bendito seja Deus pela Casa de Lavrinhas aí. Um grande abraço. Tem gente que gosta de futebol, outros preferem corrida, vôlei, ciclismo ou uma caminhada no fim da tarde, mas independente da modalidade, o esporte faz parte da vida de milhões de pessoas porque ele fala uma linguagem universal. Quando vemos uma criança aprendendo a jogar, um jovem treinando, um atleta disputando uma competição, existe algo acontecendo além do resultado. O esporte gera disciplina, persistência, convivência, respeito. E como em todos os meses, o Papa Leão XIV definiu uma intenção de oração para junho. Esse mês, ele nos convida a olhar para os valores do esporte e pedir que ele promova respeito, solidariedade

encontro entre as pessoas. Então, é para bajular o esporte? Não. É para idolatrar o esporte? Não. Ele está dizendo, o Papa está dizendo, para nós, nesse mês, olharmos para os bons valores que o esporte nos dá. Não é? A gente viu aí o nosso querido brasileiro João Fonseca aí, ganhando do Djokovic, né? No torneio de Roland Garros, exatamente na mesma data que o Gustavo Kuerten também conseguiu vitória em Roland Garros. Sendo que, no caso, Gustavo Kuerten, se não me engano, foi bicampeão em Roland Garros e o nosso querido João tá começando aí. Mas veja que bonito, né? O tênis é uma prova de persistência e de resistência. Persistir com a própria cabeça, resistir com o corpo. Então, isso já trabalha a mente do atleta. Onde você precisa persistir e onde você precisa resistir. É interessante, cada esporte tem o seu valor. Cada esporte tem a sua particularidade. Tire a lição do esporte que você é mais familiarizado, ou ainda você não é tão familiarizado, mas aquela forma de viver o esporte mexe com você. Isso é o mais importante, para nós estarmos sempre atentos àquilo que Deus nos mostra através do esporte, sem contar que é um benefício para nós, tanto no intelecto como no físico também, não é? Que maravilha! A gente vai seguindo no Conexão Canção Nova, porque tem já pedidos musicais. O Walter de Aparecida pediu Barco à Vela com Eliana Ribeiro e o Fernando de Londrina pediu a música Verbum Panis com o Ministério Amor e Adoração.

0: Saia Daí. 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
5: A salvação não se encontra em palavras vazias, mas na prática da fé, na obediência à vontade de Deus e no amor sincero ao próximo. Santo Irineu.
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12: 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Vou contar.

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2: Uma e 34 aqui no Conexão Canção Nova, na virada do ponteiro, vira também a sua participação, graças a Deus, no mês de maio, nós chegamos aos 83% da nossa campanha do projeto Dai-me Almas. É isso mesmo, 83%. Mas como disse a Cris hoje de manhã, 83% com gosto de 100%. Por quê? Porque nós vimos todo o empenho da família Canção Nova conosco. Então isso é o mais legal da gente perceber o trabalho de evangelização. Você até poderia se perguntar, nossa Orlando, mas nos outros especiais de campanha você estava, você não apareceu. Eu estava em missão nesse final de semana, estava em Lavrinhas desde a sexta-feira, que foi justamente o dia do especial de campanha. Eu estava em Lavrinhas e não pude estar no especial de campanha, mas estava lá justamente fazendo aquilo que nós somos chamados a fazer, evangelizando através do encontro para casais que aconteceu em Lavrinhas. Por isso eu não estava no especial, mas junto com a família Canção Nova, unido de coração, unido nessa empreitada de evangelização, por isso nós estamos aí sem desanimar, não é? Nossa, mas 83%? Sim, mas de verdade, não somos de perder o ânimo para a nossa ruína, somos de manter a fé para a nossa salvação. É esse o segredo, é essa grande verdade que nos leva a sermos cada vez mais atraídos a Deus, nosso Senhor, por tudo isso que tem nos acontecido. Deus é cada vez mais bondoso, generoso conosco, por tudo aquilo que temos vivido. E aqui na Canção Nova, nada é coincidência, tudo é providência, né? A providência de Deus tem agido e nós acreditamos muito nisso. Para esse mês de junho que começa agora, e mês dedicado ao Sagrado Coração de Jesus, nós colocamos toda a nossa vida, nossa expectativa também no Sagrado Coração de Jesus. Ele é a fonte da misericórdia e nós também queremos nos colocar inteiramente diante de Deus para que essa fonte de misericórdia nos alcance e faça de nós pessoas verdadeiramente santas, cada vez mais santas. Confiamos também a esse Sagrado Coração de Jesus a campanha desse mês de junho. 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E seguimos em frente no Conexão Canção Nova. Olha, a Rosileia de Lorena já deixou aqui o áudio dela pra gente curtir agora. Rosileia, boa tarde, seja bem-vinda.
3: Boa tarde, Orlando, boa tarde também a quem estiver operando esse áudio.
2: É o Carlinhos.
3: Deus abençoe vocês, é a Rosileia que tá falando. É, Orlando, você toca pra mim, o Monsenhor, a música dele é Pão da Vida, você toca pra mim?
2: Boa.
3: Um grande abraço pra vocês. Tchau, tchau, tchau.
2: Valeu, Rosileia, obrigado. E a gente pega a carona também com a Joventina, lá de Caetanos, na Bahia, na passagem Caetanos, Bahia. Boa tarde, estou na sintonia desde as 7 da manhã. Obrigado, Deus abençoe. Gostaria de ouvir uma canção com Tony Alisson, Marca da Vitória. É a Joventina, de passagem Caetanos, Bahia. Muito obrigado, Joventina. Então, nós vamos tocar agora para você e também para Rosileia, direto de Lorena.

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1: Uma hora 48 minutos. É isso aí. Antes de rolar mais música aqui no Conexão, quero agradecer aqui a contribuição da Luci Maria de Souza. Ela é de Roraima, Migrantinópolis, Roraima, né? Aliás, Rondônia, desculpa, Migrantinópolis, Rondônia. Ela tá aqui mandando seu comprovante de ajuda para a Canção Nova. Deus lhe pague, Deus lhe abençoe.

Estamos de volta no Conexão Canção Nova. Um abraço pro Francisco de Iati, Pernambuco. Boa tarde. Todos que estão na sintonia dessa abençoada emissora. Estamos aqui direto da paróquia de São Paulo, Apóstolo Diocese de Garanhuns, Pernambuco. Deus lhe pague. Dagmar Fátima de Lorena, São Paulo. Gostaria de ouvir a música Rumo ao Altar com a Toca de Assis. Ah, música linda, né, gente? Essa música aí é especial. Ofereço para todos que estão na sintonia da Rádio Canção Nova. Deus lhe pague, Deus abençoe. E ela está dizendo uma abençoada semana a todos vocês. Para você também, Dagmar, Deus lhe pague, Deus lhe abençoe por você estar junto com a gente na sintonia da Rádio Canção Nova. Rumo ao Altar com Toca de Assis.

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1: Junho é o mês dedicado ao Sagrado Coração de Jesus. O coração que tanto amou os homens, que não poupou nada, até se esgotando e se consumindo para manifestar o seu amor.
2: Que não há outro acesso ao coração do Pai se não for pelo coração de Cristo.
1: Rezemos neste mês, doce coração de Jesus, fazei que vos ame cada vez mais.
3: Quem é bom tira coisas boas do tesouro do coração, que é bom. Mas quem é mau tira coisas más do seu tesouro. Evangelho de São Lucas, capítulo 6, versículo 45.
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2: Ah, minha gente, tamo junto, graças a Deus, que maravilha. Deus abençoe você, ligado na sintonia da Canção Nova. Um abraço pro Sebastião José de Catalão, Rio de Janeiro. Deixando aqui seus pedidos de oração também para a hora da misericórdia. Você que tá ligado com a gente no Conexão Canção Nova, para nós é sempre uma alegria ter você também na sintonia da Canção Nova. Bem, vamos seguir em frente no Conexão, porque a gente ainda tem muita coisa para viver, graças a Deus. Você também, que é nosso convidado a estar nos nossos eventos da Canção Nova, eu quero deixar agora aqui o meu recado para você, justamente em relação aos eventos. É isso aí. Vamos falar de eventos Canção Nova? Para você ficar ligado em tudo que acontece por aqui, a nossa programação é aquela que é para trazer Deus até você, até a sua família. Vem aí, Eventos Canção Nova. É, gente, nessa semana, acampamento de Corpus Christi aqui na comunidade Canção Nova, de 4 a 7 de junho. Presenças confirmadas de Padre Sidney Dias, Padre José Augusto, Padre Roger Luiz, Padre Donizete, Padre Ricardo Rodolfo e Professor Felipe Aquino. Isso mesmo. Olha, nós vamos ter aí, por primeiro, na quinta-feira, às 8 horas, a Santa Missa com Padre Roger Luiz e procissão do Santuário para o Rincão do Meu Senhor. Com Padre Roger Luiz e Diácono Nelson Correia, a bênção, depois a bênção solene e depois nós continuamos com animação e a pregação do Padre José Augusto, não é? À tarde, pregação do Padre Donizete. E às 4 horas, a missa no Santuário do Pai das Misericórdias com o Padre José Augusto. Na sexta-feira, nós teremos a pregação com o Professor Felipe Aquino, isso mesmo. E depois, mais uma pregação. À tarde, nós teremos Padre Ricardo Rodolfo conosco e a Santa Missa com ele às 4 da tarde no Santuário. À noite, uma noite oracional com Rogerinha Moreira e adoração ao Santíssimo com o Padre Sidney Dias. No sábado, nós teremos a pregação com o Padre Roger Luiz e Padre José Augusto. À tarde, Padre William Guimarães também na pregação. Às 4 horas, a Santa Missa com o Padre José Augusto. Sábado à noite, a adoração ao Santíssimo Sacramento com o Padre Roger Luiz, Irmã Adriana e Márcia Lousada. No domingo, a adoração conduzida pelo Padre Ricardo Rodolfo e Padre Roger Luiz. Pregação com o Padre José Augusto. À tarde, mais uma pregação com o Padre Roger Luiz. Não, à tarde não, de manhã ainda, mais uma pregação com o Padre Roger Luiz. E de tarde, às 3, Santa Missa de Encerramento com o Padre Roger Luiz no acampamento de Corpus Christi. Tá vendo? Você tá mais do que convidado a participar com a gente, que vai ser um momento maravilhoso de oração. Já já eu trago mais realidades para você de eventos aqui na Canção Nova. É, gente, 2 horas 12 minutos, tem mais música pra você animando a sua tarde.

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1: Bença, Padre Adriano.
2: Deus abençoe, filho. Que bom ter você aqui. Se a gente não adorar, irmão, a gente não vai aguentar.
3: A gente não aguenta.
2: Jesus é o centro.
3: Amém.
2: Vamos cantar isso.

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1: Você ligado com a gente no Conexão Canção Nova, pra nós é uma alegria. 1h24, aliás, 2h24, que maravilha. Você ligado com a gente aqui no Conexão Canção Nova, pode deixar a sua participação através do nosso telefone 991455871, 991455871, telefone da Rádio Canção Nova, pra você participar junto com a gente aqui do Conexão Canção Nova. Vem com a gente, que coisa boa, que maravilha. Bem, eu quero aproveitar e dizer para você o seguinte: aqui na Canção Nova você pode visitar e temos um local especial para você visitar aqui, que é a Capela do Santíssimo. Nós temos aqui a Capela do Santíssimo, Capela Sagrada Família, histórica aqui na Chácara Santa Cruz, histórica para a comunidade Canção Nova. Lá muitas vezes o Padre Jonas celebrou, não é? E ali até mesmo pequenos eventos eram feitos ali, não é? Então aqui é um lugar onde você pode de fato descansar, descansar mesmo, ser você, estar diante de Deus, não é? E outros lugares também aqui dentro da Canção Nova que tem a capela, onde você pode estar, fazer a sua oração, até aqui mesmo na Rádio Canção Nova. Nos dias que nos momentos em que a rádio está aberta, você pode fazer aqui a sua adoração ao Santíssimo Sacramento. Bem, seguimos em frente no Conexão Canção Nova, agora são 2h26 e eu aproveito para deixar ainda uma dica antes do intervalo. 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Os produtos Canção Nova são presentes que transformam vidas e levam para Deus. 2h27, tá na hora do intervalo, hoje eu já volto com mais Conexão Canção Nova e mais música para você.
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Quero convidar você agora a se ligar em mais eventos da Canção Nova. Eu quero falar ainda com mais, de mais eventos aqui para você, porque aqui na Canção Nova a gente não para em momento nenhum. Vamos curtir então? Tem mais eventos chegando para mim, para você.

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Aqui vai ser um momento, um lugar maravilhoso para você curtir junto com a gente. E nós vamos ter presenças de Padre Mário Sartori, Padre Adriano Zandoná, Doutora Filó, Dijanira Silva e Moisés Rocha. Você está convidado a ir junto conosco nesse itinerário maravilhoso para homens e para mulheres. Então veja só, nós vamos ter aí uma programação para mulheres e para homens, especialmente no sábado e no domingo, tá? Então os homens ficarão no Rincão do Meu Senhor e as mulheres no Centro de Evangelização. Bem, na sexta-feira estaremos todos juntos. Animação com Eliana Ribeiro, que estará conosco também, e a pregação da Dijanira Silva. Depois Moisés Rocha e a missa com o Padre Adriano Zandoná às 16h e noite oracional com André Florencio e Rogerinha. Depois no sábado, lá no Centro de Evangelização, teremos pregação com o Padre Adriano Zandoná e Doutora Filó e Padre Mário Sartori. Na programação para os homens, Moisés Rocha e Padre Adriano Zandoná e depois a Doutora Filó. Às 16h, a Santa Missa no Centro de Evangelização e Adoração ao Santíssimo no sábado à noite, às 20h. No domingo, na programação para mulheres, pregação com Doutora Filó e Moisés Rocha e depois pregação para os homens com Moisés Rocha e Padre Mário Sartori. Às 12h, a Santa Missa com Padre Mário Sartori no encerramento do acampamento Sara e Tobias. Você está mais que convidado a vir com a gente, né? Sem dúvida nenhuma, vai ser um momento todo especial. Quero antes falar com você ainda das palavras do Papa. Antes de tocar mais música, as palavras do Papa dos três benefícios do esporte, segundo o próprio Papa Leão XIV, tá? Número 1, ninguém vence sozinho. O esporte nos ensina que toda conquista tem uma história coletiva. Por trás de um atleta existem treinadores, familiares, amigos, companheiros de equipe, e essa é uma grande lição para a vida. Precisamos sempre uns dos outros. Em um mundo marcado pelo individualismo, o esporte nos recorda o valor da colaboração, amizade e solidariedade. Número 2. Aprender a ganhar e aprender a perder. O esporte educa para a humildade. Quem vence, aprende que o sucesso não o torna melhor que os outros. Quem perde, aprende a recomeçar sem desanimar. O Papa Leão XIV destaca que os verdadeiros campeões não são os que nunca caem, mas aqueles que encontram coragem para levantar. É uma escola de maturidade humana e espiritual. Número 3. O encontro vale mais que a competição. O esporte aproxima pessoas de diferentes idades, culturas, histórias e realidades. Quando vivido de forma saudável, ele promove respeito, convivência e fraternidade. Por isso, o Papa afirma que o esporte deve ser um espaço de encontro e de paz, onde o outro não é o inimigo a ser derrotado, mas alguém que nos ajuda a crescer e dar o melhor de nós mesmos. Portanto, permanece com a gente aí no Conexão Canção Nova, agora 2h42. Vem mais música gostosa para você curtir.

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1: Gente, estamos juntos no Conexão Canção Nova e eu quero me despedir de você e deixando um recado muito especial para todo mundo que está na sintonia. Todas as quartas-feiras a gente vai ter o Esquenta PHN aqui na rádio, nesse mês de junho e julho, tá? Com a Patrícia Cabral. Então você vai ficar ligado com a gente no Esquenta PHN. Todas as quartas-feiras, da 1 às 3 da tarde, tá? Emprestando esse horário aí para você ficar ligado com a gente em todas as novidades de tudo aquilo que vai rolar no PHN. O Esquenta PHN vai ser show de bola. Então não perde, hein? Da 1 às 3 da tarde, aqui na Rádio Canção Nova, a partir desta quarta-feira, dessa semana, tá joia? Bem, eu vou ficando por aqui, o Carlinhos também, obrigado pela companhia aí, meu irmão. Só o mágico dos botões, tamo juntos. O Carlinhos Maia, gente, é, pois é, um timbre. A gente brinca aqui dizendo que o Carlinhos tem uma voz equalizada. Ó, muito bem. Gente, um abraço pra vocês. Amanhã, então, eu tô de volta. Na quarta, não, porque na quarta é o Esquenta PHN que começa pra animar e aquecer o nosso coração, tá joia? Grande abraço, Deus abençoe, até o próximo Conexão, com a graça de Deus. Tchau, tchau.
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7: 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O Coração de Jesus é sinal de misericórdia, perdão e amor pela humanidade. Um coração aberto que acolhe, cura e não nos abandona.
8: O melhor lugar de estar é no teu coração. Sagrado Coração.
7: O Coração de Jesus bate forte por você.
0: Bem-aventurados os puros de coração, pois verão a Deus.
9: Pois verão a Deus.
0: Evangelho de São Mateus, capítulo 5, versículo 8. 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
11: A paz de Jesus, amor de Maria, que alegria do Espírito Santo esteja sempre no seu coração. A você que nos acompanha pela Rádio Canção Nova, uma ótima tarde. Estamos começando esse momento todo especial da Hora da Divina Misericórdia, aqui pela Rádio Canção Nova, pelo 89.1 em Cachoeira Paulista, São Paulo. Já acolhendo você onde quer que esteja, quero convidar-te a rezar conosco. Eu sou Edés Luiz, membro aqui da comunidade Canção Nova. Junto comigo está o Carlinhos. Louvado seja Deus, Carlinhos. Estamos juntos nessa hora da misericórdia para rezar com você, aonde quer que você esteja. Mande as suas intenções aqui para a nossa, pela Rádio Canção Nova. Nós temos o nosso WhatsApp, 12 991455871. É o nosso WhatsApp funcionando. Vou repetir, 12 991455871. Não esqueça de colocar o seu nome, a cidade de onde você está nos ouvindo e a sua intenção. Estamos começando agora a Hora da Misericórdia.

0: ele, a esperança das nações, com Bruna Marta. Pai das misericórdias e Deus de toda a consolação, ouvi-nos. Vamos apresentar as intenções para rezarmos juntos nessa hora da Divina Misericórdia. Colocamos aqui as intenções dos irmãos que estão nos acompanhando em Minas Gerais. O Júlio César, da cidade de Leopoldo, Minas Gerais, nos acompanhando e colocando as suas intenções. Júlio, um abraço, meu irmão. Queremos rezar aqui também pela restauração do matrimônio da Rosimari e também do Luiz Antônio. Rezamos aqui pelos irmãos que estão doentes, pedindo a Jesus misericordioso. Todos aqueles que estão sofrendo com câncer e outras doenças, que para nós homens são incuráveis, mas para Deus não. Pedimos a Jesus misericordioso essa graça por você que está doente fisicamente. Colocamos aqui o Afonso Rocha, lá em Portugal, um grande amigo nosso lá de Portugal, está com câncer também, passando por essa luta. Rezamos aqui pela Manuela, pela Carla Couto, pela Gabriela, pelo Vinícius Adamo, pelo Álvaro, pela Gabi, pelo Antônio e também pela Tiana. Tiana é mamãe do Antônio, está internado o Antônio ainda, acabou de nascer, está internado. A Ilza, lá em Maringá, no Paraná, Dona Marta também em Maringá, Dona Olívia, o Padre Lucas Gonçalves, Padre Marlon Múcio, Padre Francisco, Padre Ariovaldo, a Dona Maria Isabel e também o Noel Rangel. Colocamos esses irmãos no coração de Jesus. Mandando um abraço aqui para o Tiago e a Nadiele, de Itaú de Minas. Esteve rezando conosco na sexta-feira aqui, um grande abraço. Deus abençoe, rezando por vocês, também pela sua família. Colocamos aqui, os irmãos estão participando aqui pelo WhatsApp da Rádio Canção Nova. O Marcos, da cidade de Abaeté, Minas Gerais, rezando por toda a sua família. Também a Inês de Águas Claras, no Distrito Federal, trazendo as suas intenções. O Benedito Donizete, da cidade de Machado, rezando conosco. Amanhã começa um tratamento oncológico. Colocamos nessa hora da Divina Misericórdia você, meu irmão, pedindo a Jesus misericordioso por essa intenção. A Maria Aparecida, da cidade de Aparecida, também rezando aqui pelas suas intenções, em especial pelo neto Teodoro e também pela Luísa Maria. O Francisco, da cidade de Fortaleza, reza conosco no Ceará. A Ivanilda, de Cruzeiro, também trazendo as suas intenções. A Maria Santos é da cidade de Cruzeiro, também rezando conosco, trazendo as suas intenções. De Bragança Paulista está a Paloma, rezando conosco, pedindo pelo seu filho, o Antônio, de 6 meses, que está com broncoelite. Pedimos a Jesus misericordioso por ele, viu? Unido em oração, minha irmã. O Carlos Alberto é da cidade de Cruzeiro, também rezando conosco, trazendo as suas intenções. O José Lino, de Guaratinguetá, rezando conosco. O Admir, de Varginha, Minas Gerais, Deus abençoe. Colocamos a você, sua família, em especial seu amigo Leonardo. A Ercília Cruz, da cidade de Cruzeiro, rezando por toda a família. A Lídia Pita, da cidade de Palmas, no Tocantins, reza conosco também, trazendo as suas intenções. Luiz Carlos Manfrim, de São José do Rio Preto, se une conosco nessa hora. Também rezamos aqui, colocamos o Elvis Oliveira, da cidade de São Paulo, capital, rezando conosco por toda a família. O Ronaldo, de Gravatá, no Pernambuco, também se une a oração pela família. Ronaldo, Gilvan, da cidade de Potim, também rezando conosco por toda a família. A Verônica, lá no Japão, também coloca suas intenções. Verônica, rezamos aqui pela saúde do Nigesh e Yoshio. Colocamos no coração de Jesus misericordioso. Deublano, Maceió, Alagoas, também reza conosco por toda a família. Temos também as intenções da Rosângela dos Santos, de Pindamonhangaba, pedindo pela saúde, também por sua família. Ana Amélia, de Guaratinguetá, trazendo aqui as suas intenções, em especial pela sua irmã que fez aniversário ontem. Colocamos nessa hora da misericórdia. Também o Sergio Val Cordeiro, de Palmas, no Tocantins, rezando conosco por todas as suas intenções, Sergio Val. Também a Maria Aparecida, da cidade de Brasília, reza conosco, trazendo as suas intenções. O Adriano é de São Paulo, capital, está rezando pela família e também pela família Silva, e de um amigo que faz catequese de adultos. Louvado seja Deus, ele também está fazendo. Colocamos você, meu irmão, pedindo a graça da perseverança para que continue firme. A Eunice de Lorena está rezando conosco por toda a família, pelas almas dos seus familiares, pela paz. Também a Sandra de Corumbá, no Tocantins, está rezando conosco nessa hora da misericórdia, colocando toda a sua família. Também a Valéria de São Caetano do Sul, colocando aqui as suas intenções. Valéria, a você e toda a sua família. A Catarina, da cidade de Cruzeiro, colocando também as suas intenções. A Márcia é de Lorena, está rezando aqui pelo filho Lucas e o seu esposo. Colocamos aqui nessa hora da misericórdia todas essas intenções que você trouxe aqui, viu, Márcia? O Juliano Pereira, de Arioca, Minas Gerais, também rezando conosco pelo filho João Pedro, que está fazendo 5 aninhos. Parabéns ao João Pedro. Rezamos aqui em ação de graças pelo dom da vida e por toda a família aí, meu irmão. Deus abençoe, Juliano. Também a Ana, da cidade de Osasco, está rezando conosco. Deus abençoe, Ana. A Wesley de Barbacena, Minas Gerais, rezando conosco. Wesley, por você, por suas intenções. A Dijanira de Roseira, São Paulo, obrigado, Dijanira. Colocamos você, a sua família, as suas intenções. A Maria Helena é de Cachoeira Paulista, está colocando as suas intenções nessa hora da Divina Misericórdia, pedindo a graça do restabelecimento da sua coluna. A Lucimar de Mudas Artes também participa conosco nessa hora, pelos doentes do apostolado de oração. O Soares está unido em oração conosco, pedindo pela Bárbara Renata Salgado, aqui de Cachoeira Paulista, e por seus amigos. Também colocamos aqui a sua irmã, que fez aniversário ontem. Não tem o nome da pessoa, só colocou aqui para minha irmã, que fez aniversário ontem. Então colocamos você, que mandou seu pedido de oração aqui. Também a Sandra de Corumbá, Goiás, rezando conosco nessa hora da misericórdia. A Márcia Rocha, de Ananindeua, Pará, está rezando conosco nessa hora da misericórdia. Deus abençoe, Márcia Rocha. Também colocamos aqui os irmãos que nos acompanham pela Rádio Clube de Boa Viagem, no Ceará. Colocamos vocês do coração de Jesus misericordioso. Colocamos também aqui o meu irmão que está para rezar comigo, Carlinhos. Carlinhos, boa tarde, agora ao vivo e a cores. Intenções para rezarmos juntos, meu irmão?
1: Boa tarde, Dez.
0: Boa tarde.
1: Quero colocar intenções à minha família, especialmente minha mãe. Suas dores nas pernas, que ela possa andar melhor. Minha esposa Mariluce, sua saúde. Saúde na minha filha Carla. Sua saúde, seus estudos. Seu trabalho aqui como estagiária, né?
0: Sim.
1: Na Canção Nova, todos da paróquia Nossa Senhora Aparecida, pessoal do Terço dos Homens.
0: Hoje tem reunião?
1: Hoje tem, às 19 horas.
0: Amém.

0: dos nossos familiares, quero colocar cada sócio. Não chegamos aos 100%, mas chegamos, graças a Deus e graças à sua doação, aos 83%. Então nós queremos colocar em ação de graças pelos 83% que alcançamos, graças a cada um que nos ajudou, e também já apresentamos as intenções de todos os irmãos que têm colaborado, mas aqueles que não puderam colaborar por algum outro motivo, aqueles que estão desempregados, aqueles que estão passando por situações difíceis, queremos apresentar no coração de Jesus misericordioso. Chegando mais intenções aqui também do Rafael, é da cidade de Cruzeiro, rezando pelos motoristas de Uber que acompanham a Rádio Canção Nova, Deus abençoe, também por toda a sua família, um grande abraço e um processo na justiça, um grande abraço, Rafael. Também colocamos aqui nessa hora da misericórdia a Maria Lúcia de Vitória da Conquista na Bahia, está rezando conosco nessa hora. O Adão Pedro é de Bebedouro, São Paulo, também um abraço, meu irmão, rezando por você e por sua família. Também colocamos todas essas intenções a Terezinha da cidade de Potim, é a sua irmã, é a Maria Aparecida, que está completou aniversário ontem. Maria Aparecida, Deus abençoe. Colocamos você no coração de Jesus misericordioso. Todos os aniversariantes do dia de hoje, quero colocar a Catarina também, que faz aniversário hoje no dia. Hoje, sabia que hoje é dia mundial das crianças? Aqui no Brasil, que se comemora no dia 12 de outubro, mas mundialmente é dia 1, dia de São Justino. Então quero colocar aqui todas as crianças no coração de Jesus misericordioso. E acreditando e confiando que tudo pode ser mudado pela força da oração, rezemos juntos o Terço da Divina Misericórdia.
1: Terço da Misericórdia.
0: Pelo sinal da Santa Cruz, livra-nos Deus nosso Senhor dos nossos inimigos. Em nome do Pai, do Filho e do Espírito Santo. Amém. Pai nosso, que estais nos céus, santificado seja o vosso nome. Venha a nós o vosso reino, seja feita a vossa vontade, assim na terra como no céu.
2: O pão nosso de cada dia nos dai hoje, perdoai as nossas ofensas, assim como nós perdoamos a quem nos tem ofendido. E não nos deixeis cair em tentação, mas livrai-nos do mal. Amém.
0: Ave Maria, cheia de graça, o Senhor é convosco. Bendita sois vós entre as mulheres, e bendito é o fruto do vosso ventre, Jesus.
2: Santa Maria, Mãe de Deus, rogai por nós, pecadores, agora e na hora da nossa morte. Amém.
0: Creio em Deus Pai, Todo-Poderoso, Criador do céu e da terra, e em Jesus Cristo, seu único Filho, nosso Senhor, que foi concebido pelo poder do Espírito Santo, nasceu da Virgem Maria, padeceu sob Pôncio Pilatos, foi crucificado, morto e sepultado, desceu à mansão dos mortos, ressuscitou ao terceiro dia, subiu aos céus, está sentado à direita de Deus Pai Todo-Poderoso, de onde há de vir a julgar os vivos e os mortos. Creio no Espírito Santo, na Santa Igreja Católica, na comunhão dos santos, na remissão dos pecados, na ressurreição da carne, na vida eterna. Amém. Eterno Pai, eu vos ofereço o corpo e o sangue, a alma e a divindade de vosso diletíssimo Filho, nosso Senhor Jesus Cristo, em expiação dos nossos pecados e os do mundo inteiro.
2: Pela sua dolorosa paixão,
0: tende misericórdia de nós e do mundo inteiro.
2: Pela sua dolorosa paixão,
0: tende misericórdia de nós e do mundo inteiro.
2: Pela sua dolorosa paixão,
0: tende misericórdia de nós e do mundo inteiro.
2: Pela sua dolorosa paixão,
0: tende misericórdia de nós e do mundo inteiro.
2: Pela sua dolorosa paixão,
0: tende misericórdia de nós e do mundo inteiro.
2: Pela sua dolorosa paixão,
0: tende misericórdia de nós e do mundo inteiro.
2: Pela sua dolorosa paixão,
0: tende misericórdia de nós e do mundo inteiro.
2: Pela sua dolorosa paixão,
0: tende misericórdia de nós e do mundo inteiro.
2: Pela sua dolorosa paixão,
0: tende misericórdia de nós e do mundo inteiro.
2: Pela sua dolorosa paixão,
0: tende misericórdia de nós e do mundo inteiro. Eterno Pai,

0: eu vos ofereço o corpo e o sangue, a alma e a divindade de vosso diletíssimo Filho, nosso Senhor Jesus Cristo, em expiação dos nossos pecados e os do mundo inteiro. Pela sua dolorosa paixão,
1: tende misericórdia de nós e do mundo inteiro.
0: Pela sua dolorosa paixão,
1: tende misericórdia de nós e do mundo inteiro.
0: Pela sua dolorosa paixão,
1: tende misericórdia de nós e do mundo inteiro.
0: Pela sua dolorosa paixão,
1: tende misericórdia de nós e do mundo inteiro.
0: Pela sua dolorosa paixão,
1: tende misericórdia de nós e do mundo inteiro.
0: Pela sua dolorosa paixão,
1: tende misericórdia de nós e do mundo inteiro.
0: Pela sua dolorosa paixão,
1: tende misericórdia de nós e do mundo inteiro.
0: Pela sua dolorosa paixão,
1: tende misericórdia de nós e do mundo inteiro.
0: Pela sua dolorosa paixão,
1: tende misericórdia de nós e do mundo inteiro.
0: Pela sua dolorosa paixão,
1: tende misericórdia de nós e do mundo inteiro.
0: Eterno Pai, eu vos ofereço o corpo e o sangue, a alma e a divindade de vosso diletíssimo Filho, nosso Senhor Jesus Cristo, em expiação dos nossos pecados e os do mundo inteiro.
1: Pela sua dolorosa paixão,
0: tende misericórdia de nós e do mundo inteiro.
1: Pela sua dolorosa paixão,
0: tende misericórdia de nós e do mundo inteiro.
1: Pela sua dolorosa paixão,
0: tende misericórdia de nós e do mundo inteiro.
1: Pela sua dolorosa paixão,
0: tende misericórdia de nós e do mundo inteiro.
1: Pela sua dolorosa paixão,
0: tende misericórdia de nós e do mundo inteiro.
1: Pela sua dolorosa paixão,
0: tende misericórdia de nós e do mundo inteiro.
1: Pela sua dolorosa paixão,
0: tende misericórdia de nós e do mundo inteiro.
1: Pela sua dolorosa paixão,
0: tende misericórdia de nós e do mundo inteiro.
1: Pela sua dolorosa paixão,
0: tende misericórdia de nós e do mundo inteiro.
1: Pela sua dolorosa paixão,
0: tende misericórdia de nós e do mundo inteiro. Eterno Pai, eu vos ofereço o corpo e o sangue, a alma e a divindade de vosso diletíssimo Filho, nosso Senhor Jesus Cristo, em expiação dos nossos pecados e os do mundo inteiro, pela sua dolorosa paixão.
1: Tende misericórdia de nós e do mundo inteiro.
0: Pela sua dolorosa paixão.
1: Tende misericórdia de nós e do mundo inteiro.
0: Pela sua dolorosa paixão.
1: Tende misericórdia de nós e do mundo inteiro.
0: Pela sua dolorosa paixão.
1: Tende misericórdia de nós e do mundo inteiro.
0: Pela sua dolorosa paixão.
1: Tende misericórdia de nós e do mundo inteiro.
0: Pela sua dolorosa paixão.
1: Tende misericórdia de nós e do mundo inteiro.
0: Pela sua dolorosa paixão.
1: Tende misericórdia de nós e do mundo inteiro.
0: Pela sua dolorosa paixão.
1: Tende misericórdia de nós e do mundo inteiro.
0: Pela sua dolorosa paixão.
1: Tende misericórdia de nós e do mundo inteiro.
0: Pela sua dolorosa paixão.
1: Tende misericórdia de nós e do mundo inteiro.
0: Pela sua dolorosa paixão.
1: Tende misericórdia de nós e do mundo inteiro.
0: Eterno Pai, eu vos ofereço o corpo e o sangue, a alma e a divindade de vosso diletíssimo Filho, nosso Senhor Jesus Cristo, em expiação dos nossos pecados e os do mundo inteiro.
1: Pela sua dolorosa paixão,
0: tende misericórdia de nós e do mundo inteiro.
1: Pela sua dolorosa paixão,
0: tende misericórdia de nós e do mundo inteiro.
1: Pela sua dolorosa paixão,
0: tende misericórdia de nós e do mundo inteiro.
1: Pela sua dolorosa paixão,
0: tende misericórdia de nós e do mundo inteiro.
1: Pela sua dolorosa paixão,
0: tende misericórdia de nós e do mundo inteiro.
1: Pela sua dolorosa paixão,
0: tende misericórdia de nós e do mundo inteiro.
1: Pela sua dolorosa paixão,
0: tende misericórdia de nós e do mundo inteiro.
1: Pela sua dolorosa paixão,
0: tende misericórdia de nós e do mundo inteiro.
1: Pela sua dolorosa paixão,
0: tende misericórdia de nós e do mundo inteiro.
1: Pela sua dolorosa paixão,
0: tende misericórdia de nós e do mundo inteiro. Deus Santo, Deus Forte, Deus Imortal, tende piedade de nós e do mundo inteiro. Deus Santo, Deus Forte, Deus Imortal, tende piedade de nós e do mundo inteiro. Deus Santo, Deus Forte, Deus Imortal, tende piedade de nós e do mundo inteiro. Em nome do Pai, do Filho e do Espírito Santo. Amém. Ó sangue e água, que jorrastes do coração de Jesus como fonte de misericórdia para nós, eu confio em vós.

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1: Linda canção com a banda Canção Nova, na voz de Adriana Arides, né? Antes ela fazia parte dessa banda maravilhosa, banda Canção Nova, no começo, cantando Abandono. E antes, A Vitória Vem Pela Manhã, com padre Adriano Zandoná e André Leite. Pai das misericórdias e Deus de toda consolação, ouvi-nos. Que alegria estarmos juntos vivendo essa hora da divina misericórdia. Quero agradecer já a cada um que está rezando conosco, colocando as suas intenções. Colocamos aqui nessa hora da divina misericórdia a Laura, da cidade de Padre Carvalho. Laura, um abraço, Deus te abençoe, minha irmã, tudo de bom para você. A Benedita de Guaratinguetá também reza conosco nessa hora. Benedita, Deus te abençoe, colocando você as suas intenções. Ela diz assim: peço oração por mim, pois estou muito depressiva. Colocamos você, Benedita, rezamos e clamamos a misericórdia por você, também por todos os irmãos que estão passando por isso, depressão, síndrome do pânico, ansiedade, quantas e quantas lutas, né, psicológicas. Queremos pedir a Jesus misericordioso por você. Colocamos aqui também a Elza Ramos, da cidade de Cruzeiro, pedindo pela sua família e por todos os doentes, pela alma do seu filho Felipe. Colocamos a Maria Isabel, também da cidade de Cruzeiro, que está rezando conosco nessa hora, está trabalhando, mas pedindo uma intenção pela sua família, ouvindo e rezando, trabalhando, isso mesmo. Que Deus te abençoe, viu, Maria Isabel? Colocamos aqui você, toda a sua família, todo o povo de Cruzeiro que nos acompanha aqui pela Rádio Canção Nova. Vamos viver agora um momento especial com Gotas de Misericórdia. A você que gosta de meditar conosco, também tem o Diário de Santa Faustina. O parágrafo hoje é o 1148. 1148, que nos diz assim: tornamo-nos mais semelhantes a Deus quando perdoamos ao próximo. Deus é amor, bondade e misericórdia. A minha misericórdia deveria refletir-se em cada alma, especialmente na alma religiosa. O meu coração está repleto de compaixão e misericórdia para com todos. O coração da minha esposa deve ser semelhante ao meu coração. Do coração dela deve brotar a fonte da minha misericórdia para com as almas. De outra forma, não a reconhecerei. Vou repetir essa mensagem onde Santa Faustina fala, e depois o próprio Jesus diz aqui, confirmando isso no coração de cada um. E essa mensagem Santa Faustina escreveu no ano de 1937, no dia 20 do mês de junho. E começando bem o mês de junho, no dia 1º, Jesus já fala dessa palavra maravilhosa que precisamos, que é pequenininha, mas que é difícil de viver, que é o perdão. Tornamo-nos mais semelhantes a Deus quando perdoamos ao próximo. Deus é amor, bondade e misericórdia. A minha misericórdia deveria refletir-se em cada alma, especialmente na alma religiosa. O meu coração está repleto de compaixão e misericórdia para com todos. O coração da minha esposa deve ser semelhante ao meu coração. Do coração dela deve brotar a fonte da minha misericórdia para as almas. De outra forma, não a reconhecerei. Que a palavra perdão não é você esquecer daquilo que aconteceu com você, mas é você não colocar o peso que ela tem, ou aumentar o peso. E eu estou fazendo essa reflexão já desde essa semana, rezando, como é difícil não só perdoar os outros, mas a se perdoar por uma coisa que nós fazemos. Não sei se você já passou por uma situação assim ou está passando, mas é difícil demais quando nós cometemos alguma coisa que nós sabemos que feriu o outro, ou ferimos até a Deus com nossa atitude, e depois não conseguimos nos perdoar e ficamos remoendo, nos cobrando. Como é difícil. O primeiro passo é renunciar, e claro, o primeiro passo é sempre pedir o Espírito Santo e falar: Jesus, eu quero perdoar verdadeiramente Talvez perdoar os irmãos até lá de fora, alguém que te falou alguma coisa que você não gostou, até parece fácil porque você não vai ver a pessoa mais. Agora, do lado, o companheiro, a esposa, o esposo, ou o filho, ou o pai, ou a mãe, é um exercício que temos que fazer. Porque não tem como ficar em casa ao pé de guerra sem perdoar um ou outro. Porque isso vai causar uma divisão. E o pai da divisão, sabemos quem é. É o demônio, Satanás. Ele quer dividir as famílias. Ele quer as famílias destruídas. Ele quer casais separados. Ele quer que nós vivamos sem Deus. Então, o primeiro ponto é nós tomarmos consciência do que está acontecendo. É uma luta espiritual que estamos vivendo. No Brasil e no mundo hoje, nas famílias, é uma luta espiritual. Queira ou não queira, é uma luta espiritual. A carta de São Paulo aos Efésios fala sobre isso. Nós não lutamos contra pessoas, homens de carne e sangue, não. Lutamos contra seres espirituais. E a nossa luta, a primeira luta é nós com nós mesmos. Depois nós com as coisas do mundo e nós e depois o demônio. Então o demônio sempre é um derrotado, é a terceira coisa. Mas muitas vezes nós damos mais crédito ao demônio e esquecemos de assumir as nossas culpas. Ou ficamos remoendo. Por quê? Porque não confiamos, não acreditamos que Deus é misericórdia. E quando nós nos arrependemos verdadeiramente, Ele nos perdoa. Quer dizer, nem se a gente não se arrepender verdadeiramente, Ele já nos perdoa. A única coisa que Ele não perdoa é quando nós não queremos perdoar. Quando nós não queremos nos arrepender. Por isso eu quero pedir a graça do Espírito Santo que venha sobre mim, sobre você, dando-nos esse desejo no coração de querer se arrepender primeiramente. Jesus, eu quero perdoar, Jesus. Eu sozinho, eu sei que eu não consigo, ainda mais essa situação. Mas quando nós falamos com Deus assim, com toda a sinceridade do coração, querendo mesmo, Ele nos ajuda. Eu já contei aqui, não sei se você que está ouvindo já ouviu, mas eu era alcoólatra, eu era viciado na bebida alcoólica. Eu achava que sozinho eu conseguiria. E não conseguia. Quando eu reconheci que sozinho eu não conseguia, só com a ajuda de Deus, com o Espírito Santo, eu chorei diante do crucifixo e disse: eu reconheço que sozinho eu não consigo. Por isso estou pedindo ajuda, mas eu lutei também. Não é só falar assim, a taça que está aqui, Senhor, está em suas mãos. Não, eu lutei, dizer não à bebida alcoólica todos os dias até hoje. Desde 2003 até esse ano de 2026, nunca mais bebi, graças a Deus. Mas eu tive que lutar também. Deus deu 99% das coisas e eu tive que dar o meu 1% para Ele. Para ele poder fazer a obra completa no meu coração. E o perdão é a mesma coisa. Eu tenho que dar esses 1% para ele. Falo, Senhor, eu não quero mais ficar com esse peso da falta de perdão. Eu perdoo em teu nome, Jesus. Peço ajuda. Me ajuda, Senhor. E todo dia ir renunciando. Eu me perdoo por ter feito isso. Eu perdoo a tua pessoa por ter feito isso comigo. Amém.
2: Diga para o seu irmão que está do seu lado isso. Aguenta firme. Aguenta firme, meu irmão. Aguenta firme, meu filho.

0: No Coração de Jesus com Paulinho Sá e antes Aguenta Firme com o Padre Bruno Costa e Emanuel Estênio. Pai das misericórdias e Deus de toda a consolação, ouvi-nos. Queremos agradecer a você, sócio evangelizador, pelo seu carinho, pelo seu amor por nós, pelo carisma Canção Nova. Deus te abençoe muito. Graças a Deus, chegamos aos 83%, não foi o 100% esperado, mas graças a Deus chegamos a esse montante, por isso precisamos ter um coração muito agradecido. É isso, obrigado mesmo, viu, meus irmãos? Obrigado pelo carinho de vocês por nós, eu sei que você lutou bastante, você rezou, você fez a sua ajuda, você pediu. Nós vamos aguentar firme, né? Vamos, como diz o Emanuel ali, antes de começar a canção, aguenta firme, meu filho, lembrando a frase do nosso querido pai fundador, Monsenhor Jonas, vamos continuar firmes. Nesse mês
1: aguenta
0: de junho...
1: Aguenta firme, meu filho.
0: Isso, aguenta firme,
1: minha filha.
0: Isto. Isto mesmo, lembrando o nosso pai fundador, dizendo para cada um de nós para aguentarmos firme e continuarmos firme. Começamos um novo mês de junho. 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Desde já nosso muito obrigado. Eu vou ficando por aqui, mas se Deus quiser às 18 horas estaremos juntos para rezar o terço mariano e também amanhã às 15 horas aqui na Hora da Misericórdia. Obrigado, Carlinhos, Deus abençoe. Fiquemos na paz de Jesus, no amor de Maria, que a alegria do Espírito Santo esteja sempre no seu coração.

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16 horas, 1 minuto agora. Perdoe-me este pequeno atraso. Uma história de lealdade. Havia um rei em determinado lugar, e ele tinha 10 cães selvagens e muito bravos. Quando um servo cometia algum erro, ele mandava jogá-lo aos cães para ser devorado. Um dia, um dos seus servos mais antigos e leais cometeu um pequeno deslize. Imediatamente, aquele rei ordenou que ele fosse jogado aos cães. O servo, então, se atreveu a pedir um último desejo. Ó, meu rei, eu o servi por longos anos. Por favor, Vossa Majestade poderia me conceder 10 dias antes de me jogar aos cães? O rei considerou que era um pedido razoável e resolveu atender. Então, o colocou numa prisão e aquele servo, estando lá, pediu para preencher o seu tempo ocioso cuidando dos cães durante os seus últimos 10 dias de vida. Os guardas concordaram, e o servo passou o tempo limpando o canil, alimentando os cães, dando banho e muito carinho a eles. Passados os 10 dias, o rei ordenou que o servo fosse levado para ser jogado aos cães, e assim foi feito. No entanto, para a surpresa de todos, aqueles cães selvagens e bravos não atacaram o servo, e sim encheram ele de lambidas e carinho. Muito surpreso e sem entender nada, o rei exclamou: "Mas o que aconteceu com os meus cães tão ferozes?" O servo respondeu: "Meu rei, eu servi esses cães por apenas 10 dias, e eles não esqueceram os meus serviços. Já o senhor, eu o servi por longos anos, e o senhor esqueceu de tudo no meu primeiro erro." O rei naquela hora caiu em si e ordenou que libertassem o seu servo. Meu irmão, minha irmã, que lição é essa? O que podemos extrair daqui? O que podemos aprender hoje com este relato fabuloso? Podemos aprender sobre impiedade, impaciência. Podemos entender sobre fraqueza e insegurança. E podemos entender sobre inteligência. Tivemos tudo isto, mas podemos entender também isto como sabedoria. Este servo usou de sabedoria muito mais do que aquele rei. Este servo demonstrou ser mais sábio que um rei. A sabedoria não é posse de ninguém que tenha qualquer status, que esteja em qualquer nível de poder maior que outra pessoa. A sabedoria, ela é possuída por aqueles que a buscam com humildade e com verdade interior. Quantas vezes somos impiedosos e impacientes com as pessoas com quem convivemos, que já nos ajudaram tanto, já nos serviram tanto? Ser piedoso, ser paciente, perdoar, não é sinal de fraqueza. O contrário, sim, ser impiedoso, ser cruel, ser violento, ser duro, isto sim é sinal de fraqueza, de insegurança. Uma pessoa bruta é sinal de insegurança e de fraqueza. Uma pessoa ignorante, sinal de insegurança e de fraqueza. Isso não é bom para ninguém. Portanto, aqui já vai uma primeira lição importante. Se algum de nós aqui tem qualquer atitude de brutalidade,
de ignorância, de estupidez, de violência. Desculpe, é uma pessoa fraca e insegura. Precisa de ajuda. Não é bom para ela. Num primeiro instante, o que a gente pensa? Como é possível que aquele rei tenha tido a capacidade de fazer aquilo com aquele seu servo, que lhe foi tão leal, apenas por um deslize? Não, nem mencionamos aqui qual foi o deslize. Ele deu mais importância ao erro do que à imensa lealdade de anos a fio daquele servo. Os bons serviços prestados por aquele servo. Gente, será que nós não agimos assim também? Quando um marido erra com uma esposa, quando uma mulher erra com o seu marido, será que não agimos assim quando um pai ou uma mãe errou conosco? Ou quando um filho errou conosco? É capaz de agirmos, graças a Deus, que essa não é a regra. A maioria de nós sabemos entender e perdoar, graças a Deus. Mas as exceções são terríveis. As exceções como este rei aqui são terríveis, de pessoas que não conseguem ser misericordiosas, de pessoas que não conseguem perdoar o erro, o deslize de outra, que ele passou uma vida inteira ali do lado ajudando, servindo. E quantas incontáveis vezes a pessoa que tem essa atitude assim de impiedade, de dureza, de não aceitação do erro de uma outra, quantas vezes essa pessoa já não errou e quis ser perdoada, quis ser compreendida, quis ser entendida, aceita. Por vezes nós erramos e esperamos que as outras pessoas deixem passar. Olha, me desculpe, realmente eu errei. Foi por fraqueza. E que bom que a gente reconhece isso, que por fraqueza nós erramos, que por fragilidade a gente erra. E desejamos ser perdoados. Mas por que também não agimos assim, perdoando a outros que cometem o mesmo tipo de erro? Vacilo, impaciência, cansaço, desabafo, traição. Tudo isso pode ser perdoado. Porque nós também cometemos esses mesmos erros. Mas aqui, meu irmão e minha irmã, eu quero me ater num outro aspecto muito importante. Quando errarmos, nós podemos também, na nossa humildade, confiar que seremos perdoados, mas mais que tudo, trabalhar para sermos perdoados. Este servo aqui, ele não só confiou que poderia ser perdoado, mas mais, ele utilizou de sabedoria e ele trabalhou para ser perdoado. O que, que isso significa, Ronaldo? Ele pediu para ir fazer o quê? No pouco tempo que lhe restava? Ele pediu para cuidar dos cães, que seriam seus devoradores. O que, que ele fez? Ele trabalhou. Ele não só foi esperto, sábio, mas ele foi trabalhador. Muitas vezes a gente é até esperto, é sábio, mas a gente é preguiçoso, não trabalha para conquistar aquilo que a gente gostaria tanto. Ele foi limpar o canil, foi alimentar aqueles cães, foi dar banho. E o que, que ele fez? Foi tratando os cães com carinho. Ele conquistou aqueles que poderiam devorá-lo. Gente, se cães ferozes, selvagens, podem ser transformados pelo carinho, pelo bom zelo, pelo alimento que a gente dá, imagina um ser humano que tem inteligência. Se um cão selvagem é conquistado pelo zelo, pelo alimento, pelo carinho,
mas ainda um ser humano pode ser conquistado. Seja esse ser humano selvagem, bruto, tendo cometido já atrocidades, a gente consegue conquistar as pessoas com o zelo, o carinho, a atenção, a boa comida, viu? E depois dos 10 dias, aqueles cães já estavam amigos dele, gratos a ele. E aqui, os animais dando uma lição para os humanos. Os animais sabem ser gratos, sabem receber e devolver carinho. E nós, humanos, por que que às vezes a gente assim não faz? Por que que às vezes a gente não faz isso também? Este servo conquistou os animais. E depois de conquistar os animais, e conquistou trabalhando, limpando o canil, alimentando, dando banho, dando carinho àqueles cães selvagens e bravos. Depois que ele conquistou os cães que não tiveram coragem de devorá-lo, quando ele foi jogado para ser devorado, ele conseguiu conquistar até aquele rei impiedoso, porque aquele rei entendeu. Este homem, por tal sabedoria, tal humildade, ele está me ensinando algo muito grande. Ele merece viver. Meu irmão e minha irmã, mereceremos sempre viver quando formos humildes, porque a humildade nos dará a sabedoria, sabiamente agindo, sendo trabalhadores. Não é uma coisa só, humildade que atrai sabedoria. Sermos trabalhadores, fazermos aquilo que precisa ser feito, não ficarmos esperando cair do céu as coisas. Trabalharmos nos relacionamentos, trabalharmos na nossa dedicação às pessoas duras, difíceis, que nos fazem mal. Trabalharmos e confiarmos. Nós conquistaremos os duros, os bravos, os selvagens, e seremos salvos. Veja, seremos salvos é o grande resultado que a gente tanto espera. Esse rei

ignorante, estúpida, selvagem, impiedosa. Humildade, sabedoria e o nosso trabalhar. O nosso trabalhar com Deus para desmontar essas pessoas assim é a chave para abrir aquela porta, para destrancar aquela porta. E quando a gente conseguir destrancar aquela porta, nós vamos encontrar do outro lado contentamento, salvação, felicidade. Meu irmão e minha irmã, o que quer que a vida lhe traga, lhe apresente, o que quer que a vida tenha lhe dado até os dias de hoje, pense sempre em justiça, misericórdia, humildade, sabedoria, e nós obteremos de Deus a salvação. Justiça com misericórdia, com humildade, com sabedoria, para nós conquistarmos a salvação. Que servo maravilhoso este que hoje está nos ensinando coisas tão preciosas. Muito boa tarde, já começou o programa de hoje.

0: 4 da tarde, 22 minutos. Abrimos com Aline Brasil, Obrigado Senhor. E Marcos e Mateus, Tua Fidelidade. Acabamos de cantar também. Estamos começando um novo mês, assim como uma nova semana. Em nome do Pai, do Filho e do Espírito Santo. Amém. A você que acompanha a Canção Nova no Brasil e em todas as partes do mundo, obrigado pela sua companhia. Nós estamos chegando animados, é mês de junho, grandes e grandes comemorações, festas litúrgicas, um calendário religioso, um calendário festivo importantíssimo. Temos o Sagrado Coração de Jesus batendo forte de amor por nós. Teremos o Dia do Papa neste mês de junho, além das grandes festas que você já conhece. Santo Antônio, São João, São Pedro, São Paulo, Sagrado Coração de Jesus, tem muito mais ainda que nós vamos viver juntos ao longo de todo este mês. Boa tarde, bem-vindo, bem-vinda, onde quer que você esteja agora, nesta sua região aí que está fazendo frio à beça, ou também na sua que está agora com um bom calor que sempre permanece, dependendo da região do Brasil onde você está, ou do mundo. Eu sei que as temperaturas aí estão para lá ou para cá. Muito bem-vindo a este mês de junho com toda a Canção Nova. É, começando nesta segunda-feira, 1º de junho de 2026. Olha, nós já estamos celebrando o dia de número 152 do ano. Falta metade do ano, né? Chegamos na metade do ano. Faltam agora 213 dias para acabar o ano. 213, não está na metade ainda, não, quase. Quase, mas metade vai ser julho. Fiz aqui uma confusãozinha. 213 dias para juntos vivermos, trabalharmos e construirmos com Jesus, Maria e São José este ano santo da graça de Deus que todos nós estamos vivendo. Boa tarde a essa equipe de trabalho da Rádio Canção Nova que está aqui comigo nessa tarde. O Marquinhos, o Ianzinho. Boa tarde aos operadores da Rede Canção Nova de Rádio que estão conosco agora. As nossas várias emissoras, as produções que estão agora trabalhando a todo vapor. Obrigado ao Clube da Evangelização da Canção Nova, o nosso Clube dos Ouvintes da Canção Nova. Muito obrigado. Obrigado a todos aqueles que estão agora na Fundação João Paulo II e obrigado a essa imensa família dos sócios da Canção Nova. Esta família Canção Nova. Nós chegamos a 83%. Ninguém ficou satisfeito com isso. Eu também não fiquei, não. 83% não é o que a gente esperava. Nós esperávamos os 100%. Ocorre que alcançamos 83%. Somos sempre e seremos sempre gratos a Deus pelos 83%. Senhor, obrigado. Foi o que conseguimos chegar no mês passado. Mas nós vamos trabalhar mais ainda para que o mês de junho seja um mês de recuperação e a gente consiga chegar à meta dos 100%. Nós vamos agora trazer o desejo do 100% de maio para junho e vamos batalhar exatamente para conseguirmos esta grande vitória. Em nome e no poder do teu sacratíssimo coração. É assim que nós vamos caminhando neste mês de junho. E assim, por falar nisto, já me dê, por favor, aí a oração de junho, porque a gente vai rezar começando este mês. Meu irmão e minha irmã, temos uma previsão de um mês riquíssimo em espiritualidade, em tradições, um mês riquíssimo em devoções, em práticas piedosas, e nós queremos assim bem vivê-lo, te pedindo, Senhor, que és um Deus misericordioso, a quem ousamos chamar de Pai, que sempre caminhas conosco. Queremos exatamente reforçar este pedido. Caminha, Senhor, conosco, com essa família Canção Nova, com essa família Igreja Católica, com o teu povo que te chama de Pai, com aqueles que não te chamam de Pai, com o teu povo que te busca, mas caminha também com aqueles que não te buscam. Nós somos os filhos de Israel, nós somos os filhos da promessa, nós somos os teus filhos e queremos assim viver como somos, filhos. Dá-nos a graça de não te decepcionarmos neste mês que estamos iniciando. Olha com bondade, Senhor, as nossas preces, essas que carregamos agora, essas que trazemos do mês passado. A Canção Nova traz a prece do 100%, mas nós trazemos também agora as preces de cada um daqueles que estão nos escutando, que nos assistem, de cada um dos teus filhos, que por razões diferentes
1: por intenções diferentes, agora te apresentam o que estão trazendo em seus corações. Ponha meu irmão, ponha minha irmã, neste começo de mês de junho, agora diante do Sacratíssimo Coração de Jesus, a sua prece. Ponha a sua intenção, ponha a sua dor, ponha o seu lamento, ponha a sua causa, ponha o seu processo, ponha o seu projeto e ponha diante de tudo isso a vontade do Senhor. Diga: Senhor, eu te apresento tudo isso, essas pessoas, essas situações, e diante de tudo isto eu te apresento a tua vontade. Sim, Senhor, seja feita a tua vontade. Queremos, Senhor, também entregar-te este novo mês que iniciamos sob as tuas bênçãos. Muitos motivos temos para celebrar a tua presença fecunda em nosso meio. Te pedimos, Jesus, que as comemorações dos santos juninos, de Santo Antônio, de São João Batista, de São Pedro e São Paulo, que essas celebrações resplandeçam e vislumbrem para nós as maravilhas da tua graça. Como esses santos foram grandes com seus ensinamentos e sua fé, Senhor, que sejamos herdeiros deles agora, dos ensinamentos desses santos, da fé desses santos, para também termos um coração alargado e uma confiança, Senhor, que nos garante a vida eterna. E que as alegrias desse tempo, dessas festas que vamos celebrar com nossas comunidades paroquiais, que vamos celebrar como o próximo Corpus Christi já desta semana, sim, que as alegrias dessas festas todas irradiem em amor, em paz, em fraternidade os nossos corações. E neste mês ainda exaltamos, sim, e precisamos exaltar com distinção o teu corpo e o teu sangue, que serão celebrados no mundo, pelas ruas, pelas avenidas, publicamente. Que nunca esqueçamos de perceber que a tua presença é real neste mundo, graças à tua Eucaristia que destes a nós. Maria, Mãe de Deus, em cujo mês também te recordaremos com o título de Consolata, de Consoladora, a nós que chegamos a junho com alguma dor tão grande, vem nos consolar, Mãe de Deus, neste mês que estamos iniciando. E que sejamos herdeiros, em junho, de todas as riquezas que a Igreja tem para nós neste mês tão precioso. 4 da tarde, 31 minutos. Bem-vindo, mês de junho. E muito bem, às 16h31 agora, me dê a próxima canção aí, operadores, segurem mais um pouquinho, daqui a pouco eu vou chamar o nosso intervalo e o programa de hoje terá excepcionalmente a presença do Dr. Eloadi. Ele tá errando o calendário dele todas as semanas. Eu não sei se tá com algum problema de memória, mas isso é bom para nós, já que ele esquece, ele vem, ele esquece o dia certo, ele vem. Daqui a pouco ele estará conosco aqui em nosso programa. Tá chegando a próxima música, você canta Luz e Sal.

0: Funk, cantando Luz e Sal. Nós vamos pro intervalo, é bem rapidinho. Agora são 16 horas e quantos minutos agora, Enzinho? 16:35. Intervalo bem rápido. Voltamos em 3 minutinhos com o Dr. Eloadi, com os destaques do programa de hoje. Ele trouxe até bolo. É bolo de milho, é bolo junino. Intervalo, até já.
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